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Louvado e engrandecido é o nome do Senhor. Boa noite, meu querido. Boa noite, minha querida. Tudo bem com vocês? Deus continue abençoando a vida de cada um, em nome de Jesus. Estamos aqui mais uma segunda-feira para agradecer ao Senhor por tudo que Ele fez. Na festividade, sexta, sábado e domingo, foi coisa do céu, viu? O céu desceu naquele lugar e o nome do Senhor mais uma vez foi glorificado. A glória de Jesus, 16 anos do aniversário da Assembleia Missionária Pentecostal, louvando a Deus. E Deus fez maravilhas no nosso meio, né? Quem estava lá contemplou os louvores, a palavra, é o renovo que o Senhor derramou para a glória de Deus. E estamos aqui só para agradecer ao Senhor, porque Ele é fiel todo o tempo na minha e na sua vida. E quinta-feira, dia 30, estamos dando um culto em ação de graça, de agradecimento ao Senhor por tudo que Ele fez para a glória de Deus. E você que é o nosso convidado vai estar conosco para a glória de Deus, para louvar e engrandecer o nome do Senhor. E você se alegre, tire a tristeza do seu olhar. O Senhor Deus não vai provar você além das suas forças. Ele conhece a tua limitação, Ele sabe como você está nesse momento. Mas o Senhor Deus está guerreando ao meu e ao teu favor. E nesse momento eu profetizo que todo mal saia, se retire deste lugar, se retire dentro desse ambiente em nome de Jesus. Que o Senhor Deus Ele venha concluir a obra que Ele começou na sua vida, que Ele começou aí dentro do seu lar, na sua casa, no meio da sua família. Como é bom a gente agradar o nosso Deus e o nosso Senhor fazer maravilhas dentro da sua casa, dentro do seu trabalho, dentro do seu ministério, né, na vida do marido, do filho, do parente. Por isso estamos aqui, por essa causa, de joelho, como sempre. Noite de milagre, e o milagre vai acontecer na sua vida, o milagre vai acontecer na sua casa. Você vai ver se cumprir a promessa de Deus na sua vida, porque a Bíblia diz em Salmo 124, o verso 7, a nossa alma foi salva como um pássaro do laço do passarinheiro. Rompeu-se o laço e nós estamos livres. O nosso socorro está em o nome do Senhor, que fez o céu e a terra. Então, meu querido e minha querida, glória a Deus, creia que o laço quebrou e o nome do Senhor foi glorificado mais uma vez. E Deus manda dizer para mim e para você: eleve seus olhos para o monte, de onde virá seu socorro. Deus me chamou e te chamou para ser diferente. Essa essência que está dentro de nós é diferenciada. Continue fazendo não a vontade do homem, mas a vontade do Senhor, que ela é boa, ela é perfeita, ela é agradável. E o nosso Deus, Ele conta, né, comigo, Ele conta com você nesta grande obra. Então faça a obra para Deus, faça a obra para o Senhor, e que nós diminua e que o Senhor venha crescer. A Bíblia diz que a honra, glória a Jesus, louvado seja o nome do Senhor, chega no tempo e na hora certa. Então deixa Deus trabalhar, deixa o Senhor te apresentar em nome de Jesus. Desce, aleluia, glória a Jesus, ora, busca se revestir do poder, e na hora certa o Senhor Deus vai te exaltar e o nome dele vai ser glorificado na minha e na sua vida. Então sabemos que a luta é grande, a peleja, aleluia, no reino espiritual é travada, mas quem está na frente do negócio é o nosso Deus. Ele que vai planando os caminhos, que vai tirando os impedimentos, atrapalhos, embaraços, e dando a vitória que eu e você precisa. Então nessa noite o Senhor diz: eleva teus olhos, é para o monte, tá, meu querido e minha querida? É lá de cima que vem a minha e a tua vitória. Então aquieta o teu coração e seja grato e grato ao Senhor, porque o Senhor Deus, Ele é fiel com a sua palavra na minha e na sua vida. E continue fazendo bem, sem olhar a quem, que a nossa recompensa não vem de homens, vem do Senhor. Sabemos que muitos não gostam da forma que Deus usa você, que Deus me usa, mas o Senhor Deus entregou algo diferente. Aleluia, Ele usa tudo em todos de maneira diferente, porque os dons, aleluia, não é igual, mas o Deus, Ele é um só. Ele sabe como trabalhar na minha vida e na sua vida. Deus está lhe dando estrutura para você suportar esses embates, porque os dias são maus e o Senhor Deus está preparando a mim e a você para esta missão. Então faça a obra, ganhe almas para o reino de Deus, pregue a palavra,
busque agradar o Rei dos Reis, ao Senhor dos Senhores, que se não fosse a mão de Deus, nem de pé você estaria. Deus, Ele está abrindo portas dentro de portas para abençoar o seu trabalho, para abençoar a obra das suas mãos, para que o recurso chegue e você venha a ser abençoado e abençoada em nome de Jesus. Creia que o Senhor Deus está mudando o trajeto aí, viu? Está mudando aí a história e o nome dele será glorificado. Prepara o teu culto em ação de graça, que já já você vai agradecer ao Senhor, mas continue na sua posição de adorador, de adoradora, tá? Não empreste o teu ouvido para ouvir vozes negativas. Completa a obra de Deus na vida dele e na vida dela, que você venha ter ouvido sensível para ouvir a voz de Deus, para ouvir em nome de Jesus os seus conselhos, porque Deus só tem o que é bom para mim e para você. E a Bíblia diz no Salmo 126: consolo para os que choram é o Senhor. Que é esse consolo para você nessa noite, consolo que vem de Deus, aleluia, para aliviar a tua alma, para aliviar o teu coração, para que você receba pensamentos que venha diferente do alto, para que essa opressão caia por terra, para que essa frieza caia por terra, para que esse desânimo caia por terra, mas que o nome do Senhor seja glorificado em nome de Jesus. Então tire essa inquietação, tire essa insegurança, tire essa preocupação, em nome de Jesus. Já deu tudo certo. A Bíblia diz em Salmo 126, o verso 2: então a nossa boca se encheu de riso e a nossa língua de júbilo. Então entre as nações se dizia: grandes coisas o Senhor fez, grandes coisas tem feito o Senhor por eles. De fato, grandes coisas o Senhor tem feito por nós, por isso estamos alegres. Então, querido e querida, grandes coisas já fez o Senhor por mim e por você. Então se alegre, porque a alegria do Senhor é a minha e a sua força. Deixe, aleluia, seu irmão, deixe a sua irmã, ore por ele, ore por ela, porque quando Deus resolve abençoar o homem, abençoar a mulher, é porque chegou o seu tempo e a sua hora. Eclesiastes 3, a Bíblia diz que é um tempo determinado para todas as coisas, e se você obedecer, você vai comer o melhor da terra, mas se desobedecer, as bênçãos sairão. Então creia você que tem bênção e tem maldição. Se obedecer, tem bênção, mas se desobedecer, as pragas virá para te alcançar. Então nessa noite, em nome de Jesus, coloca a tua mente nas coisas de cima, porque nessa terra tudo é passageiro, tudo vem e passa, mas a palavra de Deus não há de passar. Que toda opressão saia em nome de Jesus. Deus vai chegar com notícias que vai alegrar o teu coração. Tem resposta de paz para mim e para você. Louvado seja o nome do Senhor. O segredo da vitória é você obedecer, fazer tudo na vontade de Deus. Está mais perto do altar do Senhor. Está perto de pessoas espirituais que lhe carregue para mais perto do altar do Senhor. Deus vai fazer uma coisa nova na sua vida, no seu casamento, nas suas finanças, na sua saúde, no seu ministério, em tudo que está à mão de Deus. Tem coisa nova que Deus vai fazer. Deus vai cessar esse choro em alegria, mas que o Senhor Deus veja seu esforço, o seu sacrifício, e que você faça a vontade de Deus, não é a sua vontade. Não tem que querer agradar homens aqui na terra. O que Deus lhe deu é seu. Quem tem que administrar é você. Não é você abrir a boca, vou deixar para Ciclano, para Fulano, para Beltrano. O que foi que ele fez para você? O que foi que ele fez, que ela fez para você? Faça primeiro as coisas boas para Deus, que é Deus que lhe sustenta, é Deus que lhe abençoa, é Deus que lhe dá saúde, é Deus que lhe coloca de pé, é Deus que lhe dá um fôlego de vida, mulher, para você se manter de pé. Aleluia, comece a fazer as coisas para agradar o Senhor, para que essa opressão do mal vá embora, para que esse inimigo se retire de dentro da sua casa.
do seu caminho, da vida do seu marido, da vida do seu filho, da sua filha. Deus, ele fala, mas muito não dá ouvido para escutar os conselhos de Deus. Os conselhos de Deus, meu querido e minha querida, é coisa grandiosa para que você guarde em seu coração, em nome de Jesus. Entre no seu quarto e conta a sua história para o Senhor. Dobre seu joelho e espere Deus agir. Porque o Senhor Deus não é homem para que minta, e nem filho do homem para que se arrependa. Porventura, diria ele, não faria, ou falaria e não confirmaria. O segredo da vitória é obedecer. O segredo da vitória é estar com pessoas espirituais. O segredo da vitória é não deixar que a ganância entre no seu coração. Porque tudo que você tem é mérito de Deus. Para essa terra, eu e você não trouxe nada. E dela, eu e você não vai levar exatamente nada. E pessoas vantajosas, que quer ter a vantagem sobre mim e sobre você, cai por terra. Porque o nosso Deus, ele entra em ação. E ele faz ao contrário daquilo que eles estão projetando. Aleluia. Glória a Jesus. O Senhor Deus está falando, que tem ouvido, ouça. O que é seu é seu. Quem vai administrar é você. É você que vai completar aquilo que Deus confiar em suas mãos. Então, nessa noite, o Senhor manda dizer novamente, pela terceira vez: eleve seus olhos para o monte, de onde virá seu socorro. E se alegre com a alegria do seu irmão. Se alegre com a alegria da sua irmã. Porque se não fosse a mão de Deus, nem de pé você estaria. Louvado seja o nome do Senhor Deus Todo-Poderoso. E o laço quebrou. E como pássaro, nós escapamos, diz o Senhor. Deus está falando, o segredo da vitória é obedecer, é renunciar, é tomar posição. Não pode estar cochoando em teus pensamentos. Desça de cima do muro e sirva o Senhor com obediência, porque Deus vai te honrar nessa terra. A Bíblia diz, glória a Jesus, em Provérbios, bem rapidinho, tá? Glória a Jesus. O pastor vai deixar aí uma mensagem abençoada. Nosso pastor Edivan também está ali sentadinho. Nossa diaconisa Josefa está, aleluia, na linha telefônica, para deixar uma palavra de Deus para o teu coração, tá? Nossa Yara Melo, receba livramento de Deus na sua saúde, viu? Senhor Deus está ali visitando, a senhora está agora dando livramento na sua saúde. A Bíblia diz em Provérbios 15, o versículo 33: o temor do Senhor é a instrução da sabedoria, a humildade procede a honra. Eita glória! A humildade, ela vai na frente da honra. Então seja humilde, para que Deus te honre na terra. Ande sempre com a verdade, porque a verdade cabe em todo lugar. O pai da mentira é o diabo. Ele sempre foi mentiroso, mas eu e você hoje conhece a verdade, e a verdade liberta, transforma, restaura e leva você, ó, aleluia, para o caminho certo, para o céu. Deus está mudando a trajetória de alguém nesta noite. Deus está lhe dando uma direção diferente para você prosseguir, e está perto de pessoas espirituais que lhe carregue para mais perto do altar do Senhor. E confie na obra que Deus colocar em suas mãos. Vai crescer, vai progredir, vai prosperar. Deposite a sua confiança em Deus. Não é no homem, porque o homem falha. O homem promete, mas não cumpre. Mas o Senhor Deus não deixa ninguém na expectativa de algo que não vai acontecer. A opressão é grande, mas maior é o nosso Deus, que está comigo e está com você. O Senhor Deus não vai lhe provar além das suas forças. Ele conhece a sua limitação. Ele sabe que você é pequeno. E cremos em nome de Jesus que ele vai agir ao meu e ao teu favor. E no mesmo Provérbio 16, a partir do versículo 1, a Bíblia diz: o coração do ser humano pode fazer planos, mas a resposta certa vem dos lábios do Senhor. Porque todos os caminhos de uma pessoa são puros aos seus próprios olhos, mas o Senhor sonda o espírito. Entregue as suas obras ao Senhor, e o que você tem planejado vai ser realizado. Deixa tudo na mão do Senhor,
Confia nele e tudo ele fará. Glória a Deus. O caminho de um homem bom, de uma mulher boa, aleluia, é guiado pelo Senhor. E o Senhor faz até com que os inimigos tenham paz com você. Aleluia, louvado seja o nome do Senhor. Então, querido e querida, que você continue sendo essa pessoa boa, que preste serviço, que ajude o próximo, que abrace, acolha, ajude, sem querer nada em troca. Faça tudo com amor e por amor, como o Senhor Deus fez por mim e por você. Estenda as mãos para o seu irmão, para a sua irmã, abrace, não olhe com olhar de acusação, mas olhe com olhar de misericórdia, como nosso Deus olhou para mim e para você. Quem somos para julgar? Quem somos para tentar querer injustiçar o seu irmão, a sua irmã? Tem coisas que você perece pelas suas atitudes errôneas. Então você tem que reparar os seus erros, pedir perdão, se reconciliar, ter esse orgulho besta do seu coração e dizer: eu errei, então eu vou pedir perdão para que as bênçãos de Deus cheguem até mim. Porque tem pessoas pagando um alto preço porque não libera perdão em seu coração. Até outras pessoas mesmo pagam o preço pelo filho, pagam o preço pelo irmão, pagam o preço pelo pai, pela mãe, por ele e por ela não ter um coração perdoador. Meu querido e minha querida, que nesse momento escute a palavra do Senhor. Libere perdão em seu coração, para que esse sofrimento, para que essa agonia saia de dentro de você. E você possa de verdade se alegrar e ver o agir de Deus na vida do seu marido, na vida da sua filha, na sua vida. Louvado seja o nome do Senhor. Dentro do seu trabalho, que é pessoas que têm um coração duro, não escuta. Aí o Senhor tem o martelo que esmiuça a penha, para quebrar coração de pedra e colocar um coração de carne, obediente, sensível à voz do Senhor, e fazer o ide do Senhor Deus Todo-Poderoso. Então faça o bem sem olhar a quem, porque a tua recompensa não vem da mão de homens, a tua recompensa vem da mão do Senhor. E tudo isso que você está passando vai passar. Coloca aí a Lianes Fernandes, meu querido, vai passar. Pode colocar cantado mesmo. Monicléia Santos, essa opressão vai passar, minha querida. O Senhor Deus está chegando aí com a providência, tá? A tua história vai ser mudada. O Senhor Deus está colocando a sua mão e dizendo: só vai até aqui. Esse vento, essa tempestade, ela vai passar. Olha que até a zona do mar tem seu limite. Só vai até onde o Senhor permitir. E assim essa situação só vai até onde o Senhor permitir. Então se alegra, tira essa tristeza do teu olhar, porque o nosso Deus, ele é fiel para fazer muito mais além do que pedimos ou pensamos, diz o Senhor. Deus está arrancando essa dor, Monicléia, lançando fora essas setas malignas que vem lançada para atingir a tua saúde. Deus é fiel. Nossa irmã Nayara, Deus continue abençoando a senhora, seu ministério, abençoando a obra das suas mãos, em nome de Jesus. Louvado, Deus continue abençoando a senhora, seu ministério, abençoando a obra das suas mãos, em nome de Jesus. Louvado seja o nome

pode soltar. Olha, tá vendo aí que é só confiar no Senhor, que tudo isso vai passar de Leusa Lima. E você vai cantar o hino da vitória, em nome de Jesus. Ó, escuta, Lúcia Maria. Tem uma palavra pra você. Escute. Não desanime, não desanime, viu? Não deixe o opressor querer te desanimar nessa caminhada. Deus é contigo. Deus não vai te deixar envergonhado em lugar nenhum. Envergonhado e confundido serão todos os que se levantarem contra mim e contra você. Glória, escute. Este dia Deus te viu chorar no canto escondido. Adriana Lopes, Deus te ama e vai mudar a tua história. Deus tem algo profundo contigo. E o que Ele determinou na tua vida vai acontecer, em nome de Jesus. Olha, mas o Deus que te enviou aqui, olha, sabe de tudo, Ele sabe de tudo, Ele conhece a tua história. Foi Ele que escreveu para você. E não tem borracha do inferno que apague o que Deus escreveu, determinou acontecer na minha e na sua vida. Glória. Tem história nova de Deus aí, para mim e para você. Glória. Ele está enviando o consolo. Receba o consolo, Aline, nesta noite em nome de Jesus. É só permanecer na presença, trabalhar para o reino, que Deus vai fazer coisa grande na terra, na vida de vocês, em nome de Jesus. Tenha calma. Deus vai cumprir com a promessa. Nós temos que permanecer dentro do templo, trabalhando, fazendo a vontade de Deus e meditando, ó, guardando os conselhos de Deus no nosso coração. Aleluia. Não vai querer parar. Escute. Não deixa a esperança em você morrer. Você precisa crer, confiar e esperar que Deus está agindo. Vai chegar a solução para tudo o que te aconteceu. Aquilo que você não está entendendo hoje, vai entender já já. Vai ter de volta tudo que o inimigo tentou roubar de você. Que é seu, e ninguém vai tirar aquilo que Deus entregou nas suas mãos. Mas não se desespere, tá? Tudo tem seu tempo. Glória. Nossa irmã Elaine Cristina, Deus abençoe a senhora. Nossa irmã Lúcia, Deus continue abençoando cada um de vocês, em nome de Jesus. Ó, mas o Deus que te enviou aqui, sua família é projeto de Deus. Glória, Deus escolheu para brilhar. O inimigo entrou, mas ele vai sair. Porque o Senhor Deus está chegando com a providência. Aleluia, glória a Jesus. A justiça não fará eu nem você. O Senhor fará por mim e por você. Glória. Ele está enviando o consolo. Receba. Para sua alma. Glória. Enxugue logo esta lágrima do rosto. Geisiane, tenha calma. Tudo vai se organizar. Olha aí o Senhor falando. Glória. Escute. Vai passar. Ó, eu sei que esta luta, esse desespero, essa agonia logo vai passar. Em nome de Jesus. Tá doendo, mas não vai querer parar. Ainda que você não esteja entendendo o processo. Mas dentro do processo tem vitória. Dentro do processo tem Deus com a mão estendida, tá? Glória. Escuta. Vai chegar. Olha aí. A solução para tudo que te acontecer. Todo mal, em nome de Jesus. O que você perdeu. Só não se desespere. Pelo amor de Deus. Olha o Senhor falando, se aquiete. Tenha paz. Aleluia, Deus está provando a tua paciência. Eita, como está sendo o ar do processo. Mas tem vitória.

glória chegando, diz o Senhor Deus Todo-Poderoso. Glória a Deus. Nosso pastor André de Assis, ele vai estar orando nesse momento, em nome de Jesus. Deixa a tua causa na mão do Senhor. Ele vai estar orando e o mesmo vai estar deixando uma palavra de Deus para o teu coração. E você deixa essa causa no joelho, na mão do Senhor. Creia que vai ter uma mudança. Creia que Deus, ele está chegando. Vai movimentar as águas, vai fazer milagre. E até quem passar correndo vai dizer: meu Deus, como foi? Foi a mão de Deus. Foi a mão de Deus. E você vai glorificar o nome do Eterno nessa situação. Prepara logo teu culto de ação de graça. Porque tem coisa nova e boa de Deus chegando. Eita glória! Deus é Deus, querido e querida. O louvado seja o nome do Senhor. Nossa irmã Sandra Mello, Deus continue abençoando a vida de vocês em nome de Jesus. Que Deus abençoe todos da Assembleia Missionária Pentecostal, Ministério Louvando a Deus. Deus abençoe todos que, aleluia, cooperaram conosco naquela obra, em nome de Jesus. Que Deus dê uma semana de bênção, viu? Ficou linda a casa do Senhor. Oh, glória a Jesus. Tudo para a honra e glória dele, né? Muitos já aí perguntando onde foi feito, né? Os púlpitos, não foi daqui não, da Paraíba. Foi lá de São Paulo. Mas vou deixar aqui para você o endereço da minha amiga que fez para nós essa coisa linda para colocar na casa do Senhor, tá? Aleluia. É para a glória de Deus. É Papai do Céu que opera na nossa vida. Não foi nada fácil para chegar. Mas chegou debaixo da graça, da mão poderosa do nosso Deus. Porque se não fosse Ele, nem de pé, querido e querida, nós estaríamos. Mas é o Senhor Deus que confirma no nosso coração como Ele se agrada de ver o altar, de ver o templo dele bonito, né? Para adorar Ele com o coração. Porque ainda tem, aleluia, louvado seja o nome do Senhor, adoradores que adoram Ele em espírito e em verdade, querido. E quando Ele está no controle das coisas, aí de repente dá andamento e o nome dele é glorificado. Vamos ouvir o nosso pastor André de Assis, em nome de Jesus.

0: Glória a Deus. Queridos, a paz do Senhor Jesus. Amém.
1: Fala para o teu irmão que está do seu lado.
0: Deus abençoe você que está no Instagram, no Facebook, na 100.5. Que Deus continue vos abençoando de uma forma poderosa. Tá bom? Boa noite, a paz do Senhor. Deus seja louvado pela vida dos irmãos, das irmãs que estão cooperando conosco. Psiu. Silêncio, irmão, por favor. Estou cooperando conosco na 100.5 e que está aí para adorarmos e bendizermos o nome do Senhor. Vamos orar e passando desde já para convidar você que faz parte da Assembleia de Deus, missionária Pentecostal Louvor a Deus, para estar conosco nesta terça-feira, culto de doutrina, onde iremos crescer na graça e no conhecimento. Estamos abordando o Salmo 23, matemática, vara e cajado. Toda terça-feira estamos destrichando versículo por versículo, né? Salmos não tem capítulo, Salmos de número 23 e versos a seguir. E toda terça-feira estamos abordando com a temática vara e cajado. E você que faz parte, obreiros da casa do Senhor, membros e congregado, não falte, tá? Terça-feira, onde iremos crescer na graça, como também no conhecimento pleno das Escrituras Sagradas. Sentarmos para ouvir e aprender a palavra do Senhor. Costumo dizer, quem não senta para ouvir, nunca estará apto para estar em pé e falar. Então, primeiro você senta, ouve, aprende, e depois você se põe de pé para ensinar ou falar. Tá bom? A Bíblia diz que o meu povo perece por falta de conhecimento. Meu povo perece por falta de conhecimento e por não examinar as Escrituras. Movimento é bom, mas tem que ser através da palavra. Nós gostamos de dar lugar ao Espírito Santo, de falar em línguas estranhas, até porque nós somos batizados com o Espírito Santo, e também damos lugar ao Espírito Santo quando o Senhor Deus se manifesta no meio do seu povo. Mas primeiro vem aqui, a maior profecia é a palavra de Deus. A palavra profecia quer dizer proferir a palavra do Senhor. Então primeiro a gente degusta a palavra, mastiga a palavra e depois dá a glória. Por quê e para quê? Nós temos que cultuar com entendimentos. Amém, queridos? Então, convido você, principalmente que é membros e congregados e obreiros, para estar toda terça-feira. Tá bom? Que Deus em Cristo vos abençoe, em nome de Jesus. Vamos orar ao Deus do céu. Você que está no Instagram, você que está na Facebook, está na 100.5. E também aproveitando e seja, a missionária já agradeceu, parabenizar todos que participaram da festa. Meu muito obrigado pela presença de todos vocês que cooperaram de uma forma ou outra, e também um conjunto das mulheres que louvaram lindo para Jesus, as crianças, os jovens que estão de parabéns. Que os céus continuem preservando vocês, que os céus continuem direcionando vocês e que vocês sejam sensíveis à voz do Senhor. Deus abençoe as mulheres do livro de bênção, Deus abençoe a juventudes, Deus abençoe as crianças, a geração que louva a Deus, a juventude que louva a Deus, a professora, todos, enfim, todos que fizeram parte de uma forma ou outra, que cooperaram de uma forma ou outra, que estiveram junto conosco, que Deus continue abençoando, prosperando, direcionando, dando livramento à vida de vocês, de todas formas, todos, que também tiveram tempo de ir nos prestigiar e honrar o nome do Senhor na casa do Senhor nesses três dias de aniversário, tá bom? Também quero louvar a Deus pelos pregadores, pelas cantoras que cooperaram, que Deus continue abençoando tudo, tá bom? Vamos orar. Bondoso Deus, eterno Pai, Senhor da Glória, queremos te render graças, Senhor, por tudo que o Senhor tem feito, está fazendo e vai fazer muito mais. Continua, Senhor, com as mãos estendidas, dando livramento ao teu povo. Te apresento o vizinho da esquerda, da direita, da vanguarda, da retaguarda. Colocamos na palma das suas mãos, Senhor. Deus vai desfazendo todo mal, todo embaraço. Tudo que veio, Senhor, para trazer, desestabilizar o teu povo, trazer embaraço, trazer complicações, coloca por terra nesta noite, Senhor. Deus, traga a existência aquele que não existe para os teus filhos, para as tuas filhas. Coloca tudo no seu devido lugar, tudo que está fora do lugar. Pai, eu te peço nesta noite, visita, Senhor, os corações que estão aflitos, angustiados, tristes, arrasados, Senhor. Deus, que o Senhor venha derramar um bálsamo, Senhor, sobre a vida deste homem, sobre a vida dessa mulher. Senhor Deus e nosso Pai, eu quero te apresentar agora, Senhor, os presídios de segurança máxima, Senhor, as casas de recuperações, os manicômios de louco, Senhor, as clínicas particulares, Senhor, as UPAs, Senhor, visite, Pai, cure, liberte pessoas que estão nos corredores, Senhor, sem um leito, Senhor, para se medicar, Deus, levanta um médico, Senhor, um enfermeiro, enfermeira, com a mão abençoada, para que possa auxiliar aquele homem, aquela mulher, aquela criança, aquele jovem, ou aquele ancião. Deus, vai livrando, Senhor, de capotamento nas rodovias, de acidente, colisão, Senhor. Pai, em nome de Jesus, livre de tragédias, de bala perdida, de sequestro, de assalto, vai desfazendo. Repreendo o espírito da depressão, do suicídio, do pânico, do medo, Senhor. Pessoas depressivas, Senhor, dormindo à base de remédio. Repreenda todo o mal nesta noite, Senhor. Sabemos que é uma segunda-feira cansativa, Senhor. As pessoas trabalham, Senhor. Um labutar pesado, dia a dia, cotidiano. Mas, Senhor, renova as forças dos teus filhos, a nossa força, que estamos aqui porque a nossa força vem do Senhor, Deus. Pai, em nome de Jesus, eu te peço agora, repreende toda enfermidade, Senhor, que esteja alojada no corpo, Senhor, dos teus filhos, Senhor, que o médico não diagnosticou, Senhor, que o Senhor vá lá, arranque a enfermidade, o mal, pela raiz, neutralize, quebre laço, desfaça, Senhor. Pai, eu quero orar, Senhor, pelas autoridades que estão em eminência, Senhor, porque não há autoridade que não venha a ser delegada ou constituída por ti, Senhor, porque todas as autoridades são delegadas e constituídas por ti. Continue abençoando e direcionando, Senhor, para que nós possamos orar pelos líderes que estão em eminência, Senhor, para que nossos dias sejam um dia de paz, Senhor. Também temos que orar pela Jerusalém, para que nossos dias também sejam um dia de paz, Senhor. Toma a presidência desse nosso país, toma o governo, Senhor. Deus, toma os homens que estão, Senhor, ali em Brasília, Senhor. É o Senhor que faz, é o Senhor que pode, é o Senhor que tem, é o Senhor que coloca, o Senhor que tira, o Senhor que coloca no poder, que tira do poder. Pai, em nome de Jesus Cristo, Senhor, Deus, que nós possamos viver, Deus, em nossa nação, Senhor, no nosso país, também aqui na nossa cidade e outras cidades, Senhor, que o Senhor venha reger, colocar as pessoas, as melhores pessoas para reger o nosso país, reger o nosso estado, nossa cidade, Senhor, os municípios, Senhor, dê sabedoria, dê direcionamento, estratégia, Pai. Pai, em nome de Jesus, eu quero fazer uma oração direcionada pelo Senhor nesta noite. Deus, abençoe os empresários que estão, Senhor, Deus, nativa, Senhor, abençoe eles, abençoe elas, Senhor, continue mandando mais clientes para suas empresas, Senhor, Deus, as amigos, empresas e empresários que estão querendo fechar a porta, que o Senhor dê estratégia, sabedoria, outro direcionamento, para que ele não possa fechar as portas, Senhor, porque também tem muitas famílias que estão dependentes de emprego, Senhor, para trazer o alimento, o recurso para dentro do seu lar, para dentro da sua casa, Senhor. Senhor. Pai, eu te peço em nome de Jesus Cristo nesta noite, Senhor, dê uma sabedoria diferenciada, Pai, direcione, Pai. Ah, Senhor, o Senhor tem todo o poder em suas mãos, o Senhor que faz, o Senhor que pode, o Senhor que tem. Então, como ministro da sua palavra, eu quero profetizar, Senhor, que as portas que estão fechadas irão se abrir, Senhor. Eu quero profetizar, Senhor, que tudo que estava travado, o Senhor vai destravar no nome de Jesus Cristo. Ah, Senhor, eu profetizo que o Senhor vai dar sabedoria, direcionamento, capacitação, Senhor, a quem precisa de sabedoria, a quem precisa de capacitação, a quem precisa de direcionamento da tua parte, Senhor, para que eles possam reger as suas empresas, suas menos empresas, seus empreendimentos. Pai amado, Pai querido, empresários que estão, Senhor, na falência, Senhor, Deus, a ponto de dar cabo na sua própria vida, mas eu profetizo, repreendo o espírito da morte, do suicídio, em nome de Jesus Cristo, Senhor. Pai, abençoa agora, não a forma extraordinária, este homem, esta mulher. Ah, Deus, abençoa os pastores, abençoa os presbíteros, evangelistas, diáconos, Senhor. Pai, diáconos, Senhor, apóstolos, Senhor, homens que estão, Senhor, na missão, Senhor, na matola, na África, que é Moçambique, Senhor, Deus, no Amapá, no sertãozinho da Paraíba e outros sertões, Senhor, Deus, visita esses homens, Senhor, que estão aí pregando a tua palavra, propagando as boas novas, que o Senhor venha, Deus, abençoando de uma forma extraordinária, Senhor. Deus, eu quero te apresentar a cada família, Senhor, a cada parentela, Senhor, cada parentesco, Senhor, abençoe de uma forma especial. Pai amado, Pai querido, Senhor, eu quero te pedir humildemente por todos os empresários, Senhor, da nossa Paraíba, da nossa João Pessoa, que o Senhor abençoe, Deus, que o Senhor prospere, que o Senhor venha dar crescimento nas suas empresas, Senhor, em seus restaurantes, em suas oficinas, Senhor, em suas eletrônicas, Senhor, Deus, em todas as parte, Senhor, de comércio da Paraíba, tome nas suas mãos, repreenda, Senhor, a queda do dólar, Senhor, repreenda todo o mal, Senhor, toma nossa nação, toma os outros países, toma as capitais, toma as cidades, municípios, colocamos na palma das suas mãos, Senhor, quem manda é o Senhor Jesus Cristo, quem manda não é o inimigo, quem manda não é o diabo, quem manda é o Senhor Todo-Poderoso. Toma nossa cidade em tuas mãos, Senhor. Deus, também eu te peço pelas autoridades, Senhor, os homens, os capitões, os delegados, Senhor, os policiais, Senhor, sargentos, Senhor, os guardas municipais, colocamos eles na palma das suas mãos, capacite, dê sabedoria a cada dia, Senhor. Muitos saem, Senhor, sem saber que vai voltar, tem família, tem lares, Senhor, proteja, dê livramento, também essas pessoas, Senhor, que estão sendo induzidas pelo diabo, Senhor, que muitos chamam de traficante, de bandido, Senhor, porque o diabo, ele entra para bagunçar, mas verdadeiramente por trás deste homem, Senhor, existe um coração que quer ser liberto, mas não tem força para ser liberto, mas como ministro da sua palavra, Senhor, profetizo que o Senhor vai libertá-lo, Senhor, para ele ser um homem normal, um jovem normal, uma mulher normal, uma jovem normal. O diabo, ele entra, bagunça no coração, incita no coração do homem para fazer o mal, incita no coração do jovem para fazer o mal, Senhor, mas por trás precisa de uma ajuda, precisa de um abraço, precisa, Jesus te ama. Eu quero profetizar libertação, Senhor. Ah, Deus, nas cracolândias, nas comunidades, nas periferias, tem pessoas de bem, Senhor, pessoas de família, vai lá, Senhor, acalenta, liberta, livra, Senhor, de todo o mal. Senhor, eu te peço em nome de Jesus, nesta noite, abençoe esse homem, abençoe essa mulher, abençoe essa criança, abençoe esse jovem, esse ancião, essa anciã, faz conforme o teu querer, faz conforme a tua vontade, toma esse estúdio na tua mão da 100.5 Senhor, Pai, eu te peço agora, toma assento dos cinco, continua, Senhor, abençoando, continua dando uma estratégia, sabedoria, para que eles possam, Senhor, operar as máquinas conforme o teu querer, para ficar mais, Senhor, aprazível, Senhor, mais visível, Senhor, nos estados, Senhor, nas cidades, Senhor, que venha chegar mais frequências. Deus abençoe, Senhor, todos os pastores, todos os ministros, famílias, mulheres de homens, de pastores, de evangelistas, evangelistas, Senhor, diáconos, presbíteros, Senhor, apóstolos, Senhor, abençoe todos esses homens, Senhor, os pastores presidentes, os vice-presidentes, Senhor, pastores de campo, Senhor, pastores locais, todos os pastores, missionários, que o Senhor venha abençoar de uma forma extraordinária. Nós temos, Senhor, que está unido num só pensamento, num só foco, numa só direção, Senhor. Ah, Deus, porque só tem um Deus Todo-Poderoso. Iremos para um lugar, Senhor, que é o céu, aquele que obedecer a tua palavra. Pai, em nome de Jesus, Senhor, vemos muita briga, muitos escândalos, Senhor, muito arruaço, mas ai de quem vem um escândalo, Senhor. Eu te peço em nome de Jesus que a tua presença tome esse ambiente, que a tua presença tome cada pessoa que estão assistindo essa live, Senhor, no Instagram, no Facebook, na 100.5, de uma forma extraordinária, o Senhor possa abençoar. Aleluia. Glória a Deus. Receba essa oração, queridos. Guarda no seu coração. Que Deus continue vos abençoando. Vamos deixar uma reflexão para o meu, para o seu, para o nosso coração. E daqui a pouco iremos sentar mais um pouquinho. Tem o nosso pastor Ivan, que também vai nos trazer uma reflexão, a palavra da parte de Deus ao meu e ao seu coração. Amém? Abre a sua Bíblia. Abra sua Bíblia, por favor. Evangelho de Jesus Cristo, escrito por Mateus. Capítulo 18. Vamos fazer menção de alguns versículos, por gentileza. Os irmãos sabem que a gente tanto ensina como prega, prego, ensinando e pregando. Uma forma, Deus me deu essa graça de tanto pregar como ensinar a palavra do Senhor. Por misericórdia, né? Tudo é mérito de Deus. A Bíblia diz que em João, ele escreve, ele ratifica, capítulo 3, versículo 27. O homem não pode receber nada se do alto não for lhe dado. Então, tudo que falamos, tudo que dizemos, proferimos, verbalizamos, vem de Deus. Às vezes queremos se achar alguma coisa, mas nós não somos nada se Deus não for conosco. Às vezes queremos colocar soberba em nossos corações, pensamos que somos alguma coisa, mas na verdade nós não somos nada. Eu me lembro que certa feita na palavra do Senhor, eu já vou para o texto, tá? O Senhor disse para o apóstolo Paulo, homem dos 9 dons, que esteve aos pés de Gamaliel, era um fariseu, era Saulo. Deus fez um Paulo, libertou, instruiu ainda mais da sabedoria que ele tinha, Deus ainda capacitou ainda mais, e Paulo subiu, foi ao terceiro céu. Ele viu coisas inefáveis que homens aqui na terra não era lícito nem de ouvir nem de ver. E certa feita ele disse: Senhor, veio um mensageiro de Satanás e veio me esbofetear, socar o seu rosto. Ele pediu que 3 vezes Deus retirasse o espinho. Só que Deus, ele conhece o ser humano. Deus, ele conhece a mim e conhece a você. Conhece todos nós no plural. Ele disse: Paulo, a minha graça te basta. E o meu poder vai se aperfeiçoar na sua fraqueza. Porque Deus conhece o ser humano. Imagine se Deus tira o espinho de Paulo. Porque Deus conhece a pessoa que foi ele que criou, foi ele que formou. Para que não venha se ensoberbecer. Para que não venha se envaidecer. Deus sempre colocará um espinho em mim e em você. Porque todas as vezes que a gente pensar, imaginar, querer ser alguma coisa, Deus aperta o espinho. Então baixa a bola, em outras palavras, Deus dizendo: eu te conheço muito bem. Eu lhe conheço muito bem. Se eu tirar o espinho, você cria asas. E tem aquele ditado, né? Deus não dá asas a cobras para que não possa voar. Então, querido, as coisas com Deus é muito sério. Mas vamos para a palavra de Deus, por gentileza. Mateus capítulo 18, a partir do versículo 15, diz assim: Ora, se teu irmão pecar contra ti, vai e repreende-o entre ti e ele só. Vou repetir. Ora, se teu irmão pecar contra ti, presta atenção, vai e repreende-o entre ti e ele só. Se te ouvir, ganhaste o teu irmão. Ou seja, se ele te escutar, te ouvir, der credibilidade, ganhasse o teu irmão. Mas se não te ouvir, leva ainda contigo um ou dois, para que pela boca de 2 ou 3 testemunhas toda palavra seja confirmada. Olha como Deus é inteligente isso. Olha como Deus trabalha. E se não a escutar, dizei-o à igreja. E se também não escutar a igreja, consideram como um gentil e publicano. E em verdade vos digo que tudo o que ligardes na terra será ligado no céu. E tudo o que desligardes na terra será desligado no céu. Então Deus, tudo que Deus faz é perfeito. Deus não faz nada bagunçado. Presta atenção. Deus não traz confusão no meio de ninguém. Deus não me revela algo para trazer contenda. Deus não vai te revelar algo para trazer escândalo, contenda, não. Deus é o Deus que trabalha de uma forma específica, corretíssima, certíssima, afinadíssima. Você está entendendo? Deus não trabalha com embaraço. Deus não trabalha com meias palavras. Ou é ou não é. Deixa eu falar um par de verdade para você. Tudo que você for falar para alguém, como você disse que Deus fala com você, que a palavra diz, você tem que ter propriedade para falar. Você não pode estar titubeando. Você, na hora que for falar, provar, você tem que ter autoridade, autonomia para falar. Então você tem que ter domínio no assunto que você está a par para ensinar. Deus não é Deus de contenda. Deus não revela algo para mim para trazer contenda no meu irmão. Deus não vai trazer algo, uma revelação para o irmão para trazer contenda no meu. Não. Deus não trabalha dessa forma. Deus não trabalha dessa maneira. Então você sabendo conversar, você traz a parte de teu irmão pecar contra você e você o repreender. Só você e ele, e Deus está vendo, e você e ele ouvir, você vai ganhar o seu irmão. E caso que ele não te escute, você leva duas ou três testemunhas. E se caso insistir, você leva para a igreja. É por isso que eu tento explicar muito, querido. Tem coisas que acontecem, que você repreende, corrige um irmão na igreja. Na igreja que eu digo assim, a igreja somos nós, do templo do Senhor. O irmão fulano está fazendo assim, assim, você chama no canto e diz, fulano, está errado, Deus não está se agradando dessa forma. Você está deixando a desejar dessa maneira, dessa forma, Deus não está feliz. Se ele ouvir e dizer, pastor, está certo, eu estou errado, ganhaste teu irmão. Mas se ele insistir, você leva a testemunha, e mesmo assim, se ele insistir, você apresenta a igreja. Você já coloca dentro diante da igreja, porque o que Deus acerca de qualquer coisa aqui na terra ligar-te, será ligado no céu. Mas acerca de qualquer coisa aqui Deus da terra desligar-des, será desligado no céu. Então a gente tem que ter muita prudência naquilo que vai falar, naquilo que vai proferir, naquilo que vai dizer, naquilo que vai revelar o que Deus falou para você, para não trazer contenda e não trazer discórdia. Deus não é Deus de discórdia. Irmãos, então, aprenda uma coisa: Deus é Deus de princípio. Deus nunca vai desconstruir aquilo que ele construiu. Vou repetir para você entender. Deus nunca vai desconstruir o que ele construiu. Deus é Deus de princípio. O problema é que muita gente não quer aceitar ser corrigido, mas corrigir conforme o céu direciona, não como eu querendo, o meu eu. Até porque Deus se responsabiliza quem ele levanta para estar na frente de uma obra. Aprenda uma coisa. Aí diz assim: em verdade vos digo que tudo que ligardes na terra será ligado no céu, e tudo que desligardes na terra será desligado no céu. Também vos digo que se dois de vós concordarem na terra acerca de qualquer coisa que pedirem, isso lhe será feito por meu Pai que está nos céus. Se você anda em concordância com seu irmão ou com a sua irmã, concordar acerca de um algo aqui na terra, os céus automaticamente vai se abrir e vai lhe favorecer aqui na terra. Vai ser confirmado aqui na terra em nome de Jesus Cristo. Aleluia. Também vos digo que se dois de vós concordarem na terra acerca de qualquer coisa que pedir, isso lhe será feito por meu Pai que está no céu. Porque onde estiverem dois, não é um, presta atenção, onde tiverem dois ou três reunidos em meu nome, aí eu estou eu no meio deles. Não aonde estiver um, aonde estiver dois ou três reunidos em meu nome, o Senhor dizendo, aí eu estou no meio deles. Olha como Deus trabalha. Pai, o Filho e o Espírito. Deus é um Deus organizado. Não, Deus não é desorganizado. Agora deixa eu continuar dizendo, que eu vou entregar o completo para vocês aqui. Então Pedro, aproximando-se dele, disse: Senhor, até quantas vezes pecará meu irmão contra mim e eu lhe perdoarei até sete vezes? Ao Senhor Jesus lhe disse: não te digo que até sete, mas até 70 vezes sete. Dá um total de 400 e pouco por dia. Será que você tem coragem? Teu irmão pecou contigo hoje, amanhã peca de novo, amanhã erra de novo, e você tem que perdoar. O ser humano é rico para perdoar. Nós somos rico para perdoar. Isso é de fato. Mas a Bíblia nos ensina diferente. Quer ir para o céu, irmão, tem que ser diferente. Se você for ver no início, no capítulo 18, versículo 1, fala que nós temos que ser como a criança. A criança não tem maldade. Você reclama com ela agora, dá umas palmadinhas nas pernas dela, daqui a pouco está ali chorando, está ali abraçando, está sorrindo para você. Não tem malícia, não tem maldade no coração. Mesmo assim somos nós. Nós não temos que ter maldade, malícia no coração e saber perdoar os nossos irmãos. Aprenda uma coisa: pedir perdão é humildade, e liberar perdão é humildade. Nem todo mundo pede perdão e nem todo mundo libera perdão, porque quem muito perdoa, muito é perdoado. Quem pouco perdoa, pouco é perdoado. Você está entendendo que as coisas com Deus é diferente? O negócio com o reino dos céus é totalmente diferente, querido. Não adianta querer maquiar a situação. Você pode cuspir fogo, você pode revelar CPF, pode ser raio-x, mas se não pedir perdão e se não liberar perdão, nada feito, não entra no céu. De fato é. A Bíblia é muito categórica, é muito fácil de dizer, é muito explícita em dizer, porque se a gente não perdoar e não liberar perdão, não entra no céu. Temos que ser como criança, igual uma criança. A criança não tem malícia, a criança não tem maldade. Assim é o crente, querido, porque o Senhor se expressou na palavra usando o apóstolo Pedro. Não só sete vezes, mas 70 vezes sete. Um total de 400 e pouco. Você tem que perdoar todos os dias. Teu irmão te feriu, feriu você hoje, hoje ele pede perdão, desculpa, amanhã de novo, amanhã de novo. Mas é a Bíblia que diz. Lógico que Deus vai tratando com ele, para que não venha se repetir. Porque também perdoar é esquecer. Perdoar é esquecer. Não adianta você perdoar e depois querer tocar na ferida, que senão vai se abrir novamente. Então perdoar é esquecer tudo que você fez. Então é muito difícil hoje em dia, irmãos, estamos vivendo um tempo difícil, que as pessoas não querem liberar perdão mais, não querem liberar perdão e não querem pedir perdão, porque fere o ego dele, fere o ego dela. E nosso maior modelo de humildade foi o próprio Jesus. Ele se usurpou da sua glória e Deus lhe deu um nome que é acima de todo nome. E olha o que ele se tornou: rei dos reis e senhor dos senhores. Então, queridos irmãos, não adianta só estar aqui, ó, pregando, profetizando, orando, jejuando, se o teu coração está duro. Não, Deus não trabalha dessa forma. Deus é Deus de princípio. Deus é Deus de princípio. Mas ele me feriu, mas ela me feriu, e daí? Mas ela falou mal de mim, ele falou mal de mim, e daí? Temos que perdoar. Temos que perdoar. Sabe uma coisa que eu aprendi? Sabe uma coisa que eu aprendi? Se você vê um homem mau, como eu falo homem, estou falando homem e mulher mau, não torne da mesma forma que eles são, porque senão será dois homens mal, duas pessoas maus. Mas faça a diferença. Até porque quando Judas traiu Jesus, Judas traiu Jesus. Judas traiu Jesus. Jesus abraçou ele e chamou ele de amigo. Então, não fira um homem mau, para que não haja dois homens maus. Vou repetir. Não fira um homem mau, para que não haja dois homens maus. Então, nós temos que ser como criança. Aprende essa, guarda na tábua do teu coração. Não fira um homem mau, para que não haja dois homens mau. Aprenda a perdoar. Aprenda a liberar perdão. Mas, pastor, não. Se eu estou pregando aqui, a gente é provado tudo que pregamos. Tudo que eu prego, que você prega, tudo que você canta, que eu canto, nós somos provados, querido. Se a gente prega que Deus na tempestade, vai passar por tempestade. Se pega o negócio, Deus vai repreender a calúnia, vai passar por calúnia. Tudo que pregamos, passamos a viver. Tudo que cantamos, passaremos a viver. Então, queridos e queridas irmãs, na noite dessa segunda-feira, quer entrar no reino do céu, tem que aprender a ser como criança. Tem que aprender a pedir perdão e liberar perdão. Nunca é tarde pedir perdão. E nunca será tarde liberar perdão. Enquanto você estiver aqui na terra respirando. Agora, depois que seus olhos fecharem e Jesus voltar, não tem mais jeito. Enquanto você estiver respirando, enquanto você estiver falando, tocando, apalpando, ainda há esperança. Ainda há esperança. Deixa eu te dar um conselho. Você que gosta de estar pulando de ministério em ministério, se firma no lugar, tá? Cria raiz. Não fica pulando de ministério em ministério, porque toda a igreja vai ter problemas, porque são feitas de seres humanos. Todo ser humano é problemático. Todos pensam de uma forma diferente. Aonde você for, vai ter problemas. Se tem no conjunto dos jovens, das mulheres, dos homens, em toda, no, na liderança, na nave, vai ter em todo canto. Porque não existe ninguém perfeito. Porque se estivesse já perfeito, não estaria aqui na terra. Então, primeiro se firma. Congrega. Tenha um pastor. Tenha um líder. Tenha um mentor. Tenha um instrutor para lhe ensinar. Para você estar debaixo de uma tutela. De uma cobertura espiritual. Você pode estar pregando bonito, cantar bonito, viajar para lá, para cá, mas você tem que sentar para ouvir seu pastor. Você tem que sentar para tomar santa ceia. Você tem que ter um quartel para se alistar. Você tem que sentar para ouvir seu pastor ensinar no culto de doutrina, na segunda, na terça, na quarta, não sei qual é a sua denominação. Você tem que vir para santa ceia, para cear, para participar do culto. Você tem que ter uma carta para referendar você. Você tem que ter um pastor que quando você viajar, você diz, eu sou, congrego em ministério tal, meu pastor é tal e tal, família tal. Você tem que ter. Não adianta você estar pulando de galho em galho. Um pouquinho ali, um pouquinho ali. Tem que tomar uma decisão. Falo isso para o seu bem. Quer criar raiz? Quer criar estrutura? Senta para aprender. Temos que congregar. Lá em Hebreus diz, o costume de muito não ter congregação. Temos que congregar. Temos que ter um quartel para se alistar. Todo dia lá, fazer a obra de Deus, de culto. Então Deus está dizendo para mim e para você nesta noite, o maior no reino de Deus tem que ser como uma criança. O maior no reino de Deus, aquele que quer ser o maior, que seja o menor. Certa feita, João, o Batista, não é o apóstolo João, João, o Batista, o primo de Jesus, importa que ele cresça e que eu diminua. Convém que ele cresça e que eu diminua. eu não sou digno de desatar as correias de suas sandálias. Ele é mais poderoso do que eu. Até Jesus, querido, tem pastor. Que é isso? Que é isso, pastor André? Até Jesus. João batizou Jesus. Aí João disse: Senhor, eu que careço ser batizado por Senhor. Lá libera o meu ministério, João. Convém que venha se cumprir tudo o que está nas escrituras que meu pai me enviou aqui para a terra com afinidade, um propósito. Me batiza, João, libera o meu ministério. Até Jesus teve pastor, irmãos. Quem sou eu, quem é você, para não sentar, para não ter pastor? Para não ser doutrinado, para não ser ensinado. Então Deus está falando comigo e contigo nesta noite. Quer se tornar alguém na vida? Primeiro tu senta para aprender. Até para você trabalhar numa grande empresa ou alguma empresa menor, tu tem que levar um currículo. Se não tiver um currículo bem preparado, tu não é empregado, querido. Você não é empregada, querida. Então tem que sentar para aprender. Por mais que você tenha mais conhecimento que seu pastor, você tem que sentar, porque a unção está sobre a vida dele. O cajado está na mão dele. A vara está na mão dele. Porque foi ele que Deus escolheu. E você pode pregar mais do que ele, falar mais bonito que ele, conhecer o hebraico, aramaico, grego, latim, castelhano, mas você tem que sentar para ouvir, porque Deus colocou a unção sobre a vida dele, pastoral, sacerdotal. E não adianta você se doer para lá, se esquivar, se entortar, vai ter que sentar para ouvir. Aí quando chegar o seu tempo, você estiver em obediência, e Deus vê honestidade, seriedade, sinceridade, aí sim Deus vai te levantar. Pastor, me prova na Bíblia, prova. Moisés tomou conta de quem? Da ovelha de quem? Das ovelhas de quem? Do seu sogro, Jetro. E Deus observando que todo dia Moisés levava as ovelhas por trás do monte para alimentar e dar água. E Deus de longe vendo, permita conjecturar, Deus dizendo: se ele cuida daquele pequeno rebanho, que não é dele, mas cuida com muito zelo, com muito carinho, dá para melhorar um pouco. Olha o que Deus colocou, o povo hebreu, nas mãos de Moisés, para conduzir o povo do deserto para a terra de Canaã. Apesar que passou 40 anos o povo e não aprendeu, e só dois entrou na terra prometida, Josué e Caleb. Até o próprio Moisés, Deus o arrebatou, até hoje ninguém sabe onde Deus sepultou. Então, queridos, as coisas com Deus não é estralando. Deus não é ladinho. Deus não trabalha com mágica. Deus trabalha com obediência. Deus trabalha no tempo dele. Ele nem se atrasa e nem se adianta. Ele chega na hora certa. Então Deus está dizendo: se você tinha dificuldade de perdoar, começa a colocar em prática, tá? De perdoar. Se você tinha dificuldade em liberar perdão, porque deixa eu dizer um par de verdade. Tem pessoas que diz que nunca pede perdão porque nunca errou. Irmão, todos nós erramos todos os dias, querido. Se não erra numa coisa, erra em outra. Se não erra no falar, erra no olhar. Se não erra no olhar, erra no falar, no pisar, em tocar, em qualquer coisa, somos falhos. Não tem ninguém perfeito, meu amigo. Não existe família, nem ministério perfeito, porque todos têm problemas. Então aprenda isso. Não venha dizer que você não vai pedir perdão nem liberar porque você diz: não, eu nunca errei. Até quando você está certo, você tem que pedir. Aí deixa alguém dizer: ah, tá vendo que ele se humilhou? Mas não sabe ele, não sabe ela que você está querendo a sua salvação. Que você é crente. Não é porque você está certo e você pede perdão a uma pessoa que errou com você. Você sabe que ele errou, você sabe que ele errou, mas você pede perdão. Não é porque você está se humilhando, não, meu filho. É porque você quer a sua salvação. Você quer ir morar no céu. deixe ela pensar, deixe ele pensar que você se humilhou, que é Deus que está falando. Já Deus está falando mesmo, já gerando para você e para o céu. E se Jesus voltar, ela fica, ele fica com essa dureza, com essa prepotência, com essa soberba de dizer que não pede perdão e que não libera perdão. Quem muito perdoa, muito é perdoado. Quem pouco perdoa, pouco é perdoado. E quem não pede perdão, também não é perdoado. Você tem que aprender. Você está entendendo, querido? Nós temos que aprender. É deixar esse orgulho besta de lado. É deixar essa arrogância, a prepotência, esse eu de lado. E reconhecer que somos pó cinza diante de Deus. Então aqui fica essa reflexão. Mateus capítulo 18, e lemos no versículo 15 a seguir. Quer entrar no reino, tem que ser como uma criança. Quer ganhar teu irmão, aprenda a falar direito com ele. Tá? Aprenda a falar direitinho. Ah, mas eu sou assim, não é assim nada. Aprenda a falar direito. Se reeduque. E Deus vai lhe fazer uma pessoa nova. Você só quer estar certo. Você falha, você erra também. Aprenda a escutar. Ninguém nasce sabendo. É Deus que nos capacita. E Deus levanta as pessoas para nos ensinar. Porque Deus é Deus de princípio. Deus não depende de homens. Mas ele levanta homens para capacitá-lo, ensinar e instruir outras pessoas. Deus levantou Moisés para instruir essas pessoas. Deus levantou Moisés que consagrou Arão, que se tornou sacerdote. Você está entendendo, querido? Josué foi seu sucessor. Então Deus levanta as pessoas para nos instruir, para nos direcionar. É o Deus que abre porta, mas Deus também usa conexões, usa homens para abrir porta para mim e para você. A gente tem que parar de entender, de querer que só a gente... Não, você tem que aprender com o seu irmão. Se você não sabe, você tem que aprender. Deus levantou alguém para lhe ensinar. Então a palavra do Senhor diz que quem quer ser maior tem que ser como criança. E não adianta para lá e para cá, você tem que sentar para aprender. Você está entendendo? Se hoje eu estou falando aqui, porque eu sentei e ainda sento quem Deus quer que eu sente para ouvir. Que eu não sento para ouvir qualquer um, não, irmão. Quer isso soberbo? Não. Não sento para ouvir qualquer um. Para ouvir bobagem, não. Escuto para ouvir o que está escrito na palavra e como Deus fala na palavra. Aprendi com os meus pastores das clãs mais brancas. Sentei. Todo dia de doutrina estava lá. Faça chuva ou sol. Todos os dias de doutrina da noite, estava lá. Culto matutino, 5 de oração. Culto matutino de 5 da manhã às 8 da manhã. De 5 da manhã às 8 da manhã, às 9. Doutrina todos os dias. Na missão, todos os dias. E olho de igreja, irmão. Todo dia, ainda só hoje. Todo dia estamos na obra. Todos os dias estamos na obra de Deus. Só paramos para descansar um pouquinho, orar, se alimentar, mas estamos envolvidos. Não, estamos aqui, ó, 3 dias de festa. A gente poderia muito bem e sair uma viagem, mas Deus nos trouxe para fazer a obra de Deus. Cansados, exauridos, tomamos que nós não somos máquinas, nós somos seres humanos. Mas estamos aqui para fazer a obra de Deus. Cansativo é, mas Deus renova nossas forças. Então aprenda uma coisa, sente para aprender e escute quem tem mais experiência que você. E para dizer que nunca errou, que nunca pecou, que todos nós erramos e pecamos. A Bíblia diz, se aquele que diz que nunca pecou, faz ele mentiroso. Então você peca porque você é mentiroso. A gente peca todos os dias. Não tem prazer de estar pecando, mas pecamos. Agora Deus é um advogado fiel. Quando Satanás vem para apontar o dedo para nos acusar, Jesus Cristo é o nosso advogado fiel, o justo que está à destra do Deus Todo-Poderoso. Aleluia. Se eu falo hoje com propriedade, porque eu sentei para aprender. E você que tem que ter humildade para sentar e ouvir e aprender. Deus ensina, mas Deus levanta homem na terra para ensinar. É a Bíblia que diz, Deus levanta homem na terra. Deus lhe dá, Deus dá sabedoria. Agora conhecimento você tem que adquirir. através de vir para a doutrina, através de cursos, através de leitura de livros, você tem que sentar através de homens para aprender. Que Deus não vai dar tudo a você não. O Espírito Santo só vai lembrar aquilo que você leu. Você pode ter pregado uma mensagem 10 anos atrás, mas se você recapitular ela, o Espírito Santo vai lhe dar todinha de novo. Então você tem que ser humilde para sentar e aprender. Dizer, eu aprendi com fulano, eu aprendi com Beltano, porque todos nós, eu sentei para aprender. Eu aprendi com homens, eu aprendi com mulher. Está entendendo, querido? Você tem que ser, todos nós aprendemos um com o outro. Ninguém nasce sabendo, não. Deus capacita, capacita. Deus dá sabedoria, dá sabedoria. Eu já falei inúmeras vezes, em testemunho, e torno a falar. Fui separado para o diaconado. Certa feita, Deus usou um pastor, um pregador, lá em Pernambuco, e disse, diácono André, o Senhor hoje está te dando o dom da ciência da palavra. Eu agarrei e segurei aquela palavra. Mas se eu ficar só deitado, hoje eu estava ensinando, não. Ele me deu o dom da palavra, mas eu busquei meditar na palavra, me consagrar, subir monte, descer monte, meditar de noite com a cara na Bíblia, nas vigílias, nos cultos. Lógico que você, quando um tempo, você vai criando, tendo experiência. Você não vai comer mais qualquer coisa, irmãos. Aí Deus vai abrindo a sua mente, você vai dando discernimento, discernir os espíritos, que está falando se é Deus, se, não é, se é o homem por emoção. Deus vai lhe dando, abrindo seu entendimento. Você vai ouvindo a voz de Deus. Então nós temos que estar enquadrado num parâmetro bíblico. Quer prosperar espiritualmente e até financeiramente, venha aprender a palavra de Deus. Deixa o teu orgulho, coloca o teu orgulho de lado. Deus levanta mestres, doutores para ensinar. Então senta para ouvir a palavra, para você também um dia estar apto, estar pregando, ensinando e testemunhando. Eu aprendi, estou passando para você. Alguém vai sentar e vai te ouvir. Poxa, não é que ele ensina com propriedade, que ele ensina com propriedade. Não é que ele ensina com propriedade. Para você falar, você tem que ter causa. Conhecimento de causa. Então você, um advogado, para ele se formar, ele vai ter que estudar, passar dias e noites. Eu morei na casa de um advogado. Eu via ele passando madrugada estudando. Eu estava lá e ele no terraço, com a mesa cheia de livro, estudando. E ele era agente penitenciário, mas ele estava estudando para ser advogado. Estudou, passou. E depois estudou ainda mais para ser delegado. Hoje é delegado civil. No estado de Ceará, em Aracati. Eu não sei se já foi transmitido para outra cidade. Transferido para outra cidade. Então, queridos, até para ter que ter, estar a par do conhecimento. Deus sabe aonde te coloca. Tem pessoas. Deus levanta os profetas em vários lugares. Deus levantou Daniel. Daniel colocou onde? Dentro do palácio. E colocou Ezequiel aonde? Na periferia, no rio Quebá, junto do rei, junto dos exilados. Então, para uns, Deus coloca no palácio. Ezequiel aonde? Na periferia, no rio Quebá, junto do rei, junto dos exilados.

0: do Senhor. Quer ser o grande rei de Deus, maior, seja como a criança. Criança não tem maldade. Receba essa palavra na tábua do teu coração e que Deus te abençoe. Senhora Marilô.
1: Você entendeu o mistério? Papai do céu deve estar falando conosco. Aleluia, desse jeito. Temos que sentar para aprender, para estar apto de pé, né? Para ensinar. Louvado seja o nome do Senhor. Glória a Deus. A Bíblia diz em João, glória a Deus, 3, o versículo 27. João respondeu: ninguém pode receber coisa alguma se não lhe for dado do céu. Aleluia, glória a Jesus. Então, se o Senhor Deus não nos der, aqui na terra e você não tem nada. Se o Senhor Deus não nos encher de sabedoria, de conhecimento, né, de discernimento, aleluia, Papai do Céu, é quem abre a nossa mente, aleluia, glória a Deus, para entender e guardar em seu coração. É um aprendendo com o outro, querido e querida. Então você aprenda em nome de Jesus, aleluia, e também seja humilde. Aleluia, temos que ser ovelhas, não teimosa, mas tem que ser obediente. Glória a Jesus, Deus está falando. Quem tem ouvido, ouça. E a Bíblia ainda diz em Lucas, louvado seja o nome do Senhor, 14, o verso 11. Porque todo o que se exalta será humilhado, e o que se humilha será exaltado. Então se humilhe na presença de Deus, que na hora certa Ele vai te dar a vitória, em nome de Jesus. Nosso pastor Edivando também vai deixar algo da parte de Deus. Ele mesmo já ora, né, e nos dá a bênção, e vamos de posse de vitória para casa. É, ele vai deixar algo da parte de Deus, vai aleluia, falar mais um pouco daquilo que Deus colocar em seu coração, né? E Deus também está dando livramento na sua saúde. Irmã Lourdinha, Deus abençoe. Irmã Janaína Rocha, Deus abençoe todos vocês. Nossa irmã Gorete, a Ituritama, Deus continue abençoando a vida de vocês. Gilvânia, que Deus abençoe. Em nome de Jesus, quinta-feira vamos estar dando um culto em ações de graça para a glória de Deus, tá? E você vai estar conosco para glorificar e exaltar o nome do Senhor. Mas amanhã vai para a doutrina, em nome de Jesus. Vamos aprender mais um pouco com o Senhor. E a pastora tem esse dom. Falo aquilo que Deus coloca na minha boca. O pastor é usado de uma forma e a mim é de outra. E Deus uniu para uma missão grande. E o nome dele está sendo glorificado, tá? E domingo é a Santa Ceia, para a glória de Deus. E todo terceiro sábado, louvado seja o nome do Senhor, a vigília da providência. Eu estava ali agora com a nossa irmã Josefa. Eu disse: Josefa, só deu tempo para eu me levantar, eu estou toda mole. Mas ela disse: minha filha, é muito olho. A inveja é a podridão dos ossos, irmã. Seja dedicado na obra, seja obediente na obra, seja fiel a Deus com aquilo que Deus proporciona para você. Como é que você quer algo de Deus se você não vai para Ele? Como você quer que Deus chegue com urgência na sua vida se você não faz como é para fazer para o Senhor? Escute a palavra, guarde no coração e obedeça. Faça primeiro para Deus abençoar a obra das suas mãos em tudo que você fizer. Pense numa neguinha abençoada, porque faço tudo debaixo de oração. Glória a Deus. Fico feliz com a vitória dos irmãos, com a vitória das irmãs, porque estão orando, pedindo a Deus para abençoá-los. Então eu tenho que se alegrar com a alegria do nosso irmão, chorar com os que choram e se alegrar com os que se alegram, porque a vitória é nossa, é grande o que Deus quer fazer. E eu estava ali orando com a irmã Josefa. Digo: Senhor, tira essa moleza. Que coisa ruim, sangue de Cristo tem poder terrível. O olho da inveja em cima do irmão, da irmã. Escute, use o que você tem, porque Deus quer fazer mais através da sua vida. Perdoe, deixe de ser orgulhoso, de ser orgulhosa. Reconheça que erra, que peca, que fala o que não deve. Mas reconheça e faça diferente para Deus te abençoar. Porque Deus conhece a mim e a você. E agindo Deus, ninguém impedirá. Vamos ouvir o nosso pastor Edivando, em nome de Jesus.

0: Saúdo a todos, caros ouvintes da presença grandiosa do Senhor Jesus. Que Deus abençoe a todos, vocês aí que estão aí no Uber, trabalhando à noite, vocês que estão porteiros, pessoas que trabalhando em posto de gasolina, você aí onde estiver trabalhando nesta madrugada. Que Deus abençoe a vida de cada um nesse momento. Amém. Venho também cumprimentar a todos que estiveram nesses 3 dias de festividade, pessoas que vieram de outras cidades, circunvizinhas. Então sinta-se congratulado com a presença do nosso ministério. Que Deus abençoe. Coloque a mão no seu coração, aonde você estiver com sua enfermidade. Você também pode apresentar alguém que esteja com um problema também, familiares, enfim, apresente só os seus problemas. Eu vou orar e o Senhor Jesus é que vai fazer a obra. Amém? Que toda honra e toda glória é dele. Aleluia. Senhor nosso Deus, Pai Criador do céu e da terra, estamos aqui, Senhor Deus, meu Pai, mais uma madrugada, Senhor Deus, dia e madrugada em Tua presença, Senhor, já no fim, Senhor Deus, do dia. Eu Te peço, Senhor Deus, meu Pai, que Tua graça e Tua infinita misericórdia venha sobre nós, Senhor Deus, e que o Teu poder, Senhor Deus, meu Pai, que como se, Senhor Deus, meu Pai, quiséssemos ser, Senhor Deus, meu Pai, para agradar alguns, mas o Senhor que faz. O Senhor é o mesmo de ontem, de sempre. O Senhor é que faz, Senhor Deus, meu Pai, com que o milagre venha acontecer na vida desta pessoa. Este ouvinte que neste momento agora está desviado do caminho do Senhor, esta pessoa que está acometido por algum problema, por alguma doença, enfim, Senhor, que Deus abençoe e apresente, Senhor. Pai, nesse momento, vem agora, Senhor Deus, meu Pai, quebrar todo jugo, todo impedimento, Senhor Deus, todo olho grande, Senhor Deus, meu Pai, contra a vida dos irmãos, todo embaraço, quebra, Senhor Deus, meu Pai, todo jugo, Senhor Deus, no nome do Senhor. Toda opressão maligna na vida das pessoas, Senhor Deus, setas que voaram, que jogaram, Senhor Deus, na vida das pessoas, eu neutralizo na autoridade o nome de Jesus. Toda obra de Umbanda, de Quimbanda, de Candomblé, cai agora por terra, no nome de Jesus. Essa obra de feitiçaria, essa obra de voodoo, essa obra que fizeram nas matas virgens, nas cachoeiras, essa areia de cemitério que foram tirada, que jogaram, Senhor Deus, meu Pai, uma coisa eu digo para você, diabo, maior do que está em nós, do que está no mundo, porque o Senhor já nos deu a vitória e quem tem promessa vai receber em nome do Senhor Jesus. Crente que tem fé é como um trator passando por cima com a caterpillar. Sai da frente, Satanás, porque o Senhor está conosco em nome de Jesus. Todo olho gordo, todas as armadilhas que fizeram de amarração contra o povo de Deus, seja neutralizado na autoridade do nome de Jesus. Oh, Pai querido, vai visitando, Senhor Deus, meu Pai, todas as doenças coronárias, Senhor Deus, meu Pai, pessoas, Senhor Deus, que estão com o seu coração palpitando, oh, Pai querido, vai curando agora, Senhor Deus, meu Pai, essa doença consanguínea, o diabetes, Senhor Deus, vai curando, Senhor Deus, meu Pai, tirando, Senhor Deus, o câncer, o pré-câncer, oh, Deus, meu Pai, aonde estiver, Senhor Deus, meu Pai, espalhado, Senhor Deus, esta metástase, Senhor Deus, meu Pai, em em nome do Senhor Jesus Cristo, eu neutralizo, Senhor. Cura, Senhor Deus, faz essa obra na vida desta pessoa, Senhor Deus. Esse problema de osteoporose, Senhor Deus. Esse problema ósseo, Senhor Deus, meu Pai. Essa artrite, essa artrose, em nome do Senhor Jesus Cristo. Venha, Senhor Deus, meu Pai, tirar agora, Senhor Deus, transformar agora, Senhor Deus, retira essa doença, Senhor. Ó Deus, meu Pai, venha curar também, Senhor Deus, meu Pai, essa pessoa que está com problema no baço, Senhor Deus. Ó Deus, meu Pai, que venha curar, Senhor Deus, meu Pai, esse pâncreas, Senhor. Ó Deus, meu Pai, venha, Senhor Deus, meu Pai, tirar, Senhor Deus, meu Pai, essa enfermidade que causa dor, Senhor Deus, estomacais. Ó Deus, meu Pai, doença, Senhor Deus, gastrite, crônica. Ó Deus, meu Pai, venha tirando agora essa doença de refluxos. Ó Deus, meu Pai, venha tirar agora, venha curar agora na autoridade do teu nome. Ó Jesus, tu conhece o barro, foi tu, Senhor Deus, meu Pai, que criaste, tu sabes, Senhor Deus, meu Pai, aonde está, Senhor Deus, meu Pai, esta doença, Senhor. Ó Pai querido, venha tirar agora, Senhor Deus, meu Pai, essa renite, Senhor Deus, meu Pai, essa, Senhor Deus, meu Pai, sinusite que está cometida, Senhor Deus, meu Pai, esta pessoa, Senhor Deus, com essa tontura, Senhor Deus, meu Pai, essa renite que causa alergia, ó Deus, meu Pai, essa cefalite, esta cefaleia, em nome do Senhor Jesus Cristo, ó Deus, venha curar agora essas pedras de cálculos renais, ó Deus, meu Pai, venha curando agora, no nome de Jesus, essa vesícula, Senhor Deus, meu Pai, em nome de Jesus, todas as pessoas que foram enganadas, desenganadas pelas mãos da medicina, tu és o médico dos médicos que cura, e não há nada impossível para que tu possa fazer, Senhor Deus, meu Pai, esta pessoa que está acamada, esta pessoa que você está orando por ela, ó Deus, meu Pai, venha, Senhor Deus, curar agora, em nome de Jesus, tira esta pessoa, Senhor Deus, meu Pai, que está, Senhor Deus, meu Pai, sem andar há muito tempo, que é cadeirante, que depende, Senhor Deus, meu Pai, de terceiros, ó Deus, meu Pai, tira esta pessoa desta dependência, ó Deus, meu Pai, tu és um Deus que cura, que faz milagre, ó Deus, meu Pai, eu creio agora, Senhor Deus, meu Pai, que essa doença de lúpus, essa doença consanguínea, ó Deus, meu Pai, todo tipo de doença, Senhor Deus, meu Pai, que está a se espalhar agora, ó Deus, meu Pai, eu mostro agora, Senhor Deus, que tu estás aqui, que o inimigo, Senhor Deus, já caiu por terra, ó Deus, meu Pai, venha fazer uma obra na vida destas pessoas que estão ouvindo agora, coloque a mão no aparelho e que Deus vai fazer, que Deus vai cumprir, ó Deus, meu Pai, essa pessoa que está desviada do caminho que o diabo, Senhor Deus, meu Pai, está querendo ceifá-la, ó Deus, meu Pai, mas tem homens de Deus e mulheres de Deus que está na causa de joelho, orando por estas pessoas, orando por os nossos familiares que estão, Senhor Deus, aí no mundo, ó Deus, meu Pai, ó Deus, meu Pai, vai tirando esta pessoa da prostituição, Senhor, esta pessoa agora que está na bebedice, esta pessoa que está nos becos, nas vielas, ó Deus, meu Pai, se drogando, ó Espírito Santo de Deus, vai ao encontro desta pessoa, vai, Senhor Deus, meu Pai, a transformar, ó Deus, meu Pai, chama esta pessoa, Senhor Deus, meu Pai, ó Deus, meu Pai, esta pessoa que está com depressão, com espírito de suicida, em nome de Jesus eu repreendo todo este mal. Ó Senhor, vai, Senhor Deus, ao encontro desta pessoa, porque é tu que vai fazer a obra, Jesus, é tu que opera, Senhor Deus, meu Pai, nesse momento agora, Senhor Deus, visita, Senhor Deus, meu Pai, toda a casa de prostituição dessas pessoas estão ali, Senhor Deus, meu Pai, em nome de Jesus, Senhor Deus, em nome de Jesus, vai tirando agora esta pessoa deste lugar, porque, Senhor Deus, tu andava no mundo no meio de publicanos, no meio, Senhor Deus, meu Pai, de pessoas, Senhor Deus, meu Pai, que era cega, Senhor Deus, meu Pai, de nascença, ó Deus, meu Pai, tu és um Deus que cura a cegueira do homem, ó, cegueira espiritual e a cegueira física. Ó Deus, meu Pai, vai curando agora. Ó Deus, meu Pai, esta pessoa agora que está pedindo, que tem, Senhor Deus, uma pessoa que está em hospital nesse momento agora, pedindo, Senhor Deus, meu Pai, por esta pessoa que está ali acamada, cometida daquela doença, que o Senhor Deus ouça o coração daquela pessoa, porque Deus trata o aquele que quer, aquele que pede, recebe, pedi, dá-se-vos-á. Ó Deus, meu Pai, vai fazendo, vai entrando naquele lugar, Senhor Deus, vai falando com aquele homem, com aquela mulher, naquele leito, Senhor, vai, Senhor Deus, meu Pai, entrando, Senhor Deus, meu Pai, nos portais, Senhor Deus, meu Pai, a mostrar que Tu, Senhor Deus, é um Deus que tudo pode, é um Deus que fez o céu, a terra, Tu és o Deus que morreu na cruz por nós, que derramou Seu sangue precioso, e aquele, Senhor Deus, meu Pai, que está ouvindo essa palavra e crê agora o reconciliamento com o Senhor Jesus, ajoelha em nome de Jesus, reconsidere que o Senhor é Deus poderoso, que nós somos dependentes dEle, e faça um voto com Ele e seja curado na autoridade do nome de Jesus, porque Ele vai até aí onde a doença está, aonde a enfermidade está, porque Ele é o Deus de já, é o Deus que faz o homem andar, que faz o homem sair agora do leito. Ó Deus, vai visitando agora, Senhor, vai visitando as cadeias públicas, as cadeias, Senhor Deus, femininas. Ó Deus, meu Pai, vai visitando agora os hospitais, Senhor, as UTIs neonatais, os hospitais de câncer. Ó Deus, meu Pai, eu apresento a todos, Senhor Deus, meu Pai, que está também, Senhor Deus, meu Pai, naquele presídio, Senhor. Ó Deus, meu Pai, quantas pessoas estão, Senhor Deus, meu Pai, arrependida pelo mal que fez. Ó Deus, meu Pai, o Senhor não resiste um coração arrependido e contrito, o Senhor não resiste e chama esta pessoa. Ó Deus, meu Pai, essa mulher que cometeu crime, Senhor, que está arrependida, eu não sei onde é que ela está, mas o Senhor está a mostrar que ela está chorando, que ela está arrependida, porque não tem mais família, perdeu toda a credibilidade, mas o Senhor é o Deus que restaura, e é o Deus que tudo faz. Arrependa-te hoje e reconcilia ao Senhor, que ainda hoje, amanhã tu vai receber o alvará de soltura, e tu vai dar testemunho no nome de Jesus. Ó Deus, Pai Santo, apresento a todos os ouvintes da nossa igreja, as pessoas também, Senhor Deus, meu Pai, que está, Senhor Deus, meu Pai, viajando, ó, Senhor Deus, meu Pai, em seus automóveis, Senhor Deus, caminhoneiros, Senhor Deus, meu Pai, que chega nessas estradas, ó Deus, meu Pai, que os livra, ó Deus, meu Pai, vem abençoar todo o ministério desta igreja, desde esse lugar, a cidade de Goiânia, Senhor, ó Deus, meu Pai, toma todos em Tuas mãos, ó Deus, meu Pai, quebra, Senhor Deus, todas as setas malignas que o inimigo tentou, Senhor Deus, meu Pai, forjar, Senhor, em nome do Senhor Jesus, em nome do Senhor Jesus, que todos recebam cura, milagre, em nome de Jesus, amém, glória a Deus. Louvado seja o nome do Senhor Jesus. Amados irmãos, eu quero deixar que aqui já foi falado, já foi aqui dito várias vezes, o poder da palavra de Deus, que Deus já confortou o coração de muitos, mas aqui eu vou trazer também uma partícula da palavra de Deus, que a palavra de Deus, ela é poderosa, e sempre é bom a gente ter o remédio que faz cura, o remédio que é necessário, né? Aqui nós já aprendemos muito, né? E como o pastor já falou, nós devemos ouvir para aprender, é bom ouvir, porque os sábios, que quando fecha sua boca e abre seus ouvidos, ele aprende mais, ele absorve mais do que a pessoa que fala. A pessoa que fala muito, os ouvidos estão fechados, porque as coisas que vão sair as coisas do coração, e o coração é enganoso, o coração do homem é enganoso. Então devemos aprender mais ouvindo a palavra de Deus. amados irmãos, todos nós estamos aqui nessa noite. Nós poderíamos buscar outra ocasião para não estar seguindo a palavra de Deus. Nós somos chamados, não porque nós queremos estar aqui, porque a vontade nossa, a vontade da carne é outra coisa. Agora, quando Deus chama o servo de Deus, que tem um chamado, a gente não entende. É porque uma coisa que a alma chama, a alma nos impulsiona a fazer a vontade de Deus. Então, muitas pessoas acham que pastores, eu não quero aqui defender, mas eu quero defender a honra de muitos. Pessoas dizem que pastores são ricos, pastores que se apoderam de muito poder, que enganam. Você, quando for falar dos pastores, dos homens de Deus, das mulheres de Deus, coloca uma vírgula para você não falar coisas que não deve falar. Não deve tocar na mão dos ungidos. E tem pessoas aqui que trabalham, que têm seus afazeres, para que não fique a depender, entendeu? De pessoas que acham que, não, os pastores estão ricos, recebem os dízimos, as ofertas, aí está trocando de carro, tem mansões, enfim. Cada um vai cuidar daquilo que você fez. Aqui que nós estamos aqui no nosso ministério humilde, uma coisa eu venho ressaltar para dizer para vocês: nós somos transparentes. Você vê e você vai ver. Você está vendo o que esse ministério está fazendo, está a fazer. Quantos ministérios aí está querendo crescer, o que já cresceu? Pessoas que fizeram, enganaram a muitos e tem fim. Porque o projeto de Deus na vida de igreja é diferente. O projeto de Deus, na verdade, é que a gente venhamos morar no céu. Mas é tão difícil, porque o Senhor comprou a nossa salvação a preço de sangue. E devemos honrá-los. Devemos honrá-lo cada dia mais, porque estamos na presença de Deus. Não é fácil ser crente, não é fácil. Eu sei que muitos estão aí ouvindo a palavra de Deus, que está desviado, sem forças para caminhar, porque olharam para homens. Se você olhar para os homens, você cai. Porque todos os homens têm defeitos. São pecadores. Mas não devemos olhar para homem, não. O nosso alvo é Jesus. E nós estamos todo dia a aprender. Eu quero trazer a palavra de Deus aqui. É no livro de João. Evangelho de João, né? Evangelho de Jesus, segundo João escreveu, do capítulo 9, aonde a epígrafe vai falar sobre a cura de um cego de nascença. Bem, eu quero trazer aqui um texto. O texto é muito longo. Eu quero trazer aqui somente um versículo da palavra de Deus, do capítulo 9. O versículo é esse que eu trago aqui. Versículo de número 6, 5 e 6. Jesus diz assim àquele cego: enquanto eu estou no mundo, sou a luz do mundo. Tendo dito isto, cuspiu na terra e com a saliva fez um lodo e untou com o lodo os olhos do cego. Amém? Louvado seja o nome do Senhor. Meus amados irmãos, eu quero trazer aqui para você entender que existem duas cegueiras. A cegueira espiritual e tem uma cegueira física. A cegueira espiritual é aquilo que os discípulos não entendiam. Os discípulos indagavam ao Senhor Jesus: por que ele é cego? É devido ao pecado dos seus pais? Porque ele é cego? Faziam. Isso é o que? Uma cegueira espiritual. Ele não entendeu. E Jesus disse: nem ele pecou, porque tem algo da vida e enfermidade na vida das pessoas, que é para a honra e glória do Senhor Jesus, que é para manifestar o poder de Deus e ver a glória dele se manifestar. Porque o Senhor, ele ressalta no versículo 6, porque ele é a luz do mundo. E se é a luz do mundo, você sabe dizer que o mundo é já do maligno, o mundo só vive em trevas. E todos os crentes que vivem a palavra de Deus, também ele é luz do mundo. Sal, tudo aquilo que dá sabor à terra, entendeu? Como aqui o texto não fala sobre o sal, mas no contexto você pode entender que Jesus é luz, que ilumina as trevas, e como a igreja do Senhor, ela é como um sal, e sal é aquilo que dá sabor, é aquilo que o Senhor ainda tem gosto de olhar para a terra, porque o Senhor passou 400 anos sem falar com a terra. E o próprio Jesus, quando ele foi batizado, foi que ouve a voz que há 400 anos não viam, foi que o Espírito Santo falou: este é meu filho amado, que me comprazo. E o Espírito Santo desceu como uma forma de pomba na cabeça do Senhor Jesus, e ali a palavra voltou. E Jesus ali restaurou toda a humanidade e tirou todo mundo das trevas. Enquanto ele é luz no meio das trevas. Enquanto nós que somos igreja, nós somos o sal. Olha, o sal, por si só, ele é salgado. Ele não tem gosto muito agradável. Mas quando alguém faz uma comida, né, vocês que são cozinheiro, cozinheira, dona de casa, o sal não é nada mais para dar o gosto. E une sabores. As adversidades, né? E o sal une, o sal chama, dá aquele sabor e aquela comida fica agradável. É assim que o Senhor olha do céu para a terra, luz do mundo, sal da terra. Nós somos um sal. Então, isso ainda hoje, nós somos agradáveis ao Senhor. Porque nós estamos aqui fazendo a obra de Deus. Nós estamos em algum lugar, mas estamos fazendo a obra de Deus. Poderíamos estar dormindo, deitado, né, repousando, mas não, deixamos todo o cansaço de lado para fazer a obra de Deus. E para dizer para você que, do mesmo jeito que Deus fez com esse cego de nascença, Deus quer fazer na tua vida. O cego, quando você observa, o Senhor poderia curar ele logo de uma vez só. Colocar a mão e tu já estás curado, já está vendo. Não, Deus, ele pegou um processo, colocou o lodo, cuspiu um pouco da terra, misto, fez uma mistura e colocou nos olhos. Eu quero conjecturar, para você observar, não está escrito no texto, mas eu acho que este cego, ele não tinha o globo ocular. Eu acho que ele só tinha um buraco nos dois olhos. E o Senhor, como é um Deus que ele pega do barro, faz um novo, um vaso, ele cria um globo ocular e manda que o homem fosse até os tanques e lavasse os olhos. E quando ele lava os olhos, com certo tempo depois, ele tem um encontro com Cristo. Como eu quero que você aí que esteja ouvindo agora, que está desviado, reencontre com Cristo. Então ele voltou e disse: e aí, como você está? Depois de muita indagação que havia aí entre os discípulos, os fariseus queriam que aquele cego de nascença explicasse porque ele estava vendo. E depois chamou os pais dele para também induzir e pressionar para dizer que aquele homem não fosse curado, mas em toda a sabedoria, os pais disse que ele tinha idade de dizer em si próprio o que aconteceu com ele. Realmente o menino nasceu, ele cresceu de nascença sem ver. É, mas agora não entendo porque ele agora está vendo. Igreja do Senhor, Jesus está dizendo para você que ele quer fazer algo da tua vida maravilhoso, algo que você acha que Deus não pode. Porque o nosso Deus é o Deus do impossível. E o que Deus quer é que manifestar a glória dele para a humanidade, para você saber que você é comprado por ele, para você ver, manifestar que foi ele que fez. E muitos achavam ali que Jesus não era um homem de Deus porque ele era transgredor do sábado. Olha, as pessoas que são idólatras querem guardar coisas que não é para ele guardar. Quando o Senhor fez o mundo em 6 dias, ele descansou no 7º dia. Agora, fazer obra no 7º dia, isso não é pecado, que o homem não entendia. O que era pecado e transgredir é a falta de fé, é a falta de maturidade para você entender que Deus é o Deus até do sábado, ele trabalha. Aleluia. O homem, você tem que entender, o homem pode descansar, mas o nosso Deus trabalha 24 horas sem parar. O descanso poderia ser do homem no sábado, mas o Senhor Jesus foi ele que fez a obra. Por isso que ele fazia a obra no sábado. Porque ele não descansou. O homem descansa. Descansa em paz, você que está me ouvindo. Que Deus vai fazer uma obra na tua vida. Descansa em paz, que Deus vai entrar no teu lar. Que Deus vai restaurar o teu casamento. Descansa em paz, coloque de joelho aquilo que tu pediu. E descansa em paz. Porque o mesmo Deus, ele não mandou guardar sábado. Ele mandou que o homem descansasse no sábado. O sábado não foi feito para o homem adorar o sábado. Foi feito para descansar. Mas trabalhar, Deus trabalha. É Deus que faz a obra, meu amado. É Deus que faz a cura no sábado. É Deus que faz. Ele é Deus, ele pode. Porque ele não parou. Está trabalhando até hoje. Ele e seus anjos não param. Agora, descansar, cabe ao homem descansar naquele dia. O homem não entendiam e queriam idolatrar. Meus amados irmãos, eu quero, nessa noite, já, de mão já vai fazendo, o pastor aqui vem dar a bênção apostólica, eu agradeço pela rica oportunidade, em nome do Senhor Jesus, amém.
1: Coisa boa, né, irmãos? Palavra gloriosa ao nosso coração, tá bom? Fique com a palavra de Deus. Deus abençoe vocês de uma forma poderosa, irmãos. E lembrando, nessa terça-feira, culto de doutrina, tá bom? Vamos sentar para ouvir a palavra de Deus e aprender. Mas, pastor, por que o senhor insiste tanto em sentar? Até Jesus sentou. Se Jesus, que é Jesus, sentou, quem sou eu e você para não sentar? Jesus sentou. Come, irmãos. Toma, irmão. Ainda falta 2 minutos, ainda 1 minuto. Mas diz aqui, ó. Lucas capítulo 2, versículo 44. Olha o que é que diz assim a palavra do Senhor. 46. Lucas capítulo 2, versículo 46. E aconteceu que, passado 3 dias, o acharam no templo, assentado no meio dos doutores, ouvindo-os e interrogando-os. E todos que ouviam admiravam da sua inteligência. Se Jesus, que Jesus sentou, quem sou eu e é você para não sentar? Muitos dizem que Jesus estava no templo ensinando. Jesus não estava no templo ensinando. Ele estava sentado ouvindo-os, interrogando e fazendo perguntas e dando resposta. Então vamos aprender a palavra de Deus, tá bom? Receba as bênçãos. Que a graça do nosso Senhor e Salvador Jesus Cristo e as divinas consolações devido ao Espírito Santo do Senhor esteja não só hoje com a igreja, mas para todos sempre. Amém. Glória ao Pai, glória ao Filho e glória ao Espírito Santo. Deus abençoe em nome de Jesus.

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2: Clube da Madrugada e a hora certa, 1:05.

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3: Clube da Madrugada e a hora certa, 2:01.

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1: Clube da Madrugada e a Hora Certa, 3:01.

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1: Clube da Madrugada e a hora certa, 4:01.

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1: Bora, mano. Acaba chega aperreado com 4, 5,

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0: capital da Paraíba e de todos os paraibanos. 7:06.
1: Eu confirmo em João Pessoa, 7:06.
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0: Prefeito de João Pessoa, Léo Bezerra, reafirma sintonia com Cícero Lucena e promete definir o segundo voto ao Senado e o destino partidário até domingo, dia das convenções.
1: E tem mais eleições. PSD de Pedro Cunha Lima homologa a chapa para deputado federal e confirma o irmão Diogo Cunha Lima como vice de Cícero Lucena durante convenção na Paraíba.
2: MDB do senador veneziano Vital do Rego libera diretórios estaduais, não terá candidato à presidência e descarta coligação nacional em 2026.
0: Mesmo após a convenção, suplente de deputado federal Leonardo Gadelha confirma apoio ao Podemos ao governador Lucas Ribeiro, mas libera voto em Cícero Lucena e Efraim Filho.
1: Caso Padre Zé, Justiça da Paraíba manda bloquear 11 milhões de ex-secretários do governador, do ex-governador João Azevedo, além do principal investigado, Padre Egídio, e mais 13 pessoas.
2: Fim das especulações, deputado federal Hugo Mota descarta Luana Mota na vice, mas crava que o Republicanos quer e não abre mão da vaga de vice. Presidente da Assembleia Legislativa, Adriano Galdino, ainda é o favorito na disputa.
0: Prefeito de Mamanguape, Joaquim Fernandes, vai gastar quase R$500 mil com aluguel de tendas, mesas e cadeiras com recurso da saúde.
1: Ministério Público da Paraíba pede demolição de área construída acima do permitido em prédio na orla de João Pessoa e multa quase R$20 milhões.
2: Dois quiosques são interditados por lançamento irregular de esgoto na orla de João Pessoa.
0: E agora os destaques da área policial. Bandidos invadem estande de tiro na madrugada desta terça-feira e roubam arma em Bahia.
1: Suspeito de matar homem em hotel de João Pessoa se apresenta à polícia em Caicó. É o caso do caso Washington Luiz e daqui a pouco todos os detalhes aqui no programa.
2: E o programa Paraíba Boa de hoje recebe daqui a pouquinho o ex-prefeito da capital, Cícero Lucena, e pré-candidato a governador da Paraíba. Tudo isso e muito mais a partir de agora.

0: O dia é 28, o mês é julho, ano 2026, faltando 68 dias para o primeiro turno das eleições 2026. Está no ar o Paraíba Boa, com força, informação, alegria e reverência de Fabiano Gomes, Ednei Oliveira, Dayana Lucas e Cláudia Bezerra.
1: Já na retaguarda desse timaço tem a produção e edição de Ingerson Derzi. Na operação de áudio, nosso Zé Fernandes. A edição de vídeo é com eles, Venilson Azevedo, e na técnica, Zito Alves. Já nas redes sociais, Larissa Monteiro e Kelvin Monteiro.
2: Quer participar do nosso programa? Então entra agora mesmo no nosso canal oficial no YouTube, FGTV PB, e deixe o seu comentário. Daqui a pouco a gente vai ler e comentar tudo ao vivo.
0: E o Paraíba Boa está em todo canto, aqui, acolá, em todo lugar. 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
1: Baixe também o aplicativo FGTV no seu celular Android, ou na sua Smart TV, ou na sua multimídia também. Daqui a pouco eu vou lhe ensinar aqui ao vivo, viu? É só buscar na sua loja de aplicativos por FGTV, baixar, instalar e vir participar do programa conosco.
2: Quer mais? Estamos ao vivo também no site paraibaboa.com.br e no Spotify, no seu aplicativo de músicas favorito, pelo perfil arroba O Paraíba Boa. E as redes sociais dos apresentadores, o meu, se quiser me seguir lá, é arroba Clauber Bezerra, Bezerra com S.
3: Se quiser seguir, não, me siga lá, é arroba Dayana Lucas TV.
0: O meu é arroba Fabiano Gomes 083.
1: O meu é Ednei Oliveira, Oliveira com I, é Oliveira com dois O, e Ednei com Y. É informação, bastidor, política, denúncia, serviço e muita opinião do jeito que a Paraíba gosta.
0: Então, meu amigo, minha amiga, aumente o volume, porque o O Paraíba Boa já está no ar. Toda líder!
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0: Alô, alô, Paraíba. Alô, alô, paraibanos. Cá estamos nós, prontos, preparados, apostos para mais um O Paraíba Boa pela 100.5 AFM Líder. Você nos acompanha também pela Rádio Net 100.5 AFM Líder e também nos streams que você quiser acompanhar. Nós estamos na FGTV, em várias plataformas, TV Samsung, Android, Roku TV, Fire TV, todas as TVs, repito, que tem Android, nós já estamos lá, é só baixar o aplicativo e aí você assiste o programa O Paraíba Boa. Por que esses canais de streaming? Porque tem aquela chatice, às vezes, do YouTube, né? De, no meio do programa, rodar uma propaganda, enfim. Então, esses são os caminhos para que você possa nos assistir sem estresse. Como é que vai o senhor Ednei Oliveira?
2: Bom dia, líder. Que bom ter você aqui de novo na bancada conosco. Bom dia, Clauber, Dayana, toda a equipe. E falando em FGTV, eu mandei agora para Venilson um vídeo fazendo um tutorial rápido. Porque ontem cheguei em casa, olhei para a multimídia do carro e nada do aplicativo da FGTV. Eu falei, oxe, tem alguma coisa errada. Mas é só o hábito de você construir. Igual uma loja de aplicativos do seu celular, sua multimídia funciona do mesmo jeito. Android, fui lá e fiz exatamente isso daí, ó, Fabiano. Ó, fui lá na Play Store, busquei FGTV. Vou fazer uma buscazinha ali, ó. FGTV. Você vai fazer desse mesmo jeito. Você está assistindo no YouTube? Não, senão vai só escutando. Vai na lupinha, pesquisa por FGTV. Você já vai encontrar no topo da lista de aplicativos o nosso. Vai lá, instala, abriu e vai acontecer exatamente isso aí, ó, que tá na tela.
0: E é bom dizer o seguinte, que em qualquer aparelho Android, Samsung,
2: ela vai, Adnei,
0: Motorola, ó. qualquer um aparelho que tenha Android, seja TV, seja qualquer um deles, nós estamos lá, TV TCL, TV Samsung, enfim. Só lembrando que faltam apenas 10 dias para o primeiro debate para governador da Paraíba. Cícero Lucena, Efraim Filho, Lucas Ribeiro, como é que vai ficar a situação do outro candidato?
3: Olímpio ontem aqui disse que vai ser candidato. Vai para as instâncias superiores, o que ele tiver de instância, ele vai atrás.
2: Isso, mas de Pantana, isso, vai para a Polícia Federal também.
0: E até lá, se ele não conseguir?
3: Até o momento ele é pré-candidato. Ele está com a ata assinada, o nome dele aqui na documentação, na rodada de entrevista, também no debate, no sorteio, tudo alinhado. Então, até lá a gente aguarda a decisão da
0: Então vamos acompanhar,
3: né? E também do partido, né?
0: Meus amigos, minhas amigas, abraçar Cláudia Bezerra, tudo bem com o senhor?
4: Bom dia, doutor.
0: Você hoje está elegante, viu?
4: Muito obrigado.
0: Muito elegante para receber o pré-candidato Cícero Lucena. Dayana, tudo bem com você?
3: Bom dia, meu povo, tudo em paz.
0: Abraçar toda a equipe em nome de Zé Fernandes. Um abraço para todos que aqui estão na produção. Meus amigos, minhas amigas, vocês lembram que nós travamos aqui um debate demorado sobre a questão do Hotel Tambaú.
4: Verdade.
0: Não é? E nós temos uma boa notícia. O Ministério Público Federal emitiu um parecer para que o Supremo Tribunal de Justiça rejeite o recurso da AMPAR. AMPAR é aquela que está atrapalhando o grupo Gaspar de tomar de conta do Hotel Tambaú. No caso do hotel, como disse, a ministra Nancy Andrighi vai decidir sobre isso. Então, o Ministério Público Federal se manifestou ontem, tá? E o parecer encaminhado à ministra relatora, que ela é subprocuradora federal é de que dê ganho de causa para o grupo AG, que é o grupo Gaspar, pelo menos mais um passo dado para que o Supremo Tribunal Federal possa, aliás, o STJ possa dar ganho de causa de uma vez por todas para que saia do papel, saia da esfera jurídica e saia de uma vez por todas o hotel que nós tanto merecemos de volta.
2: Esse grupo Gaspar é de Rui Galdino,
0: não
2: é?
0: Não, não. Quem ganha aí, no caso, é o grupo do
4: Rio Grande do Norte.
0: Do Rio Grande do Norte.
2: Não, mas então, quem está tumultuando o processo?
0: Era o outro.
2: Ah, então ele está tumultuando tudo.
0: Estava, né? Porque agora...
4: Rui Galdino, né?
0: Rui Galdino. É o grupo que é representado pela Ampar. Quem assina os documentos é o então, o ex-pré-candidato a senador Rui Galdino. Mas deixa eu tratar de um tema. Tema esse. Que a propaganda oficial do governo Lula, ele tenta esconder como se o Brasil estivesse vivendo as mil maravilhas. Você sabe quantos brasileiros estão parcelando, preste atenção, estou falando só de pizza no iFood.
2: Como é?
0: Brasileiros que estão financiando pizza no iFood. O que é isso? Você tem, aliás, parcelando pizza no iFood. Você tem um cartão de crédito, compra uma pizza de R$30 e divide em 3 vezes. São 1.300.000 brasileiros que hoje dividem, repito, pizzas no cartão de crédito.
2: Então, em tese, seria um jantar que se divide durante 3 meses.
0: Isso. Tem mais detalhes. Por exemplo, 63 dias é o tempo médio para que um consumidor que já está negativado atrase uma conta novamente. Ou seja, 85% dos negativados são devedores reincidentes. O que prova que a história de limpar o nome, como alguns governos estão fazendo, sobretudo do Brasil, se esforçando para limpar os nomes das pessoas, para que as pessoas tenham novos créditos, com aquela tese de aumentar a circulação de dinheiro, eu vou repetir, 85% dos negativados são devedores reincidentes, provando que limpar o nome, como os governos vêm fazendo, sobretudo o governo Lula, é algo que é uma mera ilusão. Prestem bem atenção. 76% dos brasileiros precisaram cortar custos essenciais em 2026. 81% das famílias brasileiras estão endividadas no maior patamar na história que esse país já teve. 9 milhões de empresas, no caso, 9 milhões de CNPJs estão negativados. É um recorde histórico. E aí, meus amigos, o Brasil está quebrado, está rachado no meio. E daqui a pouco as pessoas vão viver apenas de recursos federais. E esses dados não somos nós que estamos inventando, dessas dívidas e recordes históricos, são pesquisas de endividamento e inadimplência do consumidor, que é o PEIC, que foi divulgado pela Confederação Nacional de Comércios e Bens, Serviços e Turismos. O nível das famílias com algum tipo de dívida no cartão de crédito, carnê, cheque especial, ultrapassou 81% dos lares brasileiros, que atingem dados históricos. Os atrasos e reincidências são dados do SPC e do Serasa do Brasil, dizendo que há um cenário rigoroso de reincidência de 80% a 85% dos que conseguem limpar o nome e ele novamente acabam sendo negativados dentro de um prazo máximo de 12%. Enfim, o que é que isso revela? Que o problema é estrutural, que o problema é econômico, que o Brasil está quebrado, minha gente. Repito, estão parcelando pizza em 3 vezes, 4 vezes num cartão de crédito.
3: Não é só pizza, Fabiano. Deixa eu dizer uma coisa a você. O poder de compra reduziu. Minha gente, você que vai... Eu vou dar um exemplo. Eu toda semana vou ao mercado fazer compras, fazer feira, e eu vejo o preço que tá absurdo. Absurdo. Você hoje vai comprar um produto para o almoço, para... Cláuber, você não consegue mais ter o poder de compra. Antes você ia com 100 reais, vou dar um exemplo, 200 reais para o mercado, você trazia bastante sacola.
0: Eu vou chegar lá.
3: Hoje não dá não, Fabiano.
0: Você tem uma ideia? O comprometimento do orçamento, e aí são levantamentos do Instituto Locomotiva e Pesquisas de Mercado, aponta que 70% dos brasileiros relataram necessidade de cortar itens essenciais para manter as contas básicas apenas de água, luz, alimentação e aluguel. Ou seja, a comida, a feira está quase se findando. Por quê? Porque o país está quebrado. Pessoas jurídicas negativadas, de acordo com o indicador de inadimplência das empresas, o número de micro, pequenas e médias empresas com contas em atrasos atingiu mais de 9 milhões de CNPJ. Eu não sei nem consigo explicar no populês, mas a causa disso e o impacto disso, o alto custo do crédito, vem da Selic elevada, que aí é culpa do governo, que prometeu picanha, que prometeu cerveja, que prometeu isso, que prometeu aquilo. Enquanto isso, ó,
3: foi fumo, viu?
0: O brasileiro levando fumo, tá? E somado a isso, o fluxo de caixa apertado de pequenos negócios.
3: Tá difícil de viver, Fabiano.
4: Enquanto isso, meus amigos... Ah, é fácil, Fabiano, assim, é fácil não, dá para entender assim, como se diz, para me esmiuçar para o pessoal, quando você fala que o problema é estrutural, o problema estrutural ele reside em duas coisas aqui no Brasil,
3: sim.
4: Daiana Lucas. Uma, a carga tributária do Brasil, que é muito grande, seja ela para o consumidor final, seja para o setor produtivo, ela é alta, e principalmente para o sistema financeiro. Um único segmento, Fabiano, que não tem crise e nunca teve no Brasil é o sistema financeiro, o sistema bancário. Porque desses 83 milhões de pessoas que estão endividadas, 30% deve a cartão de crédito e aos bancos. E eles não baixam os juros.
3: Mas calma, nem na pandemia a gente
2: via assim. Calma, tem que ter um recorte.
0: Mas deixa eu terminar aqui meu comentário para vocês verem.
3: Nem na pandemia ninguém vivia assim.
0: Para vocês verem a discrepância.
4: É grande.
0: Enquanto isso, o cartão corporativo da presidência, pelo menos os dados disponibilizados no portal da transparência da CGU, mostra que a utilização de cartões de pagamento do governo federal atinge dezenas de milhões de reais anualmente, com despesas operacionais da presidência, órgãos vinculados, incluindo segurança, viagens, logísticas e também alimentação de grandes comitivas. Ou seja, a estrutura do governo ela é muito pesada. O país que mais gasta com a classe política no mundo é o Brasil. Seja com deputados federais, seja com governadores, seja com senadores, seja com prefeitos, sejam com vereadores, seja com a quantidade máxima de secretarias e de ministérios que são criados a toque de caixa, e a máquina vai ficando pesada. E enquanto isso, o brasileiro começa a viver em pânico. Eu vou repetir, o país está quebrado. Estou falando de milhões de brasileiros que, para comer uma pizza no final de semana, está dividindo no cartão de crédito.
3: E quando
0: e
3: tem
0: pior,
3: limite, né,
0: quando tem limite. E após isso, 86% que estão com os nomes limpos, depois viram reincidentes e voltam a ficar sujos no SPC e Serasa. Esse é o país que o governo federal vende?
2: É preciso fazer um recorte, porque o governo federal vende uma propaganda institucional de crescimento, de que o Brasil, inclusive, isso é alvo de declaração e críticas do presidente Lula, dizendo que o Brasil saiu do mapa da fome, quando a gente vê que é totalmente ao contrário. E faço, inclusive, uma análise, uma autocrítica, para quando defensores do governo, que é legítimo fazer isso, também façam uma meia-culpa, porque o que mais você escuta é de que o Brasil está bem, estamos bem, o quilo da picanha tá, o brasileiro voltou a comer picanha, a carne está acessível, quando a gente sabe que não é isso. É só você ir no supermercado, perguntar a quem está ali na fila mesmo, saber, vai usar o quê? É cartão de crédito, é? É parcelamento? O Brasil hoje está... Perguntar a quem está ali na fila mesmo, saber, vai usar o quê? É cartão de crédito, é?

0: ela serve para que os programas sociais de Lula, elas acudam essas pessoas.
1: Acudem como, Fabiano? Que não dá para comprar nada, Fabiano.
0: Não, eu estou falando o seguinte, entenda. Do sistema.
1: Sim, dos sistemas.
0: Não, estou falando dos programas sociais. Entendi. É como se o governo gostasse disso, para que as pessoas voltem para a pobreza, para dependerem das ações do governo Lula.
1: Mas se você olhar direitinho, vou falar como dona de casa. Você que está me ouvindo, você que está acompanhando o programa, eu tenho certeza que quando você vai ao mercado, você tem essas mesmas dificuldades que eu tenho. Ninguém come mais o que quer, Glauber. A gente tem que ser muito realista. Ninguém come o que quer.
0: E você que tem um salário, de classe média.
1: E eu vou dizer uma coisa.
0: E quando junta também com o do seu esposo, a classe média está passando por isso. E quem ganha o salário mínimo?
1: Fabiano, a gente não come o que quer, a gente come aquilo que dá para comprar. Eu tô mentindo, Adinei? Não. Se você tem que comprar um produto A, B, às vezes você deixa até de comprar. Já aconteceu de eu deixar de comprar, porque nessa semana tava muito caro. Eu disse, não, não vou comprar para comprar na outra. Quando baixar o preço. É um absurdo. É um absurdo que
2: mas
1: a gente está vivendo hoje.
2: Conta o problema muitas vezes no Brasil.
1: E a gente passou por uma pandemia e não estava a situação como está hoje.
2: O problema do Brasil, ele tem uma conjuntura. Você não pode olhar por um fato isolado. Nós temos uma carga tributária que é...
1: Isso faz tempo, claro.
2: Que ela é exorbitante. Exatamente, ninguém nunca resolve. Então, a gente continua no mesmo problema.
1: Pronto.
2: Deixa eu só concluir o meu pensamento. Você tem uma carga tributária que se fez, acabou de se fazer uma reforma tributária que a gente não viu o efeito ainda. Nós temos um sistema.
0: Mas ela é a longo prazo.
2: É a longo prazo, são 10 anos para fazer. Nós temos um sistema financeiro que nenhum presidente da República põe a mão na cumbuca. Do nosso PIB, que hoje é avaliado em quase 13 trilhões de reais, o que vai apenas para pagamento da dívida pública do Brasil é um trilhão e 300 bilhões de reais que vai diretamente para os bancos e eles não querem que o juro do cartão de crédito baixe, eles não querem que o financiamento da casa baixe. Aí você fica, para traduzir para o pessoal em casa, quando a inflação vai subindo, o que é que o governo faz, que o Banco Central faz? Aumenta a taxa de juros, que é para inibir você pegar o crédito.
0: Claro.
2: Mas as pessoas não deixam de pegar o crédito. Aí se endivida.
0: Deixa eu pegar uma história engraçada.
2: Pegue.
0: Leandro Karnal ontem eu assisti uma entrevista de Karnal ao Flow, ele dizendo o seguinte, o que falta no Brasil é educação financeira. Peraí, meu irmão.
2: Não
0: tem quem tenha educação financeira ganhando um salário mínimo, dois ou três salários mínimos.
1: Faça as contas aí com o salário mínimo. Se dá para você fazer a feira, uma feira básica.
3: Não, as cartilhas. Tem que fazer também uma meia-culpa. Porque, rapidinho, Fabiano. O Cláudio trouxe um dado aqui importante de que os governos não têm coragem de meter o dedo na ferida. Mas na história recente, a gente está passando por dois governos de Luiz Inácio Lula da Silva, um governo de Dilma, um outro quase incompleto, e o terceiro de Luiz Inácio Lula da Silva. Com 4 mandatos, o PT não teve coragem de meter a mão na ferida dos banqueiros?
2: Mas isso aí não vem de 2002 para cá, não é um problema.
3: Mas você concorda que de 2010 para cá tinha a oportunidade, a gente está em 2026 e está a mesma coisa?
2: Ninguém mexe no sistema financeiro, nem no Brasil nunca enfrentou o sistema financeiro dele, porque o sistema que ganha dinheiro, que é o sistema bancário, o Brasil é um dos poucos países do mundo que tem 6-7 bancos que manda no sistema financeiro. Não tem uma concorrência como nos Estados Unidos, que tem 300 bancos para fazer negociação. Ou você morre na mão da Caixa, ou você morre na mão do Bradesco, ou na mão do Itaú, que recentemente confessou que estava roubando os correntistas, e você só pode resgatar há 5 anos, porque a dívida pública é o seguinte, o governo gasta mais do que arrecada, certo? Aí ele vai lá e emite um papel, um título, como a gente sabe, e bota no mercado financeiro. Quem é que compra? Esses 6 bancos. 6 bancos. Esses bancos é pagos pela taxa Selic, que hoje está em 14%. Cada ponto, Fabiano, cada ponto da taxa Selic significa de pagamento de dívida 60 bilhões de reais. Então, vezes 15, fazendo a conta rápida, só de juros, todo mês, o Brasil paga 900 bilhões de reais. Sabe quanto é que custa o tão decantado Bolsa Família? Que também é cabrecho da população, por ano, 158 bilhões.
3: Então,
2: tá, então quem é que ganha dinheiro nesse país?
0: São os banqueiros.
2: São os banqueiros.
3: Você só está admitindo que o governo está fazendo isso, está gostando.
2: Não, eu não estou nem admitindo, eu estou constatando. Por quê? Porque em todos os países...
3: É de interesse, então, do governo fazer isso?
2: Deve ser, porque todos os países do mundo têm cobertura social. Inglaterra tem, Estados Unidos tem cobertura social. Eu não vou falar nem Dinamarca, Suécia, porque são países do primeiro mundo. Alemanha tem, Portugal tem, todos os países têm. Mas é como o governo gasta e como ele faz essa aplicação da cobertura social, que em todos os países tem pobre, todos os países tem miserável. Agora, você não pode fazer isso.
0: Mas uma ferramenta, mas a dívida desse país não é a de agora.
2: Não, é não.
0: Pelo contrário.

0: hoje sabe quanto é algo histórico.
1: A dívida pública hoje no país, sabe quanto é que representa
0: do PIB? Foi piorando ao longo dos anos.
1: Fabiano, a dívida do Brasil hoje representa 81% do PIB, a dívida pública. Sabe quanto é que custa dos Estados Unidos hoje? 100%. Os Estados Unidos hoje, o PIB dos Estados Unidos não paga a dívida pública dos Estados Unidos. Está aí o desespero, um dos desesperos de Trump, taxando o mundo e todo mundo, além do viés político que ele tem, porque eles estão quebrados. Então, assim, se a gente já chegou a 81% do nosso PIB, tem que ter um freio de arrumação, como você falou, que é para que a gente não chegue aos 100% do PIB.
2: São 10,6 trilhões, equivalente a 81% do PIB.
1: Exatamente. A dívida pública hoje é pouca coisa.
0: Mas vamos falar de política.
2: Se o governo está endividado desse jeito, imagine nós.
3: Bora falar de
0: política. Vamos falar de política?
2: Bora.
0: Eu mandei aí.
3: Vai falar de Santa Rita?
0: Claro, já mandei o vídeo para a Venilson, tá? Quero eu acreditar que foi um erro de quem fez esse adesivo.
3: Será?
0: Acho que quem fez o adesivo errou, não dava mais tempo colocar no grid, mas chamou a atenção ontem uma espécie de lançamento da candidatura da primeira dama de Santa Rita, onde no painel de LED estavam apenas... Vai dando pausa aí. Opa, o vice-prefeito...
3: Olha...
0: É delícia. Damião Feliciano.
2: Damiãozinho.
0: João Azevedo. A primeira dama.
1: Essa é a primeira dama, tá em primeiro plano, né?
0: Jackson Alvino. E Veneziano Vital do Rego.
2: E cadê, Lucas?
3: Ele foi convidado?
0: Se a foto não tá nem aí do evento,
2: porque... Está o convite.
0: Ele não foi convidado.
3: Será, minha gente, que fizeram um negócio desse com o Lucas? Será que não convidaram o Lucas?
2: Não, porque a gente pode tratar até como esquecimento, sabe, Fabiano?
3: Esquecimento?
2: Mas eu vou na linha de que se a gente esqueceu de colocar a foto, então era melhor não colocar nenhuma. Concorda comigo?
3: Não, Ednei, pelo amor de Deus, vamos pensar, vamos analisar.
0: Não, sem arrudeio, isso é um recado claro.
3: Recado de quem tá mudou de lado?
0: Não, não é de quem mudou de lado, é de quem quer ser reconhecido.
2: Precisa chegar
0: porque
2: junto.
0: Porque é o seguinte, entre Jane Panta e Panta, a relação histórica do Grupo Ribeiro sempre foram com eles. Quem detém a maioria dos cargos dos estados em Santa Rita, que não são poucos, é o grupo de Panta e não o grupo de Jackson Alvino, que já é uma dissidência do grupo de Panta.
1: Exato.
0: Então aí é um recado claro. Se você fizer uma escolha por Panta e por Jane, aqui nós vamos fazer uma escolha por outro candidato.
2: E ainda dá tempo de reconstruir?
0: Rapaz, da convenção, ela é domingo, dia 30, né?
3: E se a ponte não foi quebrada? Lá, né? A ponte não foi quebrada, Edmundo.
1: Aliás, até
0: na minha opinião, essas imagens é uma ponte quebrada, não. Implodida.
3: Rapaz, eu só acho que faltou o convite, gente. Acho que não foi feito o convite.
0: Mesmo que tivesse sendo o convite, mas a imagem fala mais do que qualquer convite,
3: fala
0: Daiane.
3: Fala demais. Mas aí eu não quero ser venenosa ao ponto de dizer que há uma inclinação de Jackson ouvindo há sinais de que talvez ele pule pro outro lado. Mas eu não quero fazer essa maldade, não, minha gente. Eu não quero fazer isso, não. Eu quero apenas dizer e acreditar que aconteceu uma falta de convite do cerimonial, que esqueceram, o design esqueceu de colocar ali a imagem de Lucas. Eu não quero dizer que talvez ele vá pro lado de Cícero. Eu não quero falar isso. Não, eu não quero dizer isso aqui pra vocês.
0: Mas aí,
3: porque
0: deixa
3: na
0: eu dizer,
3: minha leitura...
0: Deixa eu dizer.
3: Isso é maldade.
0: Jacques Salvino é uma liderança hoje também consolidada em Santa Rita. Sim. Se tornou uma liderança consolidada. E em Jacques Salvino, se tornando essa liderança consolidada, lança um evento... e não coloca a foto do governador Lucas Ribeiro na foto, na imagem, ele está dando um recado. Tá aí, vamos de novo à imagem do lançamento da candidatura da primeira-dama de Santa Rita.
2: E
0: vamos
2: se você
0: lá.
2: Quer um voto, assim, uma expressão que é voto cruzado.
0: Ela colocou,
2: que é voto
0: ela colocou a foto do vice-prefeito, colocou a foto de Damião, colocou a foto de João, colocou a foto de Jasco, colocou a de Veneziano e não está... a foto do governador Fabiano. Lucas Ribeiro.
2: Isso aí, isso... é voto cruzado, literalmente. Não, e ali, ó, base, governo, oposição.
0: Não, não é nem isso, é a falta da foto do governador Lucas.
3: São sinais.
2: Quer que eu diga?
1: A doutora foto de João foi separado de ver, né?
2: Esperem sentado, viu?
0: Quem pode, em pé, quem pode explicar um pouco desses bastidores é o nosso entrevistado de hoje, o pré-candidato, o ex-prefeito Cícero Lucena.
3: Eita!
2: Será que ele começou com o Jackson?
0: Cara, aquela música, do jeito que você me olha, vai dar namoro.
3: Ele vai
0: sem gozação nenhuma. Não é estranho. Demais. Acho que o prefeito Cícero viu as imagens, né, prefeito, do lançamento ontem, da primeira-dama. Tinha foto de todo mundo, não tinha foto de Lucas. E eu vou repetir, isso é como se... É como se isso, preste atenção, fosse um recado claro. Repito, a intimidade do grupo Panta e Jane, leia-se, é muito mais forte com os Ribeiros.
1: E antiga, né?
0: Os cargos estaduais em Santa Rita, quem manda e desmanda são os Pantas. Então, Jackson sabe que se os dois, se ambos votarem em Lucas, ninguém vai saber de quem são os votos. Panta vai sair dizendo, não, quem deu os votos a Lucas aqui foi eu. Aí Jackson vai dizendo, não, quem deu os votos aqui a Lucas foi eu. Qual a melhor forma de distribuir essa discussão? Um votando em Lucas e outro votando em Cícero, que é o prefeito. O caminho é esse. O caminho é esse, pelo menos em Santa Rita. Em Santa Rita. Aconteceu algo aí, repito, era o lançamento, meu irmão, da candidatura da primeira-dama a deputada estadual. Eu
2: posso deixar um torpedo musical, Fabiano?
0: Vamos deixar?
2: Deixa eu olhar aqui pro olho de Dayana. Você é Jackson Alvino, eu sou Cícero Lucena.
3: Olha aí.
2: A gente vai cantar assim, ó. Do jeito que você me olha...
0: Será que não já tá dando?
2: Vai dar namoro...
3: Olha, olha... Do vocês são muito maldosos. Foi só um
2: como é,
3: foi só um conflito de como agenda, é, minha gente.
2: Eu sou Cícero e você é Jackson, como é?
3: Olha... Foi um conflito de agenda, Lucas não pôde estar não, minha gente. Ele recebeu o convite, será que recebeu o convite? E aí houve um conflito de agenda.
2: Conflito de agenda. A ponte foi quebrada. O futuro é incerto. Mas do jeito que você me olha, vai dar namoro.
3: Vinha mesmo, Cláudio Bezerra, tu acha?
1: Tá vendo, recitou a
2: poesia. 7h45,
3: vamos pro intervalo, vamos pro intervalo.
1: Vamos antecipar um intervalo, porque o prefeito, o ex-prefeito de João Pessoa, Cícero Lucena, já chegou por aqui. A gente quer explorar bastante a visão de Cícero sobre tudo que está acontecendo, a corrida ao Palácio. E a gente vai ao intervalo, né, Dai? Às 7h46.
3: Eu vou perguntar ele como é que tá as conversas dele com o Jackson Alvino pro lado de lá.
1: Pronto, a gente vai saber da fonte.
3: Direto com a fonte.
1: Com a fonte.
3: Será que ele conquistou o coração?
1: E, rapaz, pela foto ali, eu acho disso, olha, não tira foto com o outro, não. Tira foto
2: só
1: comigo.
2: Eu acho que o único coração que ele conquistou ali foi o de Damiãozinho, né? De coração pra coração.
1: Vamos embora pro intervalo, então.
2: Simbora.
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0: 7 horas e 57 minutos, já estamos de volta com o Paraíba Boa dessa terça-feira, dia 28 de julho, bem pertinho aí do nosso primeiro debate entre os governadores, candidatos a governadores do estado, sim, da Paraíba. É um evento que está aí criando expectativa em toda a classe política, na toda a imprensa da Paraíba, e vai ser uma cobertura como a Paraíba nunca viu, porque vai ser a estreia da FGTV, a primeira televisão segmentada exclusivamente na política da Paraíba. Assim, a gente faz a comparação, não tem a Cazé TV que é segmentada no esporte? A FGTV vai ser segmentada em política, vai ser política na veia, 24 horas, para quem gosta do moído, para quem gosta de análise, para quem gosta de saber o que é que está acontecendo na Paraíba, no Brasil e no mundo. A FGTV vem aí e já estreia com o pé direito.
1: Ei, Cláudio,
0: com
1: e
0: o debate.
1: E o esquerdo
0: também. Tem que ser com os dois pés, porque o povo daqui, quando a gente fala no pé, já acha que dá propaganda da Havaiana já.
2: E eu vou lhe dizer, o debate tá ficando lindo. Uma estrutura, uma mega estrutura está sendo montada no Teatro do Sesc, aqui em João Pessoa, para receber os principais pré-candidatos ao governo da Paraíba, homologados em convenção. Cícero Lucena, Efraim Filho, Lucas Ribeiro, Olímpio Rocha, cara a cara, Dayana, cara a cara, no maior, na verdade, o primeiro confronto direto entre eles. Vai ser lindo.
1: Vai ser muito bom, e também a gente conta com a sua audiência em todas as plataformas do grupo, nas rádios que integram o conglomerado, então você pode assistir aqui, ó, na palma da sua mão pelo seu celular. É só baixar o aplicativo da FGTV, tá certo? Vai lá no teu celular, no aplicativo, pra baixar no Google Play, né? Você bota lá FGTV, vai aparecer a foto do ex-gordinho, do nosso querido Fabiano Gomes. E aí você baixa, faz o download e assiste toda a programação de rádio, TV e também o nosso portal, tudo no mesmo canto, na palma da mão, no celular.
2: Ó, uma dica: é Android, é Amazon Fire, é Roku TV, é Samsung, TCL, o que... Inclusive também, Dayana, não só Android, viu? A Google TV também tem o aplicativo, é só você ir lá no, na sua loja de aplicativos, pesquisar FGTV, instala, porque você vai acompanhar de lá, também no YouTube, no site O Paraíba Boa, o primeiro debate entre os candidatos ao governo do estado, é aqui na FGTV.
1: Pois é, na FGTV, e agora chegou o momento da nossa entrevista do dia, Zé Fernandes.
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4: Muito bem, agora são 8 horas e 1 minuto, 8 e 1, já por aqui nos estúdios, o nosso entrevistado, ex-prefeito de João Pessoa por 4 vezes, ex-governador da Paraíba, ex-ministro e ex-senador da República, pré-candidato Cícero Lucena. Cícero, prefeito, eterno prefeito, eterno senador, seja bem-vindo, prazer recebê-lo aqui.
5: Bom dia, Fabiano, bom dia a toda a equipe e a cada uma. E a cada um que estão nos ouvindo e assistindo.
4: Roda de novo. Devagarzinho, vai pausando. Vai lá. Isso foi o lançamento da candidatura da primeira-dama de Santa Rita. Primeira foto é de Edinaldo Edelícia, vice-prefeito. Segunda foto para é Damião Feliciano, que é o deputado federal do prefeito. Terceira foto, João Azevedo. Quarta foto, da pré-candidata a deputada. Quinta foto, Jackson Alvino. Sexta foto e derradeira de Veneziano Vital do Rego. Faltando aí claramente a foto do candidato à reeleição, Lucas Ribeiro. Minha pergunta é: tá paquerando, pode dar namoro, estão no cochicho, tem conversado com o Jackson Alvino?
5: O processo democrático, ele é muito rico, ele permite que haja diálogo, haja a busca de algo que os identifique. E para mim, obviamente, que eu estou disponível para conversar com todos aqueles que desejam o bem da Paraíba. Deseja debater, discutir o futuro do nosso Estado, que é a missão. A gente tem que compreender que nessa eleição, além da importância de outros cargos, mas em termos administrativos, o cargo mais importante do governo da Paraíba hoje é do governador do Estado. É ele que tem que tomar decisões, que tem que ter a capacidade, tem que ter conhecimento, tem que ter, vamos dizer, ter tido a oportunidade de enfrentamentos, principalmente de dificuldade, porque ser governador não é só alegria, não é só palma, não, pelo contrário, o governador que quer cumprir a sua obrigação é um cargo de muita responsabilidade. Eu digo sempre, Fabiano, que você tem, muitas vezes, que tomar decisões sozinho sobre sua vida particular. Você pode errar e você pode acertar. Se você errar, você é quem arca com essa consequência sobre você. Mas na vida pública é diferente. O cargo de governador do Estado, você toma decisões que têm muito a ver com a vida dos outros. E muitas vezes essas decisões é com a vida de quem mais precisa. Então é um cargo de muita responsabilidade para que você, através da sua participação, da sua decisão em quem votar, você está dando um cheque em branco para essa pessoa que vai governar o Estado por 4 anos. Então, eu tenho certeza que o início dos debates, quero parabenizar vocês por iniciar os debates com os candidatos, pré-candidatos e candidatos, exatamente para que a gente dê oportunidade ao eleitor para ele refletir sobre isso. Quem está preparado? Quem já enfrentou o problema? Quem deu solução aos problemas? Qual a forma que essa pessoa deu solução aos problemas? Como ele toma decisão? Ele tem capacidade de tomar decisão sozinho? Porque a vida me ofereceu oportunidades imensas de adquirir conhecimento em relação a enfrentamento de crise, tá certo? E, obviamente, que chega o momento que você toma sozinho. Eu tomei várias sozinho, mas sempre acompanhado por Deus.
0: O governador, o prefeito, nessa caminhada a gente está vendo um fenômeno aqui na Paraíba, que também é do Brasil, do tal do voto cruzado. Tem gente que vota no fulano da chapa A, outro da chapa B, e dentro desse processo eleitoral, isso não enfraquece um grupo, tendo pessoas dentro do próprio grupo votando em candidatos que não são da chapa majoritária?
5: Com certeza, eu participei de eleição, por exemplo, quando eu era governador, onde o slogan da nossa campanha era no dia 3, voto nos 3.
0: 94, né?
5: 94, que a eleição era em 3 de outubro, e nós tínhamos uma chapa onde propomos 2 candidatos ao Senado, o governador, o vice, e também as chapas proporcionais. Naquela oportunidade, eu como governador, conseguimos eleger os 2 senadores, elegemos o governador, e elegemos 8 deputados federais do mesmo partido.
0: Dos 12.
5: Dos 12 e 27 dos 36, pela unidade da chapa. Infelizmente, o processo democrático não posso considerar que evoluiu, né, porque esse voto cruzado, você pode até argumentar que cria, vamos dizer assim, a mais alternativa para o eleitor, mas é efetivamente como consolidação partidária, isso não contribui
2: em
5: nada.
2: Como é que o senhor pretende administrar essa questão do voto cruzado? Porque internamente ela tem causado também danos, inclusive a sua pré-campanha. Porque tem prefeitos do MDB, que é o partido da sua base, que estão votando em adversários políticos do senhor. O senhor vai chamar esses prefeitos ainda? Como é que o senhor vai administrar essa questão?
5: Olha, nessas alturas, vamos ser realistas, nessas alturas já há compromissos assumidos há bastante tempo. Eu vou continuar na minha caminhada. Qual é a minha caminhada? Quem é que vota? O prefeito vota, sim, mas ele tem o dele. Aí daquele que acha, principalmente na política, tem uma máxima que muitas pessoas se enganam com isso, acha que é dono de voto de eleitor. Não, minha gente. Eu fui eleito com X voto, não quer dizer que eu sou dono daqueles votos. eu convenci o eleitor naquele momento, tá certo? Para que ele me desse o voto dele, eu fosse a opção dele votar. Então é isso que nós estamos encontrando na Paraíba. Tá? Lideranças que efetivamente podem propor, induzir, estimular, incentivar, mas mandar no voto, de jeito nenhum. E outro grande evento que nós estamos, político, que nós estamos vivendo, e eu tenho certeza que as urnas vão mostrar isso, é que tem liderança vendendo voto. Tá? Como se o voto do eleitor fosse um produto em prateleira do supermercado ou em prateleira de farmácia. De jeito nenhum. Tá? Quem está vendendo o voto, quem está comprando o voto, vai ter uma decepção. Porque hoje, com a comunicação, com a internet, tá certo? Que mais pessoas têm acesso da forma mais variada possível, o eleitor vai tomar a decisão. Tem desde que vai chegar com dinheiro para comprar o voto, o eleitor vai receber e vai votar conforme sua vontade.
1: E sobre essa questão do voto cruzado, eu quero também saber do senhor como é que estão as conversas com Léo Bezerra. Porque até então, Léo Bezerra disse que vai lhe ouvir, vai sentar também com todo o grupo, e a gente sabe que hoje o senhor é o cabeça da chapa. Minha pergunta é clara. Cícero tem alguma objeção se Léo declarar apoio a Nabô ao Senado?
5: Olha, o que estamos vivendo é exatamente o que foi dito aqui anteriormente. Há um cruzamento geral, por exemplo. A gente acabou de ver uma fotografia. Me cabe naquela fotografia.
0: Cabe.
5: E tem quantas pessoas de partidos diferentes? Vai que o prefeito Alvino ache que é importante para ele, tá certo, ter um governador que é municipalista, um governador que foi prefeito da capital de todos os paraibanos por 4 vezes, que sabe que é no município que você muda a vida das pessoas, um governador que criou 52 municípios quando teve a oportunidade, municípios esses que antes eram distritos, que não tinha saúde, não tinha educação, não tinha estrada, não tinha água, não tinha emprego, e eu criei esses distritos, hoje são cidades que melhoraram muito a vida das pessoas. Então, ter um governador que tenha essa sensibilidade.
1: Mas o senhor conversou com o Jackson já? Já sentou para falar com ele?
5: Começamos dentro do processo ainda, quando eu era prefeito e ele como prefeito. E continua todas as conversas com todos os prefeitos. Nós estamos continuando dialogando, até porque essa eleição é uma eleição de 2 turnos. Ela pode não se encerrar no primeiro turno. Né? Gostaria muito que encerrasse no primeiro turno, eu como eleito. Mas quem sabe é o eleitor, a gente tem tendências através de pesquisa que está na frente, mas isso precisa ser consolidado, né? Validado, como a gente diz hoje.
2: O senhor declarou apoio à chapa fechada, Cícero, Vené e André, sendo que ontem o seu filho, o deputado federal Messinho Lucena, ele disse que o primeiro voto já estava definido, que era Veneziano Vital do Rego, e que o segundo estaria em aberto e iria acompanhar o prefeito de João Pessoa, Léo Bezerra, numa tendência pró-João ou pró-Nabô.
5: Eu não ouvi essa afirmação de Messinho, mas a minha posição é muito clara, eu voto fechado. E eu espero que ele me acompanhe.
2: O senhor vai cobrar de Messinho?
5: Não, não é cobrar. Eu espero que ele me acompanhe. Messinho já é, por demais adulto.
1: E Léo também?
5: É parlamentar. Léo, eu não tenho direito nenhum de cobrar dele. Né? Léo tem a sua vida própria, política, autonomia, o prefeito. Lembre-se, Léo é o prefeito da capital, maior cidade do nosso estado. Eleito pelo povo para vice, mas as circunstâncias levaram ele a assumir, do qual está fazendo um trabalho excelente.
4: O senhor sempre, desde a primeira vez que Léo se elegeu, o senhor disse que João Pessoa tem 2 prefeitos. O senhor tem um candidato a vice que não só me surpreendeu, como surpreendeu o estado, que é Diogo Cunha Lima, filho do ex-governador Cássio. E o senhor se elegendo, Diogo se elegendo, a Paraíba terá 2 governadores?
5: Fabiano, eu tenho dito de uma forma muito clara e transparente, eu acho que é a oportunidade agora, repito, da importância, por exemplo, da imprensa para estar verificando as coisas, que essa campanha para mim é um momento muito especial da minha vida. Eu não pretendo fazer promessas de campanha, eu vou demonstrar práticas de vida. Então, eu comecei a minha vida pública com Ronaldo Cunha Lima me dizendo que a Paraíba tinha 2 governadores. Eu disse na campanha, né, em 2020, que eu e Léo seríamos 2 prefeitos da cidade. Eu cumpri isso?
4: Cumpriu.
5: Tá, cumpri. Então, da mesma forma, eu estou dizendo que Diogo será o segundo governador da Paraíba. Ah, eu preciso, eu tenho uma dimensão real da responsabilidade do cargo de governador. Então, quanto mais pessoas eu tiver me ajudando nesse processo, eu sei o quanto me esforcei para dar minha colaboração quando fui vice-governador. Você não se recorda, obviamente, pela sua idade, mas eu, o Ronaldo, comigo na vice, a gente assumiu o Estado com 6 meses de salário atrasado. É porque, às vezes, passa, né, os fatos, a história, as pessoas não se recordam. Mas eu aprendi naquele momento, embora minha mãe já me ensinava isso, que sempre que você tiver uma missão, uma decisão a tomar, fruto da, que vai atingir terceiros, se coloque no lugar dele. Então, o Ronaldo me nomeou como presidente da comissão de atualização dos salários. Eu me colocava no lugar do funcionário público, passaram 6 meses sem receber com salário atrasado. Se coloque aqui na iniciativa privada, qualquer trabalhador imaginar trabalhar 6 meses sem receber. Tá? Então, quer dizer, eu fui forjado, formado, tá certo? Eu tenho um conhecimento disso. Na prefeitura, quando assumi, também a primeira vez, peguei com salário atrasado e resolvi. Por quê? Porque teve a questão humanitária de saber da necessidade do servidor. Teve a responsabilidade administrativa, como é que eu ia cobrar desses colaboradores a eficiência para me ajudar na função e na atribuição do cargo que eu ocupei. Como? Pessoa com 6 meses de salário? Atrasado? Não tinha a mínima condição. E eu reconheço a importância dos colaboradores. Tá? Você aqui faz um programa maravilhoso, mas você está aqui cheio de colaboradores. Você poderia até fazer sozinho, mas é diferente, enriquecido com a colaboração, com a participação dos demais. Então, é isso que a gente precisa entender. Quando eu falo que vou valorizar o servidor, tá certo? A minha história diz isso. Eu pratico isso. Hoje eu tenho uma guarda municipal, tá certo? Que tem o agente de segurança do município de João Pessoa, se aposenta hoje com o mesmo salário que um capitão da polícia, tá? Um oficial da polícia como capitão. Eu tenho os professores da rede municipal de João Pessoa que assumi com o pior salário das capitais do Brasil, hoje é o melhor salário das capitais do Nordeste e o terceiro melhor salário do Brasil. Então, isso é prática de vida, né? É a pessoa ter conhecimento e saber que isso é importante, você valorizar o servidor. Então, eu tenho autoridade de chegar e dizer que vou fazer colocar o melhor salário para as forças de segurança do Estado. Quando eu falo as forças de segurança, não é só a polícia militar, não. Até porque você não pode tratar atribuições semelhantes de formas diferentes. Tá? Então, você tem que tratar o agente de segurança, o agente, o policial penal, os bombeiros, tá certo? A polícia militar, você tem que ter uma referência de respeito e de tratamento.
2: Tem uma frase do senhor que me chama muita atenção, que diz: vou fazer mais e melhor. E os seus adversários políticos apontam muito para o senhor, dizendo que o senhor faz parte da velha política por ter mais de 30 anos de gestão. Como é que o senhor pretende tirar essa pecha e apresentar esse mais e melhor para a Paraíba?
5: Olha, isso aí é muito simples você definir. Primeiro, você tem que ter propósito, e ter propósito não é idade. Tem jovem, por não ter propósito, que é velho. E tem pessoas experientes que têm propósito que se torna novo. Tá? As minhas práticas são de inovação, as minhas práticas são de futuro. Tá? Eu, quando fui ministro, por exemplo, por conhecer a seca do Nordeste, por ser do sertão, tá certo? Ter transportado água no açude, buscar água com lata, tá certo? Para ter água na minha casa, eu sei da importância da água. Então, quando eu fui governador, que Campina Grande tinha água dia sim, dois não, como é que a maior cidade do estado, fora a capital, iria crescer, desenvolver, ter qualidade de vida numa condição dessa? Vai que Boqueirão secasse. Como é que ia ser a vida de Campina Grande? Na primeira oportunidade, eu fiz a transposição. Quando eu cheguei lá, só entrava por São José de Piranhas, de passagem para o Rio Grande do Norte. Era transposição.
4: Vinha do Apodi até São José de Piranhas.
5: Exatamente. Somente.
0: Só tinha o eixo de lá.
5: Só tinha de lá. Eu, e o Catão, que foi meu adjunto, que uhum. conselheiro que se aposentou há pouco tempo, nós conversamos com um técnico lá e ele disse: a melhor transposição que vai atender a Paraíba é a transposição que vai entrar no rio, através do rio Paraíba, por gravidade. Até e abastecer Buqueirão, e a partir de Buqueirão você criar uma rede de segurança hídrica, de adutoras para várias cidades, né, para poder trazer essa garantia. E assim nós fizemos. Eu tive a coragem...
0: Você é ministro de Integração Nacional, né?
5: Fernando Henrique. Uhum. Eu tive a coragem, por exemplo, tá certo? Não foi ninguém me ensinando, não foi ninguém me apoiando. Eu tive a coragem de enfrentar a Bahia, que na época era contra, Alagoas, que na época era contra, Sergipe, que na época era contra. Com todo respeito a um dos políticos históricos do Brasil, Antônio Carlos Magalhães, queria que os investimentos fossem feitos na Bahia, de irrigação, nas cidades, de saneamento básico. E ele chegou a dizer, para tentar não permitir a coisa, que isso era obra para empreiteiro ganhar dinheiro. Uhum. Deus me iluminou. Sabe o que é que eu fiz? Uhum. Fiz um convênio com o Exército Brasileiro. Na época, o ministro era Zenildo Zoroastre de Lucena. Nós fizemos, assinamos no Forte Apache, em Brasília, que é o
0: quartel-general, né?
5: O quartel-general uhum. do Exército Brasileiro, do Ministério do Exército. E começou a obra. Essa obra
0: e tá foi o que salvou Campina Grande, porque eu morava em Brasília na época. Quando eu chegava, faltava água de dois em dois dias. Só chegava água, já estava no volume morto na Campina Grande.
5: Eu costumo dizer que para você ser gestor, tem um tripé que é fundamental. Primeiro, você tem que ter a capacidade de administrar o dia a dia. Isso serve na vida particular também. Uhum. Você tem que ter a capacidade de administrar a rotina, o que é necessário a cada dia, né? Fazer o que é assim você tem o dever de fazer. Você tem que também estar pronto para enfrentar as dificuldades, as questões emergenciais, quer de seca, quer de Covid, né? Quer, por exemplo, de salário atrasado. Você tem que ter essa capacidade. Não é ter medo de enfrentar, pelo contrário, tem que ter disposição, coragem, determinação, foco, tá certo? E ter capacidade também para fazer isso. E o terceiro ponto é planejar. Essa questão da transposição, eu vou dizer aqui a vocês, a previsão é que no futuro João Pessoa vai beber água da transposição do Rio São Francisco. Então isso é você estar pensando no futuro. Fico triste hoje? Fico, porque 30 anos depois nós ainda temos a adutora para fazer. 30 anos depois não aproveitamos as margens, as águas do rio para, com tecnologia, com informação, com apoio de extensão rural e também financiamento, você está estimulando a agricultura familiar para produzir alimento.
4: O São Francisco hoje só serve para beber, que não era o seu projeto inicial. Isso. Era para transformar o sertão em um oásis.
5: Eu vou lhe dar um exemplo, tá certo? Quem dá do sertão aqui, eu sei que tem dois, eu e Fabiano. Mas
2: esse rapaz aqui também. Veja três. Serrana.
5: Pronto, Veja Serrana. Quem do sertão da Paraíba, um dia, na cabeça da gente lá atrás, imaginava que faltava água para beber no brejo?
0: Não,
5: na cabeça da gente, naquela época, pelo meu de comunicação, o brejo era um brejo.
0: Chuvoso.
5: Todo molhado, chuvoso. Né? Mas hoje, tá certo? Eu tive em Araçagi numa cavagada agora há pouco tempo. Tá certo? A transposição, Araçagi não fez uma barragem maior ainda, porque ia inundar até a cidade. Mas tem um projeto, que eu já tive conhecimento, que vou assumir esse compromisso, de fazer mais duas barragens pós Araçagi. E o que é que isso vai trazer? 10 mil hectares de possibilidade de irrigação.
0: Agricultáveis. Porque, e segurança hídrica também, né?
5: Exatamente. Por que você não pensar nesse futuro? Por que é que eu chego na educação, nessa questão da idade que você está dizendo? Eu tenho um propósito e eu tenho razão de ter. Entre outros motivos, que eu sou fruto da educação pública. Então eu quero uma educação pública de qualidade. Eu não quero uma educação pública que estava vindo para cá e vi um vídeo de uma mãe, de um aluno, numa escola estadual, tá certo? Em Soledade, que está sem professor de português. Ah, não, vai fazer concurso. Maravilha! Por que não chamou os que passaram? Mas, na pior das hipóteses, contrate enquanto faz o concurso, vai deixar um ano letivo uma escola sem professor de português.
6: Isso é descaso, é incompetência, é não priorizar a educação do Estado. Não adianta estar recebendo o prêmio, que ninguém sabe nem o porquê de receber esse prêmio, tá certo? E como foi conquistado esse prêmio, enquanto falta uma escola. Eu fui no Vale do Piancó, uma mãe me dizendo triste, tá certo, que a filha estava fazendo o Enem e estava faltando professor de geografia e de história. Lá atrás, tá certo? Eu não consegui fazer com cursinho vestibular, pré-vestibular. Mas quando eu fui governador, eu criei o chamado universitário. Eu estou falando de 94, eu criei o chamado universitário. O que era o chamado universitário para os alunos que não podiam fazer cursinho? Peguei os melhores professores de cursinho de João Pessoa, cada um elaborou sua apostila, mandei imprimir no jornal A União, distribuía semanalmente a programação da semana para todas as cidades da Paraíba. Essas apostilas eram entregues na semana anterior. Na semana seguinte, os professores davam aula pela Rádio Tabajara, que era a tecnologia, os meios de comunicação na época. Então, você dava aula na Rádio Tabajara após a Voz do Brasil, e no sábado a gente fazia um simuladão em cada cidade para dar chance ao aluno. Quer dizer, eu me preocupei. Eu não tive o direito. Você não pode fazer só o que você teve direito, como eu tive da escola pública. Você tem que fazer exatamente o que não teve a oportunidade de fazer. E eu criei isso porque eu não tive chance de fazer um cursinho pré-vestibular. Mas ofertei. Encontrei vários. Um dia desse encontrei em Pilõezinho um professor que chegou para mim e disse assim: o senhor mudou minha vida. Eu disse: mas como? Disse: ainda hoje eu tenho as apostilas do chamado universitário, e eu fiz vestibular, fiz pedagogia, e hoje eu tenho um cursinho em Guarabira. Tá? Então, quer dizer, eu tive a oportunidade de viver isso, de conhecer isso. Obviamente que hoje faremos diferente. Tá? As nossas escolas, aí vai, é a mais moderna. As escolas de João Pessoa são comparadas como iguais ou melhor do que as melhores escolas particulares de João Pessoa. Por quê? Nossos alunos têm um tablet a partir do terceiro ano. O Estado não tem. Os nossos professores têm Chromebook. O Estado não tem. Como é que eu tenho numa cidade e você no Estado não tem? E eu estou falando que eu gerenciei, e Léo está cuidando, 80 mil alunos. O Estado tem 200. Será que a pessoa que fez tão bem em 80 mil alunos não tem capacidade, tem vivência, tem conhecimento para fazer? Tenho e tenho vontade de fazer.
2: Exatamente onde o senhor está sentado aí, quem teve presente foi o secretário de Estado da Educação, Erivonaldo Alves, que acusou a oposição, o senhor Pedro, de usarem essa pauta da educação como jogo político. E ele até fez um abre aspas: procure estudar antes de criticar. Quando o senhor escuta esse tipo de declaração e vê o momento da educação no Estado, como é que o senhor...
6: Eu não vou responder. Quem vai responder é essa mãe de solidariedade. Quem vai responder é a mãe do Vale do Piancó. Quem vai responder são os alunos que estão encontrando tapuru, largata na alimentação deles. Não vou responder.
0: Ah. O prefeito, o senhor tem ultimamente também feito declarações criticando a privatização que o governo diz que não é a privatização da Cagepa. Como é que o senhor avalia esse episódio da Cagepa? Que foi feito um leilão que só participou uma empresa e que está valendo?
6: Eu vou tentar encontrar uma forma da gente dialogar sobre isso. Eu vou lhe dizer o seguinte, vou lhe perguntar: se você soubesse que o leilão da Cagepa, ela foi feita em menos de 2 horas, o leilão foi publicado no site do BNDES.
0: Certo.
6: Se você soubesse que a Sabesp em São Paulo participaram mais de 8 empresas, certo, a empresa de água de Alagoas participaram mais de 6 empresas, com audiências públicas, com debate nas assembleias legislativas, que no Ceará também participaram 4 empresas e foi cancelado o leilão pelo número pequeno de empresa. Veja o detalhe.
0: São todas as empresas que eu estou falando de saneamento básico.
6: Saneamento básico.
0: Ok.
6: Tá certo?
0: Só para a gente fazer
6: foi
0: uma linha.
6: Foi cancelada porque tinha poucos concorrentes. E a Paraíba teve uma que foi adiada a licitação para essa empresa se habilitar. Empresa essa que é condenada na sua terra, na Espanha, a participar de licitação por práticas não legais naquele país. Como é que você analisaria, qual seria a sua atitude se você soubesse que a de Alagoas foi vendida, que é tamanho ou menor do que a Cajepa, por 3 bilhões de reais para a empresa do lá? Não foi para ser investido, foi 8 bilhões em investimento. 8 bilhões em investimento.
0: A de Alagoas?
6: A de Alagoas.
0: Certo.
6: Uma empresa menor do que da Paraíba.
0: Do que a Cajepa.
6: 3 bilhões foi para a empresa de lá, uhum, e 8 bilhões de investimento.
0: 11 bilhões ao total.
6: 11 bilhões. Como é que você reagiria sabendo que os 3 bilhões vão ser emprestados pelo BNDES com o aval do governo do estado?
0: O fiador.
6: O fiador. Como você reagiria no sentido de que a Paraíba tem 223 municípios e esse projeto é apenas para 85 municípios? Como você reagiria se dizem que é bom e não debateram na Assembleia Legislativa? Fizeram uma audiência pública virtual logo após o Réveillon, quando as pessoas ainda estavam com a cabeça no Réveillon. Como você reagiria se nenhum dos 81 prefeitos sabe qual é o benefício que vai levar para a população? Como você...
0: Falta transparência, prefeito.
6: Falta total. Fizeram virtual e o presidente do sindicato de Campina Grande e João Pessoa me disse que as críticas que eles fizeram, os questionamentos que eles fizeram, eles apagaram na internet, na audiência pública. Como você reagiria como cidadão, que é quem vai pagar essa conta, tá certo? Tem pessoas, o governador chegou a dizer que não vai aumentar a conta.
0: Pelo amor de Deus. Se o senhor for eleito, o senhor vai desfazer esse leilão?
6: Eu estou perguntando a você ainda.
2: Vixe, Maria, pegando o gancho do governador. O governador Lucas Ribeiro, ele pegou essas críticas da Cajepa e disse que era especulação e fake news essa história de aumentar a tarifa da Cajepa.
6: Eu tenho certeza, eu disse. Um repórter em uma emissora me perguntou se ele estava mentindo. Eu não acredito que ele estava mentindo. Tá certo?
0: Uhum.
6: Quero crer que ele não conhece.
0: Entendi.
6: Não sabe o que fez.
2: Mas um mentir não dá o mesmo,
6: simples,
2: não?
6: É muito simples. Pegue a sua conta, sua conta de água, e você vê a taxa de esgoto. Pega a conta na cidade de João Pessoa, de uma casa que não tem esgoto, para ver se tem a taxa de esgoto. Então vai ter aumento, sim. A população precisa saber quanto, embora o esgoto é algo importante para a gente. É saúde pública. Mas dizer que não tem aumento...
1: Então o problema
6: ou foi... Eu não posso crer que é outra coisa, a não ser não saber o que fez.
1: Mas então o problema está na transparência, isso só para poder entender.
0: Além da transparência, o senhor desfará se caso for eleito?
6: Com certeza. Absoluta.
1: Pronto, agora eu quero perguntar outra coisa para você. A gente sabe que o seu vice é do PSD, ontem teve até a convenção. E a minha pergunta é bem direta, que eu não sou muito de arrudeio, não. Cícero vota em Caiado?
6: Eu voto para presidente na Paraíba.
1: Sim, mas na urna.
6: Nós temos vários candidatos. Eu tenho uma experiência e a responsabilidade com a Paraíba. Eu, como prefeito de João Pessoa, administrei 2 anos com Bolsonaro.
1: Sim.
6: Todos os nossos projetos foram aprovados no governo federal. Tem mais 4-5 anos com Lula, todos os nossos projetos. Mas isso, eu estou falando de ônibus elétrico, tá? Eu estou falando de equipamentos de saúde, de maternidade, tá? Que João Pessoa aprovou. Eu estou falando de habitação. João Pessoa, proporcionalmente, foi a cidade que mais aprovou o projeto de habitação, desde a recuperação de prédios antigos, ali no viaduto Ponte Sem Réis, o prédio do IPASE, o prédio das Nações Unidas. Aprovou o primeiro projeto de periferia viva, com mais de 100 milhões de reais. João Pessoa foi quem se habilitou nesse projeto. Tá? Estamos fazendo o projeto do S, concluindo o projeto S. Estamos fazendo o Jardim Veneza, no Alto do Mateus. Né? Então, João Pessoa precisa disso. Estarei em Brasília no dia 1º de janeiro, se Deus me permitir, como governador da Paraíba, para a posse de quem for eleito presidente.
1: Mas o natural não seria, já pela conjuntura entre o PSD com o MDB aqui na Paraíba, não seria o senhor declarar apoio a Caiado, já que o seu vice é do partido?
6: Mas nós temos, não tem essa naturalidade nesses votos cruzados que a gente está vivendo. Até porque na minha chapa eu sou do MDB.
1: E o MDB deixou em aberto.
6: O MDB deixou em aberto.
1: Sim.
2: Essa questão do voto cruzado ainda me chama atenção a questão de Mercinho Lucena, que, como o senhor disse, ainda não conversou com o senhor a respeito disso. Mas se nota uma tendência para o João ou na bolsa?
6: Eu lhe disse que Léo não conversou comigo, assim, de confirmar.
2: Mercinho já conversou com o senhor?
6: Mercinho, eu disse que espero que ele me acompanhe.
2: Mas, no caso, se ele optar por na bolsa?
6: Léo não conversou comigo, assim, de confirmar.
2: Mercinho já conversou com o senhor sobre isso?
6: Mercinho, eu disse que espero que ele me acompanhe.
2: Mas...

0: projeto, não, não saia do grupo, não. Não lance seu nome, não. Por que, que o senhor não ouviu os conselhos de Cicinho?
1: Se eu fosse viver...
2: Disse isso.
1: Se eu fosse ouvir conselho de Cicinho, eu estava... Não era candidato. Era, é mais fácil ele ter... Ele devia era ouvir os meus conselhos. Isso, sim.
0: E foi qual foi o conselho que o senhor deu a ele? Conta pra gente, a
3: Paraibana. Aí é detalhes com Roberto Carlos.
0: Bom, deixa ele falar, Fabiano.
1: Não, mas isso aí.
4: Em setembro de 2020.
1: Primeiro eu não tive essa conversa com ele de conselho. Tá? Isso aí ele quis ilustrar o seu comportamento. Eu não tive essa conversa dele me dar conselho.
4: Em setembro de 2025, o senhor, já ainda na condição de prefeito, anunciou que continuaria votando no governador João Azevedo. A preço de hoje, o senhor já está com a chapa fechada, Vené e André. O que é que mudou o pensamento para não votar mais em João?
1: Um fato muito simples. Eu disse, e ele disse que publicamente que não queria meu voto. Você vota num... Para a gente conquistar um voto pedindo é difícil, imagine o cabo dizer que não quer. Tu vota no cabo que diga que tu não quer que vote nele. Então, eu estou igual a tu.
0: Mas se ele chegou a depois desse dizer que não queria seu voto, ele chegou a sentar novamente, tentar refazer não. A rota e a ponto, conversar com o senhor?
1: Não.
0: Nenhum momento ele lhe procurou. Não. Olha aí.
4: Não chamou, não ligou, nada.
2: A ponto foi incluída lá em setembro.
0: Foi.
4: Mas a amizade de vocês continua ou só na esfera política?
1: Olha, eu não posso dizer amizade, mas o respeito, eu continuo mantendo o respeito com ele. Até porque a minha relação com o João... Ela não foi apenas da eleição passada. Eu tive a chance de conviver com o João quando eu estava na iniciativa privada, construindo para o Estado. No caso, ele era fiscal do IPEP. Tá? E tivemos uma relação profissional muito boa que se transformou em amizade. Agora, a política, os caminhos da política nos proporcionou a colocar em cantos, em momentos próximos e em momentos... distantes politicamente.
4: Por um longo tempo, o senhor governou, inclusive, na prefeitura de João Pessoa, aliado com João Azevedo, sendo governador da Paraíba. O senhor pretende usar algum desses exemplos positivos na continuidade do governo se o senhor for eleito?
1: Olha, eu disse aqui há pouco que eu quero ser um governador municipalista, que eu quero chegar nas ações do município, nos problemas do município. Eu quero chegar e buscar solução para os municípios. E é isso que eu vou fazer. Então, aqui tem, João Pessoa teve a oportunidade da gente conviver com o governador João, ele nos ajudando e a gente ajudando ao governo do Estado. É tanto que os índices que tiveram melhoria na Paraíba, praticamente todos eles, João Pessoa contribuiu com 50% ou mais para esse crescimento. Isso é uma contribuição da cidade também para o governo do Estado, como é do governo para o município. Isso só mostra que é importante. Você pergunte hoje a uma pessoa de João Pessoa, é para João Pessoa, será melhor ter um governo aliado de Léo ou ter um governo que briga com o prefeito Léo? A gente conviveu, viu agora há pouco a convivência. Tá certo? Desde que as pessoas entendam a nossa função pública. Então, eu tenho tranquilidade nisso. Eu não quero só cuidar de João Pessoa. Eu vou estar presente em Campina Grande, junto com o Diogo. Tá certo? Vou cuidar, por exemplo, de fortalecer o São João de Campina Grande, tá certo? Institucionalmente, para independente de quem for o prefeito, independente de quem for o governador, Campina merece ter financiamento, divulgação, apoio, estrutura para o seu crescimento, o seu desenvolvimento, valorizar a força de trabalho de Campina Grande e de qualquer cidade que esteja precisando. Você vai, chega no Cariri e está tendo investimentos, por exemplo, de uma fábrica de leite, né, de cabra em pó, que vai precisar de 50 mil litros de leite de cabra por dia. Você acha que o governo é só para bater foto e dizer Serra Branca vai ter uma fábrica dessa, isso, aquilo, outro, vai desenvolver? Não, amigo, eu tenho que chegar junto. Tenho que chegar junto desses pequenos produtores de cabra que fornecem leite, que estão com 3 meses atrasados, que estão proibidos de falar, porque senão são... deixa de fornecer. Tá certo? Não estou falando, coitados. Nós voltou a lei da mordaça na Paraíba. Né? Então, eu vou fazer, vou chegar junto deles. Eles, hoje tem cabra que produz 1 litro de leite, mas hoje nós temos cabra que produz 5. Eu vou dar 10 cabras para cada produtor desse, tá certo? Que vai proporcionar a ele uma renda de 200 litros de leite.

0: de 50 litros de leite, com ela produzindo 5 litros por dia. 50 litros, se você botar 4 litros, R$4 o litro de leite, é R$200 para o mesmo, o cara que tem 10, que produz 10 litros de leite.
1: Dá 6 mil por mês.
0: É isso, levar renda. Aí você vai cobrar o juro dela. Não, ele vai me pagar as cabras que eu vou dar a ele, ele vai me pagar com crias fêmeas, para que eu possa ampliar o mercado. Que eu espero que a fábrica cresça, que precise mais leite. Então, esse olhar, essa visão, esse conhecimento das coisas que a gente tem que fazer, tem que chegar junto, tá certo? A áreas do nosso estado que tem potencial. O Brejo tem potencial turístico, está aí, pode ser ampliado. Tem potencial turístico em outras regiões do nosso estado. Eu estive agora mesmo em Gado Bravo, numa comunidade que faz um encontro de religioso no domingo passado, que bota 10, 15 mil pessoas, mas é um buraco, tá certo? A estrada congestionada, então é uma coisa de louco. Isso não pode, de repente, ser inserido no turismo religioso do nosso estado e outros municípios que tem. Foi feito entre Condado e Malta, tá certo? Um belíssimo empreendimento de uma ordem religiosa, tá certo? Um santuário que ali tem que ser apoiado para que as pessoas visitem. Aqui a gente manda gente para Aparecida, em São Paulo, manda gente para Juazeiro, no Ceará, que Juazeiro cresceu fruto do turismo religioso. Então, será, a Paraíba tem potenciais para isso.
1: O senhor também pensa em alguma coisa no modal ferroviário, que eu sei que é caro, mas que traz um desenvolvimento muito grande, tira caminhão da estrada. O senhor pensa em alguma coisa em modal ferroviário para o estado da Paraíba?
2: Depois do intervalo, que a gente tem que pagar o break.
1: Bora,
2: e
1: se
2: junto
1: bora.
2: Com a sua pergunta, eu vou lhe deixar uma.
0: Eu também quero tomar um café.
3: Vai se ver agora.
4: Parar logo ali.
2: Deixa eu deixar uma pergunta. O senhor é um político extremamente experiente e já conviveu de tudo na política, desde a aliança até rompimentos. Falando a respeito do prefeito Léo Bezerra, quem rompeu com o grupo do governo foi o senhor rompeu com progressistas e o PSB.
0: Não concordo, mas vou lhe responder.
2: Vá. Quem hoje permanece na base do PSB é o prefeito João Pessoa, Léo Bezerra. Como é que o senhor tem acompanhado esse movimento da Câmara Municipal de João Pessoa, principalmente na condição de ex-prefeito, que os parlamentares do PSB têm centrado fogo na gestão do prefeito Léo Bezerra?
3: E se ele falou da Cagepa, ele também vai falar do lixo, porque Léo tem enfrentado duras críticas com relação a essa situação do lixo e muitos culpam a sua gestão. Mas só depois do intervalo.
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0: Agora são 8 horas e 52 minutos. Nós estamos conversando com o ex-prefeito de João Pessoa e pré-candidato a governador Cícero Lucena, que já confirmou presença no primeiro debate para governador da Paraíba na inauguração da FGTV, dia 7 de agosto. Tá? Nós estamos começando a providenciar os convites. Será no SESC, auditório para 250 pessoas. Cada candidato poderá levar, viu, o governador, prefeito Cícero, 30 convidados, tá? Para esse evento. Terá uns comes e bebes, o regabof, como se diz no sertão, no início das chegadas dos jornalistas que vão transmitir o evento. Todos os candidatos já confirmaram presença e é em parceria com a MRTV, lá de Campina Grande, do nosso Márcio Rangel, e mais de 15 emissoras de rádio já estão no pool de emissoras, inclusive a 100.5, que é a rádio mais forte em Santa Rita, que é o terceiro maior colégio eleitoral. Você fez uma pergunta para o Caboclinho antes, né?
1: Isso. O senhor é um político extremamente experiente, já acompanhando tudo na política, desde a aliança até rompimentos. O senhor rompeu com o governo, ou até o contrário, o governo que rompeu com o senhor, mas quem ficou até então no partido PSB foi o prefeito João Pessoa, Léo Bezerra. E ele está sendo duramente bombardeado na Câmara Municipal de João Pessoa por, abre aspas, seus aliados. Como é que o senhor tem acompanhado esse processo?
2: Olha, Léo tem tido uma postura que corresponde à sua vida, à sua história e à sua responsabilidade. Embora bastante jovem, mas tive o prazer, por exemplo, de ter Léo como da minha força jovem no início da minha carreira política. Léo, com 12 anos de idade, já nos acompanhava através do seu pai, Evazio Bezerra. E, efetivamente, Léo é alguém que tem compromisso com a vida pública, que tem responsabilidade, e ele está agindo dessa forma. Como ele não é candidato, ele não teve toda essa pressa. Mas é isso que você disse. Tá certo? Como é que João agora declara que quer conversar com o Léo, quer o voto, se as pessoas que ele comandou, que quando ele estava no governo, cooptou da base do governo de João Pessoa e virou a fazer oposição. Tá? Então, a oposição hoje a Léo, né, é exatamente de João, da base do governo, do candidato Lucas Ribeiro. Tá certo? Então, como é que quer que ele fique levando lapada, fazendo mal, sendo fake news, tudo no mundo, e depois quer que ele vote nele? Que história é essa? Tá querendo enganar a Jesus, é? Então, isso aí é claro, o Léo vai tomar, eu tenho certeza absoluta que deve estar tomando uma posição partidária. Ele tem justificado que queria dizer isso ao governador. Mas eu não fico conversando com o Léo. O Léo tem autonomia, tem independência, tá certo? Ele me comunica por gesto de amizade o que está pensando em fazer ou mesmo o que vai fazer. Então, eu tenho tranquilidade. Tenho certeza que o caminho de Léo não é mais estar no partido.
3: E por falar em Léo Bezerra, a gente sabe que Léo vem sendo alvo de críticas à sua gestão devido a esse problema do lixo. E aí muitos atribuem isso à sua gestão, que foi uma herança deixada para Léo.
0: Só um comentário sobre isso. É impressionante como a oposição não tem o que dizer dos 100 primeiros dias de Léo, que a única coisa que eles têm a se apegar é a essa história de lixo, que muitas das vezes a gente sabe para que ele serve. Serve para um palanque político eleitoral. Às vezes tem gente colocando lixo onde nem passa aqueles caminhões de lixo. Eu fico assim, revoltado com esse tipo de coisa. Se tivesse a má administração, se tivesse faltando merenda nas escolas, se tivesse faltando pagamento em dia, não perceba como não tem o que pegar. É tão fraco o argumento porque não tem onde pegar. Mas o prefeito pode responder.
2: Fabiano disse com muita propriedade, com a visão e a responsabilidade sobre esse tema. Primeiro, isso não é tema de campanha de governo. Tá? A questão do lixo é de prefeitura, não tem nada a ver com o governo. Como eles não têm o que fazer, eles fazem isso. Mas Léo está tomando as providências. Agora, Léo toma as providências de forma responsável. Qual é a forma responsável? Já na minha gestão, tá certo? No final da minha gestão, nós abrimos o processo de licitação, porque o prazo dessas empresas que estão aí se finda em dezembro. E nós abrimos, tá certo? Para isso, a Fundação Getúlio Vargas, porque o Tribunal orientou de contas para fazer, vamos dizer assim, o preço que deve ser a nova tonelada, que vai subir da que a gente está praticando hoje, que a gente tem um preço abaixo da média praticada no Brasil. É, há seis meses atrás, antes do, ou mesmo há um ano atrás, João Pessoa, para esses mesmo que hoje estão falando, era a cidade mais limpa do Brasil. Nas pesquisas, João Pessoa era a mais limpa do Brasil. Tá? Uma das empresas que tem mais do que isso, teve problema de pagamento, de gestão em outras cidades e trouxe essa dificuldade gerencial da empresa para aqui, para João Pessoa, tá certo? A prefeitura não atrasa o pagamento, não tem atraso de pagamento, aí você poderia cobrar. E na campanha, aqueles que viviam dizendo que a gente era o melhor governo, a melhor gestão, e por outros convencimentos mudaram de lado, outros convencimentos, que começa a ser apurado, inclusive, pelo Ministério Público, isso, aquilo, outro, pessoas que saíram da prefeitura de João Pessoa, que antes trabalhavam na prefeitura, que foram para o Estado e tiveram um plus no salário, tá? dessas lideranças, tá certo? Então, vai ser apurado. Isso aí eu tenho certeza, mais dias ou menos dias. Mas voltando à questão do lixo, é muito simples se eu quiser falar de você. Tá? Há uma rotina na limpeza da cidade. Cada bairro, cada rua tem o dia e a hora que passa o caminhão. Então, se o caminhão está programado para passar 7 horas da noite, vamos dizer, 6 horas, a rotina daquela comunidade ali perto está com os lixos colocados para o caminhão coletar. E aí você bate a foto, você faz a filmagem. No começo, nós chegamos a identificar imagens antigas, não do dia. O descarte em locais errados, não previstos, tá certo? É crime, é tanto que é passivo de multa. E eles estão fazendo isso, querendo se aproveitar. Mas Léo, me encontrei com ele ontem, eu acho que ele está essa semana disparando possivelmente até um processo emergencial, não sei qual é o conceito. Eu sei que a licitação ele já tomou as providências para fazer, para encerrar esse assunto. Agora, é triste você ver a pessoa fazer política usando isso.
0: Muito bem. É, para encerrar a última pergunta... Oi? Só antes, Cláudio. Claro. O que é que o senhor vai aproveitar do que o senhor fez como prefeito de João Pessoa, do que o senhor produziu como prefeito de João Pessoa, que na pré-campanha vai levar para todo o Estado, caso seja eleito governador? Quais são as principais ações?
2: Educação. Educação nós vamos levar. Valorização, reconhecimento e a importância de todos os colaboradores da educação, a exemplo do que fizemos em João Pessoa. Isso não é promessa, é prática de vida. Tecnologia na educação. Hoje nós temos os alunos da rede municipal têm tablet a partir do terceiro ano. O Estado não tem. Outro item importante. João Pessoa hoje é a única capital do Brasil que tem o correspondente ao pé de meia do governo federal. Com a diferença, todos os nossos alunos do 8º e 9º ano e do EJA, eles têm o correspondente ao pé de meia. No Estado, o Estado não tem pé de meia. O Estado, ele recebe os do governo federal para o cadastro único. Eu vou dar para todos os alunos. Todos do Estado. João Pessoa tem 80 mil alunos, o Estado tem 200. Então, quem administra 80 mil, com menos recursos do que quem administra 200, bem menos, tem capacidade de fazer isso. Isso é prática de vida. Por quê? Porque isso a gente consegue reter mais os alunos, a permanência na escola, evita dele estar na rua, sujeito às influências maléficas das ruas, muitas vezes. O fardamento da rede municipal, Fabiano, nós temos completo.
0: Isso aí, eu fui para um evento e, como filho de Cajazeiras, de uma família muito, mas muito pobre, eu até me emocionei, porque eu ia de sandália havaiana para a escola, na maioria das vezes com aquele prego, quando você torava a sandália.
2: Aquele botão.
0: Isso, um short velho, uma camisa velha, e eu fui para um evento, não sei onde foi, que eu vi a entrega, e aí eu sou testemunha que eu estava lá. Tênis, calça, fardamento, até isso aqui eles entregaram. Garrafas d'água, mochila.
2: Material,
0: né, Fabiano? Não, eu já fiquei assim, porra, que coisa, né? A gente, vocês também devem ter passado por isso em São José de Piranhas.
2: Vou lhe contar, se você me permite.
0: Claro.
2: Quando eu assumi o primeiro mandato de João Pessoa, nós criamos um programa que há vagas. Eu vinha da construção civil, que a gente, quando tinha vaga na construção civil, botava uma placa, há vagas. Eu botei nas escolas e disse que queria garantir vaga para todo mundo. Primeiro dia de aula, passei dois episódios. Eu conto, é vida. É vida. É prática de vida. Numa escola em Mandacaru, eu entrei e tinha uma criança. Quando eu entrei na sala de aula, a criança começou a chorar. Eu, secretário, eu me preocupei com aquele choro que a gente diz lá no sertão, gasguito, não sabe?
4: Uhum.
2: Aí eu perguntei à professora, por que essa criança está chorando desse jeito? Ela disse, porque ela está sem comer, veio para a escola sem comer, está com fome. Eu chamei Nerualdo e disse, Neró, eu quero que você estabeleça uma merenda escolar na rede municipal, como se fosse a única refeição da criança. Ele não tem comida em casa, mas ele não chore de fome. E nós fomos premiados nacionalmente e internacionalmente pela FAO. Hoje, em João Pessoa, nós temos quase 80 mil alunos, quase 10% da população da cidade estudando. Historicamente, revertemos algo que era aluno sair, que estudar na rede pública era castigo para alguns filhos. Quando não passava na escola particular, o pai botava ele de castigo. Hoje, a escola está sendo procurada. O que é que eu quero dizer com isso? Desses 80 mil, nós temos 20 na idade infantil. 20 mil. Que tem 5 refeições por dia.
0: Toma café. Tempo integral.
2: Tempo integral. E a criança creche, tudo é tempo integral. O berçário. Então, nós temos o café da manhã, o lanche, o almoço, o lanche e a janta para ir para casa.
0: Já sai de casa de barriga cheia.
2: Quando é tempo integral, tem mais adultos, aí tem menos refeições, são 4. Tá? E em um turno também são menos. Mas eu forneço quase 300 mil refeições por dia na cidade de João Pessoa. Porque é segurança alimentar. Foi o choro daquela criança que orientou as minhas práticas na gestão. Da mesma forma, saí de lá, fui para o Alto do Mateus. Chegou uma mãe jovem e me pediu dinheiro, Fabiano. Eu cá comigo, como a gente diz lá no sertão, eu disse, como a gente estava aumentando, estava contratando gente, eu disse, ô, minha filha, por que você é tão nova, em vez de me pedir um emprego, você me pede dinheiro? Ela disse que eu não posso. Eu disse, por que você não pode trabalhar? Ela disse, não, eu não posso. Imagina, eu disse, é porque... Aí eu insisti, ela disse, é porque meu filho, eu tenho dois filhos, tenho que levar um de manhã e outro de tarde.
0: Cala o sapato.
2: Quando... Aí eu insisti, mas olha, eu boto os dois no mesmo expediente e ele arruma um emprego aqui na escola. Eu disse, mas não posso. Resumo. Ela me disse que tinha um par de chinelo na casa dela.
0: Tinha
2: que levar um filho de manhã e outro de tarde. Essa é a razão da rede municipal de João Pessoa ter recebido o fardamento completo. E quando eu fui entregar os tênis, conheço a realidade. Quando eu fui entregar o tênis, eu me arrepio. Porque eu vi que a maioria das crianças não sabia calçar o tênis. Porque não tinham tido a oportunidade na vida de ter um par de sapato em casa. Então eu não faço, né, por... as coisas, é porque eu vejo, e graças a Deus...
0: Não é de forma eleitoral, não. É sensibilidade.
2: Não, tá certo? Você chegar hoje, bater nos peitos, ele tem 4 bilhões em caixa e está fechando, está na mesa, fora os escândalos que já estão sendo noticiados, tá certo? Você está fechando, trazendo prejuízo para o pequeno empresário, a incerteza da segurança alimentar. Eu estou diferente. Eu com o Ronaldo, nós criamos o programa Pão e Leite, que era para matar a fome de quem tinha, com o pão e com o leite, mas também ajudar o pequeno produtor no fornecimento do leite, que a gente comprava tudo na Paraíba. Na prefeitura eu tenho um programa, eu deixei o programa Pão e Leite, criei lá atrás e voltei o Pão e Leite, que ele recebe um cartão para comprar o pão e leite. As famílias mais carentes, que tem a cozinha comunitária, tá certo? Ela está lá, ela recebe, vai almoçar em um espaço que eu botei ar-condicionado, tá certo? No refeitório da cozinha comunitária, porque eu vou num restaurante que pago, tem ar-condicionado, por que que é público não pode ter também? Pode, minha gente. Por que não? Onde está escrito que o serviço público tem que ser ruim? Para mim, é pelo contrário. Tem que ser bom, porque a alternativa para muitos é a única alternativa de ter a chance de uma oportunidade de alimentação, de saúde e educação no serviço público. Lá, eles vão para casa e levam a janta, Fabiano, nas nossas cozinhas comunitárias. Nas nossas comunitárias, criamos espaço agora, tá certo? Para que essas mães tenham cursos profissionalizantes, entre eles de corte e costura, para fazer nos nossos centros de corte e costura, criar cooperativas e associações de terceirização de empresa. Então, isso é prática de vida. Não é o que eu digo, não é promessa de campanha. Onde tiver necessidade, nós vamos chegar junto. Nós temos um restaurante popular que paga um real. Tá? O ano passado, a gente viu alunos universitários aqui da Universidade Federal da Paraíba, faltando água, aula ou trancando matrícula, porque não tinha dinheiro para pagar o restaurante da Universidade Federal da Paraíba. O que é que eu tenho a ver com isso? Como gestor do município? Em tese, nada. Vá lá no Castelo Branco, no portão da Universidade Federal da Paraíba, eu botei um restaurante popular para os alunos pagar um real por refeição. Isso é prática de vida. Então é esse governo que eu quero oferecer. Eu não quero ser governador da Paraíba. Eu quero ter a chance de cuidar da Paraíba, de saber do problema e ir resolver. Não é só saber. Quem mais sabe o problema, quem mais vive o problema da Paraíba é quem sofre. E ele quer nesse momento alguém que resolva. Não é que fica apontando o dedo, arrumando o culpado, não. Ele quer saber de alguém que resolva. E é isso que eu me disponho, a enfrentar os problemas, a ter coragem de enfrentar os problemas e pedir a Deus que me dê sabedoria, discernimento para resolvê-los. É essa a diferença do debate, da discussão que eu acho. Eu não quero derrotar ninguém. Tem aí 3, 4 candidatos. Eu não quero derrotar ninguém. Eu quero que a Paraíba ganhe. É essa a minha proposta nessa altura da minha vida.
0: Muito bem. Nós já passamos aí quase 12 minutos.
4: Eu fiz uma pergunta governamental, né? Porque eu perguntei ao senhor sobre o modal de trem, que é caro, né? Mas que traz uma solução muito grande, desenvolvimento. Essa semana Fabiana aqui falou, a gente citou aqui 200 lugares que a gente podia fazer uma interiorização do turismo na Paraíba, não foi, Fabiana? E que o trem seria um veículo sobre isso. E a gente nunca teve tantos paraibanos em instâncias de poder, presidente de banco, estatal, ministro, presidente da Câmara, tudo, e não se colocou a Paraíba lá na Transnordestina. O senhor pretende trabalhar esse modal na Paraíba?
2: Com certeza. E ele, multimodal. É, nós temos que trabalhar com essa visão. Quando eu fui ministro, eu coloquei, fui responsável pelo plano decenal do governo naquela época, onde a gente tratava muito dessa questão modal a nível de Brasil. E principalmente a integração rodoviária, ferroviária e aquática. Uhum. Tá? Então, a gente desenhou esse projeto, principalmente no eixo de desenvolvimento no norte do país, como também na Transnordestina. Tá certo? E a Transnordestina, a Paraíba está totalmente fora dessa questão da Transnordestina. Nós, nessa nossa caminhada, estamos discutindo a questão de potencial de mineração que tem na Paraíba, principalmente no mineral ferro. Fala-se em terras raras também aqui para que a gente possa avançar. E isso só se viabiliza economicamente com o transporte logístico de ferroviário. Né? Nós tínhamos uma malha muito importante que saía aqui de Cabedelo e ia até Sousa, de Sousa entrava para o Ceará, inclusive transportando passageiros. Uhum. Então nós estamos amadurecendo que isso seja feito por etapa. Temos que fazer também a perspectiva do transporte modal de trem nas cidades que for possível. Veneziano mesmo conseguiu um recurso importante para Campina Grande para fazer utilização urbana, né, do VLT. E a gente tem que trabalhar esse projeto. Nós temos que discutir que ano está previsto a gente fazer essa duplicação daqui para Cajazeiras. Eu tenho andado. Você vê uma obra que está devagar ali no entorno de Campina, tá certo? O caos que é para você atravessar hoje ali, mas está avançando. Sim, e o restante? Vá hoje, por exemplo, e veja a quantidade de veículos, vá fazer a contagem da quantidade de veículos de Cajazeiras para Sousa ou de Sousa para Cajazeiras, para Patos. Vá ali de Cajazeiras para Patos.
4: Naquele trecho ali.
2: Naquele trecho. Então, por que não a gente discutir, pesquisar e planejar e começar também a fazer a duplicação de lá para cá, para que se encontre em determinado instante da BR-230? Tá? Então, quer dizer, é essa visão de futuro que precisa ter. Como eu tive na transposição, tá certo? Nós podemos ter na questão viária. Eu, como governador, eu fiz o acesso oeste em João Pessoa, ligando a BR para o centro da cidade, aproveitando o Alto Mateus, que o Alto Mateus vinha pelo Cruz das Armas congestionando. Né? Quem levou o projeto de desenvolvimento turístico, o Prodetor, assinou como governador, fui eu. Proposta nossa para a PB-008. 008 está até ali o polo turístico. Eu, na época, já pedi ao governador João para ele continuar a duplicação. A gente está fazendo a urbanização da Orla Sul, que vai aumentar muito o fluxo, não só de moradia, mas também de turismo, porque nós criamos essa alternativa. Que lá atrás, eu fiz a primeira ligação asfalto Valentina Praia do Sol, fui eu que fiz. Quem fez aí o Souto Maior ligando até a Penha, fui eu que fiz. Obras de 30 anos atrás. Imagina hoje sem isso, deixando o João Pessoa estruturado, o projeto que Léo está tocando aí, da questão do complexo do altiplano, ali vai solucionar o problema, viadutos na beira-rio, túnel na beira-rio. Nós estamos fazendo, a cidade está crescendo. João Pessoa está crescendo numa velocidade muito grande e a gente tem que ter esse planejamento para garantir o futuro crescimento da nossa cidade. Então, eu quero cuidar em todas as áreas, obviamente, com... Não posso deixar de dizer, com infraestrutura, as obras voltadas, todas as ações voltadas para melhorar a vida das pessoas. Educação para quem precisa, saúde para quem precisa, descentralizado. Temos que enfrentar, dando um choque, tá certo? De segurança no nosso Estado. Um choque de segurança. O Estado fala que tem 3 núcleos de monitoramento do Estado. E João Pessoa tem 600 câmaras. O Smart City da Prefeitura de João Pessoa, que é igual ao de São Paulo, só é menor por conta do tamanho da cidade, tá certo? Tem 3 mil câmeras com reconhecimento facial. Por que é que a gente não está fazendo, prendendo mais gente? Porque o Estado não está disponibilizando o cadastro dos mandatos de prisão que estão soltos aí as pessoas. Que a gente podia estar identificando e avisando as forças de segurança do Estado para efetivamente atuar conforme a responsabilidade da segurança, que é do Estado. Essa é a responsabilidade. Que nós vamos... Uma coisa eu tenho certeza. Se Deus permitir eu ser o governador da Paraíba, eu vou cumprir na sua totalidade a condição de governador. Vou ouvir as pessoas, a demanda da população, e tomarei sempre a decisão. Pedi a Diogo Cunha Lima que fosse me ajudar, tá certo? Em ver as experiências de segurança no país. Acho que de hoje para amanhã ele está em Goiás, tá certo? Vendo o modelo de segurança em Goiás para ver o que é que a gente pode adaptar aqui para o nosso estado.
0: Muito bem. Prefeito, pré-candidato, forte abraço.
1: Registrar aqui, o prefeito de João Pessoa, Léo Bezerra, está na
0: mandou,
1: escuta
0: mandou uma
1: e
0: mandou
1: foto um abraço
0: pra,
1: aqui.
0: Mandou uma foto para mim aqui, ligado na 100.5. Prefeito Léo, obrigado pela audiência. Continue tocando o barco como o senhor fez nos 100 dias aí. Acabou.
2: Quero aproveitar para me despedir, agradecer essa oportunidade de a gente conversar. Tenho certeza que... E renovar os meus parabéns pelo sistema de comunicação que vocês estão proporcionando o primeiro debate. Espero que todos os candidatos se façam presentes para que o eleitor tenha a chance de elogiar. Mas eu gostaria de encerrar a minha fala dizendo de uma forma muito simples que o ano passado eu trouxe Frei Gilson. Aqui botamos 500 mil pessoas. Perguntaram a Frei Gilson por que é que ele não cobrava cachê. Ele disse que tudo que ele teve na vida foi de graça. E de graça ele tinha que retribuir isso. Então esse é o momento da minha vida. Tudo que Deus me ofereceu na minha vida, de um caboclinho que saiu do sertão para sobreviver, que infelizmente nem todo mundo que faz essa retirada, né, esse périplo, teve a oportunidade que eu tive. Eu me sinto hoje no dever, sim, de oferecer todo o meu conhecimento, toda a minha prática de gestão, toda a minha responsabilidade, a minha vontade de fazer para que o que aqui deu certo em João Pessoa, eu só falei em educação. Eu posso levar a descentralização da saúde, eu posso levar o programa eu posso levar o programa de desenvolvimento, como João Pessoa hoje é a capital do Brasil, que mais gera emprego proporcionalmente, é a que mais cresce proporcionalmente, né? A indústria do turismo está aí faltando mão de obra, a indústria da construção está aí faltando mão de obra. Então, levar todo esse crescimento, esse desenvolvimento, essa visão de futuro, de oportunidade para os nossos jovens, tenho certeza absoluta que será minha contribuição de vida em gratidão a tudo que eu tive até hoje. E, por fim, Fabiano, eu fui a um culto de ação de graça e um pastor do Ceará disse que eu tinha, ao tomar a decisão de oferecer meu nome para julgamento do eleitor paraibano, eu tinha mexido numa caixa de marimbondo. Essa caixa de marimbondo era de pessoas que não queriam deixar a máquina do governo. Tá? E que nós que somos do interior, nós sabemos como é que você combate uma caixa de marimbondo. É com fogo. E o pastor disse... E a forma dele, do prefeito combater essa caixa de marimbondo, esse fogo, essa chama, por causa ele evangélico, a oração. Pediu a todos que orassem por mim, para que Deus me protegesse na campanha, para enfrentar, vamos dizer assim, essa mexida da caixa de marimbondo. Né? E efetivamente eu aproveito aqui para pedir a todos, né, que, dependendo da sua crença, da sua religião, ele possa pedir para que Deus me proteja nessa caminhada, que eu enfrente a rotina, enfrente os ataques, né, dos adversários que já enfrentei tantos e venci na minha vida, mas eu preciso que tenha isso. Mas também eu faço um outro pedido. Nas minhas orações diárias, eu peço a Deus que ele me dê saúde, sabedoria e discernimento. E que eu seja governador da Paraíba só se for para o bem da Paraíba. E a você que eu estou lhe pedindo a sua oração ou a sua reza, eu digo mesmo, peça a Deus para que, se eu for governador, só seja se for para o bem da Paraíba.
1: Posso ser sincero?
2: Muito obrigado.
1: Mas vamos se o senhor resistiu a um ataque, a um bombardeio lá em Israel, o senhor consegue resistir essa...
2: E a queda do avião. Deus tem um propósito.
0: 9h21, nós já ultrapassamos 21 minutos. Agradecer a dona Raquel Maroja, é o companheiro que está lá esperando o sinal. Muito obrigado pela audiência. Amanhã, quarta-feira, tem muito mais informações aqui no O Paraíba Boa. Lembrando, primeiro debate para governador do estado, dia 7 de agosto, pela inauguração da FGTV em parceria com a MRTV de Campina Grande, de Márcio Rangel. Um abraço a todos, obrigado pela companhia e pela audiência.
1: Simbora, porque Jesus é bom o tempo todo Jesus é bom.
4: Tchau, tchau.
1: Um abraço e até amanhã.
3: Até tchau. Amanhã, meu povo. Um
2: abraço.
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1: 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Bom dia, meus irmãos. Bom dia, minhas irmãs. Vamos começar o dia pedindo: dai, Senhor, saúde. Dai, Senhor, a cura do corpo e também dos males da alma. Você que está em casa, no ônibus, onde quer que esteja, em nome do Pai, do Filho, do Espírito Santo. Amém. Senhor Deus da vida, no início deste dia, queremos pedir saúde. Dai-me, Senhor, a saúde necessária para ganhar o pão de cada dia. Livrai-me de todo mal, do perigo, da peste, da epidemia da gripe, Senhor. Livrai-me de todo mal. Rezo também, Senhor, e clamo a vossa misericórdia sobre todos os enfermos. Senhor, sustentai-os na fé, mantenha-os na esperança. Revela sabedoria aos médicos e dai paciência a todos os que cuidam dos doentes. De modo particular, Senhor, no início deste dia, intercedo em favor daqueles que estão acamados, hospitalizados e até desenganados dos médicos, mas de modo particular, por este enfermo, cujo nome apresento agora. Senhor médico dos médicos, curai as feridas, libertai os doentes da enfermidade, dai-lhes, Senhor, saúde no corpo e na alma, dai-lhes, Senhor, paciência na provação, dai-lhes, Senhor, coragem de lutar, curai, Redentor nosso, todos os enfermos. Amém. Um bom dia a todos.

0: Eita, que gostoso aí, ó, banda Som e Louvor, Deus dos Deuses, começando aí a nossa manhã, aqui no programa 100% Você. Já teve a oração da manhã com o padre Reginaldo Manzotti, e agora esse lindo louvor, essa linda canção, Deus dos Deuses. Quando Deus quer fazer, ninguém pode impedir, né? Gente, muito bom dia, eu sou o Thiago Alves, a partir de agora, vou estar juntinho com você, aqui no programa 100% Você. E você, lógico, né? Que você pode já ir e interagir comigo. O nosso zap já está liberado para você mandar aquele áudio pra gente, para você pedir a sua música. Eu quero saber nessa manhã qual é o estilo de música que você gosta. Me ajuda aí a fazer a programação. Você gosta de forró? De MPB? De sertanejo? Ou aquele pagodezinho gostoso, hein? Me diz aí, rapaz, eu tô sabendo que hoje tem pedido de perdão, é? O rapaz mandou um áudio aqui pra mim, dizendo que, ô, Tiagão, eu quero fazer um pedido aí de perdão pra minha esposa. Olha que coisa boa, né? Daqui a pouquinho eu coloco no ar, tá? E eu tô na torcida por vocês aí, tá bom, meu irmão? Daqui a pouquinho o nosso ouvinte, o pessoal também vai pedir música aqui, é, o pessoal lá de Sapé aqui, ó, pedindo música, coisa boa, gente, ó, vamos para o nosso break comercial, e eu volto rapidão, você não sai daí não, é rápido demais.
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A relação entre Brasil e Argentina vive um de seus piores momentos diplomáticos. O presidente argentino, Javier Milei, proferiu ataques diretos ao presidente Luiz Inácio Lula da Silva e ao ministro do Supremo Tribunal Federal, Alexandre de Moraes, durante sua participação em um evento político no Brasil. Em resposta, o governo brasileiro, através do Itamaraty, convocou o embaixador da Argentina para prestar esclarecimentos sobre as declarações. O ministro da Fazenda em exercício, Dario Durigan, chegou a classificar a participação de Milei na política brasileira como uma interferência externa indevida e absurda, chamando o presidente argentino de palhaço.

0: Agora 9 horas e 48 minutinhos, você ouviu Luana Prado, Catedral, Tudo de Novo e Amor, I Love You. Também aqui, ó, Diego e Victor Hugo, Beijei a Cura. Também passou por aqui, tá? Na programação do programa 100% Você. Primeiramente, você que tá chegando, um ótimo dia, tá? Um ótimo dia, nosso zap é o 988121005. Vou repetir, 988121005 ou 3229-1005 é o nosso número fixo para você ligar agora, tá? Ó, você que participar, a nossa pergunta do dia é o seguinte: eu quero saber nessa manhã qual é o estilo musical que você gosta. Você gosta de pagode? Você gosta de rock? Você gosta de MPB? Um forrozinho, hein? Um shotzinho, hein? Ou você gosta de um sertanejo universitário, como passou aqui agora Luana Prado, ou aquele sertanejo raiz, hein? Zezé de Camargo, Bruno Marrone e outros mais das antigas. Eu particularmente, eu gosto de sertanejo, eu amo sertanejo, mas eu sou um cara eclético, né? Além de ser radialista, que a gente toca tudo, mas eu sou um cara que tem um gosto eclético, mais as músicas mais antigas. Eu curto um pagode das antigas, eu curto um forró das antigas, tudo meu é no segmento das antigas. E você aí, me responde nessa manhã, você vai estar concorrendo, sabe o quê, ó? 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Vamos mandar aqui os alôs, os abraços para os nossos ouvintes que estão ligadinhos nessa manhã. Eu quero mandar um abraço para Maria Rosário, ela que está nos ouvindo lá em Cabedelo. Muito obrigado pela sua audiência. Quero também mandar um abraço para o Marcos lá em Campina Grande, ele que está também sintonizado. Ele pediu um som de Pablo, daqui a pouquinho eu vou tocar Pablo para você, tá? Eu quero também mandar um abração muito especial à Vitória, Vitória no Cristo, que também está ligadinha. Muito obrigado. Quero também mandar um abraço para Bel. Bel que ela tem uma ótica, né? Ela tem uma ótica, ela que cuida aí da sua visão. Bel, muito obrigado pela sua audiência. Ela falou aqui: Thiago, ó, eu tô na estrada. Que coisa boa, né? Tá na estrada e está ouvindo a 100.5 FM Líder. Muito obrigado, tá, Bel? Que Deus lhe acompanhe, tá na estrada. É, tem um áudio aqui, vamos ouvir nessa manhã. É, vamos ouvir. Bom dia, bom dia, bom dia.
1: Fala, fala, bom dia, meu amigo Thiago e todos os ouvintes da Rádio 100.5. Hoje quero, em rede nacional, pedir perdão à minha amada esposa, Mariana, e dizer que amo muito você. Nem todos estão felizes com o nosso relacionamento. Sim. Mas quero lhe dizer que, enquanto ar tiver em meus pulmões,
0: olha, romântico,
1: lutarei, hein? Por você e por nós. Te amo. Uau. Muito, meu amor. Samuel, do Alto do Mateus.
0: Rapaz. Samuel, essa é pra você, tá?

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1: Oi, gente! Nós estamos chegando aqui na nossa rádio preferida. Maravilha de programação, chuchuzinho. Hoje é terça-feira, né? Dia 28 de julho de 2026. E tá na hora agora de horóscopo. A gente vai saber quais são os destaques pro meu, pro seu, pro nosso signo nesta delícia de terça-feira. Vamos começar? Bora! Alô, você de Áries! Hoje a dica é mergulhar no trabalho, porque você pode ter avanços importantes na vida profissional, tá? Ó, amanhã tem tudo para ser mais produtiva e sobra disposição para deixar tudo em dia, viu? Ainda mais se puder cuidar de alguns projetos de destaque. No relacionamento, a chance de se interessar por alguém que conheceu através de vários amigos. O romance conta com mais sintonia à noite, ok? O número de hoje é o 14, a cor é o preto. Uma atitude otimista e descontraída ajuda a manter a harmonia no ambiente de trabalho, tá, chuchu? É um bom momento para fazer aí contatos com pessoas de fora, investir nos estudos e atuar em projetos feitos em equipe. A paquera fica mais animada durante o dia, então não enrole para se aproximar, se for o caso, né? Agora, se você já tem um relacionamento, tente manter um astral mais leve nos momentos a dois. Número de hoje, 54, a cor é o amarelo. Gêmeos! Ó, nosso jeito mais focado ajuda a resolver tarefas que exigem dedicação e concentração extra. Nós podemos aproveitar para fazer alguns ajustes na vida profissional, tomar uma decisão importante, até mudar de emprego, se for o caso, hein? No amor, encontre tempo para interagir com o crush e marcar presença. A dois... Otimismo e alto astral são a receita para afastar a rotina, tá, chuchu? Número de hoje é o 3, a cor vermelho. Câncer. E você de câncer? Hoje é o seguinte, canceriano, canceriana, os relacionamentos seguem protegidos. Com a sua habilidade para se expressar e trocar ideias em alta, tudo que for feito em parceria com os colegas tem mais chance de sucesso, viu? É hora de juntar forças com quem tem mesmos objetivos. Há sinal de romantismo e bons papos ao longo do dia, seja com o par ou com o novo crush. À noite, a lua em aquário destaca o seu lado mais sensual e a atração física promete animar a intimidade. Que é isso, hein? Número de hoje, câncer, é o 46, a cor amarelo. E assim, ponto final, terminamos o primeiro bloco. Mas ó, eu volto, viu, daqui a pouco, para falar para você de leão, virgem, libra e escorpião. Continue com a gente e até daqui a pouco.
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O presidente Luiz Inácio Lula da Silva utilizou um artigo publicado no jornal norte-americano Washington Post para criticar as tarifas impostas pelos Estados Unidos ao Brasil, classificando a medida como um erro estratégico. No texto, Lula afirmou que o Brasil não será derrotado com base em mentiras. Em paralelo, o presidente brasileiro conversou com o líder chinês Xi Jinping, reforçando a parceria entre Brasil e China e discutindo a aceleração das negociações para um acordo entre o Mercosul e a China. Essa movimentação ocorre em meio à busca do Brasil por diversificação de mercados para mitigar os efeitos das tarifas americanas.

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1: Oi, gente, tudo bem, chuchuzinho? A gente tá de volta aqui na nossa rádio preferida, maravilha de programação, né? Nesta delícia de terça-feira. Tudo bem? Bora! Vamos lá, então, atualizar os notícias dos astros, as dicas astrais aqui no nosso, na nossa delícia de programação, bora! Alô, você de Leão! Boa notícia no trabalho hoje. O seu empenho para cuidar das responsabilidades tem tudo para virar dinheiro no bolso. Ó, que beleza! Com o astral mais favorável para agir de maneira disciplinada, você pode aproveitar para colocar em prática hábitos mais saudáveis, viu? Vamos cuidar da saúde também. Um ficante ou rolo pode surpreender e se firmar de vez agora, será? O número de hoje é o 7, a cor lilás. Seu lado mais extrovertido e animado melhora a convivência com os colegas e as pessoas em geral, viu, ô Virgem? Ó, é um bom momento para finalizar um serviço que envolve cooperação ou resolver qualquer bagacinha do dia a dia que vinha adiando, tá? O romance segue protegido, a paquera tem tudo para ferver. A lua em aquário à noite pode desviar a sua atenção para outros assuntos também, ok? Número da sorte hoje é o 34, a cor é o azul royal. Quem trabalha com produtos ou serviços para casa tem tudo para se destacar hoje, tá, chuchu? O serviço do dia a dia também corre melhor, já que seu jeito prático ajuda a colocar as mãos na massa. Hoje, Librinha, o apego cresce na vida amorosa, mas isso muda à noite com a chegada da lua em seu paraíso astral, tá? Seu carisma vai dar um show, vai movimentar tanto a conquista quanto a vida a dois. Número de hoje para vocês é o 24, a cor é o azul marinho. Você de escorpião, raciocínio rápido vai ser um grande trunfo para se destacar nesta terça-feira. Tudo que envolva comunicação, deslocamentos pela cidade, diálogo, segue em alta, viu? Novos contatos e uma boa conversa podem abrir muitas portas. Nos relacionamentos, o romance segue animado, a paquera tem tudo para surpreender e em um encontro ao acaso, inclusive. O apego cresce no final da noite. Número da sorte para você de escorpião é o 50, cor lilás. E assim, ponto final. Terminamos o segundo bloco, gente, do nosso horóscopo. Mas eu vou voltar daqui a pouco, a qualquer momento estou aqui. E aí falo para você de Sagitário, Capricórnio, Aquário e Peixes, tá? Continue com a gente, vai curtindo a melhor programação do Brasil com o seu locutor, sua locutora favorita. E a gente volta daqui a pouquinho.
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o Reino Unido reforçou seu apoio militar à Ucrânia, enviando um sistema de guerra eletrônica para o país. A medida visa fortalecer as defesas ucranianas em meio ao conflito contínuo com a Rússia, destacando o compromisso britânico em auxiliar a Ucrânia. Este envio faz parte de um esforço internacional para equipar as forças ucranianas com tecnologia avançada de defesa.

0: Oi, 100% você. É, um abraço aí pra Dona Maria Cardoso, pra Mira, pra Aniba, Mariquinha, pra, como é, a Carolina da Barraca, Mariquinha da Barraca, o Estibiri, Paulo da Pai. É, e eu quero pedir uma música desse cantor aí, que Tequinha vai falar. Fala,
1: Tiduquinha. Abra a mala e solta o som, filho de rapariga, respeita a polícia, esse menino.
0: Eita, esse menino, respeita a polícia, viu, locutor? Locutor 10, tô na escuta, hein? Não perca um programa, começo com a oração do padre, viu?
2: Bom dia aos ouvintes da maior, melhor rádio da Paraíba, do Brasil e do mundo. 100.5 AFM Líder. E aí, Tiagão, tudo bom com você? Passei uns dias aí ausente, resolvendo os problemas da Zinha aqui, mas estamos de volta. Tiago, toca aí Astronauta de Mármore, com Nenhum de Nós. Como sempre, mando para minhas filhas Thalia, Thalita e Tainá, e meu filho Thales. E para minha mãe, Dona Maria Gimbiro, popularmente conhecida como Dona Nen. E para todos os ouvintes da melhor rádio da Paraíba, do Brasil e do mundo, 100.5 AFM Líder.
3: Bom dia, Tiago. Gostaria de pedir uma música com Mala Sem Alça. Sou moça do Tibiri.
4: Paixão Errante! Esse é o nosso sucesso também pra vocês.

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1: Oi, gente! Tudo bem? Nós estamos de volta. Gostoso, delícia de terça-feira, hein? Chuchuzinho, docinho de abroba. Você que tá aí do outro lado curtindo a gente, tá trabalhando, tá em casa, tá de boa na lagoa. Vamos lá com previsões astrais, vamos terminar? Bora, nessa terça-feira. De abroba, você que tá aí do outro lado curtindo a gente, tá trabalhando, tá em casa, tá de boa na lagoa. Vamos lá com previsões

0: Oi, Caprica! Logo cedo, vale focar nos seus contatos profissionais. Aproveite para expandir sua rede profissional, finalizar as tarefas e resolver qualquer assunto que precise de um bom papo, viu? Um pouquinho de ciúme pode temperar a vida a dois à noite, mas o astral segue leve na maior parte do dia, o que vai ser positivo para a conquista também, tá? Número de hoje, 48. A cor é o azul! Senhoras e senhores de Aquário, hoje vocês podem contar com o sexto sentido para resolver qualquer desafio que pintar pela frente. A boa notícia é que o foco cresce pela manhã e as tarefas feitas de maneira mais isolada têm ótimas chances de sucesso. À noite as coisas ficam mais agitadas e você tem tudo para viver uma paixão empolgante. O romance ganha mais leveza também. O número de hoje é o 19, a cor amarelo ouro. E você de peixes? Ei, pisciana, pisciana! Hoje você pode agilizar os contatos profissionais. A sua habilidade para agir em grupo também cresce, então priorize tudo que envolva ou que envolve, né, a colaboração de outras pessoas. Bom, no romance aí, no relacionamento, o romance fica mais descontraído ao longo do dia. Se quiser sair do time dos solteiros, os amigos podem bancar o cupido hoje. Bora aproveitar, né? Número de hoje da sorte é o 48, a cor roxo. E assim, ponto final, terminamos o nosso horóscopo do dia. Aproveitando para desejar a você uma excelente terça-feira e dizer que amanhã eu tô aqui, tá? No meio de semana, com mais dicas dos astros para a gente começar muito bem. Combinado? Continue curtindo a nossa rádio. Um forte abraço. Beijo, chuchu. A gente se fala, hein? Até amanhã. Tchau.
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0: Então tá aí, né? Você ouviu o horóscopo do dia aqui no 100% Você, aqui a sua programação de todas as manhãs. Olha só, passou por aqui Diego e Danimar, Dois Corações, Uma História, um clássico de Zezé de Camargo e Luciano, e também Cleito e Romário e Zenete e Cristiano, Não Namora. E também passou aqui Duquinha. Duquinha, é, aí Paixão Errante, Eu Sempre Avisei. Eu... Duquinha, que é santarritense, né, que é daqui na nossa terra. Daqui a pouquinho tem Astronauta, Pedido do meu xará, Tiagão também. Aqui tá cheio de Tiago. Tiago, chegou outro Tiago aqui no estúdio também, viu? Graças. É com H ou TI, então é Tiago, né? Eu sou Tiago, aí. É, mas é tudo igual. Gente, também tem Mala Sem Alça, Cura da Alma, pra moça de Tibiri, ela que também pediu. Mas antes, vamos para o nosso break comercial. E daqui a pouquinho tem informação também aí da nossa corrida aqui em setembro, a Corrida da Paz, que vai com certeza parar Tibiri. E Tiago tá aqui, que hoje é Tiago que vai dar informação da corrida, meu xará. Vamos para o break, já eu volto. É rápido demais.
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0: Um relatório do UNAIDS alerta para o risco de ressurgimento da epidemia de HIV no mundo, apesar da redução histórica de mortes e novas infecções. A agência da ONU aponta a crise de financiamento e retrocessos em direitos humanos como ameaças à meta de acabar com a AIDS até 2030. Em outra frente de saúde global, a República Democrática do Congo registrou mais de 1.000 novos casos de ebola em apenas 10 dias. Desde o início do surto em abril, quase metade dos 3.200 pacientes contraíram a doença, marcando a terceira pior epidemia de ebola já registrada.
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1: Oi, oi, oi, oi, oi, oi, oi, oi, oi! Tô chegando, turma! Tá começando mais uma edição do Novelizando e o resumo da sua novela favorita. Eu sou o Silva Júnior, o seu amigão, e hoje é terça-feira, 28 de julho. A partir de agora, você fica antenado em tudo que vai rolar no capítulo de logo mais à noite das novelas da Globo. E eu começo com a Nobreza do Amor, a novela das seis. Embriagado, bêbado, Mirinho confronta Tonho, que o leva para casa. Mirinho afirma à sua família que ama Lica e Casimiro tenta se desculpar com Tonho. Virgínia estranha a ausência de Mirinho e a chantageia Diógenes. A Lica se surpreende ao saber que Tonho decidiu comprar terras para os dois. Omar chega a Recife e as famílias de Salma e Fuad celebram seu noivado oficial, apesar do desconforto da moça. E esse foi o resumo de A Nobreza do Amor. Daqui a pouco eu volto com tudo que vem aí em Coração Acelerado. Segura!
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A relação entre Brasil e Argentina vive um de seus piores momentos diplomáticos. O presidente argentino, Javier Milei, proferiu ataques diretos ao presidente Luiz Inácio Lula da Silva e ao ministro do Supremo Tribunal Federal, Alexandre de Moraes, durante sua participação em um evento político no Brasil. Em resposta, o governo brasileiro, através do Itamaraty, convocou o embaixador da Argentina para prestar esclarecimentos sobre as declarações. O ministro da Fazenda em exercício, Dario Durigan, chegou a classificar a participação de Milei na política brasileira como uma interferência externa indevida e absurda, chamando o presidente argentino de palhaço.

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1: Legal, turma! Estamos de volta com Novelizando, edição dessa terça. Agora é hora de saber o que vem por aí em Coração Acelerado, novela das sete que tá acabando, tá na reta final. Albano afirma Leandro e Alaor que Xavier tinha muitos inimigos. Alaor pede que Albano e dê atenção especial ao caso. Zuzu demonstra pressa em se casar com Alaor, que brinca com a amada. Janete estranha o comportamento de Zuzu. Sinara evita as ligações de Zilá. Esteban e Daiane comemoram ao descobrir que o bebê de Laurinha é uma menina. E Malvino fica impactado. E esse foi o resumo de Coração Acelerado. Daqui a pouco eu volto com o que vem por aí em Quem Ama Cuida. Segura, turma!
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0: Agora 11 horas e 12 minutinhos. Você ouviu aí o som de Chitãozinho e Chororó, Por Que Brigamos? Belo, Amor Infinito, Diego e Vitor Hugo, Tubarões. Gente, ó, vamos estar sorteando nessa sexta-feira um voucher no valor de R$50 para você comprar lá na DL Tech Prime. 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Ó, na DL Tech você tem aparelho celular novo e também vamos estar sorteando dois almoços e uma coca de 1 litro. Se você não quiser tomar coca, você toma um suquinho. Tem gente que não gosta de coca. Eu, particularmente, não tomo Coca-Cola. 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Eu quero já abraçar também o gerente, ele que é o dono da principal Moto Centibiri. Um abraço, meu irmão. Estou com a presença ilustre aqui dos organizadores da Corrida da Paz, que vai acontecer agora no mês de setembro. Vai ser no domingo, dia 13, né? Dia 13 ou 12? 13. Meninos, bom dia. Primeiramente, falo o nome de vocês, começando pelo meu lado esquerdo. Bom dia, já estamos no ar. Pode falar. Pastor.
1: Isso. Bom dia. Mais uma vez aqui conosco, já estamos no ar aqui. O pastor Gladson Silva aí, mais uma vez aqui, trazendo para você uma referência, uma positividade, construindo paz, alegria, comunhão, união na nossa cidade, a cidade linda, a cidade de Santa Rita. E é um prazer estar aqui já, trazendo para você um breve conhecimento e te convidando um convite especial para o nosso Corridão da Paz, tá bom?
0: Tiagão.
2: Bom dia a todos os ouvintes da 100.5. O programa 100% Você, tá de parabéns, hein? Obrigado pela oportunidade. Eu sou o Tiago Santos, sou músico, sou saxofonista, artista, e hoje tenho me dedicado a cuidar da saúde, do bem-estar, através de uma nutrição saudável e principalmente uma atividade assim, o básico, né? Acessível a todos, que é uma corrida, que são atividades funcionais, e hoje a gente vai falar de um corridão, o Corridão da Paz, que eu tenho a honra de poder ter sido convidado para colaborar com esse movimento saudável em nossa cidade, que tem um caráter de conscientização, que agrega bastante valor para criança, para idoso, para adulto, para quem pratica qualquer outra modalidade esportiva, para quem não pratica. Vai ser um corridão leve, algo bem interessante para todos se conscientizar.
0: E é um início, né, de um gosto, um prazer para muitos que não correm ainda, uma oportunidade que não vai ser aquela corrida para já atletas profissionais que já, né, mas os iniciantes podem participar, vai ser uma corrida saudável, um trajeto saudável, né, Tiagão, né, pastor?
2: Isso, vai ser um movimento que é uma influência. Sim. É quase uma caminhada, é uma corrida de conscientização sobre uma atividade saudável, sobre nutrição, sobre o respeito, sobre a união, sobre valores, tudo isso que agrega na saúde física e na saúde mental. Então, vai ter muitos colaboradores, muitas informações positivas lá no dia do evento, e só vai agregar.
0: Não, com certeza. E eu com certeza vou estar também marcando presença e quero convidar os ouvintes aqui da 100.5 AFM Líder, tá? Se você quer também me conhecer pessoalmente, vamos correr comigo. Vamos juntinhos cuidar da saúde. Você que ainda não me conhece pessoalmente, ó, ainda essa semana, vamos estar aí já soltando o link das inscrições e vou estar também sorteando camisa, tá? Pra você correr com a gente, viu, Tiagão? Tiagão, a data?
2: Data, dia 13 de setembro.
0: Concentração?
2: Concentração na Avenida Conde, ali em Tibiri. E o percurso, breve a gente vai divulgar. Link de inscrição. Vai ter uma leve taxa de participação. Já podemos dizer o valor, meu líder?
1: Pode falar. Pode sim.
2: Então a taxa de participação vai ser apenas R$20 e...
1: um quilo de alimento não perecível.
2: E um quilo de alimento não perecível. Então,
0: olha que coisa boa,
2: além de treino, de conscientização, de absorção muito... de muita coisa positiva, e a gente ainda vai colaborar de forma social,
0: né? E além disso, vai ter café da manhã, né? Vai ter aquele lanchezinho para você, você finalizou a corrida, vai ter um carro acompanhando com água mineral para você se hidratar durante o percurso, vai ter tendas com corte de cabelo, com massagem também, ó. Você, tô sentindo aqui uma cãibrazinha. Você vai sair de lá zerado, porque vai ter uma equipe de massagem para você, vai ter sorteios, onde você também vai participar e ganhar brinde. Gente, essa corrida com certeza vai entrar na história, já entrando já no clima de final de ano, nada melhor do que finalizar o ano cuidando da nossa saúde, né, gente?
1: E o mais agregativo de tudo isso é que nós, organizadores abaixo do Senhor, que quem dá essa direção é o Pai, o Filho e o Espírito Santo de Deus, essa corrida ela quebra alguns métodos, tá? Respeitando as demais corridas vizinhas, a gente também participa, como domingo agora a gente participou da Arena Coliseu e outras que estão chegando aí, a Nobre One, né? Agora também vai estar aí fazendo, a Igreja Batista de Ibiri também está fazendo, e a gente colabora com todas as corridas, porque nós somos da equipe da comunhão. Mas o Corridão da Paz é quebrando o protocolo, porque a gente não tem medalha e não temos pódio. O pódio é de todos, o pódio é a paz, é a conscientização, é a união, tá? Então o Corridão da Paz é um preço simbólico de R$20 e um quilo de alimento não perecível que vai ser destinado para uma ONG para ajudar pessoas. Então fique ligado que vai ser liberado o link aí, tá? Então fique ligadinho aí porque vai ser bênção e o nome do Senhor vai ser glorificado.
0: Isso, além da saúde, o nosso espírito, a nossa alma vai ser transformada porque o nome de Deus vai ser exaltado, né, nesse lugar. Então eu, Thiago Alves, aqui da 100.5, já convido você que está nos ouvindo, vamos correr com a gente, vem correr comigo. Quem liga aí, hein? Você ouvinte, você que escuta o programa, correndo aqui ao meu lado, vai ser um prazer imenso. Meninos, muito obrigado pela participação, quer deixar as palavras finais?
2: Agradecer, né? Gratidão, obrigado, satisfação em conhecer você pessoalmente, Thiago, e parabéns pelo programa, estamos aí, qualquer coisa, manda as ordens, estamos de prontidão.
1: Parabéns, Thiago, por essa rica e grande oportunidade, programa maravilhoso. E também aqui, dando pontualizações a todos aqueles que estão agregando de forma direta e indireta, todos os grupos de corrida aqui da nossa cidade de Santa Rita, grupos de corrida de cidades vizinhas, estão todos convidados. Um ou outro ajudou, e o seu nome e o nome do Senhor venha a ser glorificado. Corridão da Paz, 13 de setembro, você é o nosso convidado especial. Chama!
0: Coisa boa! Todos convidados para esse grande dia, viu, gente? Vamos para o nosso break.

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O presidente Luiz Inácio Lula da Silva utilizou um artigo publicado no jornal norte-americano Washington Post para criticar as tarifas impostas pelos Estados Unidos ao Brasil, classificando a medida como um erro estratégico. No texto, Lula afirmou que o Brasil não será derrotado com base em mentiras. Em paralelo, o presidente brasileiro conversou com o líder chinês Xi Jinping, reforçando a parceria entre Brasil e China e discutindo a aceleração das negociações para um acordo entre o Mercosul e a China. Essa movimentação ocorre em meio à busca do Brasil por diversificação de mercados para mitigar os efeitos das tarifas americanas.

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1: Tá aí, você tá ouvindo o som de Henrique e Juliano, Seja Ex, aqui na 100.5 FM Líder. Agora 11 horas e 26 minutinhos. Vamos mandar alô pra galera daqui a pouquinho, tá? Ainda tem muita gente nos ouvindo. Programa 100% você. E lembrando que dá tempo ainda de você participar do nosso sorteio, que vai ser sexta-feira. Duplique aí a chance de você ganhar Henrique e Juliano, Seja Ex.

Agora 11 horas e 27 minutinhos, você ouviu o som de Henrique e Juliano, Seja Ex, o nosso último bloco aqui do programa 100% Você. Vamos encerrar com ele, Zezé de Camargo e Luciano, essa dupla sertaneja que fez história, né? Antes de voltar pra casa, musicaço de Zezé. Gente, vamos estar sorteando um voucher no valor de R$50 em nome aí da DL Tech Prime, que fica bem localizada no bairro de Tibiri, na Avenida João Pessoa, ali próxima Feira Livre. DL Tech, que vai estar sorteando esse voucher. 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Lembrando que também vamos estar sorteando 2 almoços e 1 Coca-Cola de 1 litro em nome do restaurante Mãe e Filha, lá na principal do Itel Santiago. Deixa eu mandar um abração aqui ao meu amigo Marcos, ele que está lá em Cabedelo, está aqui ligadinho. A minha amiga Rita em Campina Grande, pessoal lá na Rainha da Buruburema. Um abraço para vocês em Patos, Rafaela também aí nos ouvindo, no Cristo, Érica. Alô, Érica, muito obrigado pela sua audiência, viu, gente? Vamos ouvir o último som da noite, Zezé de Camargo e Luciano, logo após aí, ó, novelizando, e o encerramento aí de hoje, tá, do nosso programa, que foi top de verdade. De

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1: Muito bem, estamos de volta com Novelizando, o último bloco de hoje, dessa terça-feira. Agora tem o resumo da novela das nove, a cereja do bolo. Vamos ver o que vem por aí em Quem Ama Cuida, a novela que vai ao ar após o Jornal Nacional. O Toniel pensa em Francesca. Pedro conta a Adriana sobre o processo contra Ademir, sem saber que a fisioterapeuta arquitetou tudo com Sueli. Rafael elogia a Ingrid pela festa de comemoração da presidência. Pilar nota que roubaram seu anel e culpa os funcionários. Bruna afirma a Tiago que o rapaz tem que vê-la apenas como amiga. E claro, Ademir recebe uma intimação para depor. E Carmita manda avaliar o anel que roubou de Pilar. E esse foi o resumo de Quem Ama Cuida. O Novelizando de hoje vai ficando por aqui. Eu sou o Silva Júnior e amanhã, quarta, volto contigo com mais resumo das novelas. Grande abraço e até lá!
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2: 11 horas e 33 minutinhos, o programa 100% Você fica por aqui. Eu já agradeço a sua audiência, a sua participação, você que participou. Boa sorte, o sorteio sexta-feira. Amanhã participa de novo e duplica, triplica aí, aumenta a sua chance de ganhar, tá bom? Forte abraço, seu amigo de todas as manhãs, Thiago Alves. Amanhã, se Deus permitir, estarei aqui de volta te aguardando no mesmo horário. Um forte abraço, tchau, tchau, gente. Até amanhã, valeu. Fica aí agora com a programação muito especial aqui da Líder FM. Daqui a pouquinho tem muita notícia pra você. Tchau, gente.

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0: Atenção Paraíba, nem mais, nem menos. 12 horas, 7 minutos.
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0: Sejam todos muito bem-vindos ao Rádio Jornalismo da 100.5 FM Líder. Hoje é terça-feira, 28 de julho de 2026. Edição de número 603 do programa A Voz da Paraíba. A partir de agora, informação sem maquiagem e a opinião com coragem. Vamos aos destaques do programa desta terça-feira. Tudo aquilo que a nossa produção preparou para você ficar bem informado.
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0: Semanas decisivas para as eleições na Paraíba. As convenções vêm aí. A convenção do pré-candidato Efraim Filho será no próximo domingo no Clube Cabo Branco, a partir das 8 horas e 22 minutos. A convenção do PL vai formalizar o nome de Efraim Filho, candidato ao governo, vai anunciar o nome do candidato ou da candidata a vice-governador, formalizar o nome de Marcelo Quiroga para Senado e também dos deputados federais e estaduais. A convenção do governador Lucas Ribeiro será na quarta-feira da próxima semana, dia 5 de agosto. Será no Centro de Convenções. A convenção do PP vai homologar o nome do governador Lucas Ribeiro como candidato à reeleição. O PSB vai formalizar o nome do ex-governador João Azevedo como candidato a senador. E ainda, o Republicanos vai formalizar o nome de Nabu Vanderlei, ex-prefeito de Patos, para o Senado da República. E na semana que vem também haverá a convenção do MDB. O MDB vai oficializar a candidatura de Cícero Lucena ao governo e de Diogo Cunha Lima, vice-governador. Na convenção do MDB, que vai acontecer na Domus Hall, dia 5 de agosto, quarta-feira da semana que vem, também vai ser homologado o nome do senador veneziano Vital do Rego como candidato ao Senado. E as eleições têm novidades, hein? Tem candidato que está desistindo de disputar o pleito. O deputado federal, ex-deputado federal Frei Anastácio, ex-deputado estadual, anunciou hoje que não mais vai disputar as eleições para deputado federal pelo PT. O deputado Frei Anastácio teve um problema de saúde, teve um acidente doméstico, está cuidando da saúde e disse que não vai mais disputar as eleições. Em Santa Rita, o prefeito Jackson Alvino fez um grande evento para lançar a pré-candidatura de Fernanda Alvino, a esposa dele, a deputada estadual. O detalhe, os comentários gerais, é que não tinha o nome do governador no lançamento. Quem é que Jacques Alvino vai apoiar? Lucas Ribeiro? Efraim Filho? Cícero Lucena? Ficou um negócio meio que aberto em relação à posição do prefeito Jacques Alvino em Santa Rita. Daqui a pouco a gente vai trazer as novidades sobre esse episódio. E já tem pesquisas eleitorais. Em Pernambuco, a governadora Raquel Lira tem 43% das intenções de voto. E o candidato de oposição, João Campos, tem 37% das intenções de voto. Outros destaques do programa desta terça-feira. Suspeito de matar homem em hotel de João Pessoa diz que agiu por medo de ser exposto. Ele já foi preso, aliás, foi apreendido, já que é um menor de idade, já está em João Pessoa. Acidente com carretas interdita trecho da BR-101 e causa congestionamento quilométrico. Nós estamos no mês de julho, que é o Julho Neon, isso mesmo. O programa Voz da Paraíba recebe hoje a doutora, a cirurgiã dentista, doutora Bárbara Lima. Vamos falar de saúde bucal. Quais são as orientações, o que é que as pessoas devem fazer, quais são as tecnologias para deixar o seu sorriso mais bonito, para sua namorada, para o seu namorado. A doutora Bárbara Lima vai dar uma aula aqui para a gente hoje, vai trazer informações importantes para quem quer ficar com um sorriso mais bonito. Principalmente, estou sabendo até que tem muito candidato que já está procurando a doutora Bárbara para poder sorrir para os eleitores. E o Botafogo da Paraíba, hein? O Botafogo da Paraíba, depois da excelente vitória contra o Caxias no Rio Grande do Sul, joga agora dia 8 de agosto. É o jogo decisivo contra o Santa Cruz de Pernambuco, valendo vaga aí para a próxima fase da Série C do Campeonato Brasileiro. Com a minha voz, com a sua voz, com a nossa voz, está no ar a partir de agora a Voz da Paraíba desta terça-feira. 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

0: 12 e 17 agora na Paraíba. Boa tarde, Paraíba. Boa tarde, meus amigos. Vindo agora do Clube dos Oficiais da Polícia e Bombeiros Militares da Paraíba. É, lá neste momento, o Clube dos Oficiais recebendo o pré-candidato ao governo do estado, Efraim Filho. O Clube dos Oficiais recebeu hoje Efraim Filho, vai receber na próxima semana o pré-candidato Cícero Lucena e nos próximos dias o pré-candidato, né, à reeleição, Lucas Ribeiro. O Clube dos Oficiais, através do Coronel Francisco, junto com as outras entidades, o Coronel Castro, presidente da Caixa Beneficente da Polícia Militar da Paraíba, o Coronel Marquim Cordeiro, presidente da ACIMPM, que é a Associação dos Inativos da Polícia e Bombeiros Militares da Paraíba, o subtenente, Wellington, né, que é presidente da Associação de Subtenentes e Sargentos da Polícia Militar da Paraíba, todos recebendo os pré-candidatos para um diálogo, uma visita institucional ao Clube dos Oficiais e um diálogo sobre segurança pública. Quais são os temas, né? A questão da segurança pública hoje é uma das maiores preocupações da população brasileira. E isso ocorre também, naturalmente, na Paraíba. Então, é um tema muito caro, um tema muito importante para a sociedade paraibana. A gente vê o avanço das facções criminosas, as famílias desprotegidas, os filhos passando dificuldades porque podem ser captados, né, cooptados pelo crime organizado, a questão das drogas e, enfim, tudo isso é uma preocupação muito grande. Então, o Clube dos Oficiais com as entidades receberam o Efraim, falaram dos temas aí da questão da segurança pública e na próxima semana será Cícero Lucena, na segunda-feira, e também o governador Lucas Ribeiro. 12 e 19. Existem diversas modalidades de violência. Você vai com um carro, alguém bota uma arma, toma seu carro, toma sua moto, toma seu celular. Você está numa parada de ônibus, o cara vem e lhe assalta, leva seu celular. Existem outras modalidades de crime. Por exemplo, houve um crime aí no final de semana, um crime que chocou a Paraíba e a cada dia vem chocando mais, por causa da natureza do crime, por causa dos envolvidos. Um rapaz que faz Uber foi encontrado morto dentro de um hotel no bairro de Manaíra, em João Pessoa. E quando foram feitas as investigações, se descobriu que ele foi para um encontro amoroso com outro rapaz. Esse rapaz é do Rio Grande do Norte. Esse rapaz veio do Rio Grande do Norte, agora vejam só. Esse rapaz veio do Rio Grande do Norte. As informações que estão sendo veiculadas dão conta de que ele veio para um evento evangélico, ele faz palestras. Agora veja só que situação, não é? Ele fazer um evento evangélico e está se relacionando com outro homem, quer dizer, é uma coisa que vai de encontro exatamente a essa história dessa palestra dele. Mas o fato é que ele já se entregou à polícia no Rio Grande do Norte. E há duas versões aí já na praça. Duas versões. Uma, o rapaz que foi encontrado morto foi encontrado algemado e com um fio no pescoço. O jovem, o adolescente que foi apreendido, você não pode dizer que foi preso pela legislação, o jovem apreendido. Ele foi apreendido e disse que fez isso porque estava se sentindo ameaçado, exposto pelo cara. O cara estava querendo expor, mas enfim, tudo isso a polícia vai investigar. A gente, como imprensa, tem a obrigação de trazer essas informações, porque são as chamadas versões. Cada um tem direito de trazer a sua versão. A imprensa traz a versão de todo mundo. Agora, quem vai dar a martelada final é a investigação. A investigação vai descobrir quem fala a verdade e quem não fala a verdade, nesse caso desse jovem do Rio Grande do Norte, que vinha fazer palestras em João Pessoa e terminou se encontrando para um encontro sexual, segundo as informações levantadas pela polícia, viu, Wellington?
1: Ô, Marcelão, e algemas, verdade, quem?
0: As algemas é aquela história, né? As fantasias sexuais, eu imagino, né?
1: Ah, pois, veio para isso, não veio só para a igreja.
0: Hein?
1: Rapaz, não veio pra igreja não, veio só pra fazer isso. Era pra, é, fazer ele, palestra na igreja.
0: Ele não
1: então ele veio pra cá.
0: Ele não veio pra igreja coisa nenhuma, porque se ele vinha fazer uma safadeza dessa, ele não tinha condição de estar fazendo, participando de evento de igreja nenhuma.
1: Pronto, é pra se entregar mesmo.
0: Se entregou no Rio Grande do Norte e tá aí a situação. O ex-deputado Frei Anastácio não será mais candidato a deputado federal. Sofreu uma queda, está cuidando da saúde e não vai mais disputar mandato. Esse é um fato aí da questão das eleições. Pois é, são 12 horas e 22 minutos agora na Paraíba. Wellington, vamos fazer o seguinte. Vamos para o intervalo, já primeiro intervalo. Na volta, a gente já traz a doutora Bárbara Lima para a gente conversar com ela. Tá ligado no Instagram, doutora? Então bota aqui para cá para eu avisar. Cadê? TikTok? É, pessoal, ó, 5 minutinhos de intervalo. Na sequência, a doutora Bárbara Lima vai conversar conosco sobre a importância do Júlio Neon. É a saúde bucal. Tudo que você precisa saber na hora de procurar o dentista, com que frequência você deve procurar uma dentista para você ficar com um sorriso largo para o seu namorado, para a sua namorada, para os seus familiares, enfim. Ficar sorrindo à toa, hein?
1: E para os seus candidatos.
0: E os seus eleitores. Seus eleitores, isso mesmo. Então fica aí, 5 minutos, a gente volta ao vivo com a doutora Bárbara Lima aqui no programa Voz da Paraíba, na 100.5 FM Lida. A gente volta já.
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0: 12h32 agora na Paraíba, 12h32. Estamos já no ar com o programa Voz da Paraíba desta terça-feira, pessoal. E ontem teve um evento, né, aqui em Santa Rita, em que o prefeito Jacques Alvino lançou a primeira-dama, Fernanda Alvino, pré-candidata a deputada estadual. Mas só que gerou um comentário, uma repercussão muito grande, né? Primeiro porque vai ser uma eleição que vai colocar a ex-primeira-dama do município e a atual primeira-dama do município numa eleição para deputada estadual. Então isso aí já cria um grande clima na cidade de Santa Rita. Quem vai vencer esse processo? Nós teremos duas eleições em Santa Rita. Uma eleição para ver quem vai vencer, se é a ex-primeira-dama ou a atual primeira-dama da cidade, e para saber quem vai conseguir mandato na Assembleia, porque são coisas distintas, né? Quem vai vencer dentro de Santa Rita e quem vai conseguir mandato para a Assembleia Legislativa. E chamou a atenção o fato de que o prefeito Jacques Alvino, quando organizou a festa, não colocou lá a foto do governador que ele apoia. Colocou a foto de Veneziano, colocou a foto de Fernanda, mas não anunciou assim. Aí a pergunta é o seguinte, Jacques Alvino quis fazer um evento separado com Fernanda Alvino e Veneziano, e depois ele vai fazer um evento com Lucas Ribeiro, que é do outro lado, e com Fernanda, é isso que ele vai fazer ou não? Ou será que o prefeito Jacques Alvino pensou o seguinte, disse, olha, deixa eu pensar bem que é o seguinte, o maior adversário de Jacques Alvino hoje em Santa Rita quem é? Emerson Panta, ex-prefeito. Se Jacques Alvino for apoiar o mesmo candidato a governador que é Emerson Panta, aí me diga uma coisa, como é que você vai saber o tamanho de Panta e o tamanho de Jacques Alvino? Não sabe. Porque aí vai todo mundo dizer, não, essa votação quem deu foi eu, essa votação quem deu o governador fui eu. Será que Jacques Alvino está pensando o seguinte, se eu vou apoiar outro candidato, porque aí eu vou mostrar o meu tamanho, minha força política já na cidade de Santa Rita. Tem um ano e meio de mandato, já tem condições. Jacques Alvino, um ano e meio de mandato, já tem condições de andar nas ruas de Santa Rita e dizer o seguinte, eu fiz isso, mudei a gestão, né? O perfil da gestão hoje é outra, o perfil da gestão com a sociedade, o relacionamento com o poder legislativo, com a imprensa, com as autoridades, com as igrejas. Então, tudo isso o prefeito Jacques Alvino já pode apresentar essa prestação de contas inicial para poder pedir o voto à população para sua esposa Fernanda Alvino, viu, Wellington?
1: Ô, Marcelo, quem está mais próximo do prefeito? Não é Veneziano?
0: É. Aí você já está querendo fica, me complicar. Não, você, não, olha, você não dizendo. Pega esse microfone para querer me lascar, ué.
1: Não, lá vem eu só estou dizendo, não, Marcelo.
0: Você quer, diga, o que é que você quer dizer?
1: Próximo, o mais próximo é Veneziano. É. Quem vê que estava lá na frente, não era Veneziano, tal, tal e tal?
0: Era.
1: Então, meu irmão, então não tem o que falar, não. Vai ser, olha o que eu estou dizendo aqui a você. Você não, mas vai ser. Vai ser.
0: Você acha o quê?
1: Vai ser Cícero Lucena.
0: O candidato de Jackson.
1: De Jackson.
0: Eu acho que essa sua colocação é boa porque ela mexe com o cenário político, né? Todo mundo fica realmente querendo saber as novidades aí, o que é que pode acontecer. Ô Wellington, eu recebi aqui do nosso Rodrigo. Rodrigo é ouvinte cadeira cativa do programa. Rodrigo mora no Bancários e está se fazendo uma campanha, né? Eu recebi aqui do nosso Rodrigo. Rodrigo é ouvinte cadeira cativa do programa. Rodrigo mora no Bancários e

0: De que ele mandasse, né? Que ele mandasse o alguém da igreja fazendo essa informação para nós sobre esse, a construção do prédio da Igreja Betel. E ele mandou o áudio da diaconisa Márcia, meu caro Wellington Souza, que fala sobre essa campanha pela construção da sede da Igreja Betel do Bancários. Vamos ouvir a diaconisa Márcia.
1: Boa tarde, queridos irmãos, a graça e a paz de nosso Senhor Jesus Cristo. Aqui é a irmã Márcia, diaconisa da Igreja Betel Bancários aqui em João Pessoa. E é com grande alegria que venho compartilhar com vocês mais uma conquista para a construção do nosso templo, que é a nossa cobertura metálica e também a colocação das telhas. E venho aqui mais uma vez poder contar com as ofertas voluntárias de todos que puderem contribuir, colaborar, não importa o valor, é o que Deus colocar no seu coração, para que juntos possamos finalizar essa obra, que é uma coisa maravilhosa aos nossos olhos, onde vidas serão transformadas pelo poder do Espírito Santo de Deus. Também estamos com uma rifa no valor de R$10, que vai concorrer no dia 16 de agosto para o Dia dos Pais, de uma cafeteira elétrica Dolce Gusto. É uma cafeteira muito linda, muito funcional, onde você pode preparar várias bebidas, como expresso, cappuccino, bebidas geladas, chás, achocolatados, e já vai de brinde duas caixas de cápsula, uma de café expresso e uma de cappuccino. Caso você se interesse, você pode estar entrando em contato com o irmão Rodrigo, que vou deixar o telefone e o contato dele aqui abaixo. E as ofertas voluntárias podem ser feitas diretamente no Pix da igreja, que é o CNPJ da nossa igreja, Betel Bancários. Que Deus abençoe cada um, que nos dê uma semana abençoada, cheia de fé, de esperança. Agradeço demais a oportunidade e o apoio.
0: Bem, obrigado. Muito obrigado pela participação da irmã diaconisa aí, a Igreja Betel do Bancários, nosso amigo Rodrigo. O pessoal está todo fazendo uma campanha lá e a gente, naturalmente, que ajuda também. É, quem quiser ajudar, pessoal, ajuda. E o nosso irmão Gilmar Rodrigues, que é de Barra de Santa Rosa e mora no Poço, também está passando por uma situação. Ele está pedindo aí aos amigos que possam ajudá-lo, já que ele está fazendo... Oi? É. Aí ele está fazendo um tratamento laureano, está com problema de visão. E aí, pessoal, vamos trazer o áudio aí do nosso Gilmar Rodrigues, lá do Posto de Cabedelo.
2: Meu nome é Gilmar Rodrigues Alves, tenho 60 anos, moro aqui no recanto do Posto Cabedelo. Há 4 anos venho lutando com uns problemas de saúde, onde fui cometido por uma retinopatia diabética, perdi minha visão. Depois, fui cometido por uma anemia muito forte. Depois de vários tipos de exame, foi descoberto um sangramento no intestino, onde fui cirurgiado no Hospital Laureano de um câncer. Passei 6 dias lá internado. Hoje faço acompanhamento, fazendo exame, fazendo acompanhamento lá. E agora, para minha surpresa, foi descoberto que meu rins está machucado devido à diabetes. Então, como sou de uma família simples, humilde, não tenho condições de me manter e comprar minha medicação e alguns exames de rotina que tenho que fazer. Por isso, estou aqui para pedir ajuda a cada um de vocês que possa e queira me ajudar, pois não tenho condições. O que eu quero nesse momento é só viver. Então, qualquer ajuda nesse momento será bem-vinda. Que Deus em Cristo abençoe a todos.
0: Abraço, irmão Gilmar Rodrigues. 12h40 agora na Paraíba. O prefeito Evilásio Cavalcante, prefeito Cabedelo, né? Se tiver alguém da assessoria aí do prefeito Cabedelo ouvindo o programa, que pudesse identificar a situação de Gilmar Rodrigues aí, que é do Posto de Cabedelo, para ajudá-lo, fazer alguma coisa por ele, não é? Prefeitura, acredito que tenha recursos, tenha um serviço social, tenha um serviço de saúde para ajudar o nosso irmão Gilmar Rodrigues. Um abraço. 12h41. E ontem, rapaz, o sucesso foi a narração do gol do Botafogo, o gol da vitória do Botafogo pelo nosso Osmar Garotinho, Osmar Queiroz, o Garotinho. E aí o público mandou mensagem para mim, disse: Marcelo, bote aquele gol. Essa voz de Osmar Garotinho é

0: Um grande sucesso é a virada de chave do Botafogo da Paraíba. Vamos ouvir a narração do nosso garotinho de domingo.
1: Pressão, carregou bola, Igor Maduro, zona de perigo, cabeça grande área, vai chutar, chutou, bola sobrou pro Rodolfo, entrou!

0: Rodolfo,
1: do Botafogo!
0: Do gol, tava mal na partida, mas ele é oportunista, tem faro de artilheiro, é jogada batida de fora da área, deu sobra e na sobra chegou ele, o homem da 77, Rodolfo, com muita paciência, manda para o fundo do barbante.
2: 12h42, e no dia 8 de agosto, né, a gente vai estar fazendo também o Calçadão do Belo, viu pessoal? A equipe da 100.5 vai lá pro Calçadão do Belo, Almeidão, fazer uma grande festa, porque onde a equipe da 100.5 FM chega, é assim, para arrasar, para movimentar, para realmente sacudir aquele Almeidão no dia 8 de agosto, Botafogo e Santa Cruz de Pernambuco. Vamos trazer agora, Wellington, boa tarde, a nossa convidada, a doutora Bárbara Lima está aqui conosco. Sucesso no TikTok, viu? Estava vendo aqui já, muita gente no TikTok acompanhando, Quintino, aqui. Que maravilha. Boa tarde, doutora Bárbara. Seja bem-vinda aqui ao nosso estúdio.
3: Tudo bem? Boa tarde, tudo bem. Muito obrigada pelo espaço. Fico muito grata a todos vocês.
2: A doutora já tem 5 anos de formada, de atividade.
3: 5 anos de formada. Sou cirurgiã dentista e residente em harmonização orofacial. E já estou nessa caminhada há um bom tempo. Fico muito feliz em poder estar aqui e falar um pouco sobre a minha experiência profissional e também educar, né? Reeducar as pessoas que estão em casa ouvindo a gente.
2: Muito bem. Essa escolha pela odontologia tem influência de alguém da sua família ou foi assim um estalo?
3: Eu tinha um tio que era dentista, mas eu não consegui ver ele, ele faleceu antes. Mas eu sempre quis a pegada da área da saúde. Ah. E aí minha primeira boneca era Nenê Dente, que era minha mãe. Aí era uma bonequinha que você tirava o dente. Aí eu dizia, mãe, quando eu crescer eu quero virar dentista.
2: Pra tirar o dente.
3: Pra tirar o dentinho. Colocar o dente bom. E colocar de novo. E hoje em dia eu tô aí, dentista, cirurgiã dentista. Abri o meu negócio, né, recentemente, desde outubro. Montei o meu consultório odontológico. E estamos aí com a graça de Deus.
2: Não é fácil, não é? Você, o início, todo profissional, seja medicina, dentista, advogado, não é fácil. Principalmente porque quando eu me formei a primeira vez, Quintino, como jornalista, aí você não tem despesa. Você se forma em jornalismo, fui para a redação do jornal trabalhar como repórter, para TV, para rádio, e aí pronto, você vai trabalhar, a empresa tem tudo, agora dentista não. É. Dentista ou você vai trabalhar para uma empresa, ou você vai montar seu consultório. Você montou logo o consultório ou começou trabalhando para os outros?
3: Trabalhando para os outros.
2: Para poder juntar um dinheiro, para poder investir.
3: Isso mesmo.
2: E o que é Júlio Neon, doutora Bárbara Lima?
3: Júlio Neon é uma campanha nacional que foi criada com o intuito de conscientizar as pessoas em relação à saúde e promoção bucal. Muitas pessoas não sabem, mas o Brasil ele é considerado o país que tem mais profissionais da área da saúde e também dentistas. Mas, infelizmente, a gente tem uma deficiência muito grande em promover a saúde. Então, por isso que o nome foi Júlio Neon, para destacar essa campanha para as pessoas procurarem um dentista.
2: Por exemplo, você tem outubro rosa, né?
3: Isso.
2: Novembro azul.
3: Isso.
2: Os homens cuidaram da saúde. O maio amarelo, né? Questão do trânsito. É. Aí você tem julho neon, para cuidar do sorriso, dos dentes.
3: A maior conscientização é a prevenção, né, da saúde bucal, para fazer com que o paciente entenda que a saúde bucal ela não pode ser separada. Quando a gente fala saúde bucal, a gente interliga com saúde sistêmica. Né? Uma coisa liga com a outra. Então, a saúde, ela inicia pela boca. Tá? Então, o Júlio Neon, ele veio para isso, conscientizar as pessoas a procurarem o dentista e também se tornar algo mais acessível. Porque quando a gente fala sobre dentista, a gente só quer tratar uma condição. A gente só procura quando está causando dor. E essa campanha, ela vem, não, para você procurar antes que aconteça a dor.
2: Com que frequência a pessoa deve procurar um dentista? Como é que está assim, tá na hora de ir para o dentista?
3: Pronto. Em tese, a cada 6 meses.
2: Mas a partir de que idade?
3: Com 6 meses. Nos primeiros 6 meses já está nascendo os dentinhos. Então a gente já pede para levar para a odontopediatria, onde vai ter aquela assistência de como fazer a escovação, quais são a alimentação adequada. Então, tudo isso inicia na odontopediatria.
2: Uma educação mesmo.
3: Isso. Assim como existe a pediatria que a gente leva a criança, tem que também levar para a odontopediatria. Então, com 6 meses, já pode levar a criança.
2: E aí vai identificando também a estrutura dentária,
3: com
2: né?
3: Certeza.
2: Se ela vai ter desvio, assim, para poder fazer a correção, tudo isso é importante.
3: Porque na infância a gente consegue ver o crescimento facial. Se a criança não tem um crescimento facial, dorme, é respirador bucal, dorme com a boca aberta, tem problemas de adenoide, tudo isso quem verifica é o dentista também. Então, desde pequena, a gente consegue fazer correções para não ser um tratamento mais na frente. Então, se torna um tratamento corretivo, né, que a gente chama.
2: Já vai fazendo um acompanhamento,
3: isso.
2: Né?
3: Isso. Se a gente acompanhar desde pequenininho, jamais vai ter algum dano bucal. Jamais.
2: Agora, me diga uma coisa. O Serviço Público de Saúde, qual é a estrutura que tem hoje no Serviço Público? Tem o CEL, né?
3: É, tem o CEL. O CEL é especialidade, né?
2: Sim.
3: Quando é algo mais assim específico, por exemplo, um canal, uma cirurgia de terceiro molar. Mas a gente consegue fazer tratamentos menores no PSF, OSF.
2: Ah, no PSF tem
3: consegue,
2: estrutura.
3: Sim,
2: tem
3: consegue,
2: gabinetes
3: sim,
2: odontológicos.
3: Aí a gente faz restauração, faz cirurgia pequena.
2: E a doutora já trabalhou em PSF, não?
3: Eu já estagiei.
2: Estagiou.
3: Já estagiei no de Cabedelo, inclusive. Ah. No hospital de Cabedelo lá. Lá eu pegava muita extração de terceiro molar. Muita mesmo. Fazia muita cirurgia.
2: Entendi. Essa prevenção em odontologia, ela é muito importante, né?
3: Com certeza. A gente tem que procurar antes que cause algum dano bucal, né? A gente fala que, além de ser mais seguro, é mais barato. A gente vai... Pronto, você que eu estava comentando aqui nos bastidores, né? Que você está fazendo um implante,
2: isso,
3: por exemplo, né? Então, assim, talvez isso poderia ter sido evitado antigamente, né? Então, a gente foca muito nisso. Que o paciente procure para que não aconteça nenhuma doença, né, o dano bucal, e também para economizar no seu bolso, né? Quando a gente fala na questão financeira.
2: Agora, para falar a verdade, nós, brasileiros, somos relaxados com a questão com cuidado com os dentes.
3: Isso.
2: Essa história de escovação.
3: Pior que é.
2: Porque é o seguinte, veja bem, o cara trabalha, corre feito um condenado, aí sai de casa para trabalhar, almoça pelos cantos, aí não escova os dentes depois, só vem escovar os dentes à noite quando chega em casa.
3: Mas você sabia que tem alguns artifícios que a gente faz que
2: então
3: evite?
2: Então,
3: por exemplo, a gente, para quem consegue, né, andar com uma maçã. A maçã, ela é uma fruta que é autolimpante. Então, a gente consegue fazer uma autolimpeza. Ah, mas eu não consigo com a maçã. Então, um chiclete sem açúcar.
2: Chiclete sem açúcar também ajuda.
3: Um Trident, por exemplo. Estou falando marcas aí. Um chiclete sem açúcar, ele promove uma autolimpeza e também faz uma produção de saliva. Porque a saliva, ela consegue fazer a neutralização daquela acidez, né? Que a acidez, ela é produzida pela bactéria. Então, a gente consegue... Vamos dizer assim, não é que você não vai escovar, tá, gente? Eu tô falando isso para um momento que a gente não consegue limpar ali. Então, ou
2: Doutora, eu li hoje uma matéria. A atriz Maria Flor revelou que encerrou um relacionamento amoroso porque o namorado não tava escovando os dentes.
3: Misericórdia.
2: Durante um podcast, Flor e Manu, apresentada ao lado do marido, Emanuel Aragão, ela contou que o ex-namorado dela acreditava, né, que resolveria só comendo a maçã. Seria suficiente para substituir a escovação.
3: Jamais.
2: Mas, rapaz, já viu o negócio? Bateu agora aqui.
3: Jamais.
2: Quer dizer, a maçã é coadjuvante, mas
3: isso,
2: nunca substitui a...
3: Não, porque assim, eu vou falar de uma forma bem, bem clara. O que realmente evita a lesão cariosa, que é o principal inimigo, que a gente vamos dizer assim, é uma... limpeza, uma remoção. E a gente consegue fazer isso com a escovação. Mas só a escovação, ela não é 100% eficiente. E aí entra a questão do fio dental também. Então, assim, essa ideia que eu falei da maçã, do chiclete, é quando você não consegue fazer uma escovação ali, no momento. Momentando, tá no meio da rua, eu não consigo escovar. Mas não vai substituir jamais a escovação. Isso não tem como.
2: Certo. A questão do... A questão do uso do fio dental. Tem um fio dental mais aconselhável do que o outro? Tem um que acaba perfurando e acaba criando ali uma situação. Qual é a orientação médica da área de odontologia na questão do uso de fio dental?
3: Primeiramente, o fio dental ele deve ser usado antes da escovação. Tá? Sempre antes.
2: Ah, tá.
3: Antes da escovação. Existe fio dental e fita dental. Isso vai variar muito de cada paciente. Paciente que tem dente mais espaçado, a gente indica para fazer o uso da fita, que ela é mais espessa. E o fio dental, quando o dente é mais juntinho. Existem vários tipos. O que a gente mais recomenda é o extra fino. Tá?
2: Extra fino?
3: Extra fino. Criança que está começando, até criança com 6 meses, que está com os primeiros 2 dentinhos, eu sempre recomendo utilizar o fio dental também. Existe o fio dental de haste. Não sei se você já ouviu falar que vem um pacotinho que você segura. Pronto, esse fio dental eu indico para a criança. Então, cada geração ela vai ter uma indicação diferente. Então, é muito individualizado. Mas, em tese, vamos dizer assim, um fio dental extra fino.
2: A doutora atende em que áreas? Qual é a sua especialidade?
3: Eu sou clínico geral e também sou na parte de off, que é a harmonização orofacial. Então, eu faço a parte de botox, preenchimento. E a minha área também é muito voltada para a terapêutica. Então, para paciente que tem cefaleia, dor de cabeça, bruxismo, aí a gente faz a aplicação de botox. Para quê? Para relaxar essa musculatura.
2: Quer dizer que o bruxismo pode ser tratado com botox?
3: Com certeza. Tá, o bruxismo, ele é multifatorial, né? A gente sabe que ele envolve uma condição psicológica. Então, estresse, ansiedade. Mas o que faz realmente é o movimento da musculatura. Então, a gente consegue fazer pontos específicos, por exemplo, aqui no masseter, no temporal, e fazer o relaxamento. No que relaxa, o paciente não faz o movimento.
2: Entendi. O seu público, a maioria é mulher?
3: É mais homem.
2: É.
3: E mais homem que procura para fazer botox. Você acredita?
2: Tá aí, que novidade.
3: Pois é.
2: Os amigos meus estão lhe procurando também,
3: Tá pra fazer. Eu já... tô puxando pra fazer botox.
2: Mas não fez, não?
3: Esse aqui ainda não.
2: Não, né?
3: Mas tô puxando. O que mais tem lá no consultório é mais botox, clareamento, restauração.
2: É todo mundo tem um corajoso, mas tá com medo de fazer botox, não quer?
3: É, isso é verdade.
2: Bora. Agora me diga uma coisa, quer dizer que a senhora também é clínica geral, então quer dizer, os casos de crianças, adolescentes vão... para fazer uma análise inicial, para a partir dali a senhora passar as orientações.
3: Isso, com certeza. E o público mais, assim, eu acho que é deixado de lado, que é até importante falar isso, são os pacientes com TEA, né, com autismo. E eu atendo muito paciente com autismo. Atendo muito.
2: Não é fácil, né?
3: Não é fácil. Às vezes a mãe já chega para baixo, né, porque é uma rotina extremamente cansativa. Então, eu tento deixar um ambiente o mais brincalhão possível, né? Mas, assim, é bem complicado atender esse público. Não só TEA, mas o TOD também, que é o transtorno do opositor, ele é bem mais difícil também, porque ele é agressivo, né? Então, a gente tem que ter um acompanhamento e ajuda dos pais. Fazer um preparo antes de levar para o consultório. O meu consultório, ele tem uma adaptação para cadeirante também. Então, desde temos rampas, no banheiro também temos acessibilidade. Então, assim, eu atendo todos os públicos. Eu não tenho uma distinção apenas em um.
2: Agora, para um atendimento de uma pessoa com TEA, aí o tempo tem que ser bem maior,
3: com
2: né?
3: Certeza.
2: Tem que ser bem planejado, né?
3: Lá no consultório a gente trabalha por horário marcado. Então, quando um paciente tem uma síndrome ou tem TEA, a gente tenta separar pelo menos umas 2 horas.
2: Tem aí na rede social um dentista que faz umas presepadas com o menino, né? É um dentista...
3: Acho que ele é odontopediatra. Acho que ele é o odontopediatra, que atende muito criança com síndrome, né?
2: Exatamente. Ele faz uns vídeos, umas brincadeiras lá, acha aquilo muito interessante.
3: E é dessa forma, tem que ser muito, muito lúdico, porque o TEA ele tem muito problema com até a consistência da pasta, sabe? Ele não se adapta, então a gente tem que pensar de uma forma, como é que a gente pode fazer essa escovação sem deixar ele irritado, né? Até o tempo, a gente não pode deixar muito tempo ele na cadeira. Então, tudo isso a gente tem que estar pensando antes do tratamento.
2: E a questão de embelezamento, quer dizer...
3: A estética.
2: A estética. As pessoas têm cada vez mais procurado os dentistas para quê? Para fazer restauração, para fazer canal, para fazer limpeza... Ou para deixar os dentes mais brancos, né? Fazer... Tem as resinas também,
3: isso,
2: né?
3: Isso, tem as lentes, tem as facetas, né?
2: Quais são esses equipamentos que tem? Resinas, facetas, são diferentes?
3: Ah, tem uma diferença. A lente de contato, que é muito mais procurado, é aquela que é pré-fabricada. Então, o laboratório, ele fabrica. E é como se fosse uma película extremamente fina que é colocada, depositada no dente. Nem todo paciente vai ter indicação de uma lente de contato.
2: Por quê?
3: Depende muito da espessura, depende do alinhamento, depende também... Porque, assim,
2: da consistência do dente,
3: eu eu assim, porque se o paciente não tiver um bom alinhamento, ele não vai ter... Não vai ser muito bom, vai ter que fazer um desgaste muito, muito assim. Então, assim, o desgaste, ele vai interferir também na sensibilidade do paciente. Então, cada paciente, ele tem uma indicação diferente.
2: Já para uns é aconselhável a faceta.
3: A faceta. A faceta outros... é o acréscimo de resina. Aí, essa faceta, ela é manual.
2: Ah, tá, entendi.
3: Entendeu? Uma é pré-fabricada no laboratório, coloca, só cola em cima, ela é bem fininha. E a outra, que no caso é... A de resina, ela é confeccionada na cadeira odontológica mesmo. É um trabalho artesanal, que a gente chama. E é muito mais procurado esse. Porque
2: vai
3: além...
2: fazendo dentro por dentro.
3: Isso. São vários tipos
2: não
3: de
2: é,
3: resina.
2: Não é a lei de Italião, mas é dentro por dentro.
3: É dentro,
2: né?
3: Por dentro.
2: Olho por olho.
3: Geralmente a gente faz a linha do sorriso. Até onde o paciente sorri, a gente faz ali a faceta.
2: E esses tratamentos, esses cuidados, como é que estão... O custo está alto, para quem trabalha em rádio tem como fazer um. Esse pessoal da polícia não, esse pessoal da polícia está bem. Mas o pessoal de rádio tem condições,
3: sim.
2: O preço está acessível, como é que
3: está? É igual o Gustavo Lima falando, tudo parcelado dá certo.
2: Tudo parcelado dá certo.
3: Mas tá bom, tá bom. Hoje em dia, a gente está falando até sobre a questão de tecnologia, né? Hoje em dia a gente tem uma tecnologia muito bem avançada, né? Então, antigamente o paciente tinha muito medo de procurar o dentista por medo de dor, de anestesia. Hoje em dia está totalmente diferente. Graças a Deus, assim, a gente vai tirando esse medo dos pacientes e eu vejo que está sendo muito mais procurado. Essa questão da estética que você falou, o nosso sorriso é uma porta de entrada. Então, ele aumenta a nossa autoestima. Além do que melhora, não só de forma social, mas também profissional. Eu vejo muita gente que consegue trabalhar através de um sorriso. Então, assim, o clareamento é algo muito procurado, o botox, o preenchimento é muito procurado. Mas, em tese, o que realmente a gente precisa ter em mente é a saúde bucal. Porque não adianta nada. Está lindo se não tem saúde. A gente sabe que a nossa saúde bucal, como ela é interligada com a boca, se caso o paciente tiver diabetes, uma cardiopatia, ele pode generalizar aquela situação. Então, pacientes diabéticos que, por exemplo, têm uma gengivite, uma periodontite, a glicemia dele não consegue ser controlada. E aí ele vai no médico, o médico fica sem entender por que não está conseguindo controlar se você está tomando a medicação. Porque na boca dele tem um ponto infeccioso. Então, essa campanha é voltada a isso. Né? Assim como um paciente com cardiopatia, válvula ou algo assim do tipo. Que a gente faz a profilaxia. Por isso que eu perguntei, você está com alguma coisa por estar tomando a medicação? Porque geralmente quando o paciente tem uma cardiopatia, a gente faz uma profilaxia antibiótica. Por isso que eu perguntei, no teu caso, você está com alguma coisa?
2: É porque eu acho que o procedimento é meio que invasivo,
3: isso,
2: né?
3: Isso, mas é porque você já fez o procedimento, né? Pelo que eu entendi, você já fez, já colocou o pino.
2: Já coloquei pino, já.
3: Isso.
2: Já coloquei pino. Pois não,
4: agora, Marcelo, isso que ela está falando aí sobre a pessoa que passa mal sempre, às vezes procura e não acha. Tem pessoas que vão no dentista, por acaso, que eu já vi pessoas dizendo isso aí, e lá a dentista mostrou... A ele que ele estava passando mal por aquilo ali.
3: Eu descobri que a paciente... tem vários casos interessantes para trazer aqui. Já descobri que a paciente estava com anemia.
2: Descobriu?
3: A paciente estava grávida. Precisa ter alguma coisa estranha. Eu atendi ela há muito tempo. E a higienização dela era impecável. E do nada, ela fez uma consulta lá, o dente dela sangrando bastante. Eu fiz... Você está grávida? Ela fez... Não. Eu fiz... Faça o teste se você está grávida.
2: Como é?
3: Gengivite gravídica. É um dos sintomas, um dos sinais... devido ao desequilíbrio hormonal, que dá indício que a paciente está grávida. E aí ela fez o teste, uma semana depois ela chegou lá, doutora, eu estou grávida. E, pois é.
4: Marcelo, eu vou falar, eu levei minha mãe num...
2: Eu pensei que era você também, uma vez eu fui, a doutora também disse que eu podia estar...
4: Eu levei minha mãe num uma dentista, eu não vou falar o nome dela, mas ela me deu tanto, disse que o negócio era assim, bom, era não tal... E me levei minha mãe, rapaz, a pobrezinha arrancou um dente. E nesse negócio ficou, doutora, horrível. Ficou roxo. E minha mãe disse, Maurício, você disse que a dentista era boa. Eu digo, vou mostrar, você é bom, tem uma clínica bonita.
3: Sim.
4: Né? Porque não vai. Ó, esse negócio de boniteza, não vá não, que você, às vezes, você dança. E ela teve que agora, graças a Deus, conseguimos dentista para ela, né, para as pessoas. Ela arrancou o dente naturalmente. Ficou show de bola. Ela disse, olha, nunca mais eu não quero ver essa mulher na minha frente. Quer dizer, não é? A gente tem que ter cuidado.
3: Tem que ter cuidado.
4: Tem que ter cuidado.
3: Pesquisar, até com as pessoas, Marcelo. Pesquisar o perfil, o CRO também é muito importante. Pesquisar para saber se tem especialidade ou não. Porque sempre quando eu vou atender um paciente, que eu faço a indicação, por exemplo, de fazer uma frenectomia, que é com buco maxilofacial, que é um especialista também, cirurgião dentista, eu sempre digo, veja o CRO dele. Se ele tiver especialidade, vá. Se não tiver, você
4: não vá. Agora, doutora, se eu quisesse ir, se eu tivesse um plano, qual é o plano que a senhora consegue lá, a gente chegar lá com um planozinho e tal?
3: Então, eu não atendo plano no meu consultório, eu não gosto de atender plano, certo? Eu acho que o plano, ele tem os seus benefícios, né? Assim como o plano de saúde, o plano odontológico, mas ele não é tão eficaz. Por exemplo, tem muito procedimento que eles não cobrem. Então, acaba que o paciente, ele paga todo mês certinho, mas só pode fazer procedimento a cada 2 meses.
2: Só o básico.
3: É só o básico. E olha lá, só pode fazer a cada 6 meses, né? Uma limpeza, por exemplo. Então, no fim, não compensa tanto. Então, eu não trabalho com convênio.
2: Quais são os hábitos que prejudicam a saúde bucal, doutora?
3: São Bárbara vários, Lima. São vários. Alimentação, ela influencia muito. Então, como anda a sua dieta? Se é uma dieta que tem muito açúcar, por exemplo, muito carboidrato. Porque a gente sabe que isso é o alimento da lactária. Então, a gente tem que ver a questão da dieta, da alimentação. A hidratação, muito tempo sem beber água. A saliva, ela tem efeito tampão. Então, quanto mais água você beber, melhor. A água de João Pessoa, ela é fluoretada. Então, é muito bom também em relação a isso. Então, beba água, tenha uma alimentação mais saudável, evite o cigarro, o tabaco, o vape, tá? Que é muito importante falar também, evite essas fumacinhas aí. O álcool em excesso também, social não tem problema, mas em excesso faz mal também. E a falta da higienização. Se o paciente não tiver esses cuidados de fazer escovação, fio dental, raspagem da língua também é importante. E também as visitas regulares, que precisa ter.
2: A raspagem da língua deve ser com que frequência?
3: Sempre. Sempre, sempre, sempre. Toda escovação. Toda escovação.
2: Ah, é?
3: E o ideal é que seja com raspador lingual e não com escova. Tá?
2: Tem um raspador lingual.
3: Tem um raspador lingual.
2: É, o sargento pode dizer, Marcelo, essa daí eu já estou livre de
4: questão. Mas você não vai usar aquele raspador que fazia lá no interior, não? Viu? Ah, de fazer.
3: Não, aquela, é raspador próprio a língua, viu?
2: Aquela bucha.
4: Você não vai, não, viu?
2: Não, meu irmão. Aquela bucha para esfregar as costas quando está vivendo lá no
3: a
2: interior.
3: A bucha vegetal. Nossa, eu passei ali em Mangabeira, eu vi uma árvore cheia de bucha vegetal. De caramba! Tá na época.
2: Pois é. Então, quer dizer que a limpeza da língua também deve ser...
3: Com certeza, porque a nossa boca tem várias bactérias e ela acumula muito na língua, que a gente chama de saburra lingual. Então, se não tiver essa limpeza, ela vai ficar acumulando, causa halitose, paciente que tem diabetes piora mais ainda. Então, tudo isso tem que ser visto.
2: Quer dizer que a doutora disse que já conseguiu identificar algumas situações clínicas em pacientes a partir do tratamento dentário.
3: Isso.
2: A grávida, por exemplo.
3: Isso, anemia.
2: Anemia.
3: Eu peguei um paciente com início de câncer também, de língua. Isso é bem importante falar também. Quando a gente fala sobre o Júlio Neon, a gente fala a prevenção. A gente foca muito na lesão de cárie, na gengivite, mas esquece o principal, que é o câncer. Então, assim... a gente consegue avaliar de uma forma tão rápida que a gente consegue um tratamento rápido também. E a gente tem que ver que quando a gente fala assim, ah, câncer é algo assim que é mais por fora. Não, tem na boca. E é muito mais comum na língua. Então, eu sempre digo ao paciente, quando a gente faz uma avaliação, a gente vê dentes, bochecha, lábio, estica tudo. Porque a gente precisa
2: puxa
3: ver como
2: pra lá,
3: é. Puxa
2: para lá,
3: olha, puxa para cá, bota a língua para cima, para baixo.
2: O cara diz, ó, olha esse dente aqui, aí está bom, mas olha tudo.
3: Porque o pessoal não tem essa preocupação de ver como é que está o restante, né? Porque o mais comum é o da língua, mas já apareceu na bochecha, no ventre. Então, assim, a gente tem que ver tudo, observar tudo. E a mancha, ela começa em dolor, o paciente não sente dor. Aquela manchinha vai aumentando. Às vezes é uma bolinha, acha que é uma besteira, mas quando vê já está muito pior. Então, assim, por isso que é importante essa campanha não frisar apenas a questão de lesão e gengivite, mas também a questão de câncer também bucal, que é comum acontecer.
2: O poder público, eu vejo falar um pouco nessa campanha, Júlio Neon.
3: É recente, né? Isso, é recente.
2: Então isso aqui vai estourar ainda.
3: Vai. Espero que sim, espero que seja todo mês essa campanha aumente mais ainda, né?
2: As prefeituras, os governos estaduais, o governo federal. Porque, por exemplo, jogador de futebol tem que ter um tratamento dentário, porque senão, com a lesão, uma cárie, por exemplo, pode levar uma lesão muscular.
3: Isso.
2: Jogador de futebol é isso, tem que ter muito cuidado.
3: Eu não sei se vocês sabem, a endocardite bacteriana é quando a infecção ela começa na boca e ela vai para a circulação do sangue e instala no coração. Então, assim, um paciente que já tem uma predisposição, cardiopatia, válvula, tem sopro. Então, isso aí, para chegar a óbito, é rápido. Então, a gente tem que tomar muito cuidado. E eles, como exercem muito, trabalham muito, né? O cardio tem que estar em dia mesmo.
2: Vou liberar aqui para quem quiser fazer pergunta. Silvânia, lá de Dona Inês, está dizendo aqui em Dona Inês, está tendo uma campanha de prevenção do câncer bucal. Olha aí, deve ser já do Júlio Leão, isso, né? A Silvânia está dizendo excelentes esclarecimentos com a doutora.
3: Muito
2: doutora
3: obrigada,
2: Bárbara Lima.
3: Feliz demais, muito obrigada.
2: Lá é minha amiga, lá de Dona Inês, já morou em Curitiba, no Paraná. E Wellington, libera o telefone, Wellington, para quem quiser fazer algum questionamento à doutora Bárbara, pode telefonar 3229-1005, fazer uma pergunta para ela, fazer um esclarecimento, pedir uma orientação. José Pontes Araújo, boa tarde a todos. Vamberto Amâncio, está dizendo, Vamberto de Santa Rita, e a professora na escuta. Professora na escuta, não sei se é a professora de...
4: Ela deve estar na escuta, não?
2: É. Anísio Albino, está dizendo aqui, parabéns.
3: Muito obrigada. Muita gente fala, muita gente manda eu ser professora.
2: Sou tenente. É o tenente Albino?
5: É, sou tenente.
2: Ah, rapaz. A polícia na escuta. Serra Verde está dizendo assim, adeus implante dentário. O Japão já está com tecnologia pronta para 2030, para o nascimento dos dentes de leite
3: isso
2: em adultos.
3: Uhum.
2: Hein? Se chega no Japão em 2030, no Brasil só em 2100.
4: Não está por aqui mais não, viu, Guilherme? A gente vai ter esse dente, Marcelo?
2: Hein?
4: A gente vai ter esse dente de leite?
2: Não, não, vamos perguntar à doutora aqui se ela consegue essa tecnologia.
4: Agora, né? Marcelo, eu faço a pergunta aqui à doutora. A pessoa que tem aquela válvula, coração
3: Sim.
4: e tal, ela tem que primeiro passar no médico dela, né?
3: Isso.
4: Para poder fazer...
3: Se caso fizer algum procedimento mais invasivo, ele precisa primeiro entrar em contato com o médico para a liberação. E também, se caso, por exemplo, for uma cirurgia, até mesmo uma raspagem, que vai ter aquele sangramento, ele precisa fazer uma profilaxia antibiótica. Então, ele tem que proteger o paciente para evitar que haja essa endocardite.
2: Tem ouvinte na linha? Vamos aos ouvintes aí que querem tirar dúvidas com a doutora Bárbara Lima, cirurgiã dentista, hoje aqui no programa A Voz da Paraíba, falando sobre o Julho Neon. É o mês da saúde bucal. Alô, boa tarde.
6: Alô, Marcelo.
2: Opa, Everaldo.
6: Fazer uma pergunta aí à doutora, né?
2: É a Evelyn e a Lilian e a Luísa que já... Evelyn e Luísa, tem 9 meses, as netinhas dele.
3: Ah, que fofinha.
6: Doutora, abraço aí pra senhora. Muito boa aí essa entrevista de hoje, viu, Marcelo? Porque tem pessoas que às vezes não nem liga isso que a doutora falou, não liga não. Tá entendendo? E muito boa aí a colocação dela, né? Pra quem tá na sintonia, é aprender um pouco. Doutora, é o seguinte, Evelyn já tem 4 dentinhos, né? 2 na frente... São 2 embaixo e 2 em cima, viu? Já pode ter a escovação, doutora, aí com 9 meses?
3: Pode responder? Com certeza. Já pode iniciar. Na verdade, já deveria ter iniciado.
6: 9 meses, Evelyn.
3: 9 meses.
6: São duas menininhas gêmeas, viu?
3: Ai, que fofinho.
6: Tem 2 dentes embaixo e 2 em cima, Marcelo. Queria saber da doutora aí que já pode fazer aquela escovação direitinho, né, doutora?
3: Já...
6: agradecer aí pelo espaço, um abraço e boa tarde.
3: Muito boa tarde. Boa pergunta, viu? Muito boa essa pergunta. Porque muitos pais ficam com receio de usar a pasta com flúor. Isso é muito polêmico, sabe? A gente tem que entender que o que causa a lesão da cárie é a desmineralização. É quando há a acidez do alimento. Então, por exemplo, a criança ela ingere muito leite. Leite tem açúcar. Então, a produção do ácido. E aquele ácido ele vai formar uma cárie. A gente pode fazer com que previna usando o flúor. Então, o flúor ele consegue novamente fazer a remineralização. Então, quando a gente fala assim, tem 6 meses, mas eu tenho muito medo de fazer a escovação, já inicia. Existem pastas apropriadas, que são as pastas infantis. O correto é que a quantidade de flúor seja a partir de 1.100. Então, sempre vocês, pais, quando forem comprar a pasta, veja lá atrás no rótulo a quantidade. Tem que ser com flúor, sim, e tem que ter a partir de 1.100. 1.100 a 1.500. O que vai diferenciar é a quantidade de pasta que você vai colocar. Como são os pais que vão fazer a escovação do filho, né? Ela tem 9 meses, é muito novinha. Então, assim, a quantidade é um grãozinho de arroz. Eu sempre digo que é para levar a pasta para a escova, que aí você pega menos produto. Faz a escovação, não precisa de enxágue, porque é pouquinha pasta, mas tem que ter, sim, o uso do flu e da escovação. Como ela já está com 4 dentinhos, ela já tem que começar até a questão do uso do fio dental. Tá? Então, acho que deu para responder sua pergunta. Então, faz
4: é melhor o Everaldo levar... A menina já pode ir pro dentista, viu, Everaldo?
3: Com toda certeza. Com toda certeza. Lá, geralmente, porque assim, quando o paciente vai pro meu consultório, eu dou uma aula, né, Luiz? Eu dou uma aula, assim, explico bem direitinho, peço para passar o fio dental. E assim, eu dou indicações até de pastas. Isso, eu dou indicações de pastas. Então, quando é um paciente que tem tártaro, quando o paciente tem gengivite, quando é uma criança, eu já mostro logo, ó, tenta comprar essa pasta aqui, que essa pasta aqui é ideal para você. Então, por isso que quando eu digo assim, vá para o consultório, vá para a consulta odontológica, cada tratamento vai ser individualizado. Tem paciente que precisa ir a cada 6 meses, mas tem outros que vai ter que precisar a cada 3, a cada 4, varia muito. Paciente que tem tártaro, por exemplo, cada 3, 4 meses já está formando. Então, o paciente precisa ir antes de 6 meses. Então, por isso que cada paciente é individualizado.
2: Hoje em dia consulta. Tem pasta de tudo que é cor, de tamanho, tem pasta preta, pasta branca, pasta verde.
3: Tem de fruta agora.
2: Tem de fruta?
3: Tem de fruta.
2: Aí me diga uma coisa, qual é o seu veredito sobre isso? Que tipo de pasta utilizar para cada fase da vida? Criança, adulto, idoso, enfim, que cor? Aquela preta, que é uma pasta preta também?
3: Do carvão ativado, né?
2: Carvão
3: polêmico,
2: ativado.
3: Polêmico. Essa
2: é
3: daí,
2: polêmico, né?
3: Infelizmente, é polêmico. Vamos lá. Criança, como eu falei, a partir de 1.100 a 1.500. Marca, eu gosto muito daquela... Pode dizer marcas aqui?
2: Claro, claro.
3: Colgate Zero Kids, muito bom ela, tá? Se não tem, pode ser a famosa Tandy, eu gosto dela também. Mas lembrando que quem vai colocar a quantidade de pasta vai ser os responsáveis, ou o pai e a mãe, porque senão a criança vai querer comer. Porque é bem gostosinha, é bem docinha. Então, toma cuidado com a quantidade de pasta. Mas, enfim, ou Colgate Zero Kids ou Tandy, tá? A partir de 1.100 ppm de flu já está sendo o ideal para proteger. Quando a gente vai ficando um pouco mais velho, a partir dos 12 anos, a partir dos 8, na verdade, 8 anos de idade, a criança pode fazer escovação sozinha, mas supervisionada. Até lá, são os pais que têm a escovação. A partir dos 8 anos, eu ainda indico escovação pasta infantil. 12 anos a gente já pode trocar. Por quê? Porque a nossa dentição está completa. A criança já não está mais com dentição mista, está com dentição permanente. Então, com 12 anos a gente já começa. Pasta de adulto. Pode ser uma Sorriso, pode ser uma Colgate. Aquela branca mesmo, baratinha, ela funciona. Se o paciente tiver um problema de gengivite, que é o sangramento gengival, aí precisa ser uma pasta mais específica, uma Prevente, uma Parodontax, um Periogarde, por exemplo. Paciente tem problema de tártaro, Prevente também antitártaro. Tem problema de sensibilidade, Colgate Sensitive ou a Sensodyne, Eumex. Geralmente lá no consultório eu indico mais Eumex ou a Sensitive. Então cada pasta depende do paciente. Mas assim, se o paciente não tiver nada, está tudo certinho, essas baratinhas são as melhores. Mas qual é a polêmica dessa de carvão ativado? Ela é muito abrasiva. Não sei se você já teve essa experiência de pegar na mão e você fazer assim. Você sente como se fosse uma poeirinha. É justamente isso. Porque o que acontece? O que ela promete é o clareamento do dente. Só que esse clareamento não é controlado. O paciente que põe força na escovação não vai controlar isso. Então, você acaba que desgasta a camada do esmalte. O nosso dente ele tem várias camadas. Esmalte, dentina, dentina terciária, polpa e assim vai. Essa camada do esmalte ela é muito fina. Dependendo da abrasividade, você pode desgastar tanto ao nível de perdê-la. E ela não regenera. E o que dá cor no nosso dente não é o esmalte, é a dentina. É a camada que está mais atrás. Então, quando a gente usa esse tipo de pasta e não sabe colocar a pesar na força, ou até mesmo escova devagar, ela vai desgastar do mesmo jeito. Então, ela dá aquela aparência que está mais claro o dente, porque ela está removendo uma sujidade maior devido à pigmentação, café, enfim, os pigmentos, mas ela desgasta o esmalte, e aí dá essa aparência de estar mais sensível. Então, em vez de você usar achando que está clareando, você está causando uma sensibilidade. Então, tem que tomar muito cuidado com essas pastas.
2: O clareamento dentário... É uma técnica muito utilizada, tem até uma idade para você fazer isso. Depois de uma certa idade é interessante, por causa do desgaste do material dentário, como é?
3: Então, a partir dos 15 15, 16 anos, com autorização da mãe e dos responsáveis, a gente pode iniciar o tratamento. 16, 15 anos. O clareamento ele não tem idade futura, tá? Agora a gente tem que se preocupar em relação à sensibilidade. Tem paciente que tem sensibilidade extrema, não consegue fazer um clareamento, mesmo a gente utilizando o dessensibilizante. Tem paciente que não aguenta. O clareamento tem de vários tipos. Tem um clareamento que é feito em consultório, que a concentração é maior. Tem um clareamento que é feito em casa, que é o caseiro, que a gente chama de supervisionado. E tem o conjugado, que é o clareamento que é feito consultório e em casa. Cada paciente tem uma indicação diferente. Paciente que tem recessão, escova com força, tem uma sensibilidade maior. Nesses casos, eu não indico fazer em casa, eu indico fazer em consultório. Por quê? Porque a gente consegue proteger com a barreira gengival aquela região. Paciente que não tem tempo em estar em consultório, não tem tanta sensibilidade, ou tem a mesma sensibilidade, a gente consegue controlar a concentração, passa um de 10%, um de 22%, e ele fica usando em casa. Então, todos os dias, ele vai fazer esse clareamento. Então, varia muito do tempo que o paciente tem, da sensibilidade que o paciente tem, mas vira e mexe, o que dá mais resultado é o tratamento conjugado, que é aquele que ele faz em casa e também no consultório.
4: Ô Marcelão, tem pessoas aí que... Aquele aparelho de dente, que bota no dente.
2: Aparelho ortodôntico, né?
4: Exato. Tem pessoas, doutora, que bota só pra ficar bonito.
3: Menina, eu vi.
4: Não é?
3: Eu vi um paciente que botou em cima da prótese. Em cima da prótese.
2: Botou em cima da prótese?
3: Em cima da prótese.
2: Quer dizer, cada invenção, meu.
4: E quer dizer, pessoas que prejudicam até o próprio, que tá perfeita e prejudica, né?
3: Isso, com certeza, infelizmente. E assim, tem que tomar cuidado até... gente, isso é tão importante eu falar isso. Tem muita gente que usa aparelho, que faz em clínicas, que não tem tanta visão de prevenção. Porque o que acontece? Chega muito caso de paciente com aparelho, não tem uma boa higienização, não tem uma orientação adequada. Porque, assim, quando o paciente está usando aparelho, ele vai ter uma dificuldade na higienização.
4: E outra, doutora, desculpa falar. Tem pessoas que chegam, mostra que o bicho estourou lá e fica com ele na boca.
3: Não faz a manutenção em dia. Então, assim, quando o paciente usa aparelho, tem uma escova apropriada, tem uma pasta apropriada. E nem todo dentista, às vezes, nem sabe e nem indica para o paciente. Eu viro e mexo, o paciente chega lá na cadeira, que eu pergunto, fez a manutenção? Fiz. Mas se você ver como é que está a situação, é uma tristeza. Porque assim, se o paciente não cuida, vai formar uma lesão de cárie. Ou pior, há o crescimento gengival, que é o que aconteceu com o paciente da gente, né? O paciente ele não estava fazendo manutenção há um bom tempo, 5 anos de aparelho, não existe.
2: Nossa,
3: isso.
2: Nossa, mãe, pelo amor.
3: Hoje em dia, gente, é a no máximo...
2: Mensal?
3: É mensal. Hoje em dia,
2: minha
3: no máximo, é 2 anos.
2: Minha filha usa aparelho, é todo mês que ela tem que ir para fazer a manutenção.
3: Ó, passou de 2 anos, você já fica em alerta. Tem alguma coisa errada. 2 anos, no máximo, tratamento ortodôntico. Tem casos de... É 1 ano e meio, é pouco tempo.
2: Foi isso que a dentista disse para ela. Seu caso é de 1 ano e meio.
3: Ele estava 5 anos de aparelho, e aí ele não estava vendo resultado e resolveu tirar. O que aconteceu?
2: Ou seja, não era um aparelho ortodôntico, era um aparelho permanente, para você ficar com ele até morrer, viu?
3: Pois é, permanente. E fora que, tipo assim, muito paciente não sabe disso, né? O paciente não vai entender essa situação, achou que era normal, né?
2: E tudo que um profissional disser ao paciente,
3: ele vai acreditar.
2: Ele vai acreditar, porque ele está indo para um profissional.
3: Mas né? eu fico, assim, até um pouco decepcionada com meus colegas profissionais, porque, assim, acaba que está lesando o paciente dessa forma, agindo dessa forma.
2: Não está tendo zelo, né?
3: Não está tendo zelo.
2: Não está passando a informação que deveria
3: justamente
2: passar.
3: Me dói muito quando eu vou atender um paciente, eu digo assim, a dentista passou tal pasta para você, tal escova, porque tem escova que é unitufo, é interdental, porque não consegue passar o fio dental. Não passou nada, não. Só faz o tratamento e ir para casa. Não é assim, gente. O paciente tem que ver pelo todo. Quando o paciente... chega o paciente lá, doutor, é só canal que eu tenho que fazer. Certo, mas senta aqui, deixa eu ver como é que está tudo. Eu faço questão de ver como é que está tudo antes de ver. Porque, assim, cada profissional ele vai ter um diagnóstico diferente. Né? Assim, aqui vai ser uma cárie. Mas eu vi uma cara interproximal aqui. E outra coisa, exames complementares. É o básico e eu mal vejo profissionais solicitando.
2: Quais exames?
3: Exame de radiografia, panorâmica, tomografia. Eu viro e mexo, eu solicito exame de sangue para ver se a paciente está com anemia ou não. Então, assim, tudo isso a gente consegue fazer essa avaliação e a gente pode fazer isso. Não é só o médico que faz.
2: Não existe o profissional de saúde isolado da odontologia.
3: Justamente.
2: Existe uma interligação, né, com
3: justamente.
2: Os outros.
3: Justamente. Porque, assim, antigamente, a odontologia ela era uma especialidade da medicina. Não sei se você sabia disso. Lá nos Estados Unidos ainda é dessa forma. Só que era tanto conhecimento, tanta informação, que eles resolveram separar aqui no Brasil. Então, aqui tem a profissão separada, que é a odontologia.
2: Tem um policial aqui, Pontes, meu amigo lá do Bancários, ele disse, Marcelo, olha, eu estou livre dessa questão do profissional odontólogo. Então, acho que ele já tirou com tudo, está só com a prótese. Ele disse assim, lá no interior, pergunta aí a doutora se é verdade, lá no interior, a mãe da gente passava juar.
3: Eita, para escovar.
2: Para escovar. Eu digo, rapaz, eu vou fazer essa pergunta, faça aí que eu quero ouvir a doutora.
3: Então, o que limpa mesmo o dente é a fricção, né? Então, eles usavam muito isso porque realmente limpava, porque desorganizava o ambiente. Se tem uma desorganização, ele vai limpar. Mas, assim, é muito abrasivo, minha gente. Muito abrasivo. Então, assim, graças a Deus, temos a modernidade de uma escova ultra soft, extra macia, uma pasta muito bom, com sabor bom, refrescante. Então, a gente não precisa usar juar, não, gente. Hoje em dia, não.
2: Quem está mandando um abraço aqui é Josafá Fernandes, lá de Guarabira.
3: Um abraço.
2: Foi meu colega na Universidade Federal.
3: Foi,
2: estudante
3: que bacana.
2: De jornalismo comigo, foi.
3: Meu TCC foi lá, meu TCC foi lá no HU, franectomia.
2: No HU em Guarabira?
3: Não, em João Pessoa.
2: Em João Pessoa, no HU em João Pessoa.
3: O UFPB.
2: Pois é, eu fui aluno do UFPB, no antigo Departamento de Comunicação.
3: Que bacana.
2: Departamento de Comunicação. Aí depois eu fiz direito, mas aí já foi no UNIP, faculdade privada já. Mas a Universidade Federal é uma grande faculdade, viu, de grandes profissionais de diversas áreas.
4: Com Marcelão, isso que a doutora está falando aí, ela está dando uma aula. Você vai lá, quer dizer, você fica prevenido em casa, o que a doutora falou. Porque eu nunca ouvi uma doutora falar o que ela está falando aqui hoje, não. Viu? O jeito que ela está falando aí, Marcelo, você pode fazer 4 horas de programa ou 5, você não termina.
3: É pior que é.
4: Porque ela
3: está
4: dizendo aí.
3: É assunto com força.
4: O que ela descobriu, como a pessoa está gestante, que eu não sabia dessa aí, doutora. E um monte de coisa pelo dente. Quer dizer, diferente, né? Quer dizer, eu acho que falta isso numa clínica aí, viu, Marcelo José?
2: É porque, assim, as faculdades, elas produzem profissionais e profissionais. Às vezes, você vai para um profissional com determinado tipo de problema e o profissional tem uma preocupação contextual. Embora que ele não vá ter você como paciente nas outras questões, mas ele está saindo dali com a consciência tranquila. Você está avisando ao paciente que ele precisa cuidar disso e daquilo.
3: Isso é verdade.
2: Então, essa...
3: Você tem que saber, pelo menos, orientar e indicar, né? Isso é...
4: Eu tenho certeza,
2: Rodrigo Costa está aqui, mandando um abraço. Canal Líder está aqui. Carlos Henrique também, boa tarde a todos. Helenildo Ferreira está aqui. Neza Silva, minha conterrânea lá de Mari, viu? Está aqui na audiência. Minha irmã está aqui também, Márcia Nascimento, de Florianópolis, viu? Boa tarde a todos.
3: Boa tarde, gente.
4: Quer dizer, Marcelo...
2: O poeta, desculpe, Helena. Poeta Erasmo Ferreira.
3: Serra Branca.
2: Hein?
3: Ah, foi o que fez a... Nossa.
2: De Serra Branca, é?
3: Muita gente boa ele.
2: Poeta Erasmo Ferreira, tô assistindo, muito abraço.
5: Ele mandou aqui até um aluno e falar no final.
2: Aí um abraço grande, poeta.
4: Mas ele faz a poesia lá na hora?
3: Ele fez na hora, não foi?
2: É de Serra Branca, é? Perto de Sumé.
5: É isso.
2: Serra Branca, Sumé, Monteiro, ou Terra Boa. Foi bater lá? Não, ele...
5: Ele canta o Brasil inteiro.
2: Pensei que vocês tinham ido para lá. Pensei que...
5: Ele fez de lá para cá.
3: Foi.
5: Pelo WhatsApp, ao vivo.
2: Foi? E cadê? Tá aí? Aqui. Cadê? Mas não tem como botar no ar, não, a cantoria dele?
5: Eu te enviar.
2: Manda para mim. Que aula maravilhosa, está dizendo aqui, Silvânia. Eu fico muito feliz quando vejo profissionais exercendo sua função com excelência. Tá aí, doutora
3: Olha aí,
2: Bárbara.
3: Coisa boa, gente. Muito obrigada pelos feedbacks. Eu fico muito feliz.
2: Aproveita e diga aí seu Instagram para a Silvânia, para o pessoal lhe acompanhar aí na rede social.
3: Peraí que
2: eu fui marcar a doutora.
3: É porque eu tenho dois perfis, né?
2: É, exatamente. Aí eu disse, eu tenho que saber qual é que ela utiliza mais. Qual que ela utiliza como doutora, né? Porque às vezes... Hein?
3: Posso falar?
2: Pode.
3: É dra.barbaralimahoff.
2: Doutora Bárbara Lima.
3: Aihoff. H-O-F.
2: H-O-F no final. Isso. D-R-A ponto.
3: Isso, Bárbara Lima Hoff.
2: Bárbara Lima.
3: Hoff.
2: A Bárbara Lima ponto Hoff, não. Bárbara Lima Hoff.
3: É D-R-A ponto, aí Bárbara Lima Hoff, tudo junto, final.
2: Bárbara Lima Hoff, tudo junto. Então, isso. Pessoal, segue aí a doutora Bárbara Lima. Mandou para mim? Já. Muito bem, o cantador. 13h26 agora na Paraíba. Hein? Agora eu vou mandar pra você o vídeo do cantor aí, do poeta lá de Serra Branca. Rapaz, eu vou te contar. Isso aqui é a cara de Luiz, né? Luiz gosta disso aqui. E outra coisa, é uma cultura, né, que a gente não pode deixar acabar, rapaz. Essa do violeiro, do repente, do poeta, né? Tá aí, viu? Tá aí, meu
3: e
2: cara.
3: Ele fez na hora, não foi? Meu pai chegou e emocionou.
2: Foi?
3: Foi. Deixa eu. Ah, tá descarregado meu celular. O teu não tá aí, não? O vídeo? Ah, tu mandou?
2: Seu pai gostou da poesia.
3: Nossa, ele ficou emocionado. Ele postou até nas redes também dele.
2: Hein?
5: Foi congresso do Brasil inteiro, essa da de viola,
2: Erasmo.
5: Erasmo.
2: Já cantou lá. Rapaz, esses caras têm uma capacidade.
3: É um dom, né?
2: É um dom. De improviso e de... Vamos trazer aí o poeta?
4: Ô Marcelo, agora a doutora devia fazer uma aula, uma palestra sobre isso aí, viu? Que ser sincero a você, doutora, eu nunca tinha ouvido o que você está falando aqui na entrevista, não. Eu acho que eu merecia, assim, uma palestra, não é?
3: Fico muito feliz. Todo paciente que chega lá novato, ele faz, doutora, eu nunca escutei isso que você está falando. Porque assim, eu falo da escova, né? A forma de você escolher uma escova de dente. Aí eu fui explicar para a paciente, meu Deus, é a primeira vez que eu escuto isso. Eu não sabia escovar do jeito que agora eu estou aprendendo. Deu caramba.
2: Uma aula completa, né?
3: É.
2: Tipo de pasta, tipo de escova de dente, a forma de escovar.
3: É verdade.
2: Isso é, vamos ver o poeta Erasmo aí? Já que ele está ouvindo o programa, eu vou fazer essa homenagem aqui a ele. Agora, o bom mesmo era se ele tocasse agora um verso.
3: De improviso agora,
2: de improviso,
3: né?
2: Pra nós.
3: Também acho.
2: Se ele pudesse mandar aí para nós, viu, poeta Erasmo? Para a Rádio 100.5 FM Líder aqui, para o programa Voz da Paraíba, mandasse o seu
3: fala
2: verso.
3: Fala com ele.
2: Aí para mandar para cá. Solta aí o Elton Souza para a gente ouvir se ele é bom.
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3: Meu pai ficou emocionado, eu fiquei também.
2: Mas, rapaz, a doutora é de Itaporanga.
3: Itaporanga.
2: É, e seus pais vieram...
3: Cidade longe. É. Meu pai é de Itaporanga também e minha mãe é de Goianinha.
2: Goianinha é Pernambuco, é?
3: Não, é Natal. Aquela Goianinha. Cidade antes de entrar em Pipa.
2: Ah, tá. Era a saída de João Pessoa para Natal.
4: A doutora já fez o dente dele?
3: De quem?
4: Do
3: não,
4: poeta.
3: De Erasmo não.
4: Pronto,
3: quando
4: o senhor fizer, ele fazia poesia.
3: É, com certeza. Tá feito o convite.
2: Ficou muito bom, rapaz.
3: Ficou muito ótimo.
2: Muito bem, doutora Bárbara, agradecer aqui. A rede social pode informar novamente ao público. Essa questão do consultório pode informar
3: com
2: o local?
3: Com certeza,
2: o local, Mangabeira 7, não é isso?
3: Isso, Mangabeira 7, próximo ao Detran, próximo ao Shopping Mangabeira também. 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
2: Claro.
3: 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O meu Instagram é @doutora.barbaralimahoff. Eu vou ficar muito feliz. E eu quero agradecer o convite de vocês. Vocês são demais, assim, bem receptivos. Eu fiquei em casa aqui, me senti em casa.
2: É porque o que acontece é o seguinte, doutora Bárbara, vou lhe dizer o que é que acontece. A pessoa chega para uma entrevista aqui, Quintina, e fica com aquela formalidade, tá entendendo? Eita, como é que vai ser?
3: Sim.
2: Não, aqui é uma conversa. É. Aqui é uma conversa no consultório, né? Como a senhora Fatentes. Vai
3: adorei,
2: todo mundo à vontade. E aí vai fluindo, tá entendendo? Se você for fazer uma coisa muito formal, tem que ser assim, para quem está em casa. Silvana está dizendo aqui, já estou seguindo a doutora.
3: Olha, coisa boa, fico feliz, tá? Muito feliz.
2: E a doutora tem outras irmãs ou irmãos que atuam?
3: Eu tenho um irmão que mora em Cajazeiras. Ah. Foi longe, foi pra longe.
2: E ele é de que área? Já tá na faculdade?
3: Ele,
2: já
3: é, ele é mais velho do que eu, ele é personal.
2: Ah, tá.
3: Aí ele trabalha lá.
2: De educação física.
3: Isso, isso. E aí eu tenho um sobrinho.
2: Seus pais fazem o quê?
3: Meu pai, ele é dono de uma lojinha, assim, comerciante.
2: Lá em Mangabeira?
3: Lá em Mangabeira 7. É bem pertinho do meu consultório.
2: É porque tem, aquela área ali é muito movimentada, porque tem uma igreja ali, quem frequentava aquela igreja...
3: São Francisco, é?
2: São Francisco.
3: Pronto, é pertinho, é de frente meu consultório.
2: Quem ia muito naquela igreja era Adailton, que era da Transnacional. Adailton ia muito naquela igreja, ele me falava. Ali na esquina tem uma padaria também, que é uma espécie...
3: Faustino,
2: uma padaria muito famosa.
3: Então, será que o senhor não conhece a lojinha do meu pai? RB Magazine.
2: RB Magazine.
3: É Fábio Hermes, e era Judite e Fábio. É perto daquele que era de judô também, Faustino, de judô. Você vai saber. É ali pertinho.
2: É porque ali tem um bocado de loja, né?
3: É.
2: Tem um bocado de loja. Você vindo lá da padaria, aí tem uma loja, aí tem um depósitozinho de bebidas,
3: isso.
2: Aí tem um restaurantezinho pequeno.
3: É.
2: Enfim, aí...
3: Tem uma pracinha, tem um posto também, tem um PSF lá também.
2: Isso. Antigamente tinha ali...
3: Antigamente era um ponto final de ônibus, agora não é mais.
2: Ponto final de ônibus.
3: É, só passa.
2: Hoje é um espeto, né?
3: Tem uma televisão lá.
2: Tem uma associação ali, Associação dos Moradores...
3: Ah, ainda funciona.
2: Associação dos Moradores de Mangabeira 7. Então, eu passo ali quase todos os dias, que eu saio daquela área por trás do Shopping Mangabeira, onde eu moro, que é o Jardim Cidade Universitária. Aí eu passo ali pelo Detran, passo naquela rua e pego a principal de Mangabeira 7, que é a outra,
3: sim,
2: né? A principal... Tem a Batista, que antigamente era um líder comunitário lá, e depois de Batista teve um outro, agora que eu não estou lembrado, o Wallace, Batista, tem um pessoal ali. Então ali teve uma mudança e uma ampliação muito grande daquela área, um crescimento daquela área.
3: Ali foi. Certeza.
4: Tem posto de gasolina, Marcelo? Fizeram uma praça bonita também, né?
3: Ficou bem bonita a praça. É do lado do PSF, do
4: pronto,
3: posto.
4: Exatamente. Tá bonita aquela área. Não tinha nada. Hoje
3: é
4: um comércio.
3: Tá povoada agora.
4: É um
3: ficou bonito,
4: ali.
3: Realmente.
2: Doutora Bárbara, e o seu assistente ajuda mesmo?
3: Ajuda.
2: Ele dá trabalho?
3: Ajuda tanto assim aqui como também no consultório.
2: Ele é um relações públicas, viu?
3: É. Ele é que faz meu network, gente.
2: Nesse caso aí.
3: Luiz Quintino.
2: É. Doutora, então é Mangabeira, né? Rua...
3: Rua é Renato Gomes de Oliveira.
2: Renato
3: 1, 2,
2: Gomes
3: 3.
2: De Oliveira.
3: É, 1, 2, 3, Mangabeira 7.
2: 2, 3, Mangabeira 7.
3: Não tem
2: 7.
3: Erro, gente.
2: É isso.
3: Eu quero agradecer a todo mundo.
2: Oi?
3: Visitar lá.
2: Irei,
3: com certeza.
2: Sim.
3: A casa está aberta.
2: Irei sim. Parabéns, viu? Parabéns.
3: Muito
2: bonito, né?
4: Para uma aula dessa aí, a pessoa que não for para uma clínica ia sair, pelo amor de Deus. Eu vou estar lá. Eu, minha esposa.
3: Olha aí, que felicidade. Filho.
2: Agora você vê o orgulho de Fábio, né? O orgulho de Fábio. Rapaz, porque os filhos da gente, assim, você torce que dêem certo, que sigam a profissão. Eu sempre deixei meus filhos muito à vontade para escolher. Porque eu sempre disse o seguinte, olha, quando eu fui fazer jornalismo, Bárbara, aí tinha um que dizia assim, rapaz... comunicação, jornalismo, não dá dinheiro, você vai fazer jornalismo, rapaz, eu vou fazer porque eu gosto. Pois eu fiz, ganhei dinheiro, entendeu? E sou muito feliz com a profissão. Depois eu fui fazer outro curso, por causa de outras questões, fui fazer o curso de Direito, advogo hoje, mas eu lhe digo, eu advogo, mas eu nunca deixo a rádio, a comunicação. Porque eu gosto, Quintino, eu gosto. Então eu digo sempre...
3: Nem é trabalho, né? Quando a gente faz o que gosta, nem é trabalho.
2: Aqui a gente ganha dinheiro se divertindo.
3: Sim.
2: Não trabalha não.
3: Lá no consultório passa horas, eu disse a ele, eu só não trabalho no domingo porque não tem paciente, porque se tivesse paciente no domingo eu atendia.
2: Atendia também.
3: Era.
2: Porque o atendimento não deixa de ser um aprendizado, todo dia você aprende.
3: Com certeza.
2: Todo dia na profissão da gente, a gente aprende uma coisa nova. Como lidar com o paciente, como resolver uma situação da melhor forma.
3: Então, e o bom da minha área é porque nada é a mesma coisa, sabe? Sempre é uma coisa diferente, que tem várias especialidades, né? Então, eu gosto da minha profissão por conta disso. Eu nunca sei o que é que vai ser. Ou vai ser uma restauração, vai ser uma raspagem, vai ser uma extração de dente de criança, alguma coisa assim do tipo. Por isso que eu acho bacana a minha área.
4: Assim, doutora, a pessoa que arranca o dente, pode comer guiné?
3: Guiné é galinha?
4: É uma galinhazinha.
3: Mas é uma galinha bem
4: aquela
3: forte,
4: que
3: né?
4: Fraco.
2: É. E não é assim, uma carne...
3: É pesada, então. Então é bom evitar. Nos três primeiros dias é bom evitar.
4: Porque tem um ali que faz 3 dias que tá no carro.
3: E é. É quem? É que vai comer o senhor, é?
2: Eu ganhei um guiné. Eu ganhei um guiné.
3: E o bom que ele solta.
2: Eu ganhei um guiné. Eu ganhei um guiné. Eu ganhei um guiné.
3: E o bom que ele solta.
2: Eu ganhei o guiné. E o guiné tá no carro. Eu levei

0: condições. Eu disse, doutor, isso no direito chama-se fonte do direito consuetudinário. Consuetudinário. Por exemplo, tem lei que ela é produzida pelos vereadores, pelos deputados, pelos congressistas, né? Tem jurisprudência, aí a jurisprudência já é produzida pelos tribunais. O Tribunal de Justiça da Paraíba chegou a um determinado entendimento em diversas ações que isso aqui é o correto. Então, virou a jurisprudência. E tem o consuetudinário, que é dos costumes. Você, onde é que tem uma lei dizendo que você tem que ir para um ponto do ônibus e tem que você ficar na fila para esperar? Não tem.
1: Não tem.
0: É um costume. No banco, quando você chega lá...
1: É o efeito manada, né, que a gente chama.
0: Você vai...
1: Acompanha o outro.
0: Já é uma tradição. Aí eu disse, doutor, entendi. Então, do jeito que a mãe da gente, os pais da gente, os avós diziam, olha, quando tiver com algum ferimento, não vá comer comida carregada. Então, isso. Você guarda também isso. Isso. Não vai dispensar isso, né?
2: Então, doutora Raquel, da doutora...
0: Bárbara.
2: Não, doutora, deputada federal Raquel Maroja... Tem que esperar mais um pouquinho, viu?
0: Pra quê?
2: Pra você melhorar.
0: Ela quer comer do Guiné. Diga ela que espere agora. A doutora disse, olha, não, 15 dias tá bom, tá, doutora?
1: Uns 15 dias tá bom.
0: 15 dias a gente come o Guiné, viu, meu filho? Se acalme.
2: Não, mas eu tô calmo.
1: Eu
2: tô calmo
1: quem?
2: Porque ele já chegou. Agora,
0: dele.
1: Foi
0: o jogo da aposta do Brasil.
2: Eu era Japão.
0: Brasil e Japão.
2: Japão.
0: Eu apostei no Brasil e ele apostou no Japão.
2: Exatamente.
0: Na Copa do Mundo.
2: Exatamente. Quando eu cheguei em casa, estava 1-0. Ou 1-0, exatamente, de pronto. Se o Japão fizer outro, vou ganhar. Aí o Brasil fez 2, ficou 2-1.
0: Perdeu o Guiné. Se eu perdesse, eu ia dar uma galinha de capoeira a ele. E se ele perdesse.
1: Mas do
0: ele...
1: jeito que o Brasil estava, eu não teria razão do senhor, não. Eu também não ia. Né? Não estava bom, não.
0: Ele apostou, mas nesse dia o Japão não deu certo.
1: É.
0: Doutora Bárbara, obrigado pela presença, viu? Sucesso,
1: obrigada
0: muito sucesso.
1: Muito obrigada.
0: E para encerrar, vamos botar o poeta em homenagem a ela novamente. Bota o poeta. Erasmo.
1: Erasmo.
0: Direto de Serra Branca.
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5: Muito bem, são 13 horas 47 minutos, 13h47 agora na Paraíba. O fato, pessoal, é que as convenções agora vão mexer com a população da Paraíba, né? A gente já terminou aí a Copa do Mundo, e agora só se fala em convenções. Próximo domingo, o senador Efraim vai estar realizando uma grande festa lá no Esporte Clube Cabo Branco, vai ser a convenção do PL, né? Que vai formalizar a candidatura de Efraim. Efraim está muito animado. Efraim, veja bem, Efraim dos três é quem... Aliás, Cícero não tem nada o que perder, porque já perdeu, né? Era prefeito e deixou a prefeitura de João Pessoa. Lucas é governador. Quem pode perder é Lucas. Porque Efraim não perde, porque Efraim tem mandato mais 4 anos de senador. Então, Efraim está solto na buraqueira, está trabalhando muito e está exatamente preparando aí a festa da sua convenção, que vai ser no próximo domingo, a partir de 8h22 de amanhã. A presença do presidenciável, né? Flávio Bolsonaro. Agora você veja bem, vai ser uma convenção muito forte, porque o Wellington, não é todo dia que você tem uma convenção de governador com a presença, né, do candidato a presidente da República do partido. Por exemplo, a gente vai ter a convenção aqui de Lucas, aí Lula vem para a convenção de Lucas, não sei, né? Pode ser que venha, mas não acho fácil. Mas a convenção de Efraim, o candidato a presidente Flávio Bolsonaro vai vir. Ou seja, demonstra um prestígio muito grande para Efraim, para todo o grupo político. Agora, a convenção de Lucas promete ser uma das maiores, vai ser no centro de convenções, né? Então virão caravanas de todo o estado da Paraíba. Vai ser uma festa, estão prometendo uma mega festa, uma festa gigante. E a festa de Cícero Lucena, né? Que com o Veneziano, com o Cícero Lucena, o grupo Cunha Lima deve vir também, Pedro Cunha Lima, não sei se Cássio também vem participar. Vai ser na quarta-feira, no dia 5 de agosto, que é aniversário de Cícero Lucena e aniversário da cidade de João Pessoa. Então, aniversário de João Pessoa, nós teremos duas convenções de governadores, de candidatos a governadores, né? Cícero Lucena e Lucas Ribeiro. Tem gente na linha? É o José Nezinho. Boa tarde, José.
6: Boa tarde, Marcelo. Boa tarde, Boinho. Boa tarde a todos santarritenses. Boa tarde ao nosso amigo Everaldo, da Rua do Colégio. Marcelo, parabenizar, Marcelo, pela entrevista da odontóloga. Parabéns. O seu programa, ele é interessante. Todos têm espaço, todos têm o direito de falar, de se apresentar. Meu filho também faz odontologia. Graças a Deus, escolheu esse...
5: Está perto de terminar?
6: Não, tá não, ele é novo, tem 19, 20 anos, tá no, vai pro quarto período.
5: Já tá quase na metade.
6: Já na metade, mas se formou em computação. Termina agora, esse ano, em computação. É o segundo curso superior que ele tá fazendo. E outra coisa, Marcelo, ontem eu analisando, não analisando, mas como sempre, olhando os portais, olhando os blogs, e uma coisa me chamou muito a atenção. Para os novos políticos que estão hoje surgindo no nosso estado, no nossos municípios, e me chamava muita atenção, Marcelo, o ex-prefeito de Marizópolis e o ex-prefeito de Catingueira, prefeito esses preso, o de Marizópolis, preso, condenado a 9 anos e 1 mês de cadeia no regime fechado. O de Catingueira vai cumprir no regime semiaberto. Agora, o que me chamou mais atenção, Marcelo, são processos de 20 anos atrás, outros de 10, 12 anos atrás. Desculpa, ainda me recuperando da virose, mas me chama a atenção, Marcelo, para esses novos prefeitos que aqui passaram, como Santa Rita mesmo, não tem um papa na língua, não, que já foi condenado em 2, 3 processos, aí conseguem eliminar no STF. Aguardem. Não brinque com o dinheiro do povo, não. Não ache que é seu e você faz o que quiser. Você gasta na campanha de deputado. Você gasta como se fosse seu. Esse pessoal sai de um patrimônio de 1 milhão para 10 milhões, 20 milhões em 2, 3 anos. Deu cria, foi? Deu cria. Aí quando tu chega na saúde, não tem medicamento, não tem médico, não tem nada. Tu vai para educação, não tem creche, não tem merenda. E quando tem, Marcelo, de péssima qualidade. Aqui se faz, aqui se paga. Quem tiver curiosidade é só entrar nos portais e ver, rapaz. Tá lá. Prefeito de Marizópolis, condenado em última instância, 9 anos e 1 mês de cadeia no regime fechado. Bonito para a cara do indivíduo? Isso é bonito. Você trocar sua liberdade por mixaria, que tudo que você tem acaba, que a daga vai comer. Isso não é bíblico. Vai botar que você perde. Enquanto tira da boca daqueles que mais necessitam, a saúde, a educação, o bem-estar. Então, Marcelo, eu tinha que ligar. Ligar primeiramente para parabenizar pela entrevistada que estava aí, viu? Achei muito interessante. E segundo, para dar esse jovem que estão aparecendo na política. Marcelo, parabéns, muito obrigado e uma boa tarde a todos.
5: Um abraço, meu amigo Josa. Muito obrigado pelo carinho da audiência. Bem, para encerrar o programa hoje, em homenagem à doutora Bárbara Lima, vamos trazer o verso do poeta lá de Serra Branca. Vamos encerrar com o poeta. Um abraço a todos, professor Ferreira. Um abraço a todos. Boa tarde. A gente volta amanhã com o programa A Voz da Paraíba.
7: Lima nasceu em João Pessoa, mas dormiu muitas vezes na Fianga. Tem raízes lá em Itaporanga e do trabalho que faz Deus abençoa. Fábio é o seu pai, gente boa, lhe deu tudo e não tinha quase nada. Ela é muito humilde e é amada, levantando do povo autoestima. Parabéns à doutora Bárbara Lima por

A Voz da Paraíba agradece a sua audiência. Estamos encerrando mais uma edição do nosso programa. Não esqueça, de segunda a sexta-feira, temos um encontro marcado ao meio-dia, aqui, com a bancada do programa A Voz da Paraíba. Muito boa tarde e até a próxima edição.

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0: de Super Mais, aqui na Melhor. E pra começar bem, está chegando às 10 mais, 10 músicas na sequência, sem intervalo comercial.
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1: 2h43, hora certinha para você de casa, 2h43.
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A relação entre Brasil e Argentina vive um de seus piores momentos diplomáticos. O presidente argentino, Javier Milei, proferiu ataques diretos ao presidente Luiz Inácio Lula da Silva e ao ministro do Supremo Tribunal Federal, Alexandre de Moraes, durante sua participação em um evento político no Brasil. Em resposta, o governo brasileiro, através do Itamaraty, convocou o embaixador da Argentina para prestar esclarecimentos sobre as declarações. O ministro da Fazenda em exercício, Dario Durigan, chegou a classificar a participação de Milei na política brasileira como uma interferência externa indevida e absurda, chamando o presidente argentino de palhaço.

0: Que prazer.
1: Oi, com bebê.
0: Que honra estar com você, viu? Obrigada pelo carinho, obrigada pelo convite.
1: Pois, eu fiquei louca, quase eu mato a Amanda do coração. Diga, a mulher tem que vir. Certo, graças a Deus.
0: Obrigada, amém. Tô aqui.
1: Bora outra.

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1: Fala, gente! Tudo bem? Nós estamos chegando aqui na nossa rádio preferida. Maravilha de programação, né, Chuchu? Como é que você tá? Tudo bem? Passou bem de ontem? Hoje é terça-feira, dia 28 de julho de 2026. Muito prazer, eu sou o Cauê, a fofoqueira dos fofoqueiros. E a partir de agora tem notícia do mundo dos famosos. A gente gosta, né? Você gosta, né, danadinho, danadinha? Ei, docinho de abroba! Bora lá pra primeira de hoje. Olha, nós vamos falar sobre a filha da Ana Maria Braga. Ultimamente ela tá aí no holofote, né? Tá na mídia. E agora, gente, o fim do casamento dela, a Mariana Mafez, ganhou um novo capítulo e está movimentando as redes sociais. Depois de anunciar a separação com Gonzales, né, pai de seus dois filhos, Mariana também pediu uma medida protetiva contra o ex-marido. Que é isso? O negócio era sério, hein? Antes disso, ela já havia contado que decidiu colocar um ponto final no relacionamento por sentir que o companheiro estava acomodado e que o diálogo entre os dois havia terminado. Bom, ele, Gonzales, apareceu em uma live emocionado, dizendo que não consegue ver os filhos, contestou a medida protetiva e afirmou que nunca foi agressivo. Ele também revelou que ainda não assinou o divórcio por discordar do conteúdo do processo. Que coisa, hein, gente? Que babado, menina! Olha, até o momento, a Mariana não se pronunciou, até a última atualização, né, da nossa matéria, ela não havia se pronunciado sobre as declarações do ex-marido. Mas isso deve acontecer, né? A gente sabe, né? A gente vai ficar ligado, tá bom? Eita, que babado, gente! Você acha que é só na vida da gente que tem problema, dos famosos também, né? É, pois é. E o nosso Fofocando volta daqui a pouquinho pra falar de babado de novo. O Neymar, gente, sabe? Surgiu mais um boato, na verdade mais um converseiro aí envolvendo o Neymar e o Santos, né? Foi depois do jogo do final de semana do empate com o Santos com a Chapecoense. Existem rumores aí de que o camisa 10 teria discutido no vestiário do Santos durante a partida e feito duras cobranças a jogadores mais jovens do elenco, até xingamento, que é isso. Bom, daqui a pouco a gente vai contar os detalhes e vamos procurar informações, né? Isso deve bombar nos próximos dias, tá bom? Então continue com a gente aqui na melhor programação do Brasil, vai curtindo a rádio, eu volto daqui a pouco.
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3: Hora certinha, 3:18.
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o presidente Luiz Inácio Lula da Silva utilizou um artigo publicado no jornal norte-americano Washington Post para criticar as tarifas impostas pelos Estados Unidos ao Brasil, classificando a medida como um erro estratégico. No texto, Lula afirmou que o Brasil não será derrotado com base em mentiras. Em paralelo, o presidente brasileiro conversou com o líder chinês Xi Jinping, reforçando a parceria entre Brasil e China e discutindo a aceleração das negociações para um acordo entre o Mercosul e a China. Essa movimentação ocorre em meio à busca do Brasil por diversificação de mercados para mitigar os efeitos das tarifas americanas.

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1: Fala, meus amores, minhas amoras. Tudo bem, Chuchuzinho? Como é que você tá? Tudo jóia? Tudo beleza? Bora pra notícias dos famosos. O nosso Fofocando tá rolando. Hoje é terça-feira, dia 28 de julho. E a segunda de hoje, se você me permita aí, vamos falar do Neymar. O Neymar, gente, voltou ao centro das atenções nesse final de semana, depois do empate do Santos em 2x2 com a Chapecoense. Neymar fez gol também, não foi? Eu acho que sim. Bom, depois da partida surgiram rumores, informações, que o camisa 10 do Santos teria discutido no vestiário e feito duras cobranças a jogadores mais jovens do elenco, hein? A repercussão foi tanta que o Neymar usou as redes sociais para negar a versão. O atacante afirmou que houve sim uma conversa entre os jogadores, mas garantiu que a cobrança foi direcionada ao grupo inteiro e não aos atletas mais novos. Nos vídeos, o Neymar criticou a divulgação do caso, chamou as informações de mentirosas e disse que não vai aceitar esse tipo de

0: acusação. Ele ainda reforçou que cobranças dentro do vestiário fazem parte da rotina de um time que quer vencer. É verdade, sempre tem, né? Aquele espírito lá de disputa e tal, aquele jogador que puxa. E ele, como o mais, assim, dizer, experiente, rodado, craque do time, vai cobrar mesmo, né, gente? Agora, o que mostra isso é um clima um pouco pesado, né? Como que vazou essa informação? Alguém lá de dentro do vestiário vazou pra imprensa, né? Que coisa, hein? Rapaz, ei, Neymar, menino, tá difícil pra você, viu? Mas vamos que vamos. E ó, o nosso Fofocando volta daqui a pouquinho pra falar pra vocês o babado que virou essa semana do Zé Felipe. O Zé Felipe tem aí boatos dele com aquela influenciadora, nós falamos aqui, né? Foi na sexta que eu falei, acho que foi a Lara Jucá, que é ex-namorada do MC Orochi. É, tem informações dos dois juntos, teve vídeo e tal, deles saindo de mão dadas em tal lugar. E, rapaz, gente, uma reviravolta. O Orochi deve ter ficado meio que doído aí, né, com esse negócio. Ele curtiu uma foto da Ana Castela, que é ex do Zé Felipe. Aí a cantora foi lá, se manifestou, disse, ó, me tirem dessa paz. Daqui a pouquinho eu vou contar pra você, continua aqui a nossa última do Fofocando daqui a pouquinho, tá bom? Então continue e vai, a gente volta a qualquer momento aí, tá bom? Até daqui a pouco, chuchu!
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3: 3h50, pessoal.
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o Reino Unido reforçou seu apoio militar à Ucrânia, enviando um sistema de guerra eletrônica para o país. A medida visa fortalecer as defesas ucranianas em meio ao conflito contínuo com a Rússia, destacando o compromisso britânico em auxiliar a Ucrânia. Este envio faz parte de um esforço internacional para equipar as forças ucranianas com tecnologia avançada de defesa.

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1: Fala, meus amores, minhas amores. Tudo bem, florzinha de abroba? Como é que tá? Hoje, terça-feira, dia 28 de julho de 2026. Vamos lá, vamos trazer aqui pra vocês notícia do mundo dos famosos. A gente vai saber o que tá rolando aí com essa turma, né? Os famosinhos. É a última de hoje do nosso Fofocando nessa terça-feira. E essa aqui, gente, é um babado que tá rolando a respeito da cantora... da Ana Castela, o Zé Felipe e o Orochi, o MC lá. Né? A gente falou aqui na semana passada sobre o Zé Felipe tá aí meio que possível caso com aquela influenciadora. Lembra? Nós falamos aqui dela, né? A influenciadora Lara Jucá, aquela loira bonita. Então, ela é ex do MC Orochi. E, gente, depois do Zé aparecer aos beijos com a influenciadora... ex-namorada dele, o rapper aí, foi visto curtindo uma publicação da Ana Castela, a ex do Zé Felipe. Ai, Jesus, olha isso. Será que ele ficou meio que bravinho? Hã? Bom, a movimentação chamou a atenção dos fãs, né? Que seria a primeira interação pública de Orochi com a boiadeira. Com o nome envolvido na história, a Ana Castela tratou de se pronunciar e comentou em uma página de fofocas. Ela falou assim, ó, me tirem dessa, paz, escreveu ela, né? É, acompanhando aí a mensagem com um emoji de risos. É, vale lembrar que o Orochi e a Lara, gente, terminaram o relacionamento em maio deste ano, né? E o Zé Felipe e a Ana anunciaram o fim do namoro lá em dezembro de 2025. Será que ele ficou meio revoltadinho? Deve ter ficado, né? Foi lá e curtiu a foto de biquíni da Ana, ex do Zé, aquela foto que ela postou de biquíni ultimamente, que deu o que falar, lembra? Rapaz, que coisa, hein? Vocês acham que combina Ana Castela e Orochi? Acho que não, né? É, não sei se é muito a praia dela, não. Apesar que, hoje em dia, né? Bom, vamos acompanhar todo esse babado aí, a gente traz mais detalhes pra vocês no decorrer da semana. Muito obrigado pela sua companhia, te desejo uma excelente terça-feira, viu? A gente volta amanhã aqui na nossa rádio preferida. Gente, forte abraço, beijo, se cuidem, tá? E até amanhã. Tchau, fui!
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0: 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Hora certinha. 4h25.
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2: 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Agora 4h42, 4 horas 42 minutinhos. Ótima tarde para você que está coladinho aqui na nossa programação. Daqui a pouquinho tem conexão líder com eles. Germano Costa, Luiz Vieira aqui nas ondas da 100.5 AFM Líder. Pessoal, deixa me ver aqui. Eu estou aqui recebendo a visita, a cordial visita do Bispo Johnson, da Igreja Algo Novo, do Bairro das Populares, em Santa Rita. Pastor, eu conversei com o senhor logo cedo, foi isso? Essa sua visita, ela é muito importante, porque o senhor vem trazer aqui para os ouvintes da 100.5 um serviço de utilidade pública, né? Um serviço de utilidade pública, porque o senhor vai fazer aí uma palestra jurídica sobre os nossos direitos. Essa palestra vai acontecer quinta-feira agora, pessoal, dia 30, às 15 horas, no Salão da Igreja Algo Novo. Cordial abraço, Bispo Johnson. Tudo bem, querido? Tudo na paz? Prazer revê-lo, viu?
3: A paz de nosso Senhor Jesus, quero agradecer a oportunidade aqui ao meu irmão Osmar e toda a direção da nossa queridíssima 100,5, a FM Líder, é líder mesmo em todo o estado da Paraíba e disparada aqui na nossa querida cidade.

0: de Santa Rita.
1: Muito bem, pastor e bispo.
0: Bispo Johnson.
1: Bispo Johnson. Bispo, veja só, esse é o primeiro evento que o senhor faz nesse sentido de jurídico, nessa pegada, é isso?
0: Muito bem, a Igreja Evangélica Algo Novo, aqui no Alto das Populares, ao longo desses 3 anos nós temos realizado vários trabalhos de cunho social.
1: Sim.
0: Como cursos, nós temos realizado cursos, nós fazemos também um trabalho assistencial a mais de 100 famílias aqui na nossa cidade, tanto internamente como a gente vai até essas pessoas todos os meses dar essa assistência. Inclusive as pessoas podem agora entrar no Instagram da nossa igreja, o @ Igreja Algo Novo. Elas vão encontrar aqui a nossa queridíssima igreja aqui no Alto das Populares, na Severo Rodrigues. Trabalho com criança, trabalho com adolescentes e, pela primeira vez, nós vamos realizar um trabalho de cunho jurídico. Só sabe que nem todas as pessoas elas têm o conhecimento de um direito que, de fato, elas têm, que podem ser assistida. E, Osmar, um direito, por exemplo, como um BPC LOA, como um encaminhamento para o INSS, uma mulher grávida, que ela tem um direito ali de 4 meses a um auxílio...
1: E às vezes não sabe.
0: Maternidade, às vezes não sabe.
1: Não sabe.
0: E às vezes se sabe, as pessoas elas esbarram, por exemplo, onde buscar esse auxílio.
1: Perfeitamente.
0: As nossas, por exemplo, eu estou aqui há muitos anos em Santa Rita e a gente está aqui nas comunidades mais carentes, aqui como a comunidade Santa Cruz, lá no bairro do Açude. A gente acessa aqui as comunidades mais humildes aqui da nossa cidade, por incrível que pareça. Tem muitas pessoas precisando de um benefício como esse. Ela tem direito a esse benefício, mas a gente vê a dificuldade para sair de casa, que às vezes tem muitas crianças, às vezes é a comorbidade, às vezes é o subir e descer da ladeira, às vezes é só para tirar uma dúvida. E é esse trabalho, nós vamos estar com um timaço. Devido a algumas vedações da OAB, eu não posso falar aqui diretamente o nome do grupo que vai estar lá na igreja.
1: Sim.
0: Mas é um trabalho social, não tem nada a ver com o trabalho político, é um trabalho 100% social.
1: Social.
0: Vai ser nessa quinta-feira a palestra jurídica, nós vamos receber um timaço, são vários advogados que vão estar conosco, inclusive alguns advogados aqui da terra.
1: Que bom.
0: Por exemplo, a Ana Carolina, doutora Carol, que é filha do Josa, muita gente aqui deve estar me ouvindo e deve conhecer o Josa, que trabalha aqui com gado. Doutor Menarri, que mora aqui na praça, Getúlio Vargas, não sei se você conhece.
1: Sim, sim.
0: O Menarri, ele também vai estar presente nesse evento. E o propósito, o objetivo é tirar as dúvidas da nossa população, tirar as dúvidas das pessoas e colocar os benefícios à disposição das pessoas, mostrar para ela, dentro da lei, que elas têm direito.
1: Então, pastor, será aquele bate-papo, né? De perguntas, de respostas, de dúvidas, né? Palestra também, com informativo, né? E também perguntas e respostas.
0: Perguntas e respostas, inclusive, a palestra vai ser quinta-feira agora, às 15 horas, nessa quinta-feira, dia 30, às 15 horas, vai ser no salão da nossa igreja. Eu abri as portas para receber esses amigos, que são amigos, pessoas muito sérias e respeitadas aqui no estado da Paraíba, as pessoas que vão estar presentes, vão conhecer esse grupo maravilhoso, e aí vai ser aquele bate-papo, vai ser no salão da igreja. O salão da igreja é refrigerado, o salão da igreja nós temos lá porta de vidro na nossa igreja, então vai ser um trabalho legal, haverá um coffee break.
1: Olha que legal.
0: Olha, o senhor já está convidado para ir, viu?
1: Certo,
0: aparecer lá o meu amigo Osmar, vai ter um coffee break muito legal. E vai ter também aí mais coisas, que se eu falar aqui, meu amigo, você já imaginou, mas a gente também vai abençoar as famílias com algumas feiras, a gente vai abençoar as pessoas mais humildes,
1: sim.
0: Porque eu já conheço todo mundo ali, o pessoal que vem do Paulo VI, o pessoal que vem ali do bairro 13, que vem ali daquelas comunidades, Chatuba, eu tenho convidado...
1: Já conhece muita... aquele pessoal, né?
0: Conheço ali, então aquelas pessoas que eu sei que realmente estão precisando, a gente também vai assistir ela com as feiras, com a cesta básica, as pessoas vão sair dali bem felizes.
1: Que legal, que legal. Então, pessoal, olha o convite, viu? Essa palestra jurídica sobre os nossos direitos, vai acontecer a palestra de quinta-feira, agora dia 30, às 15 horas, quinta agora, no Salão da Igreja Algo Novo. Fica na Severo Rodrigues. É, pertinho de que ali, pastor?
0: O número 694, ao lado do Lenos Moto.
1: Sim.
0: Do
1: sim.
0: lado do Neto do Depósito, sim, nosso sim, amigo, sim. nosso irmão ali, naquelas imediações, em frente ao antigo mercado El Shaddai.
1: Sim.
0: Muita gente conhece ali a avenida, a rua Professor Severo Rodrigues, é a principal rua isso, ali do alto,
1: isso.
0: das populares. Então eu vou aguardar todos.
1: Tá feito o convite, tá feito o convite. Vai ser um encontro maravilhoso e a gente vai torcer que o pessoal marque presença, que os amigos que têm essa dúvida marque presença. Só para fechar aqui, pastor, então, pontos como benefício de prestação continuada, que é o BPC, aposentadoria por invalidez, auxílio doença, pensão por morte, auxílio acidente, salário maternidade, direitos trabalhistas, aposentadoria por trabalhador rural, entre outros direitos. Então, são temas que serão abordados, no caso, quinta-feira agora, lá no Salão da Igreja Algo Novo, não é isso?
0: Vai ser maravilhoso poder receber os nossos irmãos, não só os membros, mas toda a comunidade será assistida. Eu falava agora há pouco com...
1: E não é obrigado ser crente, não tem isso não, né, pastor?
0: Não, de forma alguma. Todas as pessoas...
1: É um trabalho social.
0: Um trabalho de cunho social.
1: O pastor está abrindo as suas portas...
0: Para receber, né?
1: a nossa população.
0: E nós estamos dando seguimento a esse trabalho social, que ao longo desses 3 anos da Igreja Algo Novo, nós temos procurado fazer ali algo...
1: Algo novo.
0: Assistencial, né? Para a nossa querida população. Quero agradecer demais, Osmar, a oportunidade, a você, a sua pessoa, que é uma pessoa maravilhosa. Sempre que eu tenho oportunidade aqui, eu estou sempre ouvindo, é no carro, vou aqui, vou ali, estou sempre te ouvindo. Quero agradecer a direção aqui da nossa emissora e a todos os ouvintes queridos da 100,5. E eu só queria deixar o contato à disposição.
1: Pois não,
0: o contato é o 83, né? DDD 839-9197-0925. DDD 839-9197-0925. Ou ela pode entrar direto na página da Igreja Algo Novo, @IgrejaAlgoNovo, nosso Instagram, vai ver ali um trabalho maravilhoso. Nessa quinta-feira, dia 30, às 15 horas, palestra sobre os nossos direitos. Vem tirar sua dúvida, eu aguardo todos vocês.
1: Tá feito o convite, pastor. Parabéns, viu? Um abraço, sucesso mesmo. Parabéns. Gente, deixa eu ir rapidinho aqui o intervalo comercial. Logo após o intervalo comercial, as últimas de hoje, daqui a pouquinho, Conexão Líder. Já, já.

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2: Hora certa, 4h57.
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2: Ótima tarde pra você de casa. Está chegando agora aquele momento especial. Final de tarde, claro, com aquele forrozinho das antigas pra gente recordar. Na mais popular do Brasil, sem contar.

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5: Agora são 17 horas e 11 minutos em Santa Rita, na Paraíba.
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5: Está entrando no ar o programa Conexão Líder. Um programa feito para conectar você com as principais notícias do dia. Vamos agora aos destaques de hoje do nosso Conexão Líder.
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5: Após desistência de Frei Anastácio, Cida Ramos garante força da chapa e confirma disputa interna no PT por substituto. Cícero Lucena evita cravar apoio a Caiado e mantém mistério sobre voto para presidente. O MDB deixou em aberto, disse o ex-prefeito e pré-candidato ao governo. Milanês Neto revela bastidores de reunião com Lucas Ribeiro, nega discussão eleitoral e reforça debate sobre investimentos. Nem a esposa sabe, brinca a primeira-dama do estado sobre o candidato a vice-governador de Lucas Ribeiro.
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5: A apresentação e produção do Conexão Líder é de Mano Costa. A apresentação, a operação técnica e de audiovisual é de Luiz Vieira. 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O telefone você já sabe, ligue 3229-1005. Siga as nossas redes sociais, estamos no Instagram, O arroba da rádio é arroba 100.5 AFM Líder. O meu arroba é arroba Mano Costa. Mano com dois N's, você já sabe. E o arroba do Luiz Vieira é arroba Luiz Vieira PB. Com a gerência comercial de Osmar Queiroz, o Garotinho, está no ar o Conexão Líder de hoje.
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5: Deixa eu ver aqui, são 17 horas e 14 minutos. Vamos começar aqui mais um Conexão Líder. Deixa eu me concentrar de novo aqui. A você, meu amigo, minha amiga, muito obrigado pela sua audiência todos os dias. Estamos começando mais um Conexão Líder pela sua 100.5 FM, a FM Líder. Nosso muito obrigado a cada um dos nossos ouvintes pela sua audiência, pela sua companhia de todos os dias. Nos ajuda a fazer mais um programa hoje, programa com muita informação, muita notícia, muita coisa para a gente discutir. Daqui a pouco repercutia o tão esperado asfaltamento do acesso ao plano de vida. A rua Hermenegildo, vou olhar aqui o nome da rua bem direitinho para passar para você. A gente tem anunciado aqui pavimentação das ruas do plano de vida iniciado pela Hermenegildo Gomes. Está aqui, Hermenegildo Gomes. É aquela principal ali do lado do Posto Almeida. Posto Almeida que fica ali na Arnóbio Maroja. Alguns vão chamar de Milton Cabral. Eu sou do tempo que a avenida principal de acesso ao Tibiri 2. Eu sou do tempo em que aquela avenida se chama Industrial, Avenida Industrial Arnóbio Maroja. Que é o pai de Severino Maroja, avô de Raquel Maroja, seu Arnóbio. Já conheci já pertinho, já no finalzinho da vida dele. Seu Arnóbio, um grande cara, uma grande figura. Então, o seu Arnóbio que dá nome à Escola Arnóbio Maroja lá no Engenho do Meio. E também dá nome à principal avenida de entrada do Tibiri 2. Aí tem a história de embaixador Milton Cabral, enfim. Avenida Industrial Arnóbio Maroja. Então, vamos lá. O Posto Almeida, que fica ali na Arnóbio Maroja, todo mundo conhece ali no acesso, indo ali no sentido ali Marcos Moura, na rua lateral do Posto Almeida, tem uma grande avenida que corta, aliás, que é cortada pela Assis Chateaubriand, que continua até a entrada do plano de vida. Hoje o plano de vida, um dos bairros, são 5 etapas do plano de vida, né? E aí um dos bairros mais acessados nesse finalzinho de tarde, agora mesmo, até 7 da noite, quase 8 da noite, muita gente entrando pelo bairro, o pessoal que sai de manhãzinha cedo para trabalhar, voltando para casa agora. Então é um corredor de manhã cedo a saída, né? Se pega muito tráfego na saída, e agora nesse finalzinho de tarde, começo de noite, também um tráfego muito intenso para entrar no bairro. E muita gente há muito tempo pedia o asfaltamento da Hermenegildo Gomes, e hoje nós já havíamos anunciado isso aqui no Conexão. Inclusive, certa feita, o ouvinte liga para cá e faz o pedido. O prefeito estava ouvindo, o prefeito Jackson estava ouvindo o programa, né, nesse dia especificamente, e diz: olha, o pessoal pedia uma manutenção no calçamento, tal, calçamento feito à época da fundação do bairro, já há alguns anos, e o calçamento irregular, né? E aí o pessoal pedindo sempre para fazer o serviço naquele calçamento. E o prefeito vai e anuncia, dá pra gente aqui em primeira mão: mano, anuncia aí que eu vou asfaltar toda essa via de acesso ao plano de vida, além do acesso da Hermenegildo Gomes, também o binário. O prefeito chama de binário, é aquela principal do plano de vida, do portal do girador da entrada até aquele girador lá de dentro, que inclusive o girador que depois dele já é praticamente ali barriga cheia, ou seja, toda a extensão daquela principal do plano de vida também será asfaltada. O prefeito já nos confirmou isso. Então o Pavimenta Já que está integrado ao Transforma Santa Rita, chega a Hermenegildo Gomes, e estava conversando com o filho de Arlete agora há pouco, e a essa altura, como começou de manhã, eu vou fazer um registro aqui muito importante, como começou de manhã, provavelmente essa hora, toda essa via de acesso até o portal, até a entrada do bairro, já deve ter sido asfaltada. Eu recebi um áudio de manhã, só consegui responder agora à tarde, também de um... Deixa eu tomar um gole dessa água aqui. Como eu estou falando, eu recebi um áudio de manhã e só consegui responder agora à tarde por conta do dia cheio, corrido demais. Meu amigo Gilson lá do Tibiri 2, Gilson faz transporte escolar. Gilson sempre traz assuntos muito pertinentes aqui para o Conexão no que diz respeito ao dia a dia da cidade. E lutamos juntos pela retirada de um entulho deixado por um vizinho lá na rua Monsenhor Severino Pires Ferreira. O Gilson lutou muito por isso aqui no Conexão Líder. Nós empreendemos essa luta. O material foi tirado pelas equipes da limpeza da prefeitura. Gilson já trouxe aqui a questão da iluminação pública. E sempre, vez ou outra, vinha tocando no assunto da Hermenegildo Gomes. E hoje Gilson comemorava de manhã quando viu as máquinas chegarem lá na localidade. E mandava um áudio para mim comemorando a chegada, então, do asfaltamento daquela entrada. Como eu disse, uma rua necessária, um corredor extremamente importante para a cidade hoje, no que diz respeito à mobilidade, né, do como um todo naquela área. São várias ações. A Padre Roma está lá em pleno serviço, gigantesca a Padre Roma, quase 500 metros de rua. A Dom Pedro II, que é um braço, né, que conecta com a Padre Roma, já está pronta. Outras ruas estão sendo calçadas em Santa Rita. São 11 bairros que já recebem os serviços do Transforma Santa Rita, num volume muito grande de serviços, de obras desenvolvidas pela gestão do prefeito Jackson aqui em Santa Rita. Então, são várias localidades que recebem ao mesmo tempo obras, ações, serviços, todos fruto do planejamento feito em torno do Transforma Santa Rita. E hoje não poderia ser diferente. Então, Gilson faz transporte escolar, trafega pelas vias todas aqui da região. E a gente aqui, através de Gilson, parabeniza os moradores de Tibiri 2 por mais essa grande obra da Prefeitura de Santa Rita, que chega e alcança tantas pessoas, não é? Daqui a pouco, já começou o fluxo, essa hora já são 5h22, o fluxo já é muito grande de pessoas no local, então o pessoal já começa a sentir os efeitos do asfalto naquele lugar, naquela localidade. Eu passo todos os dias, eu evito advogar em causa própria, mas eu passo todos os dias, né, Hermenegildo? Todos os dias, saindo de casa e chegando. Sei e vi até hoje de manhã, quando eu saí, ia dar 7 horas de amanhã, pouco antes das 7 horas, e você sente, né? Asfalto muda tudo, muda todo um contexto, muda a qualidade de vida da vizinhança toda. Então, tem pontos de comércio, tem as moradias, enfim. Só agradecer e comemorar, até porque ainda tem uma outra etapa a ser cumprida dentro do plano de vida, que é o asfaltamento da principal via de acesso, aliás, a principal via do bairro, principal via de acesso, já está asfaltado. Então, o prefeito Jackson, aqui os nossos parabéns, né, por mais uma etapa do Transforma Santa Rita sendo cumprida. E, enfim, fazer saber às pessoas aquilo que é fato, aquilo que é dado, não é? Aquilo que é de fato realidade na vida das pessoas. Eu conversava mais cedo com uma pessoa, e a pessoa dizia: olha, dá para se ver muita coisa que está acontecendo na cidade. Algumas pessoas talvez ainda não tenham conhecimento, mas eu sei que isso acaba chegando ao senso comum, criando-se uma percepção coletiva daquilo que é necessário saber no que diz respeito à benfeitoria que chega às pessoas. Então, Nunca é demais informar, não é? Eu ia dizer outra coisa, mas eu vou deixar essa frase para mais tarde. Enfim, transforma Santa Rita, o pavimenta já, chegando aí a Hermenegildo Gomes, e enfim, chegando o asfalto, esse corredorzão aí de acesso ao plano de vida. Vamos comemorar porque é muito bom, é uma ótima notícia para todos nós que utilizamos da via. Enfim, é isso. Ontem, grande evento aqui em Santa Rita, né? Extremamente repercutido em todo o estado. Não diria que o lançamento, talvez o lançamento oficial da pré-candidatura da minha amiga Fernanda Alvino, que eu mando um beijo carinhoso aqui, um abraço afetuoso à minha querida Fernanda. Ela sabe o carinho, o respeito que eu tenho por ela, uma cidadã de bem, uma cidadã do bem acima de qualquer coisa. Gente que gosta de gente, gente igual a mim e a você que me escuta. Então, sem nenhum exagero, poderia dizer que talvez uma das mais gratas surpresas, não só da política, a gente sabe que ela adentra aí a carreira política dela, né, debuta na carreira política, estreando aí como agente política, mas uma grata surpresa enquanto pessoa pública com capacidade de alcançar tantas pessoas de forma benéfica, não é? Tanto bem que Fernanda faz a tantas pessoas do ano passado para cá, que é quando ela teve condição de alcançar tantas mais pessoas, tão mais pessoas, melhor dizendo. Então, antes de qualquer coisa, ao ser humano, à mulher, à mãe, à esposa, à irmã, à filha, a minha querida amiga Fernanda Alvino, desejo toda a sorte do mundo e tenho certeza, não tenho a mínima dúvida de que será não, assim como grata surpresa como agente pública, eu não tenho a mínima dúvida que Fernanda, no futuro próximo, será uma das gratas surpresas como agente política também, com essa oportunidade de fazer tanto por tantas pessoas, porque aí quando você alcança, em caso de alcançar, eu espero, almejo, torço para que sim, que chegue a um cargo de envergadura estadual, possa fazer a diferença na vida de tantas pessoas, estado afora sim, como tem feito na vida das pessoas aqui em Santa Rita, na vida do santarritense. Fernanda, minha querida, um beijo bem grande, boa sorte, Deus te abençoe, te cubra, te proteja, porque o mal e a inveja têm nome, sobrenome e CPF. E não mora muito longe, não. Eu ia dizer outra característica do mal, mas eu vou ficar calado, que vai ficar muito na cara. Aí vão achar que eu estou sendo preconceituoso. Então vamos deixar para lá os pormenores, bem pormenorzinho mesmo, tá? Mas beijo bem grande, Nanda. E que Deus te abençoe, minha querida. Seu amigo está por aqui torcendo muito por você. O que mais? Outra, sim, eu trago notícias aqui do nosso querido José Farias. Meu querido José, passou ontem, eu e o Luiz comentamos sobre isso. José teve um princípio de infarto na última sexta-feira. Olha, é complicado a gente falar de amigos, né? Quando a gente tem como amigo no coração, porque tem sentimento envolvido, né? E eu procuro... Não faço questão de ser imparcial em certas coisas, não. As pessoas sabem disso. Eu digo aqui sempre, em tudo, todo mundo que me escuta, me conhece, conhece meu trabalho, me ouve no rádio, já me viu no vídeo, ou já acompanhou o Portal News Paraíba, é muito claro sempre a posição que eu ocupo. Eu sempre deixo muito claro. Não faço nenhuma questão de ser imparcial quando existe parcialidade. Eu sou um ser humano parcial por natureza, e aí no que diz respeito à política, politizado por natureza, visceral algumas vezes, pragmático com algumas outras, mas alguém que passou não só por um, mas por alguns infernos, das mais diversas naturezas, pessoalmente falando, afetivamente, profissionalmente, familiarmente, do jeito que você imaginar, imagina o tipo de inferno que alguém pode passar, eu passei. E não à toa estou aqui hoje, conversando com você, depois de, sabe, de alguns momentos bem difíceis. Por isso eu me dou a liberdade, me dou a oportunidade de ser verdadeiramente quem eu sou, sem muita delonga, sem muita cerimônia. Eu costumo dizer que as pessoas me amam e me odeiam pelo mesmo motivo. Exatamente pelo mesmo motivo. Por eu ser quem eu sou. Então, eu não tenho nenhum problema em agradar ou desagradar. Porque viver antes de qualquer coisa é atender interesses, contrariar outros, agradar algumas pessoas, desagradar outras. Enfim, faz parte, né, de um contexto onde a gente está inserido desde que a gente nasce até o dia que a gente morre. Então, como eu ia dizendo, falar de amigos, de pessoas de quem a gente gosta, para mim eu não tenho muita dificuldade, porque eu não tenho nenhum problema em ser parcial. Eu sou uma pessoa naturalmente parcial, principalmente para defender os meus. Eu sou amigo dos meus amigos, eu morro leal aos meus amigos. Agora, aquele que se faz de amigo e que quer me desrespeitar, engole o desrespeito todo, porque volta todinho. Eu já provei isso já aqui, inclusive nessa bancada. As pessoas a quem eu devoto amizade, carinho, respeito, lealdade, quer frescar com a minha cara, fresca, bem muito, até o dia que eu disser basta. E não acha que vai me desrespeitar, ou acha, me perdoe minhas amigas, meus amigos que me ouvem, não acha que vai cagar na minha cabeça, porque não vai. Ninguém nesse mundo vai. Principalmente em respeito a todos os infernos pelos quais eu passei e que superei. Então, quem sabe das lacerações que eu carrego na alma, sou eu. Quem sabe das cicatrizes que eu carrego no corpo, sou eu. Então, quem deve prestar contas a essas cicatrizes, sou eu e mais ninguém. Então, eu sou amigo dos meus amigos, mas também não me falto com respeito, porque haverá consequências, não tenha a mínima dúvida. E não tenha dúvida que o respeito que você não me dá, eu me dou. Então, a mim não faltará respeito nunca. Porque eu não tenho nenhum complexo de vira-latas, e nem você vai nunca na vida me ver lamentar uma unha quebrada. Nem aqui nesse microfone, nem na internet, nem em lugar nenhum. Eu jamais vou dar a um inimigo o gosto de me ver lamentar uma dor de barriga. Simplesmente não vou. Porque eu sou vitorioso por natureza. E eu não me sentiria dessa forma sem ter passado pelas coisas que eu passei, sem ter vivido a vida que eu vivi até hoje. Então, o ser humano que eu me tornei, só eu sei. Só eu sei. Porque fui eu comigo mesmo. E mais ninguém. Sabe mais ninguém? Não teve. Não teve laço sanguíneo, não teve laço afetivo, não teve amigo, não teve ninguém. Tudo que eu passei sozinho. Entrei no obscuro de um poço bem fundo, onde eu só sentia o frio do chão desse poço. E eu saí de lá sozinho. Então eu não devo homenagem, satisfação a absolutamente ninguém. Agora, tem as pessoas de quem eu gosto, as pessoas porque eu tenho afeto, as pessoas que em algum momento me deram oportunidade de trabalho, que me demonstram respeito, que me concedem algumas oportunidades de mostrar meu trabalho, ou um convívio social, uma amizade, enfim. Então, há algumas pessoas nessa vida, eu devo esse sentimento de gratidão, de lealdade, por serem leais a mim, por terem o respeito que eu acho que mereço. É por isso que não tenho nenhum problema de, dentre essas pessoas, uma meia dúzia, eu diria, talvez não chegue a lotar uma Kombi, as pessoas às quais me refiro nesse momento. E não tenho nenhum problema, quando eu digo que não tenho nenhum problema, voltando ao começo da conversa, de ser parcial, é quando eu digo que é muito, muito injusto, pessoalmente falando, o que fazem com meu amigo José Farias. Muito injusto. Mas assim, você percebe que a desumanidade, a falta de amor, de não diria nem de amor, mas de respeito ao ser humano, à vida, sabe? Quando as pessoas partem para um vale tudo, principalmente sabendo das fragilidades alheias. Uma coisa é nós dois, eu aqui diante de um oponente, nos enfrentarmos de igual para igual. Outra coisa é eu atacar meu inimigo através de suas fraquezas. Uma doença, um familiar, algo que lhe toque a alma. Porque o duelo franco, de homem para homem, eu digo de ser humano para ser humano, com argumentos, com a capacidade de desmontar o argumento alheio, de questionar, de trazer dados, fatos que desmontem a tese do oponente, sabe? Mas quando a coisa começa para um ataque que chega ao pessoal, que não respeita a limitação humana, que não respeita o ser humano, e que você compreende que a vida daquela pessoa não vale nada para aquela que o acusa de algo, é muito sério, é muito grave, é muito danoso. E o que a gente está assistindo nessa disputa pelo sindicato dos servidores de Santa Rita já passou de tese argumentativa há muito tempo, minha gente. Já passou há muito tempo de questionar o modo de uma diretoria trabalhar, se foi bem feito o trabalho, se houve negligência, se faltou algo nesse trabalho, se, sabe, já saiu do campo das ideias há muito tempo. Há muito tempo que saiu do campo das ideias. E as pessoas sabem que saiu do campo das ideias. Tornou-se algo muito pessoal. E foi além do pessoal. Quando você leva o cidadão a um infarto, tamanho os ataques que você profere contra o outro. Ora, eu sei que cheguei no meu limite, talvez até a última sexta-feira as pessoas não tenham compreendido o limite dessa discussão. E aí a coisa se acirra. A tentativa de judicialização e, sabe, há uma disputa eleitoral, são 4 anos de um mandato, é uma categoria que está por trás para ser representada, e o ânimo, os ânimos se exaltam, a briga se acirra, e aí você talvez até aí você ainda não tenha noção do limite, até que você coloca o cidadão numa UTI, ao início de um infarto. Aí você entende que você... Olha, cheguei aqui no meu limite, parei aqui. Por que eu vou continuar o ataque ao cidadão que está doente, prontinho para perder a vida, e eu continuo emocionalmente atacando essa pessoa? Ou seja, eu perdi completamente o limite de tudo. Quando eu compreendo que a vida do meu oponente, para mim, não vale nada, a não ser até eu chegar à vitória que eu desejo, que é tomar dessa outra pessoa o lugar que ela ocupa. E eu dizia ontem, minha gente, se a disputa pelo Sinfesa vale a vida de José, aliás, eu perguntava, será que essa disputa vale a vida de José? Porque se valer, gente, pelo amor de Deus, onde é que estamos? Onde é que vamos parar com tudo isso? Na alça do caixão do cara, é assim mesmo. E as pessoas para quem eu estou falando sabem que eu estou falando para elas. Sabe por que elas sabem? Porque se elas levassem naquela sexta-feira José a óbito, José à morte, hoje, terça-feira, as mãos dessas pessoas estariam sujas de sangue, com o sangue de José Farias. Sem nenhum exagero. Se questionam a legalidade de um pleito, se tem problemas pessoais com alguém da comissão eleitoral, se o desgraçado, que tudo gira em torno de dinheiro. E eu posso dizer isso porque já vi o candidato a presidente da Chapa 2 questionar repasse dentro do sindicato de dinheiro. E eu posso dizer isso porque já vi o candidato a presidente da Chapa 2 questionar repasse.

Ou será que ninguém compreendeu isso ainda? Ah, mas cadê os milhões de 10 anos? José Farias não tem uma casa para morar, minha gente. O presidente José Farias, que completa 6 mandatos à frente do Sinfesa, não tem uma casa própria. Aos que acusam José de botar a mão no dinheiro do servidor de Santa Rita. José não tem uma casa para morar. Mas José tem que pagar um plano de saúde para fazer uma hemodiálise dos rins que perdeu em razão de um diabetes que se agravou por causa de quê? Do sindicato. Sacrificando a própria vida por você que está me ouvindo. Aí vão fazer o que agora? Vão largar José na rua? É assim mesmo, é? Você, servidor e servidora da cidade de Santa Rita, que anda ouvindo um monte de merda aí na rua e em rede social. O cara hoje tem que pagar um plano de saúde para fazer um tratamento de hemodiálise, uma insuficiência renal adquirida através do agravamento de um diabetes. Agravamento de um diabetes causado pelo estresse de exercer o cargo de presidente e defender os interesses do servidor de Santa Rita. Eu pergunto ao servidor de Santa Rita, vocês vão fazer o que com José hoje? Jogar José na rua? Doente? É isso que vocês vão fazer com José? Depois de todos esses anos dedicados a cada um de vocês? É assim que vai acabar a história? E eu já disse aqui semana passada, disse ontem, e vou morrer repetindo. Eu conversei com algumas pessoas hoje à tarde e me informaram. Inclusive, daqui a pouco eu estou recebendo a presidente da comissão eleitoral, que ela vem para desdizer o que está sendo dito em rede social, de que o pleito da quarta-feira foi cancelado. Ela garante que não. Que o pleito está válido. É a garantia que a comissão eleitoral dá. Daqui a pouco ela vai estar aqui, a Joelma. E eu disse já 300 vezes e vou repetir mais 1000. Cancelado ou não, em 10 eleições que forem feitas nesse sindicato do servidor de Santa Rita, de 10 pleitos futuros que sejam feitos, José não perde nenhum deles para Jefferson. Semana que vem façam outra eleição, José ganha de novo, por uma margem muito maior, inclusive. Porque os ataques que José tem sofrido estão sendo vistos por grande parte do quadro funcional da cidade de Santa Rita, da prefeitura de Santa Rita. E o efeito causado dentro da categoria é extremamente contrário. O que vocês fazem, além de cruel, está respingando naqueles que reconhecem o trabalho que foi feito ao longo dessas mais de 2 décadas por esse sindicato. Pessoas que estão no quadro já há muitos anos, que passaram pelas transformações promovidas pela luta sindical desse Sinfesa, capitaneado por José. Soa extremamente antipático ao servidor os ataques que estão fazendo a José. Até quem votou contra José está ficando com raiva do que estão fazendo com ele. Porque é inegável. Podem questionar 1000 vezes. Olha, é muito tempo, precisa de alternância, sei lá qual o argumento que queiram usar. Cadê o prestação de contas? Assédio social, o raio que o parta. Mas ninguém nega o que é fato. Que o Sinfesa é um sindicato de luta. Que o Sinfesa é um sindicato de conquistas históricas para o servidor de Santa Rita, que sabe do papel que o Sinfesa exerceu na sua vida durante esses 24 anos que José preside a entidade.

Por isso os ataques tão ferozes que ele recebe. Só conferem a José o tamanho que ele tem, pessoalmente falando, e enquanto símbolo dessa luta. Agora matem José. Matem José, tornem ele um mártir de tudo isso que está acontecendo, para vocês saberem, entenderem quando é que vocês vão colocar os pés naquele sindicato enquanto direção. Porque vivo, façam mais 10 eleições, 10 semanas subsequentes, José vai ganhar as 10 vezes subsequentes. Porque não existe um universo, uma matrix, que já tenham inventado nessa vida em que José Farias vai perder uma eleição nesse Sinfesa para alguém como Jefferson. Olhem a postura do homem, minha gente, pelo amor de Deus. Olhem o gesto, os gestos corporais de alguém como Jefferson. Olhem para a cara de Jefferson. Olha a forma como ele fala. Como dialoga com os gestos corporais. Quem estava na festa, eu não estava. Quem estava na festa do servidor em dezembro, eu acho que não preciso dizer mais nada. O comportamento desse cidadão na festa do servidor já diz quem ele é, minha gente, pelo amor de Deus. Precisa dizer mais o quê? Eu me sinto à vontade, tranquilamente, para dizer, eu poderia aqui passar um dia inteiro tecendo teses e mais teses, porque não tenho qualquer relação, qualquer afeiçoamento com esse cidadão. Porque eu sei quais são as intenções dele em relação ao sindicato, e não é defender você que é servidor, não. Sabe por quê, servidor e servidora de Santa Rita? Porque esse cidadão estava comendo do pirão de José até meses atrás. Porque ele propôs a José ele ser candidato e ficar com a chapa de José. E José não aceitou, por isso ele se rebelou. Porque ele botou na cabeça que ele podia ser, que ele podia tomar a presidência até na tora ali mesmo, naquela conversa. E quando viu que a tese dele não ia prosperar, ele simplesmente se rebelou. Ele tem todo o direito de ser candidato, todo mundo tem direito a ser candidato ao que quiser, contanto que esteja apto para tal. Mas levantar os falsos que estão se levantando contra José, não. Eu disse ontem, José não é nenhum cão sem dono, não. José tem amigos. Poucos. Bem menos do que ele acha que tem. Bem menos. Ele acha que tem muitos. Infelizmente, não. Infelizmente, não. E momentos como esse agora, que esses amigos ou não se revelam. Mas é preciso que alguém abra os olhos, alguém abra a boca para abrir os olhos e os ouvidos de quem precisa ver e ouvir o que está acontecendo debaixo dos seus olhos, diante de vocês. Essa discussão, essa eleição, essa briga pelo Sindicato dos Servidores Públicos de Santa Rita não é e nunca foi a pauta do servidor, não é e nunca foi a defesa pelo servidor. Por isso eu disse aqui outro dia, Nicola, você é um homem de bem, você é um caba direito. E eu, Mano Costa, que você sabe o respeito que lhe tenho. E não é pouco, não é muito. E não é porque a gente diverge de uma opinião que eu vou dizer que tudo que você é capaz e que você é competente em fazer, eu vou deixar de dizer que você é. Você é. E você sabe como eu respeito isso. E eu lhe digo aqui, categoricamente, meu amigo Nicola Lomônico. Volto, repito o que eu disse ontem. Se a vida dá um bambo doido desse aí, e esse cidadão ganha uma eleição e entra ali como presidente, você, meu amigo Nicola Lomônico, não demora 3 meses para romper com ele. E você sabe qual é a razão. Porque você, no intuito de moralizar o negócio, vai se deparar com uma esculhambação tão grande, que você vai ser o primeiro a ocupar o mesmo espaço que você ocupa hoje, para defender a chapa 2 e atacar a chapa 1 e fazer o contrário. E dizer, que saudade de alguém como José. Quem tá dizendo isso a você é Mano Costa.
um dos cidadãos dessa cidade de Santa Rita que mais lhe respeita, e você sabe disso. Por isso eu lhe digo, e lhe disse ontem e volto a dizer hoje, o que você, Nicola, faz com Jefferson é literalmente o que se diz gastar vela com defunto ruim. 17h50. Eu vou pro intervalo e volto daqui a pouco.

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8: Agora são 17:56.
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8: Pode abrir o telefone, viu, Léo? Olha, tem um recado aqui, é oportunidade de emprego. Um abraço aqui pro meu amigo Bruno da Indaiá, que tá me ouvindo, tá nos assistindo. Um abraço, Bruno. Cadê o número do cidadão aqui, ó? Ó, você que sabe operar. Esse número aqui, o 1344, é mestre, que o senhor mandou pra mim, é? Deixa eu ver aqui. Não é esse número que o senhor mandou pra mim, não. Peraí, calma. Deixa eu pegar aqui o número dele. Que é pra passar bem direitinho, que ele manda... Ele liga de um número e manda o número de outro. Nunca vi isso na minha vida. Peraí. Que ele é atravessado. É ele rabo de galango, peraí. Deixa eu ver aqui, só um minuto. Cadê? O 1344, gordo? Aqui, peraí. Então, vamos lá. Você que sabe operar a máquina roçadeira. Essa roçadeira de cortar mato. Pra limpar terreno. Essas máquinas roçadeira. Você que quer um emprego, quer começar a trabalhar amanhã de manhã. 98861-1344. É esse aí, mestre? 1344 no final? 98861-1344 para você que é operador de máquina roçadeira, para começar a trabalhar logo, de imediato, tá certo? Oportunidade de emprego, dinheiro é bom, o negócio é bacana, é organizado. A empresa é organizada. Então você liga, 83, né? Que é o DDD da gente aqui, 98861-1344. Tá dado aí o recado. Você que é operador de máquina roçadeira, que quer trabalhar, tem oportunidade de emprego para você. Ouvinte na linha, alô, boa tarde. Caiu. Telefone liberado, 3229-1005. Bora no telefone. Alô, boa tarde.
10: Boa tarde, Luiz Vieira, tudo bem?
8: Fala, meu querido Marcão. Hoje, Luiz Vieira, não está conosco, está aqui Mano Costa.
10: Oi.
8: Oi.
10: Cadê o rapaz que trabalha contigo, não está não?
8: O Luiz Vieira? Ele está resolvendo um problema particular.
10: Como é teu nome mesmo?
8: Mano Costa.
10: Ah, e esse outro rapaz aí na sonoplastia?
8: Na sonoplastia ele é o Tec.
10: Ah. Ó, Você vê como é a lei do Brasil, né? O menor pode votar, né? 16 pode. Anos, não
8: é
10: isso?
8: É.
10: Pode, né?
8: Pode.
10: Para deputado, senador, vereador.
8: Isso.
10: Né? E ele não responde pelo crime que ele comete, não, né? Aqui no Brasil.
8: De menor tem. Não, ele é menor infrator, no caso, né?
10: É porque dele foi interno.
8: Tá entendendo? Ele é menor infrator. Até 17 anos, 11 meses e 29 dias, ele é menor infrator.
10: Sim, porque diz assim, ele foi interno, ele foi para a Fundação Casa. Por que tem essa frescura?
8: Porque ele é menor infrator até 17 anos, 11 meses e 29 dias.
10: E é, né?
8: É.
10: Ah, aí ele pode fazer tudo, né? Errado.
8: No não, caso, ele né? Não pode, ninguém pode fazer tudo, né, Marcão?
10: Não, porque... Você, olha, eu vou trazer uma matéria dos Estados Unidos, eu acho Diga. Que você já acompanhou aí, né, na internet, né?
8: Pode falar.
10: Uma jovem de 15 anos, né, em Texas, nos Estados Unidos, ela assassinou a mãe, você soube?
8: Não, vi não.
10: Porque a mãe estava proibindo ela, que ela ia pro colégio, lá colégio é caro, né, nos Estados Unidos.
8: É,
10: né,
8: Texas, caro, né? É verdade.
10: Lá tudo é caríssimo, você trabalhando aí nessa rádio, e trabalhando em outra rádio, tendo emprego que você não tem, nem em prefeitura, nem em estado, ainda não dava para você arcar com a despesa do seu filho, lá certo. Em Texas, nos Estados Unidos. Você certo. Sabe disso, né?
8: Sim.
10: É que lá não tem colégio público. Aí o que aconteceu? A mãe estava reclamando com ela, proibindo ela, que ela estava indo para vagabundar. Eu posso falar que a lei de lá dá segurança a mim, que ela ia para fumar maconha, para transar, fazer todo tipo de safadeza. Aí o que aconteceu?
8: Oi.
10: Ela com raiva pegou... Lá pode, né, ter arma, né? Cidadão de bem,
8: sei.
10: Nos Estados Unidos.
8: Sei.
10: Ela pegou a arma que estava bem guardada do pai, bem guardada aqui. Pode, para se defender, assassinou a mãe dela. Aí o que aconteceu com ela? Ela foi condenada...
8: Se, ela, se o pai dela não tivesse arma em casa, ela tinha matado a mãe?
10: Tinha não, mas lá o cidadão de bem pode.
8: Então você é a favor do armamento? Você é a favor do armamento?
10: Oi?
8: Você é a favor do armamento?
10: Nos Estados Unidos, só que lá a lei funciona, aqui no Brasil não. Aí vamos lá.
8: Sim.
10: Aí sabe o que aconteceu? Ela foi condenada, olha o que ela pegou, ó, pena de morte.
8: Certo.
10: Com 15 anos.
8: Certo. É
10: bacana, né? Uma boa... Ó, quero mandar uma boa noite aí pra Yasmin. Ela mora em... E Marita,
8: e aquela pessoa tem... de Jacaraú, você não vai mandar, não?
10: Oi?
8: Aquela pessoa de Jacaraú, você não vai mandar, não?
10: É porque eu já mandei pra Yasmin, né?
8: Deixa ah, pra você... Ah, rapaz, você é perigoso, viu, bicho? Você já tá com ela, você já tá pro outro lado, já.
10: É, eu mando essa boa noite, repetindo mais uma vez.
8: Vá.
10: Pra Yasmin, que mora em Mari, ela só tem 18 aninhos e tá estagiando numa rádio de Guarabira. Eu gostaria que ela, quando terminasse, ela vinha trabalhar aqui na 100.5.
8: Poxa, na hora, pra você vir visitar ela aqui na rádio, né? Nela.
10: Tá bom, meu querido?
8: Tá certo. Valeu, Marcão.
10: Até amanhã.
8: Até. Tá igual você, Marcão, viu? Marcão tinha não sei quem em Jacaraú, já foi pra Yasmin de Mari. Tá igual você, Marcão. Abre o telefone aí. 3229-1005, o telefone tá aberto. Tem algum torpedo aí, não? Bota aí.
6: Mano Costa, boa noite, Lauteca, aqui é o Não, viu?
8: Estou Fala, aqui não. Mega
6: Clube aqui, viu? Conectado no Conexão Líder, viu? Quero mandar uns abraços aí para os irmãos Guarabira, para o Lambu, Paulinho da Paz, o Everaldo Colégio, o Zé o Vigilante, o Dudé, o Doca Doquinha, o Wilson de Tibiri 2, viu? Nesse momento tá conectado no Conexão Líder, viu? Um abraço, Mano Costa. Um
8: abraço, meu irmão. Telefone. Alô, boa noite.
7: Boa noite, Mano Costa.
8: Fala, João, boa noite.
7: Prazer falar com
8: prazer.
7: Dinheiro, né? Que tá em outra atividade. E Léo Peca aí na mesa de áudio. Você foi cirúrgico aí, viu? É, se o pai não tivesse uma arma em casa, ela não tinha matado a mãe.
8: Tinha não.
7: Com certeza que não, né? Realmente. Então, eu não sou a favor de armamento, não. É, porque a arma tem que estar na mão de policiais, né? Para combater a bandidagem, né, mano? Eu acho assim. Meu ponto de vista, né? O cidadão com arma é perigoso, é muito perigoso. Porque só a polícia mesmo sabe manusear, sabe trabalhar, né? É, com a arma. A polícia tem que estar bem armada para combater a bandidagem. É a minha opinião, viu? Dá certo não. Arma em casa não dá certo.
8: Verdade.
7: Falou, mano, para Dado das Pratas, Preto Velho, Moreno Maravilha, tá na audiência.
8: Certo.
7: Mário do Gesso aí do homem da Cozibra.
8: Certo.
7: Também para meu amigo Galeguinho da Prótese, toda a família, Bandeira Cabral, a irmã Josa, doutora Diana, advogada, né? Que é filho de seis, aí da Vela Estávora. E as amigas, Mariquinha da Rodoviária, Marinha do Relógio, a mãe dela, Dona Maria Cardoso, os filhos de Marinha, Isaac e André, e um alô para o Wilson, para Paulinho da Paz, a nossa diretora Raquel Maroja e a nossa eterna deputada Estefânia Maroja. Mano Costa,
8: oi.
7: Deus te abençoe, um abraço, bom dia, meu amigo Raquel.
8: Um abraço, querido. Tem mais torpedo por aí, Léo? Olha, o grupo União dos Vigilantes de Santa Rita, que tem como ADM aí o meu querido amigo Francinaldo Aragão, ouvindo aqui, todos ligados aqui, conectados com o Conexão Líder. Abraço, meu querido Francinaldo, e os vigilantes do grupo União dos Vigilantes de Santa Rita. Coloca, solta aí.
11: Boa tarde, grande Mano Costa,
8: fala, Luiz, Rosiano,
11: todos da bancada do jornal, desse jornal Conexão Líder, Conexão 100, tanto faz. É o melhor programa do Brasil e do mundo. Quero passar aqui para fazer um apelo de novo a vocês e a nossa equipe de iluminação. Eu sei que aquele LED lá vai ser colocado, viu, gente? Mas a gente tá pedindo. E quando botar lá na Praça da Vitória, a gente vai agradecer, viu, mano? Vamos embora aqui, o prefeito Jackson. E vai ser um réveillon de Torá em Santa Rita, viu?
8: Vai.
11: Uma pessoa, cabedelo. Eita, vai. Rapaz, só eu acho que ali não vai caber, não, viu? Vai ser tanta da gente. Vamos embora, Jacques. É o prefeito de Santa Rita. Abraçar o sem-vereador Bicinho do Bode e o vereador Flávio Panta e Verônica. Essa mulher aí que está sempre guardando as mensagens.
8: Valeu, Rosiano. Um abraço. Tem mais alguma coisa aí pra gente ouvir, Léo?
12: Boa tarde, meu amigo Mano.
8: Fala, Severino.
12: É, Luiz, boa tarde a todos que fazem essa rádio 100.5. É, Mano Costa, estou aqui mandando esse nome no telefone aí, que é o meu, meu contato. Mandado tá bom no grupo aí, quando você vê aí, esse áudio você me responda aí, ok?
8: Tá.
12: Ok, manda aí no ar aí, esse nome no telefone aí é para divulgar o meu trabalho de evento, festa de criança, de rua, comerciais, né? Eu faço todo esse tipo de trabalho como palhaço. O nome do palhaço se chama Palhaço Propaganda, um mais novo nome que tá saindo em Santa Rita, viu?
8: Palhaço Propaganda.
12: Eu tava trabalhando, mas não tinha o nome correto, mas agora estou com o nome
8: Palhaço
12: mais certo,
8: Propaganda,
12: certo?
8: Tá nome, certo.
12: É Palhaço Propaganda, ok?
8: Beleza.
12: Que é o nome mais conhecido e está ficando aí para você divulgar esse trabalho para mim aí, é? Logo em breve eu estarei aí na rádio aí, aí eu vivo para vocês aí, ok?
8: Beleza, Severino.
12: Boa tarde, fica com Deus, tudo de bom para você.
8: Um abraço, meu irmão. Telefone, né, Léo? Alô, boa noite.
13: Oi.
8: Oi.
13: Boa noite, Mano Costa.
8: Boa noite.
13: Boa noite, meu amigo Léo Teca aí, né? E eu faço apelo aos amigos de São Miguel Taipu, né? O amigo, qualquer problema deu no telefone aí, né? O rapaz tá aí, né? Você ligar aí.
8: Rapaz, fazendo propaganda de Léo Teca, ó. Isso. É um danado.
13: E também, né, pegar o nome do telefone do Léo Teca, né?
8: Sei.
13: Entendi, micro-ondas. Caixa
8: prejudicada.
13: Sei. Faz uma pena, as amigas trabalhando, né? Também ligar pra Léo Teco fora do ar. E pegar o nome do telefone de Léo Teco, porque o homem é bom, viu? O homem é espetacular, sabe? Sabe arrastar micro-ondas, sabe arrastar caixa prejudicada, televisão. O homem é um show, viu? Léo Teco aí. Alô, Léo Teco, você é um show, camarada. O melhor entendedor da televisão de tudo aí, viu? Olha, e aproveitar, amigo, quero mandar um abraço para o nosso amigo Naldo Cadeirante, da cidade de Bahia, né? E um abraço para aquele rapaz que. O maior tá rico com ele, mano.
8: Oi.
13: Tá querendo? Eu discordo, né? O maior tá rico com ele ontem. O abraço para eu discordo aí. E também quero aproveitar, mandar um abraço para Dona Marinha do. Maria do Relógio.
8: Sei.
13: Dona Maria Cardoso.
8: Mariquinha.
13: E Mariquinha da Rodoviária. E o meu vizinho aqui, né? Um abraço pro meu vizinho aqui, Zé Teixeira. Que tá com café na mesa ali. Ele é a esposa e o neto, né? E as filhas. É pra só Arthur Lourenço. Dequinha. A esposa, né?
8: Ei, Dequinha.
13: E também Graziele. E eu da filha dele, eu até me esqueci.
8: Ah, ele se esquece de tudo também, Deus me livre.
13: E também, olha, e aproveitar que mandar um abraço para Ele que é sobrinho de Genival, né? Da missão do Grande Taipu. Meu amigo Marcos Cavalcante, né?
14: Sim.
13: E também quero aproveitar, mandar um abraço para seu Luiz Vieira. É, seu Luiz, já estou saudado do senhor, viu, seu Luiz? Seu Luiz é uma figura, não? É um animador, só já é da dupla do rádio aí, aí que faz animação mesmo.
14: Sim.
13: E manda um abraço para eu, descosta aí, né? E também quero abraçar o nosso amigo Bruno da Itaiá, Arlindo. E também um abraço para Oswaldo Pessoa. E também quero abraçar o nosso amigo bonitão, né? O Rubi Júnior, Oscar Neto e o Deis Martins. E também quero abraçar meus amigos aí, né? Ele que é o vendedor que entrou agora, né? Um abraço para o nosso amigo, né? Marcão Santa Rita, Xixi, né? É o nosso amigo, né? Reginaldo Xixi. E Rosa Costureira. Enfim, a todos. E para encerrar aqui, deixar no telefone, deixar no ar aqui.
14: Cuide.
13: E também, ó, escuta. E também, para fazer um apelo, os amigos de São Miguel tá aí tudo, né? Quiser, aí tá televisão, não vai para interior, não adianta não. O Leandro é melhor. Atenção, meu amigo, você quiser, né? Deixar, né? Aí tá a sua caixa amplificada, seu telefone, o negócio aí, né? Televisão. É. Viu? E também micro-ondas. Você vai falar com o nosso amigo Leotec.
14: Vai, né? Cuida do seu negócio aí. Deixa a Leotec.
13: Atenção, anota aí o telefone de Uzinho agora. Lápis e papel na mão. 996-22-31-62.
14: Tá certo.
13: Lápis e papel na mão. 996-22-31-62. É com você, seu Luiz e Léo Peg e também Mano Costa.
14: Tchau, meuzinho. Tem mais torpedo aí, meu amigo? Bota aí o torpedo pra gente chamar o intervalo.
15: Boa tarde, meu grande amigo.
14: Pronto, chegou o Paulinho da Pai. Bota,
15: é o trava Paulinho aí, do embora. Rádio da cidade de Santa Eduardo das Populares. Estou aqui na escuta. Quero mandar um alô aí para meu amigo Luiz, Natanael, Ailton, Paulo Roque, Renato, Cláudio e para todos os ouvintes da 100.5 e para todos vocês.
14: Já? Telefone, Léo, bora. Alô, boa noite.
16: Boa noite, Mano Costa.
14: Fala, lindo.
16: Um abraço aí pra você, meu.
14: Abraço, velho.
16: Um abraço aí pra o Luiz Vieira, não se encontra, né?
14: Tá não, tá numa missão.
16: Mas, mano, você é um homem de partida, né? Agora, mano,
14: Bill, oi.
16: Ele liga pra várias rádios e ele cita teu nome,
14: isso. Oi?
16: Teu nome, ele manda um abraço pra você, pra Luiz Vieira.
14: Eu tô ligado. Eu já vi ele fazendo isso já de manhã, na 98.
16: Rapaz, eu sou ouvinte assim da rádio, eu gosto muito de rádio, sabe?
14: É,
16: eu
14: verdade.
16: Rádio, eu escuto muitas rádios, né? E assim, né? É uma pessoa muito assim, ele é uma pessoa alegre, né?
14: Apesar
16: que ele é uma pessoa assim, deficiente, né? Aí ele é mais uma pessoa, né? Que sempre alegre, isso é bom. Mas, mano, as eleições, meu irmão, vai ser na Paraíba, vai ser uma eleição mais cerrada na história da Paraíba.
14: Eleição dura.
16: Vai ser dura. Viu?
14: Dura.
16: Agora, mano, eu vou mudando de assunto, aproveitando a oportunidade. E mandar um abraço para o meu amigo Bruno da Indaiá.
14: Tá ouvindo a gente.
16: É bacana, ele tá escutando, ele tá na escuta da, né? Ele gosta demais do teu programa, Bruno. Ele diz, avisa, ele vai ligar mais não.
14: Bruno acaba bom.
16: Ele diz, não, eu vou participar. Aí, meu amigo, eu e o Citibiri também, isso é uma boa, né? Mas, mano, falar sobre aqui, rapaz, aqui em Bahia, sobre o esporte, o campeonato que está na história, vai ficar na história de Bahia, o campeonato da base paraibano, sabe, que nunca houve. Tem um Flamengo aqui daqui de Jordão, né, que tem um técnico, Ian Félix, e o time está no campeonato paraibano, tanto o Sub-13 como o Sub-15, sabe, então ele jogou o último sábado e venceu o Força lá de Mangabeira por 3-0. E é um campeonato paraibano, né, que está vários times da Paraíba, e é importante, mano, porque eu analiso, eu tive no estado do Olival Caetano, né? Muita gente, muita família, inclusive tinha pessoas lá vendendo laranja, vendendo o picolé, vendendo o dindim. Isso é bom, que motiva, né, a área econômica também, né?
14: É, verdade.
16: Então, né, ganha o seu dinheirinho. Então, esse campeonato está de parabéns, né, a parte do esporte aqui em Bahia. Espero que continue, né? Continue com essa atitude, né? Porque Inclusive, o meu netinho, o Pedro Henrique, é um zagueiro, ele joga de quadro zagueiro, tanto de quadro zagueiro como lateral esquerdo, se destacou lá no jogo. Lá. Inclusive, o atual, meu amigo, aproveitando a oportunidade, o atual se admirou muito, sabe? Que ele falou, né, no programa de garotinho, sabe? O programa de semana que tem, assim, sobre futebol, ele falou que ele é o estilo de aquele menino, Duval, que jogou no Flamengo, jogou no Sport de Recife, jogou na Seleção Brasileira, e é mesmo, analisando direitinho, eu vi o Duval jogando, e é estilo o Duval. Então, é investir, né, mano, é investir na parte do... Porque o futebol, mano, é o esporte da multidão, sabe? Então, é importante que não só o Bahia, mas fala, todo Maurício. O município, né, toda a cidade, invista no, principalmente na base, né? O Botafogo também, o Botafogo da Paraíba está com uma base aí também, sub-13, e é importante porque a gente vê, mano, eu vou encerrar logo mais, a gente vê que os times europeus, ele investe muito na base, mano, e é um time, você vê quando chega na Seleção Brasileira, você vê a diferença assim, na Copa, né? A gente vê a diferença do futebol brasileiro. Então, mano, eu quero agradecer, mano, a oportunidade.
14: Beleza, Arlindo.
16: Eu continuo abençoando você aí, meu. Um abraço.
14: A nós, meu irmão. Um abração, Arlindão. Abraço. Valeu. Tem Torpedo aí, mas... Bota aí. Olha, conosco aqui já a presidente da Comissão Eleitoral do Sinfesa, a Comissão Eleitoral das Eleições do Sinfesa, a Joelma Meirelles. Daqui a pouquinho, depois do intervalo, ela vai falar com a gente. Vai, Léo.
17: Oi, boa noite, Mano Costa. Mano Costa.
14: Oi, queridão.
17: Tudo bom?
14: Tudo bom.
17: Me vejo, tá, ô chão. Hoje é pra gente orar pro amiguinho. Amiguinho não tá ligando que ele tá num Frávio Ribeiro. Vai se operar, viu, Mano Costa?
14: Operar de quê?
17: Amiguinho mora aqui na minha rua. Eu quero, essa noite agora, eu vou orar pro amiguinho. E vai fazer uma operação que vai dar tudo certo.
14: Vai.
17: Um abraço para Dona Maria Cardoso, para Mira.
14: Aníbal.
17: E Paulo da Paz, Wilson Tibiri, Mariquinha da Barraca. E Tequinha tá na escuta, a gente não perde esse programa. De Luiz Vieira e Mano Costa. E Adalto, pão
14: do bom. Pão gostoso.
17: Bolo de sai, aquela bolachinha.
14: Rapaz, gostosa. Aprendeu a safadeza todinha.
17: E um abraço aí pra Cristina, a filha de Segundo.
14: Tem mais, Léo? Ouvinte, tem mais não. Então vamos pro intervalo. Vou chamar o intervalo. Na volta, a presidente da Comissão Eleitoral das Eleições ou da Eleição do Sinfesa, Joelma Meirelles. Joelma tem alguns pontos, né? Alguns questionamentos levantados nas redes sociais que questionam a conduta da Comissão Eleitoral e, particularmente, algumas acusações feitas diretamente à pessoa de Joelma. Vou levantar com ela aqui esses pontos dos quais ela está sendo acusada, saber exatamente do que ela está sendo acusada. E Joelma disse que vai trazer a defesa dela para cá, daqui a pouquinho, para todos nós discutirmos isso, ouvirmos as palavras da presidente da Comissão Eleitoral e dirimirmos todas as dúvidas, inclusive sobre a questão dessa eventual, possível, suposta, não sei que nome eu use, ela vai me dizer daqui a pouco de que forma eu me refira a esse levantamento, esse dado que foi levantado pelo meu querido Nicola, de que as eleições, a eleição do Sinfesa houvera sido cancelada pela justiça. Fato que a Joelma desmente peremptoriamente, diz que as eleições, que a eleição, que a votação, que a apuração, o resultado oficializado pela Comissão Eleitoral, ele está válido, desdizendo ou desmontando a tese da assessoria jurídica, se assim podemos chamar, da Chapa 2, de que a eleição do sindicato do Sinfesa está cancelada, está suspensa. E aí a Joelma disse que não, que está tudo válido, todos os atos estão válidos. Daqui a pouquinho a gente escuta então a presidente da Comissão Eleitoral que comandou, que dirigiu o processo eleitoral até a realização da eleição, a votação e a apuração com a oficialização do resultado da eleição do sindicato na última quarta-feira, dia 22. Logo após o intervalo a gente tem essa conversa com Joelma aqui no estúdio. Até já!

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0: Agora são 18 horas e 25 minutos e estamos de volta. Olha, como anunciado no bloco anterior, está conosco aqui para essa última 35 minutos agora de papo com a Joelma Meirelles. Ela é presidente da comissão eleitoral que comandou o processo eleitoral do Sinfesa, que teve a sua eleição no dia 22 de julho, quarta-feira passada. Teve como resultado oficial a vitória do presidente José Farias, segundo colocado, a segunda chapa, o professor Jefferson, e uma série de questionamentos estão sendo feitos, inclusive o anúncio do cancelamento, suspensão do que seria o resultado dessa eleição. Vamos começar do começo. Você falou comigo ontem, mano, eu preciso fazer uma defesa. Primeiro, você quer se defender de quê? Do que é que você... Elenque pra gente, primeiro, aquilo que você está sendo acusada.
1: Boa noite a todos,
0: boa noite,
1: a todos os ouvintes. Agradecer mais uma vez o espaço, né? Sempre que a gente solicita esse momento aqui, a gente consegue e é aberto pra gente falar com o público.
0: Pra gente entender. Vamos lá.
1: Vamos começar do começo,
0: comece,
1: né?
0: Vá.
1: Pra não ser... errar o caminho. A gente, na verdade, o sindicato, ele, através de edital, no mês de mais ou menos dia 25 de maio, solicita que haja uma assembleia ordinária para a escolha, isso é estatutário, para a escolha de 5 membros que no prazo de 60 a 45 dias do término do mandato, se faça o processo eleitoral.
0: Certo.
1: E essa assembleia escolhe 5 pessoas para coordenar, através da comissão eleitoral,
0: processo.
1: O processo.
0: Certo.
1: E assim foi feito, né? No dia 8 nós tivemos a primeira assembleia, que não era a primeira, mas foi sendo a primeira. E lá a assembleia referendou o nome de 5 servidores públicos, que no caso eu sou uma das. E através de chapa, formato de chapa, houve uma chapa concorrente, mas foi vencida, né, no momento. E aí a gente foi eleito, mas houve uma intercorrência, que foi a questão do sumiço da lista, e a gente teve que ratificar no dia 10 de junho essa mesma comissão. E aí, a partir daí, a gente começou os trabalhos. Há mais de 52 dias nós estamos aí tomando a frente, né, do trabalho. Houve algumas intervenções na questão de pedidos que foram feitos pelas duas chapas. Todos os pedidos foram atendidos, a gente recebeu todas as solicitações por escrito ou por e-mail, que a gente fez esse caminho, né, tanto presencial através de ofício, como e-mail. Criamos um Instagram, né, um Instagram para facilitar a comunicação entre a população, na verdade, né, os servidores. E aí, lembrar também que... tudo que é referendado dentro da Assembleia, né, a Assembleia é soberana, certo. E o servidor, ele tem que respeitar as decisões da Assembleia. Esse certo. É o primeiro passo, é a certo. Lógica. Certo. Não é? Certo. E aí, a partir disso, a gente teve nos caminhos, né, formação com os mesários, inscrição de mesários, inscrição de chapas, que foram mais de uma chapa. E assim a comissão foi trabalhando normalmente, mas certo. Aí aconteceu de que houve uma solicitação, na verdade, nossa, até da comissão eleitoral, porque nós havíamos pedido uma documentação, né, à administração, e essa documentação tardiou, não chegou a tempo. E aí nós juntamos as duas chapas escritas, fizemos a solicitação de que houvesse uma mudança na data, que ao invés do dia 15 de julho, seria dia 22 de julho,
0: certo.
1: E assim foi aceito pelas duas chapas, assinado e acordado. E aí nos chegou, na mesma semana do dia 15, uma documentação, da justiça, solicitando o adiamento, né? Através de uma suspensão de uma liminar.
0: Quer dizer que o adiamento não foi provocado por aquela decisão, por aquela ação movida na Justiça do Trabalho?
1: Sim, foi uma das. Né? E aí a gente recebeu de bom agrado, conversamos, e aí a partir daí tomamos as providências que a gente achou necessária e foi derrubado a questão.
0: Certo.
1: E aí a eleição aconteceu dia 22, né? Houve a votação, houve as urnas itinerantes, a urna fixa que fica no Sinfesa, as urnas da educação, as urnas da saúde, os mesários passaram por formação, que a gente faz uma formação com os mesários, A gente faz uma formação com a própria chapa também, faz um encontro com elas, né? Sempre as indicações dos fiscais, também é estatutário, os fiscais são credenciados antecipadamente através das duas chapas. Certo. As urnas que não tivessem fiscais, que provavelmente só aqueles que não foram credenciados. A gente solicita, a chapa envia, a gente credencia através de uma inscrição, dá uma portaria e assim eles acompanham as urnas. Okay. Então, todo o processo foi lícito, dentro da legalidade, dentro da sua normalidade. Não há nada que desabone o caminho desses servidores que fizeram, que estão à frente ainda do processo eleitoral. A gente recebeu todas as solicitações de todas as chapas, como eu vi dizendo, e aconteceu o pleito, e esse pleito foi realizado com sucesso. Nós tivemos sucesso. Na verdade, hoje eu vim aqui com o intuito de esclarecer, principalmente para os servidores, os que são filiados, os que não são filiados, mas são servidores do município. Porque, assim, a gente escutou muitas especulações nas ruas, nas mídias.
0: Pergunta, do que é que você está sendo exatamente acusada que se precisa defender?
1: Não, na verdade, não é uma defesa. Eu não vim me justificar em momento nenhum e nem me defender, porque eu acho que aqui não é o local.
0: Certo.
1: Mas, assim, eu acho que o servidor, como eu também, que sou servidora, merece um esclarecimento.
0: Tá.
1: É o mais óbvio, certo, né? Para que a gente esclareça como as coisas foram se procedendo, que foram acontecendo. A gente teve a preocupação de não... Nós temos o Instagram da Comissão Eleitoral, publicamos algumas questões lá. Mas a gente deixou bem claro que a gente tinha uma preocupação de não haver manipulações, né? Como a gente tem assistido aí nas redes, nas mídias sociais, manipulações, falas equivocadas, muitas vezes fake news, né? Que a gente achou bonito achar esse nome, né? As mentiras que são publicadas. Então, a gente, na verdade, a comissão, eu represento um grupo de 5 servidores, né? Sou eu e mais 4, que é Francinaldo, vigilante. Nós escolhemos algumas das categorias. Foi escolhido pela Assembleia Francinaldo Vigilante, a Mércia, que é a ACS, a professora Vanusa Delmiro, a professora Mirelle Rocha e eu, professora Joelma. Então, nós estamos adequadamente no lugar que deveríamos estar, que é dentro do processo, né, fazendo, realizando aquilo que foi proposto pela Assembleia, nos escolheu para que a gente fizesse esse trabalho. Então, eu acho que a gente merece respeito. Além do trabalho que a gente se dispôs a fazer, nós somos servidores e merecemos respeito, seja ele por outro servidor ou por alguém que seja fora do serviço público. Né? A gente solicitou algumas demandas do erário público, na verdade das secretarias, tanto da administração, educação, solicitamos através de dispensa e algumas coisas que deveriam ser disponibilizadas para nós, por exemplo, a questão de disponibilizar servidores que iam trabalhar no dia, né, da eleição, a gente fez essa solicitação. Então, tudo correu dentro dos ritos que deveriam correr.
0: Certo.
1: Nada ilegal, nada ilícito e, assim, a gente está... Não há uma preocupação nossa, nós estamos extremamente assim, calmos em relação ao que foi feito. O pleito foi realizado, houve uma chapa vitoriosa, essa chapa foi referendada por nós, né, da Comissão Eleitoral, porque existe uma ata no ato da apuração, onde foi assinada por fiscais de ambas as chapas. Certo. Nós, a escolha desses fiscais para a apuração é feita através da Comissão Eleitoral, para aqueles fiscais que trabalharam durante o pleito. Aqueles fiscais que não trabalharam, não estiveram credenciados, ele não tinha o direito de participar da apuração. Então, isso que fique bem claro, né, para a população e principalmente para os servidores. A gente, assim, qualquer momento que vocês quiserem, a gente está à disposição para as perguntas, as questões. A gente está lá à disposição para tirar qualquer dúvida que o servidor tenha, né? E não esquecer de que nem tudo que se diz sem prova é verdade, não é? Então é preciso que a gente prove aquilo que a gente está dizendo. A gente tem como provar, porque a gente tem documentos, né? Todos os documentos durante esses quase 60 dias foram feitos de forma rigorosa e de forma dentro da legalidade e dentro do estatuto, dentro do regimento, né, eleitoral. E a gente está, assim... esperando algumas decisões ainda, mas essas decisões estão vindo de forma natural e dentro do tempo e do momento, do tempo hábil, e que, que seja feita a nomeação, né, da chapa que foi eleita, independente de quem seja, porque nós da comissão nós não temos lado. Eu sou servidora, mas meu voto é secreto. Então, se os servidores me escolheram, escolheram a minha equipe, né, a equipe que estava comigo, os outros servidores, para estar à frente desse trabalho, então é porque essa equipe é confiável e o servidor confia nela. Não é um trabalho que alguns outros que estão na comissão já participaram de outros processos eleitorais como comissão. Eu também passei por um, que eu nem me lembro quais foram, mas não foi recente. E que se há uma credibilidade e uma confiança do servidor no nosso trabalho, eu acho que nada mais do que as pessoas que nos conhecem dentro do serviço público. Ontem eu fiz 29 anos de serviço público, então eu não tenho nada que desabone a minha conduta dentro do serviço público, nem muito menos em relação ao sindicato diretamente. Nós não estamos aqui defendendo pessoas, porque o sindicato é uma instituição, ele não, não pode ser personificado. Eu estou aqui defendendo a minha instituição que me defende, né, como comissão eleitoral e como servidora que sou. A gente está prestes a fazer a realização, né, da posse da nova diretoria, não é? Estamos aguardando só alguns dias para isso, mas estamos caminhando. E ainda estamos no sindicato para atender qualquer solicitação de quem quer que seja e do servidor. E se você quiser ficar à vontade de perguntar alguma coisa, a gente responde.
0: A informação de que o pleito foi suspenso, procede, não procede? Não,
1: houve um documento que chegou após o pleito, né? O pleito realizado. E esse documento diz que deveria ser suspenso. Um ato que já teria acontecido. Mas aí a gente aguardou, né, a equipe de junta de advogados do sindicato, tanto da comissão eleitoral, que nós temos advogados à nossa disposição, e os advogados constituídos pelo sindicato, para reverter alguma coisa ou apresentar algo que a justiça venha solicitar. Mas até então, o pleito aconteceu e houve a vitória da chapa 1, né? Das chapas que foram inscritas, a chapa 1 ela foi vencedora.
0: Na visão da comissão, o pleito está válido, normal.
1: É normal.
0: Quais são os próximos passos a partir dessa oficializado o resultado pela comissão eleitoral? Quais são os próximos passos agora?
1: Da posse, né?
0: Tem data marcada já?
1: Ainda não. A gente está aguardando ainda alguns posicionamentos e a gente ainda vai se reunir ainda, a comissão. Mas a nossa pretensão, né, e que a gente precisa que o servidor, né, e as nossas assembleias que possivelmente aconteceram ou irão acontecer, elas sejam referendadas pela justiça, até porque no nosso estatuto a assembleia é soberana e deve ser respeitada a decisão da assembleia. Nós servidores, no meu caso ou no caso de muitos, principalmente dos que foram até o sindicato, votaram em suas chapas. Eles querem que seja referendado o resultado, né? Eles foram lá para isso, né? Depositaram seus votos nas pessoas que eles confiavam, e aí, a partir disso, que venceu o melhor, que foi mais votado. Então, eu acho que isso deve ser respeitado, né? Isso é a opinião praticamente da gente, da comissão, e eu falo em meu nome também, né, como presidente, que eu acho que isso eu acredito que deve ser, né? E eu acredito que a justiça não vai pensar diferente.
0: Até para você deixar claro, até para você esclarecer o fato, na hora de escolher o fiscal que permaneceria na apuração, houve algum problema pessoal na escolha desses fiscais?
1: Eu acredito... Não,
0: pelo que circula na rede social, até para sua defesa.
1: Não...
0: Houve algum problema pessoal naquela escolha? Qual foi o critério?
1: Não, ali? Os critérios, eu vou apenas elencar aquilo que está dentro do estatuto. Certo.
0: Porque você sabe, você está sendo acusado de capacitismo,
1: mas essas questões a gente vai resolver posteriormente. Mas assim, o requisito...
0: Você está sendo acusado de capacitismo,
1: mas essas questões a gente vai resolver posteriormente. Mas assim,

0: período da eleição. E aí, a partir disso, a escolha foi nossa, né? Nós escolhemos, não foi
1: nada pessoal.
0: Não, não, não. Pelo contrário, não foi expulso ninguém, não foi retirado ninguém, foram convidados a sair, até porque o próprio estatuto diz que quem são as pessoas que devem estar dentro do recinto, certo, naquele momento da apuração, que é a mesa apuradora, composta por 4 membros, a comissão eleitoral, 2 representantes das chapas, 2 fiscais e só.
1: Certo. Né? E aí você, dentro desse quadro, você escolheu quem ficaria?
0: A comissão.
1: A comissão,
0: são, né? Isso, nós escolhemos, okay, né? Porque não foi uma decisão. Na verdade, quem proferiu foi a presidente, mas a escolha foi nossa.
1: Entendi,
0: né?
1: Entendi.
0: E a escolha foi com base no estatuto. Não houve nada de diferente. E assim, eu acredito que isso ficou bem claro para as pessoas que estavam lá. E eu acredito que as coisas que possivelmente virão ou verão acontecer, ou foram acontecer depois, não cabe a mim agora julgar, né? Porque não sou eu que devo julgar isso. Mas foi isso exatamente que aconteceu.
1: Essa questão com a ata, registra a ata, não registra a ata, como é que está essa situação?
0: Eu não, assim, não tenho muito acesso, né? Porque essa questão aí...
1: Não é a comissão que
0: não, essa ata que provavelmente você está perguntando é sobre a Assembleia. E isso é relacionado à direção anterior, né? Tá.
1: Eu pensei que era coisa relacionada com a eleição.
0: Não, não, não. Essa ata, ela é exclusivamente decisiva da direção.
1: Da direção do sindicato.
0: Aí, e é referendada pela Assembleia. Tudo pela Assembleia, pois ela é soberana.
1: Houve uma Assembleia depois da eleição, foi, João?
0: Houve, na segunda-feira, ontem.
1: Não tinha ficado sabendo.
0: Foi, ontem houve. E foi...
1: Assembleia, assim, você como servidor, agora como servidor, essa Assembleia... Foi para tratar sobre o quê?
0: Nós decidimos, né, na Assembleia, que nós nomearíamos uma pessoa para até então ficar respondendo, né? E uma secretária para secretariar a Assembleia. E a partir disso, fazer o registro dessa ata.
1: Entendi.
0: Entendeu?
1: Entendi. Alguma coisa mais que precisa ser esclarecida?
0: Não, acho que não. Eu vim no intuito apenas de dizer para os servidores, né, mesmo aqueles que não estão filiados ao sindicato, que não se, como diz uma, não se apoquentem, né, não se desesperem, mas que fiquem tranquilos como nós estamos, e aqueles que votaram também, né, porque eu acho que a gente deve esse esclarecimento. Não é justificativa, não é nada disso, é apenas o esclarecimento mesmo, que eu acho que há muito tempo que eu estava querendo fazer esse pronunciamento, mas assim, a gente esperou, teve cautela, né, como a gente está tendo, e ter a preocupação de não passar do limite, tentar ficar dentro da tranquilidade, dentro do equilibrismo, né, se equilibrar, e ter a certeza de que tudo vai estar bem, né, e ficará bem. E dizer ao servidor, né, que ele foi o responsável por essa votação, e a gente entende que ela não deve ser desmanchada. A gente entende, né, que o servidor que sai da sua casa, que vem depositar o seu voto, é porque ele estava disposto a fazer isso.
1: A comissão respondeu alguma coisa a essa decisão que chegou no dia 23, existe alguma movimentação por parte da comissão, juridicamente falando?
0: A gente está respondendo.
1: Tem uma assessoria jurídica
0: nomeada? Tem, sim. A gente nomeou alguns advogados, o sindicato também tem a parte dele, né? A gente procurou não se envolver, porque na parte da direção, até porque tem alguns diretores que estão na chapa, então as pessoas confundem muito, porque tem momentos que eu quero falar como servidor e às vezes como comissão.
1: Como comissão.
0: Aí o pessoal confunde, né?
1: Certo.
0: Confunde muito a gente. E aí eu tiro a camisa e visto a camisa, tiro a camisa e visto a camisa. Então as pessoas confundem, então não confundam. Eu sou servidora, mas eu tenho um momento de reivindicar como servidora e também como comissão.
1: Certo.
0: Então é basicamente isso. E eu quero assim dizer a vocês que fiquem tranquilos, que aquilo que vocês decidiram como voto, ele será referendado, sim, nós acreditamos, porque o trabalho foi um trabalho... Com extremo cuidado, com a extrema responsabilidade, porque nós estamos colocando o nosso nome, né? E a gente acredita que o servidor que nos escolheu acredita em nós.
1: Tá aí, Joelma Meirelles, presidente da Comissão Eleitoral, que comandou o processo da eleição do Sinfesa, Sindicato de Servidores Públicos Municipais da cidade de Santa Rita, nesse ano 2026, que teve como resultado, na última quarta-feira, dia 22, a vitória do professor José Farias, e a chapa 2 do

0: professor Jefferson, que ficou em segundo lugar. Então, esclarecimentos feitos.
1: Nós agradecemos a comissão.
0: Léo, ainda tem um break, né? Vamos pagar o último break, na volta a gente volta para encerrar o programa. Volte já.

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0: Agora são 18 horas e 52 minutos.
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0: Abre o telefone aí, Léo, pra gente ver o que é que tem de bom pra gente aí. Alô, boa noite. Alô? Alô? Oi?
2: Alô?
0: Fala, Veraldão.
2: Essa mulher que estava aí na entrevista, ela é da, do sindicato também, mano?
0: Ela é servidora, ela é presidente da comissão eleitoral.
2: E é, velho. É. Ela quer dizer que tá tudo legalizado, é, mano?
0: Tá, na visão da comissão tá.
2: Verdade, né? Tem uma pessoa de negócio, de outra, né? Ninguém sabe.
0: Exatamente. Certo, né, por isso que eu perguntei, ela. Para a comissão eleitoral, inclusive só esperando o momento de dar posse à direção que ganhou, né?
2: Quem estava aqui comigo aqui, viu, mano? Eu achava uns 10 minutos, era nosso amigo Saulo, viu?
0: Saulo Vaz?
2: Saulo Vaz, tá aqui com o Pirradeiro aqui.
0: É o cara.
2: Saulo é um cara de qualidade.
0: Aí é meu irmão, cara.
2: É.
0: Aí é meu irmão.
2: Muito, eu sou muito amigo da mãe dele.
0: Dona Selma.
2: Da toda, viu? E eu tava com ele aqui, ele tava aqui na rua do colégio, né? Mal filho dele, né? Aqui na casa da sogra dele e... Bater um grande papo e escutando a programação da Semana do Cinco. Saulo é um luxo, viu, Mano Costa? Mandar um abraço aí para o nosso amigo Joselito. Conhece Joselito?
0: Qual dos Joselitos?
2: Joselito, meu presidente da Câmara.
0: Ali é o ouro.
2: Esse cara é demais, né? Filho de Dona Odete e Tanezinho, luxo.
0: Ali é entendeu, ouro.
2: Entendeu, Mano Costa? Matou muito a minha fome, viu, Mano Costa, aquele pessoal ali.
0: Foi?
2: Foi, meu velho.
0: Seu Nezinho
2: e Dona Odete, né? A gente ajudou. Serviu a muita gente ali de mais precisa, viu, Mano Costa?
0: Povo bom, povo bom, Veraldo.
2: Tava sempre lá, ali com o Jorge, com o seu Nezinho, né? Mas a vida segue, né, Mano Costa?
0: Verdade.
2: Mandar um abraço pra ele, passando pra Carlinho, pra toda a família, né? Jorge é um cara de qualidade, entendeu? E eu não sou de puxa-saco, é a verdade, viu, Mano Costa?
0: Tá, eu sei disso.
2: A verdade dói, velho.
0: É verdade.
2: Mandar um abraço aí pra Bandeira Cabral, né?
0: Gente boa.
2: Manjosa, bicho. Só sabe o que Manjosa vem fazendo, irmão, Mano Costa, é quem precisa. Aí eu tiro o chapéu pra essa mulher, viu, Mano Costa?
0: E Manjosa é gente boa demais.
2: A área de Tibiri, Intel e Marco Moura é muito grande, Mano Costa, mais do que essa daqui de Santa Rita. Mas sempre ela tá lá do lado daqueles garotos de Marcelo. Mano Costa, Manjosa é um luxo. Quero mandar um abraço aí pra Lulu, né, Lulu?
0: Cadê Lulu? Você viu Lulu, não?
2: Grande festa ontem. Tem festa na festa ontem, Mano Costa?
0: Não, fui não, mas fiquei sabendo de tudo.
2: Foi. Ela tem todo mundo lá junto.
0: Unido. Lulu é o cara, Lulu, viu?
2: Pra um objetivo só, entendeu? Você já sabe quem é, né?
0: Lulu é um homem.
2: Nossa pré-candidata.
0: Fernandinha é um luxo.
2: É verdade. Entendeu? Tem trazido para Luciano, vim fazendo grande trabalho. Entendeu? E mandar um abraço para Toninho aqui na padaria. Nossa amiga anda na escuta também aqui. Aqui no, na Santa. O pessoal é ligado aí com vocês. E mandar um abraço aí para o nosso amigo Mário do Gesso, né, Mano Costa?
0: Sei. Sei. Arrudeia. Termine em Mário do Gesso, né, bicho?
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0: Sei.
2: É verdade, velho. É nosso amigo do Gesso. Mandar um abraço aí para nosso amigo Zé Preto, né?
0: Sei.
2: Zé Preto. Um abraço para Dade da Trata, né? Esse cara que é um show.
0: Sei.
2: E mandar um abraço aí para nossa amiga, feita professora, educadora, Tony Confecções. E a advogada de Andra, né? E foi um grande trabalho aí.
0: Quem gente boa de Andra, né?
2: Sabe que ela foi um grande trabalho aí. Entendeu? E tem que tirar o chapéu pra nossa amiga de Andra.
0: É.
2: Essa pessoa aqui da rua do colégio já precisou, Mano Costa. E viu o que de Andra conseguiu pra essas três pessoas que precisou. Ela é, entendeu?
0: Certo.
2: Quando ela passa assim atrás de uma ação, ela vai até o final, viu? Eu não sou de puxa-saco.
0: Não, de jeito nenhum.
2: Tá entendendo, meu velho?
0: Aham.
2: Quero mandar um abraço aí pra Clóvis Samba, velho. Teu ouvinte.
0: Ali está o Instagram, viu?
2: Cara, fica atenado aí. Sim. Com você todo dia. Manda um abraço pra Paulinho da Paz.
0: Vai, toma um abraço.
2: Luiz da Paz, tô vendo, mano, Costa. Luiz da Paz é Luiz.
0: Luiz, gente boa, né, meu amigo? Luiz,
2: gente boa, e mandar um abraço aí pra Bill do Fogão. Mandar um abraço aí também, mano, Costa, pra algumas pessoas que. Esse é diferenciado, viu? Heriberto.
0: Dona Tereza. Galeguinho da prótese. Galeguinho da prótese.
2: Oi. Alguma pergunta pra Heriberto? Ele tá gravando tudo.
0: Galeguinho da prótese. Mano, gente boa.
2: Eu vi o pessoal da enchente que perdeu a chapa, tudo bandelo. E o Galeguinho resolveu parar de.
0: Hoje eu deixei você fazer o comercial. Você tá vendo que eu deixei você fazer o comercial todo hoje, né?
2: E demais!
0: Boa noite, mano. Olha esse Everaldo. O que esse Everaldo não aprontar, bicho? Acabou-se o programa, 2 minutos pra acabar. Tem o torpedo, bora soltar? Será que eu, Zé?
3: Boa noite, mano Costa. É aqui não. Quem fala é Jessé, aqui do bairro Popular.
0: Jessé.
3: Meu amigo, peço que você nos ajude a enviando para a prefeitura essa solicitação.
0: Diga.
3: Aqui na rua Francisco Tito Silva, em frente às residências de número 499 e 705, tem 2 postes com as lâmpadas queimadas já faz 2 semanas. E também na rua São Mel Pereira Borba, em frente à residência de número 458. Essas duas ruas ficam próximas aqui à escola municipal de Pirangibe. Desde já, agradeço.
0: Valeu, Jessé. Manda esse áudio para Verônica, Léo, porque aí é Francisco Tito Silva, 499-705, e tem essa segunda rua aí para ela mandar o Robertinho dar uma passadinha lá. Vê aí, Verônica, se tu gravou, ok. Se não, o Léo manda aí o áudio para você. Né? Vem aí o que? A Voz do Brasil. Hoje tem Jornal da Noite. Não, hoje é terça, né? É amanhã, o menino, né? Amanhã aqui, 20 horas, tem Jornal da Noite. É tu que tá operando, Léo? No Jornal da Noite? Então, o Jornal... Conversei com o Pedrito. O Pedrito soltou um vídeo agora às 18 horas. O vídeo não diz nadinha, não. Só chama a Aline Povão de inquilina da prefeitura. O pau torou em Cruz do Espírito Santo. Aline, tanto que forçou o rompimento, tanto que forçou o rompimento com o Pedrito, acabou que conseguiu. Então, está claro que o grupo está dividido. Pedrito volta ao voo solo, ou seja, volta a exercer sua liderança política na cidade de Cruz do Espírito Santo, e nada mais claro do que compreender que Pedrito vem em 28 prontinho para retomar a prefeitura de Cruz do Espírito Santo, exercendo a sua força e sua liderança política lá no município aqui vizinho de Santa Rita. Então, a gente já viu, eu entrevistei a Aline no São João do ano passado. A Aline desceu a lenha de verdade em Pedrito. Pedrito não respondeu absolutamente nada do que a Aline disse à época. Tentou trazer essa situação até onde pôde. No dia de hoje, o nosso Pedrito está aí na rede social dele. O mais suave a que ele se referiu à atual prefeita Aline Povão foi chamá-la de inquilina da prefeitura. Então, rompimento, o que era rompimento à vista, rompimento confirmado. Pedrito e Aline agora estão em lados opostos,

0: O que implica dizer, volto a dizer, que Pedrito vem para sua. Vem postulando, não é? Na eleição de 28, o seu terceiro mandato como prefeito da cidade de Cruz do Espírito Santo. Então, capítulos de uma novela que a gente vai assistir até as eleições de 28. Vamos lá, Léo? Até amanhã, 17 horas, a gente se encontra aqui na 100.5.
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0: no sistema de solução de controvérsias na Organização Mundial do Comércio, a OMC.
1: A iniciativa do Ministério das Relações Exteriores contesta o aumento das tarifas imposto pelo governo norte-americano sobre as exportações brasileiras.
0: O Brasil questiona a tarifa adicional de 25% aplicada a produtos brasileiros e a taxação de 12,5% a um grupo de 60 países.
1: O pedido considera que as medidas norte-americanas são injustificadas e incompatíveis com obrigações dos Estados Unidos.
0: E está amparado no Acordo Geral sobre Tarifas e Comércio do Entendimento Relativo às Normas e Procedimentos sobre Solução de Controvérsias da OMC.
1: A solicitação é a primeira etapa para tentar um acordo direto entre os países junto ao órgão internacional.
0: E Brasil e Coreia participaram hoje em São Paulo de um fórum empresarial.
1: Promovido pela Apex, a Agência Brasileira de Promoção das Exportações e Atração de Investimentos, o encontro ocorreu no contexto da visita oficial do presidente sul-coreano Lee Jae-myung ao Brasil esta semana.
0: No encontro foram discutidas oportunidades para aumentar a relação bilateral de comércio, principalmente em setores do agronegócio, mineração, defesa e tecnologia.
1: O presidente da Apex, Laudemir Miller, destacou que, embora a movimentação comercial entre os dois países tenha chegado a 11 bilhões de dólares em 2025, a participação do Brasil nas importações da Coreia do Sul ainda é pequena.
2: O Brasil participa com 1% do comércio da importação da Coreia. Nós temos interesse e estamos crescendo o nosso mercado de frutas, café, especialmente a área de aeronáutica, defesa, mineração, minerais críticos, que é tão importante para nossos países, farmacêutico, biocombustíveis, que eu já comentei, química, a parte de tecnologia, e são esses empresários que estão aqui nesse encontro tão importante.
0: E o acordo de livre comércio entre o Mercosul e Singapura entra em vigor no próximo dia 1º de agosto.
1: O decreto que promulga o tratado foi publicado nesta terça-feira no Diário Oficial da União.
0: Para apoiar a implementação do acordo, o Ministério do Desenvolvimento, Indústria, Comércio e Serviços disponibilizou manuais com orientações para exportadores, importadores e operadores de comércio exterior.
1: Os documentos estão no portal Siscomex na internet.
0: O Ministério da Saúde lançou uma campanha de utilidade pública de prevenção aos danos das apostas online.
1: A iniciativa alerta a população sobre os riscos associados ao uso abusivo das bets e divulga serviços de saúde mental oferecidos pelo SUS para acolhimento e tratamento de apostadores afetados.
0: A campanha é veiculada na televisão, no rádio e nas redes sociais. Vamos ouvir?
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1: Para falar sobre as bets e o impacto na saúde de quem joga, conversamos com Marcelo Quimatti, diretor do Departamento de Saúde Mental, Álcool e Outras Drogas do Ministério da Saúde. Vamos ouvir.
0: A gente conversa agora com Marcelo Quimatti, diretor de Saúde Mental, Álcool e Outras Drogas do Ministério da Saúde, para falar sobre saúde e apostas eletrônicas, as famosas bets. Muito obrigada, Marcelo, pela sua presença aqui na Voz do Brasil.
5: É um grande prazer e muito obrigado pelo convite.
0: Marcelo, para começar, o fato de uma pessoa realizar apostas já é considerado um vício ou existem etapas?

0: é que passa a ser realmente um problema?
1: Não, o fato de jogar, ele não é propriamente um problema, e muito menos um problema de saúde mental. A questão é que não existe um limite em que a gente pode dizer esta forma de jogar ela é absolutamente segura. E a pessoa ela migra muito rápido de um jogo que ele acontece por lazer exclusivamente para um jogo que ele acontece de uma forma compulsiva e que traz vários problemas associados tanto à saúde mental quanto à saúde financeira.
2: Agora, uma pessoa viciada em bets, Marcelo, ela consegue reconhecer o próprio vício? E como você disse aí, existe uma forma segura de se apostar em bet?
1: Não existe uma forma segura. Existe todo um processo que dá a relação da pessoa com uma plataforma ou com um jogo, que ela se modifica muito rápido. Normalmente, quando uma pessoa ela começa a jogar, ela começa a fazer isso por lazer, ainda que existam pessoas que elas começam a jogar como uma forma de aumentar os ganhos mensais. Esta forma, essa segunda forma, ela é particularmente muito perigosa e é muito difícil que uma pessoa que ela entre numa plataforma de jogos com essa intenção, ela não desenvolva problemas. Quando uma pessoa começa a jogar, mesmo que seja uma situação de lazer, num primeiro momento em que ela joga, ela começa a ganhar. Ela ganha porque existe um mecanismo dentro de uma plataforma que ela estipula a partir de um algoritmo que ela tem que ter pequenos ganhos para que ela se mantenha dentro daquela plataforma jogando. Porque do ponto de vista neurobiológico, um pequeno ganho que a pessoa tem dentro de uma plataforma tem um efeito cerebral muito parecido com um grande ganho. Então a pessoa ela tem uma sensação de que ela está no controle, que ela está ganhando com aquilo, e quando ela coloca dentro de uma planilha ou vê depois de uma hora, duas horas de jogo, quanto que ela ganhou e perdeu, ela realmente perdeu. Então, e daí neste momento ela continua jogando de uma forma compulsiva, por um lado, porque aqueles ganhos elas trouxeram prazer para ela, mas por outro lado, porque ela começa a correr atrás de um prejuízo do que ela teve. Aí, quando esse processo ele está desencadeado, é muito perigoso e a pessoa ela tende a ter impactos muito importantes dentro tanto da saúde mental quanto da saúde financeira.
0: O senhor falou saúde financeira, né? E a saúde mental, quais são os impactos mais comuns que a gente vê dentro da para a pessoa, para a vida familiar, no trabalho, como é que acontece?
1: Então, do ponto de vista da saúde mental especificamente, do ponto de vista epidemiológico, existe uma associação, que não é uma associação só que é feita em estudos no Brasil, mas na literatura internacional, que eles apontam que existe uma incidência muito maior de transtornos de humor, como transtornos depressivos, transtornos de ansiedade, entre pessoas que jogam e principalmente aquelas que desenvolvem algum tipo de jogo patológico. Nós temos também várias outras dependências a álcool e outras drogas que eles também estão associados ao jogo compulsivo. E existe, por exemplo, uma taxa de suicídio que ela é 5 vezes maior do que a população em geral entre pessoas que desenvolvem problemas com jogos e apostas.
2: Agora, qual deve ser o primeiro passo para a pessoa que reconhece esse vício em bets? E existe essa ajuda no Sistema Único de Saúde?
1: Sim, Como você havia perguntado, existe uma dificuldade de identificação de quando isso se torna um problema. Em saúde mental, a gente tem dois parâmetros que eles são bastante importantes para definir algum tipo de dependência, que é o primeiro, quando uma pessoa ela deixa de fazer outras coisas ou quando aquilo tem um impacto no cotidiano dela. Aquilo tem um impacto no cotidiano da pessoa, normalmente é difícil de mensurar, principalmente quando alguma coisa ela não é criminalizada. Então ela tende a naturalizar aquela prática que ela desenvolve. Dentro de saúde mental, é muito importante que a pessoa ela ouça as pessoas que estão ao redor, que elas normalmente têm uma sensibilidade muito maior e muito mais apurada para identificar diferenças e mudanças no padrão do cotidiano. Então, se, por exemplo, a pessoa é casada e o cônjuge fala assim, olha, você tá jogando demais, você está com um problema. Escute essa pessoa, porque muito provavelmente você está com um problema assim. E aí, o Sistema Único de Saúde, ele está passando por um processo de qualificação em relação a cuidado de pessoas com problemas com jogos e apostas, e é uma qualificação necessária, porque esse é um fenômeno novo e que, do ponto de vista epidemiológico, cresceu muito rápido ao longo dos últimos anos. E existe um desenvolvimento de uma plataforma de acesso a cuidado com um acesso digital através do meu SUS digital.

0: para pessoas que têm problemas com jogos e apostas e que funciona. Foi muito importante a gente desenvolver esse tipo de estratégia na medida em que as pessoas com jogos e apostas, muito frequentemente elas estão cotidiano, dentro do cotidiano delas, num ambiente digital e que tem muito mais sentido para elas acessar o cuidado através de uma plataforma digital.
1: E nessa plataforma digital que existe, é possível ver se você tem problema, se você não tem, se alguém falou, olha, eu acho que você está com problema. Aí você pode, nessa plataforma, dentro do Meu SUS Digital, para poder ver, identificar, né?
0: Sim, existe uma testagem que ela tem uma sensibilidade e uma especificidade acima de 90%. A partir dessa testagem, a pessoa ela é encaminhada para uma outra plataforma, com qual ela vai receber atendimento, e aí ela vai ter um processo de acolhimento, de avaliação, e a partir daí é desenvolvendo um plano terapêutico para ela.
2: Agora, existe uma plataforma de autoexclusão para as pessoas que não querem mais jogar. Como é que funciona essa plataforma e para quem ela é direcionada?
0: Não, ela é fundamental. É fundamental porque, como se trata de um problema e que, uma vez instalado, a pessoa ela continua utilizando plataformas de uma forma compulsiva, a plataforma de autoexclusão é uma estratégia na qual ela para de receber propaganda, ela para de não tem acesso às plataformas de jogos através de um acesso que dá pelo GovBR e que ela se cadastra dentro dessa plataforma de autoexclusão. Dentro dessa plataforma de autoexclusão existe já orientações em relação a como ela procura cuidado na área de saúde mental. E nós temos identificado que mais de 30% das pessoas que se autoexcluem identificam que já apresentam algum tipo de problema de saúde mental relacionado aos jogos e apostas.
1: Quando você se autoexclui, o que acontece?
0: Você não consegue acessar plataformas de jogos e você não recebe propagandas relacionadas a jogos e apostas a essas plataformas.
1: E só eu posso fazer? Um parente, alguém que vê que eu tenho problemas, pode fazer isso pela pessoa?
0: Sim, o acesso é através do CPF e através do SolGov.
1: Ah, então se eu ver que um familiar precisa disso, eu posso ir lá colocar o CPF dele e auto-excluí-lo dessas plataformas?
0: Sim, mas de qualquer forma, a intervenção da família é muito importante que ela se dê de uma forma pactuada junto com o usuário. Porque é muito importante que a família seja próxima no sentido de apoiar qualquer tipo de intervenção na área de saúde. E a plataforma de autoexclusão é bastante importante, mas quando ela está associada a um problema relacionado à saúde mental, é muito importante que a isso se some uma procura de cuidado.
2: Então, e uma vez feita essa autoexclusão, não tem como sair.
0: Existem algumas modalidades em que a pessoa é excluída por um mês, dois meses, seis meses ou por um tempo indeterminado. Então isso vai variar de acordo com a modalidade que a pessoa escolhe ela ser autoexcluída.
1: Então, só para destacar que esse vício é um problema, sim, de saúde mental. Para as pessoas estarem de olho, a família sabe, olha, não é uma brincadeira, é um vício, é um problema de saúde pública.
0: Não, e é um problema de saúde pública bastante importante. Ao longo desses últimos anos, a gente teve um aumento de procura na área da rede de atenção psicossocial de quase 150%, um aumento ao longo desses últimos anos, e com alguns meses, né, do desenvolvimento de ações de acesso digital ao cuidado, a gente teve uma procura gigantesca ao longo dos últimos meses. Então, de fato, é um problema de saúde pública, é um problema que ele teve um crescimento bastante importante durante os últimos anos. Ele se acentua muito durante o período da pandemia e se trata, de fato, de um fenômeno novo que ele tem que ter uma atenção no campo da saúde mental.
2: Tá certo, então. Nós conversamos com o Marcelo Kimati, que é diretor de saúde mental, álcool e outras drogas do Ministério da Saúde. Marcelo, muito obrigado pela presença aqui na Voz do Brasil.
0: Muito obrigado o convite, foi um prazer estar aqui.
1: Você que é usuário do gov.br, sabia que já pode aumentar os níveis da sua conta para ter mais segurança e acesso a serviços?
3: A conta gov.br possui os níveis bronze, prata e ouro. Cada um deles determina os tipos de serviços disponíveis e o grau de proteção.
1: E com alguns passos, você pode avançar para o nível ouro, o mais completo e seguro. Saiba como fazer na reportagem de Carlos Oliveira.
4: Aumentar o nível da conta GovBR amplia a segurança e a quantidade de serviços que podem ser acessados na plataforma. O nível mais completo é o ouro, o segundo é o prata e o bronze é o mais básico. Se sua conta GovBR for bronze ou prata, você pode subir para o nível ouro. Isso leva alguns minutos e deixa sua conta bem mais protegida contra fraudes e golpes. O diretor do Departamento de Identidade Digital da Secretaria de Governo Digital do Ministério da Gestão, Hudson Mesquita, detalha um dos caminhos para aumentar o nível de sua conta GovBR.
5: Uma das opções para fazer isso é pelo aplicativo GovBR. Para baixar, é só ir na sua loja de aplicativos, por exemplo, a Play Store ou App Store, fazer o download e instalar o aplicativo. Na verdade, com o app GovBR, a navegação na plataforma GovBR como um todo fica muito mais fácil.
4: Aí, logo na parte de cima do aplicativo GovBR, tem o botão Ver Nível. Quando você clicar nesse botão, vai aparecer o nível de sua conta e a opção Aumentar Nível da Conta. Se o seu nível não for ouro, você clica e vai seguindo o passo a passo. Uma das tarefas é o reconhecimento facial. Ao final do processo, você passa a ter a conta ouro. Um jeito ainda mais fácil é usar a carteira de identidade nacional, assim. Se você já tirou a sua, quando abrir o aplicativo GovBR para aumentar o nível, selecione a opção de fazer isso por meio da SIM. Você usa o aplicativo GovBR para ler o código QR que fica na sua carteira de identidade nacional. Depois, é só seguir o passo a passo até concluir tudo. Com o nível ouro, é possível habilitar a autenticação da sua conta GovBR em duas etapas. Isso deixa a sua conta ainda mais protegida. E para assinar os seus documentos no GovBR, só é possível se você tiver o nível prata ou ouro. Para saber mais sobre os níveis da conta GovBR, acesse o site gov.br/conta. Reportagem Carlos Oliveira.
3: O início do inverno, marcado por tempo seco na maior parte do país, contribuiu para o desenvolvimento da safra no Brasil.
1: Por outro lado, o excesso de chuvas que atinge o Rio Grande do Sul pode trazer prejuízos para as plantações. A análise é da Conab.
6: O clima favoreceu o desenvolvimento das lavouras e o avanço da colheita na maior parte do país em julho. Mas o excesso de chuvas no sul e a falta de umidade em algumas áreas do Nordeste e do Centro-Oeste mostram que os efeitos sobre as plantações variam conforme a região e a cultura. É o que mostra o boletim divulgado pela Companhia Nacional de Abastecimento. A diretora de Política Agrícola e Informações da Conab, Nayara Andreoli Bittencourt, destaca os principais pontos do levantamento.
7: Entre 1º e 21 de julho, os maiores volumes de chuva ficaram concentrados em parte das regiões norte e sul e também no leste e no nordeste. Na maior parte do país predominou o tempo seco. Isso foi favorável, porque ajudou a maturação e a colheita do algodão e também do milho na segunda safra.
6: A diretora da Conab, Nayara Bittencourt, também explica que no sul a umidade ajudou as lavouras de inverno, mas as chuvas mais intensas trouxeram pontos de atenção no Rio Grande do Sul. Já no Nordeste, a falta de água no solo afetou áreas de feijão e de milho, cultivado na terceira safra.
7: No Rio Grande do Sul, as chuvas intensas do final do período podem ter causado danos localizados por enxurrada, alagamento e também lixiviação de nutrientes. A lixiviação é quando o excesso de água leva embora o nutriente do solo e reduz a fertilidade.
6: Já o algodão e o milho foram beneficiados pela falta de chuvas nas regiões Centro-Oeste e Sudeste, diferente do que ocorreu no Mato Grosso do Sul. O tempo firme prejudicou o desenvolvimento das lavouras de trigo. Para acompanhar essas mudanças, a Conab também analisa índices de vegetação obtidos por imagens de satélite. Eles ajudam a identificar o vigor das plantas e comparar o desenvolvimento das lavouras ao longo do tempo. Reportagem Pablo Mundim.
3: Pela primeira vez, pesquisadores da Amazônia sequenciaram o genoma do açaí, um dos frutos mais representativos da economia da região norte.
1: Essa técnica fornece um mapa genético do fruto, permitindo identificar os genes responsáveis por características como produtividade e resistência a doenças.
3: Isso contribui para o desenvolvimento de espécies mais adaptáveis, produtivas e resistentes.
1: Além de abrir novas oportunidades para a indústria e a pesquisa científica.
8: Todos os dias, em uma fábrica na Flórida, toneladas de polpa do açaí amazônico são transformadas em alimentos energéticos prontos para o consumo. A produção é resultado de um trabalho que começou há mais de 10 anos, quando Débora Saraiva e o marido resolveram levar o sabor original do Brasil para o mercado norte-americano. Segundo a empresária, o açaí é reconhecido lá fora como um superalimento.
9: Existe uma infinidade de possibilidades no uso do açaí, não só no mercado alimentício, mas também na parte cosmética. Então, cada vez mais eu percebo que as pessoas têm conhecimento do fruto. Sabem que é um fruto poderoso, um fruto rico em nutrientes.
8: O fruto da Amazônia ultrapassou as fronteiras geográficas e também da ciência. Pesquisadores sequenciaram pela primeira vez o genoma do açaí. O trabalho é resultado de uma parceria entre a Embrapa e pesquisadores da Universidade Federal do Pará. O professor Rafael Baraúna, do Instituto de Ciências Biológicas da UFPA, explica quais as contribuições que esse estudo vai trazer.
10: A gente passa a conhecer todo o funcionamento fisiológico daquela planta e aí entra, por exemplo, o melhoramento genético. Cada variante daquela do açaí podem ter características específicas, como, por exemplo, melhor produtividade, maior polpa do fruto, maior resistência à seca, maior resistência à praga, maior altura e, enfim, diversas outras possibilidades.
8: A coautora do estudo e pesquisadora da Embrapa Amazônia Oriental, Elisa Moura, avalia que o conhecimento do genoma é um importante ponto de partida para identificar os genes relacionados a características desejáveis da planta.
11: Tem várias aplicações agora que a gente vai poder utilizar com o genoma e poder avançar em pesquisas variadas. Eu vou poder, ainda na fase de muda, identificar plantas que produzem frutos menores, que produzem mais rápido.
8: O estudo reuniu uma equipe de 14 cientistas brasileiros e contou com financiamento da Fundação Amazônia de Amparo e Estudos e Pesquisas e do Conselho Nacional de Desenvolvimento Científico e Tecnológico. Reportagem Gabriela Noronha.
3: Instalação de sistemas de bombeamento, compra de ração, de motor para embarcação, gelo, combustível.
1: São muitos os gastos e investimentos necessários para viver da pesca no país.
3: Uma ferramenta de cálculo pode ajudar esses profissionais a encontrar crédito para negócio.
12: Por meio do preenchimento de algumas informações básicas, pescadores e aquicultores podem fazer simulações para encontrar linhas de crédito compatíveis com seu perfil. É para isso que foi criada a ferramenta de cálculo do crédito do Programa Nacional de Fortalecimento da Agricultura Familiar, PRONAF Azul. Significa mais renda para quem tira o sustento das águas e mais alimento de qualidade para os brasileiros, como destacou Clécio Nerbi, coordenador-geral de Infraestrutura e Fomento do Ministério da Pesca e Aquicultura.
13: Uma iniciativa que conecta pescadores artesanais e aquicultores familiares ao crédito rural.
12: Além de atender aos produtores, a ferramenta também pode ser utilizada por técnicos de assistência técnica, extensão rural e pesqueira, cooperativas, colônias de pescadores, associações e outras organizações que prestam orientação sobre o acesso ao crédito rural. São três linhas disponíveis, voltadas para diferentes objetivos e faixas de renda, como exemplificou Clécio Nerbi, do Ministério da Pesca e Aquicultura.
13: Ele funciona como uma ponte inteligente, direcionando o pescador ou aquicultor para a linha de crédito que melhor se encaixe na sua necessidade.
12: Vale lembrar que a simulação tem caráter informativo e não substitui a análise realizada pelas instituições financeiras, nem representa aprovação ou garantia de contratação do crédito. O endereço para acessar a ferramenta é simuladorpronaf.mda.gov.br. Reportagem Natália Cosli.
1: E essas foram as notícias do Governo Federal.
3: Uma realização da Secretaria de Comunicação Social da Presidência da República.
1: Com produção da empresa Brasil de Comunicação.
3: Fique agora com as notícias do Poder Judiciário e do Congresso Nacional. Boa noite.
1: Boa noite para você e até amanhã.
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16: STF autoriza a plataforma Buser a operar fretamento de ônibus por aplicativo no Paraná. STJ nega seguimento a recurso que pretendia levar discussão sobre caso do ex-jogador Robinho ao Supremo. Empresa de call center é condenada por não impedir atos obscenos no ambiente de trabalho. Boa noite, eu sou Marcela Luiza. O Supremo Tribunal Federal liberou os serviços da Buzer no Paraná. A decisão liminar do ministro Nunes Marques derruba a proibição imposta pela Justiça Federal no sul do país, até que o Supremo julgue o recurso do caso. Carolina Chaves.
17: No STF, a Buzer alegou que é apenas uma plataforma digital que conecta passageiros a empresas autorizadas e que a proibição fere o entendimento do Supremo sobre o uso de tecnologia no mercado. Para o relator, proibir a atuação da plataforma prejudicaria usuários e empresas parceiras. A liminar concede a liberação imediata das atividades no Paraná, mas a decisão, que já está valendo, deve passar por referendo do plenário do STF.
16: Vice-presidente do STJ, ministro Luiz Felipe Salomão, nega seguimento a recurso extraordinário do ex-jogador Robinho. O objetivo era levar ao Supremo Tribunal Federal a discussão sobre a decisão que reconheceu a validade no Brasil da sentença italiana que condenou o atleta por estupro coletivo. Fátima Uchoa.
18: Segundo o ministro Salomão, os argumentos da defesa tratam da interpretação de leis federais e não da violação direta à Constituição, o que impede a análise do recurso pelo STF. Dessa decisão ainda cabe agravo interno que, se apresentado, será analisado pela Corte Especial do STJ. Se o colegiado mantiver o entendimento do vice-presidente, o recurso extraordinário não será remetido ao STF. Robinho está preso desde março de 2024, quando a Corte Especial, por maioria, homologou a sentença da justiça italiana que o condenou a 9 anos de prisão por estupro coletivo cometido naquele país em 2013 e aceitou a transferência da execução da pena ao Brasil com o cumprimento imediato.
16: Empresa de call center é condenada por não impedir atos obscenos no ambiente de trabalho. A vítima já havia formalizado 14 denúncias. Marla Lacerda.
19: A atendente de call center deve receber indenização de R$5.000 por assédio sexual. O TST manteve a decisão que havia condenado a empresa por entender que ficou comprovada a omissão diante das situações vividas pela trabalhadora. O relator do caso na terceira turma, o ministro Maurício Godinho Delgado, observou que apenas um episódio já é suficiente para caracterizar o assédio, quando ele gera constrangimento ou abalo psicológico à vítima.
16: De 3 a 9 de agosto, o TSE promove a Semana Nacional do Sistema Eletrônico de Votação. Juliana Cariri.
20: A semana vai ter eixos temáticos para aproximar a justiça eleitoral de cidadãs e cidadãos. O primeiro tema é o sistema eletrônico por dentro, com a abertura da urna eletrônica em uma escola de Brasília. 2 dias vão ser dedicados ao combate à desinformação, com o eixo Viralizou, fatos e boatos sobre a urna. Há ainda os eixos Avanço no sistema eletrônico de votação, Caminho do voto e Como votar. Cada tema vai ter uma ação específica, como uma exposição no Senado Federal e visitas de estudantes ao Museu do Voto, na sede do TSE.
16: Justiça Federal recebe denúncia do MPF contra 4 acusados de garimpo ilegal em Parque Nacional no Amazonas. Vanessa Pereira.
21: Segundo a denúncia, a extração clandestina de cassiterita destruiu ao menos 39 hectares de floresta e atingiu 4.800 quilômetros de cursos d'água no Parque Nacional Mapinguari, em Lábrea, no Amazonas. A cassiterita é a principal fonte de estanho, metal usado na fabricação de latas de comida, telas de celular, peças de carro e ligas metálicas. Os réus vão responder pelos crimes de usurpação de bem da União, extração ilegal de recursos minerais e dano direto à unidade de conservação.
16: 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Uma boa noite e até amanhã.
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0: Eu sou Paula Groba.
2: E eu sou Ricardo Nakaoka.
0: E estes são os destaques de hoje do Jornal do Senado, que começa agora.
2: Fim da taxa das blusinhas divide parlamentares e depende de votação do Congresso.
0: Participação das mulheres na política mobiliza iniciativas no Senado.
2: Governo veta a inclusão de zootecnistas na lei do piso salarial.
0: Boa noite.
2: Boa noite.
0: A decisão do governo de acabar com a chamada taxa das blusinhas ainda precisa do aval do Congresso. A medida provisória que elimina o imposto de importação sobre compras internacionais de até 50 dólares deve ser votada até o dia 22 de setembro para continuar em vigor.
2: O texto, que ainda divide opiniões no Congresso, está entre as 32 medidas provisórias que aguardam a análise dos parlamentares. Os detalhes com a repórter Marcela Diniz.
22: Entre os parlamentares, a medida provisória que permite zerar o imposto de importação para compras internacionais de até 50 dólares divide opiniões. Com o argumento de que a MP cria concorrência desleal com a produção nacional, o senador Isalci Lucas, do PL do Distrito Federal, apresentou emenda para restabelecer a isonomia tributária. Para o líder da oposição no Congresso, o fim da taxa das blusinhas prejudica a geração de emprego e renda no Brasil.
23: É como se o Brasil estivesse financiando a produção e a geração de emprego em outros países, enquanto a nossa indústria, o nosso varejo, perde espaço.
22: O senador Fernando Dueire, do PSD de Pernambuco, também defende a manutenção da taxa das blusinhas. Ele apresentou emendas com esse objetivo e para definir prazo mínimo de 90 dias para entrada em vigor de mudanças nas alíquotas do imposto de importação em remessas internacionais. O objetivo, segundo ele, é dar tempo de adaptação aos setores da economia impactados por essas alterações.
24: Promove previsibilidade, segurança jurídica e estabilidade regulatória. Empresas, produtores, comerciantes, plataformas digitais e consumidores precisam de regras claras e tempo razoável para adaptação.
22: A chamada taxa das blusinhas foi criada pelo governo Lula e aprovada pelo Congresso em 2024. Na época, a tributação de 20% nas compras em sites internacionais foi defendida tanto para dar um up na arrecadação quanto para proteger o varejo nacional. O senador Jax Wagner, do PT da Bahia, que defende a medida provisória, diz que o governo reavaliou o cenário.
25: No caso das blusinhas, desde a criação dela, proposta na época pelo Ministério da Fazenda, houve uma controvérsia muito grande dentro do próprio governo. E aí se limitou até esses 50 dólares. Na minha opinião, pela avaliação que o governo fez, a arrecadação não foi tão significativa quanto se imaginava. E prejuízo, principalmente para as famílias mais humildes do ponto de vista financeiro, ou seja, que não tem tanto poder aquisitivo, foi muito grande.
22: Além do fim da taxa das blusinhas, o Congresso tem em pauta outras 31 medidas provisórias, como a do novo Desenrola Brasil, programa de renegociação de dívidas populares, as que reforçam as ações de proteção aos setores da economia brasileira prejudicados pelo tarifaço imposto pelos Estados Unidos e as MPs editadas pelo governo para regular o mercado de combustíveis afetado por conflitos no Oriente Médio.
0: E o Brasil pode ganhar uma política nacional para fortalecer a indústria de motores.
2: A proposta, que está pronta para a votação final no Senado, prevê incentivos à fabricação no país, à inovação tecnológica, à qualificação de mão de obra e à instalação de fábricas em regiões menos industrializadas. Mais informações com o repórter Márcio Maturana.
26: Com o fim do recesso parlamentar, a Comissão de Infraestrutura pode votar a criação da Política Nacional de Incentivo à Fabricação de Motores. A análise do projeto foi iniciada antes do recesso, mas a energia elétrica caiu no momento em que o resultado ia ser revelado no painel eletrônico. O objetivo da proposta é estimular a inovação tecnológica, qualificar trabalhadores e incentivar a instalação de fábricas em regiões menos industrializadas. O texto foi elogiado pelo relator Laércio Oliveira, do PP de Sergipe.
27: O projeto acerta ao incentivar investimentos em pesquisa, desenvolvimento, inovação voltados a motores mais sustentáveis, especialmente aqueles compatíveis com biocombustíveis, hidrogênio e outras alternativas energéticas nas quais o Brasil possui vantagens comparativas relevantes.
26: Se for aprovado pela Comissão de Infraestrutura, o projeto segue direto para a Câmara dos Deputados.
0: O projeto que estendia o piso salarial aos zootecnistas foi vetado integralmente pela Presidência da República.
2: O governo alega que a proposta descumpre as regras da responsabilidade fiscal. Agora o veto será analisado pelo Congresso Nacional. Repórter Douglas Castilho.
4: O Poder Executivo justificou a decisão apontando que o texto criaria novas despesas obrigatórias para órgãos públicos federais, estaduais e municipais que empregam esses profissionais, sem apresentar os estudos de impacto financeiro exigidos por lei. Além disso, a Constituição Federal prevê que a criação de despesas obrigatórias não pode ser realizada sem a indicação da origem dos recursos para pagar os novos gastos. O autor do projeto, o senador Zequinha Marinho, do Podemos do Pará, falou da importância da iniciativa no momento de sua aprovação pela Comissão de Assuntos Sociais.
5: O zootecnista é responsável pela questão do manejo animal, pela questão da nutrição animal, pela questão ambiental. Então é um profissional extremamente importante para um país como o Brasil, que tem um rebanho aí de mais ou menos de 234 milhões de cabeças de gado, sem falar em outras espécies que também não são pequenas.
4: Agora, o Congresso Nacional deverá avaliar a decisão do Executivo em sessão conjunta da Câmara dos Deputados e do Senado. Para um veto do presidente da República ser derrubado, é preciso o voto de, no mínimo, 257 deputados federais e 41 senadores.
0: Faltam pouco mais de 2 meses para as eleições e as mulheres continuam sendo a maioria do eleitorado brasileiro. Segundo o Tribunal Superior Eleitoral, elas representam 52,8% das pessoas aptas a votar nas eleições de outubro.
2: Mas embora sejam maioria nas urnas, as mulheres ainda ocupam poucos espaços nos cargos eletivos. Para mudar esse cenário, o Senado tem debatido e apresentado iniciativas para ampliar a participação feminina na política. Ouça mais na reportagem de Yasmin Rodrigues.
6: De acordo com o TSE, mais de 83 milhões de eleitoras estão aptas a irem às urnas em outubro deste ano, número que representa 52,8% do total de votantes. Apesar dessa predominância, elas ainda ocupam uma parcela reduzida dos cargos eletivos no país. No Senado, por exemplo, das 81 cadeiras, apenas 15 são ocupadas por mulheres. Para mudar essa realidade, nos últimos anos, o Senado tem discutido e aprovado medidas voltadas ao fortalecimento da participação política feminina e ao enfrentamento da violência política de gênero. Apesar das discussões, a senadora Leila Barros, do PDT do Distrito Federal, destaca que a presença das mulheres nos espaços de decisão ainda precisa avançar.
7: Você começa a entender que muitas vezes esse espaço muitas vezes é negado pelo próprio corporativismo do ambiente. Então, assim, nós sabemos que esses desafios eles não serão superados numa legislatura ou em 2 ou 3 legislaturas. É um trabalho diário.
6: Na avaliação da senadora Zenaide Maia, do PSD do Rio Grande do Norte, ampliar a participação feminina nos mandatos eletivos é um passo importante.
8: Por isso que precisamos de mais mulheres para poder estarmos presentes em todas essas comissões. Porque eu digo sempre para as mulheres, por que vir para a política? Porque se faz necessário, que porque é nesse Congresso Nacional que é quem decide o seu salário. Aqui decide com quantas horas homens e mulheres desse país vão trabalhar.
6: No Senado, o tema tem recebido atenção por meio da atuação da Procuradoria Especial da Mulher, de sessões temáticas e da análise de propostas voltadas ao aumento da representação feminina. Entre as iniciativas debatidas estão medidas para ampliar a participação das mulheres nos espaços de liderança do parlamento, fortalecer o financiamento de campanhas e combater a violência política de gênero, considerado um dos principais obstáculos para a permanência das mulheres na vida pública.
0: E a tecnologia também tem ajudado os eleitores. O e-Título, aplicativo gratuito da Justiça Eleitoral, permite consultar o local de votação, emitir certidões, justificar a ausência às urnas e, para quem tem biometria cadastrada, substitui o documento de identificação no momento do voto.
2: Além do e-Título, são aceitos para votar nas eleições gerais de 2026 documentos com foto, como carteira de identidade ou identidade social, carteira nacional de habilitação, passaporte, carteira de trabalho, certificado de reservista e carteira de categoria profissional reconhecida por lei. Com edição de Paula Groba e trabalhos técnicos de Eliseu Caires, o Jornal do Senado fica por aqui. Acompanhe agora as notícias da Câmara dos Deputados. Boa noite.
0: Boa noite e até amanhã.
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3: Comissão aprova mudanças...

0: Rosa deverá financiar ações, campanhas e outras iniciativas voltadas à prevenção, combate, responsabilização e reparação de danos decorrentes de práticas lesivas ao patrimônio de maiores de 60 anos. Atualmente, a lei que criou o fundo diz apenas que o Conselho Nacional dos Direitos da Pessoa Idosa deve dar prioridade a projetos que, entre outras medidas, promovam a educação financeira de pessoas idosas. O texto aprovado também prevê penas para quem cometer crimes financeiros contra idosos. Pela proposta, o infrator ficará sujeito à reclusão de 4 a 8 anos e multa. Se quem cometeu a fraude tiver com o idoso relação contratual, familiar ou profissional que envolva confiança, a punição será maior. Sobe para a reclusão de 5 a 10 anos mais multa. Na opinião da relatora, a deputada Flávia Moraes, do PDT de Goiás, prever punição severa é mais uma forma de proteger o idoso que muitas vezes é vítima da própria família.
1: Quando você fala do endividamento geral da população, a gente sabe que essa ocorrência ela vai estourar muitas vezes ali, é na aposentadoria do idoso da família, é ali que vai muitas vezes ser buscado ali o pagamento dessas dívidas da família, né? Então é preciso preservar isso, trazer aí uma proteção do Estado para que esse nosso idoso possa garantir a sua alimentação, a sua dignidade, seus medicamentos, para que ele não possa aí passar privações.
0: Ao apresentar o projeto original, o deputado Marcos Tavares, do PDT do Rio de Janeiro, ressaltou que a violência patrimonial e financeira está entre as três formas mais comuns de agressões contra idosos. O Serviço Nacional de Denúncias de Violações de Direitos Humanos, o Disque 100, registrou em 2024 mais de 72 mil fraudes financeiras contra pessoas acima de 60 anos. Pela proposta aprovada, todas as instituições financeiras ficam proibidas de conceder empréstimos a idosos somente por meio virtual. Maiores de 60 anos só poderão contrair financiamento com assinatura de contrato em papel. A deputada Flávia Moraes explica que o Estatuto da Pessoa Idosa prevê que pessoa acima de 60 anos pode comprometer, no máximo, 30% da renda com dívidas. No entanto, segundo ressalta, as instituições financeiras não respeitam esse limite com a concessão de empréstimos e mais empréstimos que deixam o idoso sem recursos sequer para subsistência. O texto determina também que o Fundo Nacional da Pessoa Idosa deve financiar o desenvolvimento de tecnologias assistidas voltadas a pessoas idosas. Na opinião de Flávia Moraes, essa medida é importante porque hoje as plataformas podem identificar as fraudes e alertar as pessoas idosas, que, com conhecimento adequado das tecnologias, são capazes de se defender dos golpes. O projeto será votado pelo plenário, mas antes precisa passar pela análise das comissões de Finanças e Tributação e de Constituição e Justiça. Da Rádio Câmara de Brasília, Maria Neves.
2: Segurança Pública.
3: Baleia Rossi, do MDB de São Paulo, apresentou o projeto que aumenta as penas para crimes contra a paz pública, como incitação ao crime, apologia ao crime e associação criminosa quando forem cometidos pela internet.
4: A proposta também prevê punições mais severas quando os crimes tiverem como alvo mulheres. De acordo com o deputado, o objetivo é adequar a legislação ao ambiente digital e reforçar o combate à violência de gênero.
2: Relações Exteriores.
3: A Comissão de Educação da Câmara aprovou a criação do Dia Nacional da Retratação aos Imigrantes Japoneses, devido à perseguição e discriminação ocorrida no Brasil durante e após a Segunda Guerra Mundial. O repórter Luiz Cláudio Canuto explica o contexto da proposta.
5: A Comissão de Educação da Câmara aprovou o projeto que institui o Dia Nacional da Retratação aos Imigrantes Japoneses. Os deputados seguiram a recomendação do relator, deputado Ismael, do PL de Santa Catarina, e aprovou o projeto do deputado Luiz Nishimori, do PSD do Paraná. O Dia da Retratação

0: deve ser celebrado anualmente em 25 de julho. A proposta também inclui a data no calendário escolar brasileiro para que haja atividades educativas com reflexão sobre a xenofobia e a valorização da cultura japonesa. Segundo Nishimori, além do reconhecimento histórico, a proposta representa um passo relevante na promoção de uma educação que valorize a diversidade cultural.
1: Além disso, fortalece a educação ao incluir o tema no calendário escolar, incentivando a reflexão, a memória histórica e a formação de cidadãos mais conscientes e respeitosos com a diversidade. Durante e após a Segunda Guerra Mundial, houve forte perseguição, discriminação e violação dos direitos. A criação da data tem justamente o objetivo de combater preconceitos e estereótipos ainda existentes, reforçando a importância da conscientização.
0: A imigração japonesa no Brasil teve início em 1908, quando famílias chegaram ao país em busca de prosperidade nas lavouras de café em São Paulo e no Paraná. Atualmente, cerca de 2 milhões e meio de japoneses e descendentes vivem no Brasil e compõem a maior população de origem japonesa fora do Japão. O projeto que cria o Dia Nacional da Retratação aos Imigrantes Japoneses está na Comissão de Direitos Humanos e precisa passar também pela Comissão de Constituição e Justiça antes de seguir para o Senado Federal. Da Rádio Câmara de Brasília, Luiz Cláudio Canuto.
2: Esporte.
3: Rodrigo Gambale, do Podemos de São Paulo, apresentou o projeto que cria o programa Atleta Nota 10 para ampliar o acesso de estudantes atletas da rede pública ao ensino superior privado. A proposta prevê bolsas de estudo em instituições que aderirem à iniciativa.
4: O texto de Rodrigo Gambale exige bom desempenho acadêmico, frequência escolar e participação em competições para a concessão e manutenção do benefício. A proposta também cria um selo de reconhecimento para as universidades que incentivarem o esporte.
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2: Eleições.
3: Seminário na Câmara defende reserva de cadeiras para consolidar presença feminina na política brasileira. A repórter Noelle Nobre acompanhou o debate.
6: A Secretaria da Mulher da Câmara dos Deputados realizou um seminário para debater os 30 anos da Lei de Cotas de Gênero na política no Brasil, marco da primeira eleição com reserva de gênero em 1996. O consenso entre as participantes foi de que, embora a legislação atual de pelo menos 30% para candidaturas femininas tenha sido um avanço, o país precisa transitar para um modelo de reserva de cadeiras para garantir que as mulheres deixem de ser apenas convidadas nos espaços de poder. A deputada Isa Arruda, do MDB de Pernambuco, do Observatório Nacional da Mulher na Política, destacou que a legislação atual é apenas o começo.
7: As cotas foram os nossos primeiros passos, mas ela não pode ser o nosso teto. Ela precisa ser o nosso piso para continuarmos avançando.
6: Reforçando a visão, a deputada Laura Carneiro, do PSD do Rio de Janeiro, uma das coordenadoras da bancada feminina na Câmara, defendeu que o Brasil siga exemplos como o do México, que adota a paridade como regra.
8: Não queremos estar na foto apenas. Queremos estar na mesa de decisão.
6: Laura Carneiro lembrou que a dificuldade de captação de recursos e a ausência de reserva de assentos impedem que os 30% de candidaturas se convertam em 30% de eleitas. Hoje, as mulheres ocupam apenas 18% da Câmara. A deputada Érica Hilton, do PSOL de São Paulo, presidente da Comissão de Defesa dos Direitos da Mulher, classificou a atual política de cotas como insuficiente diante dos desafios. Ela denunciou o uso de mulheres como candidaturas laranja para desvio de recursos e criticou as anistias dadas a partidos que descumprem a lei.
2: Isso é um escárnio, isso é um deboche. O que eles estão dizendo é que não existe legislação que dará conta de tapar o buraco da exclusão.
6: A conclusão das palestrantes é que o fortalecimento da democracia brasileira depende de mecanismos que garantam não apenas o direito de disputar, mas o direito de exercer o poder com segurança e autonomia. Da Rádio Câmara de Brasília, Noelle Nobre.
9: Consumidor.
4: Felipe Francischini, do Podemos do Paraná, defende a uniformização da atuação dos PROCONs em todo o país. De acordo com o deputado, a ideia é determinar diretrizes nacionais para padronizar procedimentos e estabelecer prazos comuns de atendimento.
3: Felipe Francischini argumenta que a medida busca reduzir diferenças entre os órgãos de defesa do consumidor nos estados e municípios. O objetivo, segundo ele, é garantir mais previsibilidade, eficiência e tratamento igualitário para consumidores e fornecedores.
9: Desenvolvimento regional.
4: Comissão aprova projeto que altera a Política Nacional de Mobilidade Urbana.
3: A repórter Júlia Lopes nos conta quais as novas medidas propostas.
10: A Comissão de Desenvolvimento Urbano da Câmara dos Deputados aprovou um projeto de lei que altera a Política Nacional de Mobilidade Urbana. A proposta tem como objetivo incentivar os municípios a elaborarem seus planos de mobilidade. A Política Nacional, criada em 2012, estabelece diretrizes para o planejamento e a gestão do transporte nas cidades brasileiras. Pela lei, municípios com mais de 20 mil habitantes devem elaborar seus planos com prioridade para o transporte público e os meios não motorizados. Segundo o autor do projeto, deputado Rafael Brito, do MDB de Alagoas, apenas 20% das cidades que têm essa obrigação já concluiu o plano de mobilidade, apesar da exigência legal. A proposta prevê medidas como assistência financeira da União para a elaboração dos planos, possibilidade de contrapartida administrativa dos municípios e alinhamento com o Plano Nacional de Redução de Mortes e Lesões no Trânsito. O texto também determina que o repasse de recursos federais fique condicionado à análise dos planos pela Secretaria Nacional de Mobilidade Urbana e à verificação do cumprimento dos requisitos legais. Para o relator da proposta, deputado Hildo Rocha, do MDB do Maranhão, é fundamental a elaboração de planos de mobilidade para o funcionamento das cidades, mas que essa elaboração pode custar caro para muitos municípios.
11: Grande parte das cidades brasileiras que já deveriam ter seu plano municipal de mobilidade não tem. E isso ocasiona engarrafamento, a falta de um plano de mobilidade, ocasiona muitos acidentes, muitos desastres, muitas mortes. E esse plano municipal ele não é barato. É um plano que custa uma certa quantia, em que muitas das vezes o município não tem, porque o município está endividado, o município tem dificuldade e não tem como fazer. O que nós estamos aqui é de que a União priorize o investimento, o pagamento desses planos através de recursos federais e leva-se em consideração vários fatores.
10: Além disso, ele também ressaltou que os planos precisam ser atualizados com frequência. As cidades estão em constante mudança e, por isso, o planejamento também deve acompanhar essa evolução. Há casos de municípios grandes com planos de mobilidade defasados há mais de 30 anos. A proposta também autoriza o governo federal a credenciar profissionais e empresas para elaborar os planos de mobilidade urbana desde que cumpram as exigências previstas em lei. O projeto que altera a Política Nacional de Mobilidade Urbana, incluindo novas medidas para auxiliar em planos municipais de mobilidade, segue em análise na Comissão de Constituição e Justiça. Da Rádio Câmara de Brasília, Júlia Lopes.
9: Saúde.
4: projeto de Luiz Erundina, do PSOL de São Paulo, institui o Dia Nacional de Conscientização sobre o vírus linfotrópico de células T humanas, o HTLV. A proposta prevê campanhas públicas para alertar a população sobre as formas de transmissão, prevenção e a importância do tratamento.
3: O texto de Luiz Erundina também incentiva o combate ao estigma social e a divulgação de centros de atendimento especializado no SUS. A deputada considera que a medida é urgente para enfrentar a desinformação sobre o vírus.
9: Direitos humanos.
4: Projeto que garante mais autonomia a pacientes em fase terminal avança na Câmara. Os detalhes com a repórter Sofia Peçanha.
12: A Comissão de Saúde da Câmara dos Deputados aprovou o projeto que estabelece os direitos de pessoas com doenças graves e em fase final de vida. O texto aprovado cria regras para garantir que esses pacientes possam escolher como querem ser tratados e evitar sofrimento desnecessário com apoio à família. A proposta garante que pacientes com doenças incuráveis em estágio avançado, com expectativa de vida reduzida, tenham mais autonomia sobre o próprio tratamento. Entre os pontos previstos estão o direito à informação clara sobre a condição de saúde, a participação nas decisões médicas e a possibilidade de recusar procedimentos que apenas prolonguem o sofrimento. O projeto também reforça o acesso aos cuidados paliativos, com foco no alívio da dor, no conforto físico e emocional e no respeito à vontade do paciente, seja no hospital ou em casa. A relatora da proposta na Comissão de Saúde, a deputada Flávia Moraes, destacou que o objetivo é assegurar a dignidade e o princípio da autonomia da vontade.
13: Permite que as pessoas vivam o período final de suas vidas com conforto e autonomia, evitando a obstinação terapêutica e promovendo cuidado integral em ambiente hospitalar ou domiciliar, conforme a vontade do paciente.
12: A medida também trata da segurança jurídica para médicos, pacientes e familiares na tomada de decisões delicadas no fim da vida, como a limitação de tratamentos desproporcionais e o uso de sedação paliativa em caso de sofrimento intenso. Segundo a relatora, a proposta pode reduzir conflitos e trazer mais clareza nesses casos.
13: Contribuirá para garantir segurança jurídica aos pacientes, famílias e profissionais de saúde. Reduzirá conflitos éticos e emocionais no final da vida e fortalecerá uma cultura de cuidado centrada na pessoa e no respeito às suas escolhas.
12: O texto deixa claro que a prática da eutanásia, que é o ato de abreviar a vida de alguém para aliviar sofrimento, continua proibida no Brasil. A proposta permite que o paciente recuse tratamentos e garante o uso de cuidados paliativos, mas sem provocar a morte de forma intencional. O projeto que estabelece os direitos das pessoas em estágio de doença avançada será analisado a seguir pela Comissão de Finanças e Tributação. Da Rádio Câmara de Brasília, Sofia Peçanha.
9: Ciência e tecnologia.
3: Mário Frias, do PL de São Paulo, propõe mudanças no Estatuto Digital da Criança e do Adolescente para proibir mecanismos de censura prévia e garantir a liberdade de expressão. O texto também estabelece que conteúdos considerados lícitos só poderão ser removidos por decisão judicial.
4: Para Mário Frias, o projeto preserva a proteção de crianças e adolescentes contra a exploração sexual e pornografia infantil. Ele disse que a proposta também mantém as regras de combate a crimes na internet e busca garantir mais segurança jurídica para usuários e plataformas digitais.
3: Termina agora o Jornal Câmara dos Deputados, produzido pela Rádio Câmara, com trabalhos técnicos de Wellington Teles e apresentação de Val Monteiro e Márcio Aquilissardi. Uma boa noite para você.
4: A Voz do Brasil volta amanhã. Boa noite.
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1: Olha para alguém e fala assim: olha, eu sinto muito pelos teus inimigos, mas Deus vai te levantar poderosamente em nome de Jesus. Se você crê nisso, dá um grito de júbilo aí, povo santo. Oh, Marabaxê. Meu Deus.